0: e fortalecer a inclusão e o desenvolvimento de crianças, adolescentes e demais pessoas com TEA. A senadora Damaris Alves, do Republicanos do Distrito Federal, leu o relatório favorável do senador Flávio Arnes, do PSB do Paraná, destacando as vantagens para a população. O projeto foi apresentado por Flávio Bolsonaro, do PL do Rio de Janeiro, e agora segue para a votação final na Comissão de Assuntos Sociais.
1: A relação entre diagnóstico precoce e proteção do paciente é evidente, pois a identificação rápida funciona como defesa contra negligências e formas de violência institucional.
0: E seguiu para o plenário do Senado com pedido de urgência para a votação o projeto que regulamenta a profissão de cuidador de pessoa com deficiência. A proposta recebeu o aval da Comissão de Assuntos Sociais. Repórter Marcela Diniz.
2: De acordo com o projeto aprovado na Comissão de Assuntos Sociais, o cuidado profissional de pessoa com deficiência deve ser feito por maior de 18 anos, sem antecedentes criminais e com assistência integral, o que inclui atenção à saúde, alimentação, higiene pessoal, recreação, ao lazer e à cultura. A violação de direito ou garantia configura hipótese de demissão por justa causa. Para a relatora da proposta, senadora Damaris Alves, do Republicanos do Distrito Federal, a atual falta de regras mínimas para o desenvolvimento da atividade, além de expor as pessoas com deficiência a riscos concretos de negligência, abuso ou violação de direitos, contribui para a invisibilidade e, consequente, desvalorização dos cuidadores.
1: É fundamental para a inclusão desses profissionais e dos serviços que eles prestam na estruturação dos serviços de saúde, cuja relevância se acha em evidente expansão e que deve absorver parcela cada vez mais expressiva da população economicamente ativa nos próximos anos.
2: O projeto que regulamenta a profissão de cuidador de pessoa com deficiência é de iniciativa da deputada Laura Carneiro, do PSD do Rio de Janeiro, e seguiu com pedido de urgência para votação no plenário.
0: O Senado deve iniciar a análise de um projeto que garante o pagamento de seguro-desemprego na entressafra do açaí para trabalhadores portuários avulsos que tenham como profissão principal a movimentação de cargas desse fruto em portos da Amazônia Legal. O benefício de um salário mínimo será devido por 3 meses no período entre o fim de uma colheita e o início da próxima. Os detalhes com o repórter Alexandre Campos.
3: Pelo projeto, o benefício será pago apenas para quem comprovar o exercício da atividade e for registrado no órgão gestor de mão de obra, uma espécie de associação dos portuários avulsos. Não terá direito quem já receber seguro-desemprego referente a outra atividade, pescador artesanal inclusive, ou benefício previdenciário ou de prestação continuada, exceto pensão por morte e auxílio acidente. Autor da proposta, o senador Randolph Rodrigues, do PT do Amapá, citou a importância da cadeia do açaí nos estados da Amazônia Legal, inclusive na geração de renda.
4: O açaí é um dos principais produtos da Amazônia, é um dos principais produtos do Amapá. O Amapá, em especial, é o principal exportador, um dos principais exportadores de açaí do país, e é onde tem, já por estudos da Embrapa, o açaí com melhor qualidade, maior diversidade de cultura. Como temos safras entre safras de açaí, é essa a necessidade desse projeto que apresentamos.
3: O projeto ainda prevê o cruzamento de informações de bancos de dados de órgãos públicos federais para verificação dos requisitos de concessão e manutenção do benefício. O pagamento será cancelado se identificada fraude ou recebimento de renda que impeça sua acumulação.
0: E com a alta do preço dos combustíveis, agravada pelos conflitos no Oriente Médio, o governo federal liberou uma nova ajuda ao setor aéreo. Uma medida provisória, que agora será analisada pelo Congresso Nacional, garante até R$8 bilhões em empréstimos para as companhias aéreas nacionais, com recursos do Fundo Nacional de Aviação Civil. A expectativa é reduzir o impacto dos custos operacionais e preservar a oferta de voos. O financiamento terá juros de 4% ao ano e prazo de pagamento de até 5 anos. A medida ainda precisa ser analisada pelo Congresso Nacional no prazo de 120 dias. Se for aprovada, o texto será convertido em lei.
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6: Thank you.
0: Com edição de Paula Groba e trabalhos técnicos de João Lira, o Jornal do Senado fica por aqui. Acompanhe agora as notícias do Tribunal de Contas da União e da Câmara dos Deputados. Boa noite e um bom fim de semana.
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7: O Tribunal de Contas da União avaliou as ações do governo para combater golpes digitais que utilizam a identidade de órgãos públicos. 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Para o TCU, não existe uma estratégia integrada para enfrentar o problema e proteger a população. Isso dificulta a identificação de riscos e pode aumentar a exposição da população a golpes. O tribunal fez recomendações para melhorar a articulação e ampliar as ações de prevenção e conscientização. 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

0: medicamentos da Hemobras.
1: Deputados aprovam a regulamentação da profissão do psicopedagogo.
0: Boa noite. Os deputados aprovaram um projeto de lei que regulamenta o exercício profissional da psicopedagogia. A repórter Luciana Vieira tem os detalhes da proposta.
2: Uma proposta aprovada pela Comissão de Constituição e Justiça da Câmara regulamenta o exercício profissional da atividade de psicopedagogia em todo o território nacional. De acordo com a proposta, poderão exercer a atividade os titulares de diploma de graduação em psicopedagogia ou aqueles formados em pedagogia, psicologia, fonoaudiologia e licenciaturas que concluírem especialização na área com carga mínima de 600 horas ou 80% da carga prevista no prazo de até 60 meses após a publicação da lei. Também ficam autorizados profissionais com qualquer graduação que tenham concluído especialização em psicopedagogia de no mínimo 360 horas antes da publicação da norma, além de pessoas que comprovarem atuação na área por pelo menos um ano, desde que obtenham graduação ou especialização em até 5 anos. Diplomas estrangeiros revalidados também serão aceitos. O texto assegura ainda que profissionais que já ocupam cargos ou funções de psicopedagogo em instituições públicas ou privadas poderão continuar exercendo suas atividades. Tanto os cursos de graduação em psicopedagogia quanto as especializações com carga mínima de 600 horas devem contar com estágio prático supervisionado como requisito para o exercício profissional. A regra, porém, não valerá para estudantes que já estiverem matriculados antes da entrada em vigor da lei. O texto aprovado detalha as funções do psicopedagogo em diferentes contextos. Em instituições educacionais, o profissional poderá atuar no enfrentamento de problemas de aprendizagem, colaborar com a formulação de políticas e orientações pedagógicas, apoiar processos de inclusão de estudantes com deficiência ou dificuldades de aprendizagem e desenvolver ações preventivas. Em ambientes clínicos, consultórios e hospitais, caberá ao psicopedagogo realizar diagnóstico de dificuldades de aprendizagem, intervir e acompanhar indivíduos com essas dificuldades, aplicar métodos e instrumentos específicos, prestar consultoria, elaborar relatórios e orientar cursos e serviços na área. O texto também prevê o encaminhamento a outros profissionais quando necessário. A proposta estabelece ainda que o psicopedagogo deve manter sigilo sobre informações obtidas no exercício da atividade. O compartilhamento de dados só poderá ocorrer com outros profissionais envolvidos no atendimento e igualmente submetidos ao sigilo. O descumprimento dessa regra poderá resultar em sanções civis e penais. Durante a votação, o deputado Patrus Ananias, do PT de Minas Gerais, disse que a psicopedagogia é o encontro da educação com a psicologia.
3: Então, de uma forma amorosa, de uma forma pedagógica, as nossas professoras, os nossos professores, devidamente capacitados na formação da psicopedagogia, podem trabalhar essas duas dimensões. Da educação, do aprendizado, da abertura do conhecimento para novos horizontes e novas possibilidades, mas também do autoconhecimento da criança, do jovem, voltando para si mesmo, para se melhor conhecer e assim melhor conhecendo, tenham mais consciência para alargar e aprofundar os seus conhecimentos.
2: O projeto que regulamenta o exercício profissional da atividade de psicopedagogia já pode seguir para a análise do Senado, a menos que haja recurso para a votação antes pelo plenário da Câmara. Da Rádio Câmara de Brasília, com informações de Paula Bittar, Luciana Vieira.
4: Agricultura.
1: Evair Vieira, de Mello, do Republicanos do Espírito Santo, defende a renegociação das dívidas dos produtores rurais. Na avaliação do deputado, a proposta busca garantir condições para a continuidade da produção agropecuária e o abastecimento de alimentos no país.
0: Evair Vieira de Mello também questiona a política de gastos do governo e afirma que despesas com viagens e diárias impactam muito as contas públicas. Para ele, o executivo deveria priorizar o controle de gastos em vez de atribuir ao Congresso a responsabilidade pelos desafios fiscais.
4: Meio Ambiente.
1: Nilton Tato, do PT de São Paulo, registra a campanha Junho Verde como um importante debate para a conscientização ambiental. Para ele, a redução do desmatamento e a transição para fontes de energia mais limpas são importantes para enfrentar os desafios ambientais da atualidade.
0: Nilton Tato também ressalta o papel do Brasil nas discussões internacionais sobre desenvolvimento sustentável. De acordo com o parlamentar, o Congresso deve priorizar pautas que conciliem a redução do efeito estufa e a melhoria da qualidade de vida da população.
4: Desenvolvimento regional.
1: Hildo Rocha, do MDB do Maranhão, questiona a seleção de moradias financiadas pelo Fundo de Desenvolvimento Social e pelo Minha Casa Minha Vida Rural. Segundo o parlamentar, falta transparência na distribuição das unidades habitacionais.
0: Hildo Rocha pretende convocar o ministério responsável pelo PAC para prestar esclarecimentos na Câmara. Ele também levanta dúvidas sobre a distribuição dos recursos, os critérios adotados e a viabilidade financeira dos empreendimentos selecionados.
4: Homenagem.
1: Câmara aprovou o projeto que cria o título de Cidade Amiga do Idoso. O repórter Marcelo Lascher traz mais informações sobre a proposta.
5: O plenário da Câmara aprovou o projeto já analisado pelo Senado que cria o título de Cidade Amiga do Idoso para os municípios que adotarem iniciativas para garantir um tratamento digno às pessoas idosas. Para concorrer ao título, a cidade deverá demonstrar que tem programas ou políticas públicas que estimulem a inclusão social, cultural e política dessa população. Essas políticas deverão beneficiar idosos em áreas como transporte, moradia, participação social, emprego, comunicação e informação. O título Cidade Amiga do Idoso será conferido por um conselho composto por representantes dos governos federal, estaduais, distrital e municipais, bem como das entidades representativas da população idosa. O título terá validade de 3 anos. Depois disso, as políticas adotadas e os compromissos assumidos serão reavaliados. O autor da proposta, deputado Pompeu de Matos, do PDT do Rio Grande do Sul, diz que o título estimula os municípios a adotarem políticas para acolher e dar mais qualidade de vida a essa população.
6: Ele busca proteger, reconhecer, apoiar, acolher os nossos idosos, que são, na verdade, os trabalhadores de ontem, que carregaram cada cidade do meu Rio Grande nos braços, carregaram cada estado desse país e hoje são aposentados, mal remunerados, são idosos desrespeitados, desvalorizados, mal acolhido.
5: O projeto que cria o título Cidade Amiga do Idoso para os municípios que adotarem políticas em favor da população idosa seguiu para a sanção presidencial e já pode virar lei. Da Rádio Câmara de Brasília, com informações de Antônio Vital, Marcelo Lascher.
4: Transportes.
0: Eduardo Bismarck, do PV, comemora a decisão da Agência Reguladora do Estado do Ceará de autorizar novas empresas a operar linhas de ônibus nas macro-regiões do Litoral Leste e do Vale do Jaguaribe. Ele avalia que a mudança deve melhorar a segurança e a regularidade das viagens.
1: Eduardo Bismarck relata que moradores das duas macro-regiões enfrentavam panes frequentes e longas esperas durante deslocamentos de ônibus. Ele cita Beberibe, Aracati, Limoeiro do Norte, Icapuí, entre outros municípios atendidos pela nova etapa da operação.
0: Cobalcini, do MDB, cobra da NTT a revisão do projeto de concessão de rodovias federais em Santa Catarina. O deputado considera insuficiente a previsão de cerca de 80 quilômetros de duplicação nos 2 lotes previstos com contratos de 30 anos.
1: Cobalcini afirma que Santa Catarina depende dessas estradas para o escoamento de produtos da região oeste do estado até os portos. Ele defende a duplicação de trechos estratégicos das BRs 282 e 470, além de melhorias na BR-153 para atender a região do Alto Uruguai.
4: Saúde.
0: A Câmara aprovou proposta que permite que o SUS adquira sem licitação medicamentos feitos pela Hemobras. O repórter Antônio Vital acompanhou a votação.
7: A Câmara dos Deputados aprovou o projeto que permite a contratação direta, sem licitação, para compra de medicamentos hemoderivados ou produzidos por biotecnologia para pacientes do Sistema Único de Saúde. O projeto, apresentado pelo deputado Jorge Sola, do PT da Bahia, não exige licitação quando os medicamentos forem produzidos por instituição pública que seja o único fornecedor desse tipo de produto no país. No Brasil, a única empresa pública do setor é a Hemobras, como é conhecida a empresa brasileira de hemoderivados e biotecnologia, vinculada do Ministério da Saúde. A empresa processa o plasma doado nos hemocentros para fabricar medicamentos para o Sistema Único de Saúde. Ela produz hemoderivados, que são medicamentos feitos a partir do plasma do sangue humano e usados no tratamento de doenças como hemofilia. Produz ainda medicamentos biotecnológicos, obtidos por meio de engenharia genética, como o chamado fator 8, usado em pacientes com hemofilia A. Medicamentos produzidos por biotecnologia também são usados no tratamento de alguns tipos de câncer e doenças autoimunes. O projeto recebeu parecer favorável do relator, deputado Clodoaldo Magalhães, do PV de Pernambuco, mas foi criticado em plenário por deputados do Novo e do Missão. Para o deputado Gilson Marques, do Novo de Santa Catarina, dispensar licitação para produtos de biotecnologia feitos pela Hemobras prejudica a concorrência e pode encarecer os custos.
8: Com relação aos hemoderivados, de fato, a Hemobras já produz quase que 100% dos medicamentos desse estilo. No entanto, os produtos biotecnológicos é uma ampla gama que vai poder ter quase que um monopólio da Hemobras, e obviamente isso é negativo. Não faz sentido ter esse monopólio forçado com dispensa de licitação de uma única empresa. Vai quebrar todo o mercado que trata e que produz esse tipo de serviço. É inacreditável.
7: O autor da proposta, Jorge Sola, defendeu a preferência para a Hemobras e a produção nacional de medicamentos usados no tratamento de diversas doenças.
9: Existem duas tecnologias que a Hemobras utiliza. Um é o fracionamento do plasma. Para o fator 8, que é usado em pacientes com hemofílicos, o fracionamento do plasma, presidente, não é suficiente. Por isso foi criada uma segunda planta de biotecnologia, de engenharia genética. O que não pode acontecer é obrigar um processo licitatório onde qualquer empresa de outro país pode querer concorrer quando nós investimos muito para ter capacidade de produção nacional.
7: O projeto que permite a contratação direta, sem licitação, para compra de medicamentos hemoderivados ou produzidos por biotecnologia por instituições públicas agora será analisado no Senado. Da Rádio Câmara, de Brasília, com informações de Daniele Lessa, Antônio Vital.
4: Segurança Pública.
2: Dixon, do PL, critica a situação da segurança pública no Rio Grande do Norte e cobra ações do governo estadual. Ela ressalta que o aumento dos casos de violência e a atuação de facções criminosas tem gerado um clima permanente de medo e insegurança para a população.
10: Carla Dixon também registra o atentado contra o vereador Cabo Davidson, em Mossoró, durante uma transmissão ao vivo. A deputada lembra que o ataque deixou o vereador ferido e provocou a morte de seu assessor, num episódio que, segundo ela, deixa evidente o avanço da criminalidade no estado.
2: Lincoln Portela, do PL de Minas Gerais, critica a forma como o governo federal apresentou a possibilidade de usar agências dos Correios para a devolução de celulares roubados. Para ele, a justificativa sobre eventual receio de atendimento em delegacias desvaloriza o trabalho da Polícia Civil.
10: Lincoln Portela defende a atuação de delegados e profissionais da segurança pública na investigação e recuperação de bens roubados. O parlamentar afirma que o executivo deve fortalecer as forças policiais, preservando a confiança da população nos órgãos de segurança.
2: Capitão Alden, do PL da Bahia, defende a derrubada do veto ao projeto que estabelece em 35 anos a idade máxima para ingresso nos quadros gerais das polícias militares e dos corpos de bombeiros militares. Ele explica que a proposta cria uma regra nacional para o acesso aos concursos das corporações.
10: Capitão Alden argumenta que candidatos com mais de 30 anos possuem condições físicas e técnicas para exercer as funções militares. Para o deputado, a medida evita restrições consideradas injustas e amplia as oportunidades para milhares de concurseiros em todo o país.
4: Justiça.
2: Érica Cocai, do PT do Distrito Federal, defende a apuração rigorosa das denúncias relacionadas ao Banco Master. Na visão da deputada, os fatos divulgados precisam ser esclarecidos para garantir punição exemplar.
10: Érica Cocai sustenta que as investigações devem alcançar todas as pessoas envolvidas no caso, independentemente da posição política. A parlamentar também exalta ações do governo federal de combate à corrupção e de fortalecimento dos instrumentos de fiscalização e controle.
11: Adriana Ventura, do Novo de São Paulo, cobra investigação sobre denúncias de corrupção veiculadas pela imprensa que envolvem membros do Congresso Nacional. Na avaliação da deputada, falta coragem a muitos parlamentares na hora de fiscalizar seus pares.
10: Adriana Ventura também defende o avanço da proposta que acaba com o foro privilegiado para autoridades. De acordo com a legisladora, a medida contribui para fortalecer a igualdade perante a lei e aumentar a confiança da população nas instituições públicas.
11: Maurício Marcon, do PL do Rio Grande do Sul, critica decisões e investigações em tramitação no Supremo Tribunal Federal sobre membros de oposição ao governo federal. O parlamentar acredita que há tratamento desigual em casos analisados pela corte.
10: Maurício Marcon também cobra o aprofundamento das investigações relacionadas ao Banco Master. Segundo o deputado, é necessário esclarecer vínculos entre políticos, autoridades e pessoas citadas nas investigações para garantir transparência e responsabilização dos envolvidos.
4: Votação.
11: O plenário da Câmara ampliou direitos para as pessoas com transtorno do neurodesenvolvimento. Os detalhes com a repórter Cibele Comanete.
12: A Câmara dos Deputados aprovou o projeto que cria uma política nacional voltada para as pessoas diagnosticadas com transtornos do neurodesenvolvimento, com medidas nas áreas de saúde, educação e inclusão social. Os chamados transtornos do neurodesenvolvimento incluem, entre outros, o transtorno do déficit de atenção com hiperatividade, o TDAH, o transtorno do espectro autista, o TEA, e a dislexia. A proposta admite a equiparação dessas pessoas à condição de pessoa com deficiência, desde que haja avaliação biopsicossocial feita por equipe multiprofissional. Essa análise vai considerar se as limitações, junto com as barreiras do ambiente, dificultam a participação plena desses indivíduos na sociedade. O projeto inicial, apresentado pelos deputados Alex Manente, do Cidadania de São Paulo, Anne Ortiz, do PP do Rio Grande do Sul, e Amon Mandel, do Republicanos do Amazonas, se concentrava em ações para pessoas com TDAH, o que foi ampliado pela relatora, deputada Andréia Siqueira, do PSB do Pará. Segundo ela, a proposta organiza políticas públicas já existentes, criando uma base legal mais clara para o atendimento dessas pessoas. O deputado Alex Manente, um dos autores, disse que a proposta amplia direitos.
13: Nós aprovamos aqui uma medida que visa garantir os direitos das pessoas que têm o transtorno, que é o TDAH, cada vez crescente no Brasil. E nós, com essa matéria, conseguiremos dar vazão, primeiro, à avaliação e o diagnóstico biopsicossocial, que é isso, uma avaliação multiprofissional para garantir os direitos das pessoas que têm esse transtorno.
12: Além da possibilidade de equiparação com pessoas com deficiência, o projeto prevê diagnóstico precoce e acompanhamento contínuo, com atuação integrada dos sistemas de saúde e de educação, acesso a terapias e fornecimento gratuito de medicamentos pelo SUS. Na área educacional, a proposta permite que estudantes com transtornos de aprendizagem, como o TDAH e a dislexia, tenham tempo adicional para fazer as provas. O projeto que amplia os direitos de pessoas com transtornos do neurodesenvolvimento seguiu para análise no Senado. Da Rádio Câmara de Brasília, com informações de Antônio Vital e Daniele Lessa, Cibele Comanete.
10: Flávio Nogueira, do PT do Piauí, registra a implantação do programa Neuroame pela Prefeitura de Piripiri. O deputado explica que a iniciativa oferece acolhimento, exames e acompanhamentos a crianças que precisam de avaliação especializada para identificar dificuldades no desenvolvimento.
11: Flávio Nogueira informa que o programa atende crianças de primeira e segunda infâncias matriculadas na rede municipal ou acompanhadas pelos serviços públicos de saúde. Ele pontua que a ação contribui para evitar o isolamento, ampliar o acesso a especialistas e enfrentar o preconceito.
10: Termina agora o Jornal Câmara dos Deputados, produzido pela Rádio Câmara, com trabalhos técnicos de Wellington Teles e apresentação de Val Monteiro e Márcia Quilissardi. Uma boa noite para você.
11: A Voz do Brasil está de volta na segunda. Bom final de semana. Boa noite.
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0: os dois laterais e adiante dessa linha de 5 pelos lados, dois laterais. É tentar tirar o Vini Júnior, é um jogador que ataca o espaço, né? É tentar tirar o espaço do Vini Júnior para que ele não possa fazer isso. O Brasil teve o escape apenas pelo Vini Júnior. Rafinha não conseguiu ser esse jogador ainda. E parece que o Haiti pensa nisso, Pedro, em tirar da zona de conforto, de ataque, tanto Rafinha quanto o Vini Júnior.
1: Esse é o futebol da Gaúcha, na Copa do Mundo, na rotina de tantas e tantas grandes coberturas. Vale para a Copa do Mundo, vale para os Jogos Olímpicos, ali está a grandeza e o tamanho da RBS e muito particularmente da Rádio Gaúcha. Vale!
2: Claro que estamos fazendo uma projeção do Brasil se classificando. Tem uma questão matemática hoje que envolve o Haiti. Se o Haiti perder sua partida para a seleção, esperamos isso, ele matematicamente está eliminado. Seria a primeira equipe, primeira seleção eliminada desta Copa, porque chegaria para a última rodada e sequer com chance de ser um dos melhores terceiros colocados e também avança para a próxima fase, Pedro.
0: Pedro, deixa eu fazer um registro aqui, Pedro. Eu comecei a ver muita gente se virando aqui para onde a nossa posição e abanando vários brasileiros, mas muitos. Olhei para trás, era o Dunga que está chegando aí, nosso capitão do Tetra. Ele chegou, o torcedor brasileiro, imediatamente identificou e fez a sua reverência ao capitão.
1: O capitão tem todo o respeito de todo mundo, né? Fazendo trabalhos sociais extremamente importantes, não deixando as pessoas assim, olhando para o lado, sabendo o que que está acontecendo. Em seguida, ele vai entregar algumas casas lá com o Padre Seron, lá na Zona Sul, para as pessoas que não têm onde morar, Maurício.
3: E é bonito esse resgate extraordinário. O Dunga de 90, o Dunga de 94, o Dunga ídolo.
1: A Gaúcha e a RBS contando para você uma grande cobertura. Rodrigo Oliveira, estás à minha direita, é isso?
4: À tua direita, Pedro.
1: Eduardo Gabardo à minha esquerda, na parte central fica a Valéria Poçamai, uma voz feminina no futebol da Gaúcha em Copa do Mundo. Saída vai favorecer o time do Brasil. Brasil atrás de uma segunda, aliás, de uma primeira vitória, da soma de 3 pontos, tem 1 ponto ganho no empate contra Marrocos e agora tendo esta oportunidade. O árbitro está esperando o tempo regulamentar para em seguida dizer que começou. 3, 2, 1, foi! Apita o árbitro! Começa a partida, a saída foi brasileira. A bola foi recuada. Recuada onde está colocado o goleiro Alisson. Alisson faz o domínio, vai até o meio do campo. Já recuou todo o time do Haiti. O lançamento, está lá Rafinha tentando. A bola foi afastada. Corta bem colocado, experiência. Fica a bola no rebote para o Brasil com o Marquinhos. Marquinhos tentou por elevação. Soltou a bola na frente. O torcedor está gritando: Brasil, Brasil, Brasil. Valéria, o que está dizendo o torcedor, Valéria?
5: Está vibrando muito nesse início de jogo, Pedro. Gritando: Brasil, Brasil, Brasil. É um incentivo que começou ainda ontem, na chegada da seleção, um ambiente totalmente diferente. O torcedor está ao lado do Brasil, Pedro.
1: É o Brasil partindo para o campo de ataque. A bola foi até Casemiro. Casemiro dominou, soltou a bola para Marquinhos. Marquinhos devolveu para Casemiro. Casemiro dominou ali pelo meio do campo. Claro que o Haiti está todo recuado. Vai ser sempre assim. E a bola foi onde está colocado o Lucas Santos, o Douglas Santos. Ele tenta jogar, passa pelo marcador, faz a bola chegar do outro lado. Lá quem está colocado é Danilo para a seleção brasileira. Que está recuando para Marquinhos. Marquinhos tocando a bola na ponta. Rafinha está colocado por lá, soltou no meio. Encontrou colocado por ali o seu companheiro Bruno Guimarães. Tentou levar, levou pelo meio, passou, a zaga tirou, voltou o rebote. Outra vez Bruno Guimarães. Corta bem colocado. Desta feito, o zagueiro Ricardo abre, tira a bola e ela está saindo pela linha de lado. Arremesso lateral, Maurício.
3: Menos de um minuto. Vinícius Júnior recebe a bola imediatamente. Dois jogadores dão o bote nele. Vai se repetir a partida em.
1: É, e teve uma falta ali em cima do Bruno Guimarães, mas o Brasil teve vantagem, por consequência, a bola rodou, né? 1:40. Primeiro tempo, já deu para notar, Diogo, que a retranca vai ser grande.
0: É, no primeiro movimento a linha de 5 já ficou muito clara, só imagino que talvez não seja apenas um na frente, dois jogadores na frente. É, mas o desenho do 5, a primeira linha de 5, eventualmente 4 atrás, logo adiante, o melhor dessa linha de 5, tá muito evidente, né? É, o Brasil vai ter que ter paciência, troca de passes para transpor essa linha.
1: Essa jogando o time de do Haiti. A bola foi jogada na ponta direita, tá ali dominando para o Brasil, o jogador Douglas Santos. A bola tá saindo pela linha de fundo, vai ser apenas tiro de gol para a seleção brasileira. São 2 minutos e 15, é o primeiro tempo, o placar é 0-0. 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Brasil sai jogando com Marquinhos, Marquinhos tocando a bola para Gabriel Magalhães, Magalhães dominou, tentou abrir, abriu na esquerda, a bola foi onde está colocado o jogador Douglas Santos, ele faz o domínio, procura jogar na frente, é bloqueado por 2, 3 adversários. Quem ousa aparecer ali pela direita tem marcação de uma quantidade que nem tu imaginava, Maurício.
3: E quando for especialmente o Vinícius Júnior, que é o homem do drible, um para dar o combate, como se fosse um para tomar o drible e o segundo para dificultar a vida do Vinícius. Das duas vezes em que ele pegou na bola, ao invés de verticalizar o jogo e ir na direção do gol, ele teve que driblar para dentro para tentar escapar dessa dupla de marcadores.
4: A ideia é não tirar o espaço do Vinícius Júnior, não deixar ele ter campo para trabalhar.
1: É, e a bola foi para ele, já tinha um cara em cima dele. E aí, dessa feita, com falta marcada pelo juiz da partida, Eduardo Gabardo.
6: É uma falta atrás da outra, né, Pedro? Agora já tem o cartão amarelo. O árbitro já impõe respeito, o cartão amarelo, o amarelo para o número 2 do Marcos, que acabou cometendo uma falta ali no lado direito de defesa do Haiti, e o Vini Júnior está sentindo, ele está mancando muito depois daquela entrada dura bem no começo da partida.
1: É, porque já foi uma chegada logo no começo. Diz que nada te surpreende até agora, está tudo mais ou menos dentro do que tu imaginava, não é?
7: Olha, Pedro, dentro do que a gente imaginava, é uma linha de 5 mesmo. Vai lá, Pedrão.
1: Não, tem impedimento. É.
7: Era uma linha de 5 mesmo, ele tá trazendo os dois atacantes, o Casimiro pelo lado e o Providência para dentro para dar amplitude com os alas, né? E a marcação é essa. O Vini tá mais pela esquerda hoje, mais definido, o Rafinha pela direita, o Matheus pelo centro, e veio o tripé no meio, Paquetá, Casimiro e Bruno, né? Então vamos ver agora como é que vai desenrolar o jogo.
1: Pois é, vamos ver como é que o Brasil vai se meter nessa aí, né? O torcedor tá empolgado. O ambiente do estádio é amplamente favorável à seleção brasileira. Sai jogando o Ricardo Abre. Ele carrega a bola. Ela foi recuada até onde está o goleiro Placide. Placide de pé direito. Busca a movimentação lá no campo de ataque. Subiu, piorou para o golpe de cabeça. A bola voltou a ser brasileira. Dominada ali pelo Casimiro. Casimiro tocando. Tocando a bola para Gabriel Magalhães. Magalhães tocou a bola para Casimiro. Lance em profundidade. Foi forte demais. A bola está saindo pela linha de fundo. Vai ser tiro de gol que favorece a equipe do Haiti.
3: Ao mesmo tempo em que marca com esses 5 homens, como disse o Lisca, muito perto do próprio goleiro, nem tão perto assim para trazer todo o Brasil pro campo haitiano. Eles tentam marcar uma espécie de meia pressão e a linha da grande área é a definição. Agora essa bola longa do Brasil, Rafinha já parecia impedido, mas a zaga do Haiti estava relativamente avançada para os padrões de uma retranca.
1: O goleiro Placide vai cobrar tiro de gol. Cobrou errado, o que houve ali?
3: Virou escanteio porque ele demorou.
1: Ah, tá aí. Os 8 segundos, né? Exatamente. Eu tava vendo aqui a escalação do time, tentando me acertar entre os jogadores haitianos, e aí acabou dando escanteio. Ele acabou dando uma possibilidade que até agora o Brasil não tinha dentro da partida. O goleiro Placide, o erro dele, né? Cobrança, a bola foi afastada. Deu croata tirando para fora da grande área. A bola foi para Belgarde. Belgarde tentou dominar, foi desarmado. E a bola brasileira, dominada pelo Casimiro. Casimiro deu a bola para o jogador Gabriel Magalhães. Magalhães soltando a bola na esquerda. Ali está colocado o Douglas Santos. Ele recua a bola para Gabriel Magalhães, que toca a bola para Marquinhos. Marquinhos está dominando, soltando ali no campo defensivo do Brasil. A bola foi até onde está colocado o Bruno Guimarães. Tem Matheus Cunha colocado, prefere jogar a bola. Encontrou colocado Paquetá. Paquetá está recuando e soltando a bola para Casimiro. Casimiro jogando para Marquinhos. Marquinhos tocando na direita. Lá está colocado Danilo. Danilo tentou em profundidade. Uma bola longa, correu Rafinha, mas o campo terminou. Não terminou. Ele conseguiu tocar a bola para a linha de lado, mas aí pela linha de lado saiu e, portanto, o arremesso lateral é do time do Haiti a 6 minutos e meio deste primeiro tempo e o placar de 0-0. 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

0: Passada desse time do Haiti, que tá segurando tudo que pode, e o Brasil tá no ataque. A bola foi para o Danilo tentou jogar no meio, jogou, tocou a bola para o Paquetá, Paquetá recupera Casemiro, Casemiro deu para Douglas Santos, que domina ali pelo lado esquerdo, empurra a bola para o Vini, Vini procura passar, passou, hein? Já chegou o segundo na marcação, lá vai o Vini, no fundo do campo, tem o terceiro, cadê empurrado, o cara jogou ele para trás. O juiz não deu nada, absolutamente nada, mas ele teve que encarar um, dois, três. Que trabalheira, hein, Gabardo?
1: Lado esquerdo de ataque do Brasil, o Vini Júnior foi avançando, foi desequilibrado pelo marcador, mas seguiu no lance. E aí no último lance, no último, na última tentativa de drible, ele acabou perdendo o equilíbrio novamente, deixou escapar, apenas tiro de meta para o Haiti.
0: Uma bola longa para o Pierrot, Pierrot é marcado, ele faz o domínio e sofre falta. Valéria Possamay.
2: É uma falta na intermediária, mas que os jogadores do Haiti já se preparam. Pode até pintar levantamento, mas não é o que parece. Agora já foi cobrada a falta, Pedro.
0: Já cobrada a bola do Belgar. Belgar dominou, tentou jogar ali pelo lado direito, foi dominar a bola, recuou, encontrou colocado o seu companheiro Arcos. Arcos está dominando pelo meio, tocou a bola para Belgar. Belgar busca o campo de ataque, houve o corte parcial, voltou a bola para Belgar. Belgar abriu na ponta esquerda, Casemiro está colocado por lá, tocou, boa bola para o Pierrot. Pierrot dominou, foi obrigado a sair para fora da grande área, tocou outra vez para o Arcos. Arcos está dominando pelo lado direito, Jean-Jacques está colocado por ali. Ele procura fazer o tabelamento, mas a bola é solta pela linha de lado. O arremesso é da seleção do Haiti.
3: Pedro, você vai ver agora, quando o Brasil tiver a bola, que linha mesmo, linha, é só a defensiva de 5 perto do goleiro. Os outros setores, meio e frente, é um setor onde os jogadores se movem como se moverem os jogadores do Brasil. Linha defensiva, só a última.
0: Olha o Paquetá, ele entregou ali, hein? Lá vai, Pierrot tocou, Jean-Jacques tentou abrir na direita, Del Croix. Ele procura cruzar, mas a bola foi tirada. Estava dando um certo prejuízo para a seleção brasileira, outra vez o jogador Paquetá. Tem que se cuidar para não perder a bola no meio do campo, porque ele abre o contra-ataque quando a defesa está completamente fora do lugar. Diria assim, Diogo Olivier, estou te imitando. E a bola foi na direita, Jean-Jacques está dominando ali pelo lado direito, o time do Haiti no campo de ataque, outra vez a bola para Jean-Jacques, recuou, tocando a bola para o Arcos. Arcos está dominando no meio do campo, faz a bola chegar lá onde está o colocado Le Croix, que domina e solta a bola para Ricardo Acabre. Abre, domina, procura levar para o lado direito, o passe foi estendido, mas a bola saiu pela linha de lado e arremesso lateral que favorece a seleção brasileira. Estamos com 10 minutos, ainda não tivemos nada importante e eu quero ouvir o Diogo Oliveira sobre isso, que até agora nem Brasil nem Haiti conseguiram nada, hein, Diogo?
4: Tem um lado importante, a gente fala sempre falou isso, tratou de que num modelo mais ofensivo, Matheus Cunha, quando tiver a oportunidade, fecha pelo lado esquerdo. Paquetá está fechando pelo lado esquerdo, que é justamente para Matheus Cunha ficar mais por dentro, quando o Brasil tomar a bola, ele poder fazer a função de avante, preocupar os zagueiros e abrir o espaço para os dois jogadores de lado.
0: É, e lá vai o Brasil, uma bola para o Matheus Cunha, dominou ali pelo meio, tocou para Rafinha, tocou a bola para o Matheus Cunha, chegou no fundo do campo para cruzar, acabou o escanteio, é brasileiro, Gabardo.
1: No fim, apenas o arremesso lateral, depois do desvio da zaga do Haiti, mais uma vez posse de bola com o Brasil.
0: É, e o Brasil descendo outra vez para o ataque, Marquinhos tem a bola e já está no campo de ataque, tocou a bola para o jogador Gabriel Magalhães, ele levou uma chegada do adversário, o juiz marcou a falta, foi uma chegada forte, ele está caído, sente dores. Será que ele vai receber cartão amarelo, cara, aí, hein, Valéria?
2: Não recebeu amarelo, Pedro, mas foi o Casemiro ali, uma chegada mais dura em cima do Marquinhos. Marquinhos até ficou sentindo, mas tudo bem com o zagueiro brasileiro, mas nada de amarelo.
0: Marquinhos tocando uma bola na direita, a bola foi para o Danilo. Danilo procurou passar pelo marcador, a bola ali foi tirada. Mas tem o toque para o campo de ataque. Tentava por ali o jogador Matheus Cunha, ele foi desarmado. Voltou o Brasil, lançamento para o Rafinha para marcar, marcou! Isso aí,
1: tá valendo.
0: Tá valendo por enquanto o gol do Brasil, hein?
1: Não, anulou.
0: Anulou.
1: Ah, Lulu, marcou impedimento, mas o lance está sendo revisado.
0: Lance revisado, torcedor brasileiro fez a festa, tem posição de impedimento, tem a revisão, vamos conferir agora se tem o gol do Brasil. O árbitro está autorizando a cobrança de falta, de impedimento, portanto não valeu o gol brasileiro, mas de qualquer forma, Maurício, foi um ataque do Brasil.
3: Esta é a jogada que o Brasil mais repete desde o início da partida, não uma bola trabalhada por dentro mais curta, e sim a bola longa, tendo...

0: tentando colocar o Rafinha às costas da marcação do lateral. Como joga em linha sempre o último setor, o 5 perto do goleiro, o Rafinha passou por um, passou por todo mundo, mas estava impedido.
1: Que boa notícia o Rafinha ter entrado, feito gol, mesmo que não tenha valido. O Brasil não pode ficar só com o Vini Júnior como escape. Agora tem o Rafinha, parece no jogo, para preocupar o adversário.
2: Lá vai Paquetá, lá vai o Brasil. Lançamento foi para Rafinha, ele foi buscar lá pela ponta direita. Quem tá passando por ali o Danilo, mas ele prefere jogar no meio. Deu a bola, agora sim Danilo foi lançado lá pela ponta, recuou, tocou para Rafinha, mas não vale mais. Tem impedimento outra vez, parou tudo. São 13 minutos do primeiro tempo, o placar é 0-0. 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Muito obrigado a todos aqueles que nos mandam comunicação, gostando do trabalho da RBS, do esforço dos profissionais em todos os veículos da RBS e também agora no Gaúcha Esporte, um novo veículo para você se comunicar com a RBS. A bola é brasileira. Douglas Santos está dominando, recuando a bola para Gabriel Magalhães, que deu para Marquinhos. Marquinhos sai jogando ali pelo lado direito, meteu a bola na ponta. Danilo está colocado por lá. O recuo de bola foi feito. Ela foi onde está colocado o jogador Bruno Guimarães. Guimarães soltando para Gabriel Magalhães. Magalhães está dominando, partindo para o campo de ataque. O Ferrolho começa ali na linha do grande círculo. E a bola foi recuada para Marquinhos. Esse tem espaço. Tem espaço, mas tem muita marcação. Está todo mundo atrás, os homens de branco trazendo a boiada. Eles vêm vindo, mas não vêm vindo cantando, nem dando gargalhada. Eles estão marcando o time do Brasil. E a bola vai ser dominada lá pelo lado direito. Tem um recuo do jogador Danilo, recuando para o goleiro Alisson. Chegamos agora a 14 minutos. Atenção, hein? Tempo e placar do futebol da Gaúcha. 14 minutos passados no primeiro tempo. O placar é 0-0, Brasil e Haiti. Bertoncelo.
3: Mais cedo, pelo mesmo grupo, Marrocos venceu a Escócia por 1-0. Nesta chave, no momento, Marrocos tem 4 pontos, Escócia tem 3, Brasil tem 2, Haiti tem 1. O Brasil chega para a última rodada com este empate, precisando de uma vitória para se classificar, porém, a tendência assim sendo segundo colocado.
1: Pedro, há pouco apareceu no telão e também na imagem de TV a repetição do lance do impedimento do Rafinha no gol anulado. Por pouco, muito pouco, meio corpo à frente do adversário.
2: É, acontece, né? É a regra. Douglas Santos tem arremesso lateral para cobrar para o Brasil. E a bola foi recuada para o Rafinha, para o Marquinhos. Marquinhos abriu na direita. Rafinha está colocado por lá. Ele vai encarar o marcador. Passou, levou para o meio. Aí do Rafinha, trabalhando. Chegaram três caras agora em cima dele. Ficou impossível avançar. Mas a bola volta a ser brasileira. O domínio do Douglas.
0: Isso não pode ser. Isso não pode ser. O zagueiro do Brasil, Gabriel Magalhães, não pode ser o armador. Contra Marrocos, o marroquino deixou a bola com os zagueiros, especialmente o Gabriel Magalhães, e marcou os jogadores mais habilidosos da maneira que marcou, com muito acerto. Agora o Haiti fez coisa parecida. A bola ficou com o Gabriel Magalhães, tentou fazer a armação, não armou.
1: No telão, lado a lado, Ronaldo Nazário e Ronaldinho Gaúcho, numa das tribunas aqui do estádio. Abaixo deles, o presidente da CBF, Samir Schaut.
2: Ali o Brasil, uma tentativa ali do jogador Bruno Guimarães, tocou a bola para o Matheus Cunha, tentou jogar do lado, a bola foi afastada, um chutão que vai parar lá no Alisson, que está fora da grande área para dominar. Recolhe o goleiro brasileiro com uma cor meio estranha de fardamento, mas enfim, né? Lembra um cor de rosa, alguma coisa. Daqui a pouco a Mariana me ajuda e me diz qual é a cor que está fardado o goleiro brasileiro, que eu espero que não sofra nenhum gol, que o Brasil tenha a vitória.
1: De vai... perto, Pedro, rosa com tons de cinza.
2: É, Valéria, concorda?
4: Concorda, a chuteira também é rosa,
2: também,
4: né?
2: Também.
5: Aí é a moda da Copa, é a moda da Copa pelo patrocinador.
2: Olha o lançamento pro Rafinha, chegou pra área, chega antes o zagueiro para meter a bola de qualquer maneira pela linha de fundo. Ricardo Álvares já deu escanteio, Gabardo.
1: Pressão pelo lado direito da seleção brasileira, de novo com o gaúcho Rafinha. Escanteio, vem bola pelo alto.
0: Quarta tentativa de bola longa às costas do lateral esquerdo para o Rafinha passar em velocidade e receber a frente.
2: É, e o escanteio será cobrado lá no lado direito. O ataque brasileiro, placar é 0-0. São 16 minutos e 40 desta primeira etapa. A rádio, você sabe, é a Gaúcha, né? Levantamento, o goleiro tirou. Tocou a bola para o Douglas Santos, dominou, tentou levar, levou para o meio, bateu mal, linha de fundo, Gabardo.
1: O Vini Júnior ajeitou para a perna direita para chutar e teve um desvio no meio do caminho depois do chute dele. Por isso que a bola foi para fora. Rafinha cobra de novo o escanteio pela ponta direita.
2: É mais um escanteio para a seleção brasileira. São 17, é o primeiro tempo. Um abraço para você que está nesse momento numa estrada, singrando as estradas do Rio Grande, ouvindo a Gaúcha. Uma bola longa que foi afastada depois da cobrança, voltou para o Rafinha. Rafinha levantou, tocou em direção à grande área, aparece para cortar o jogador Arcos. Arcos mete a bola para o campo de ataque, o Brasil responde. Corta outra vez o jogador experiência, deu para Belgrado. Ele procura a combinação e a bola está sendo recuada pelo Del Croix para o goleiro Placide, que está fazendo a defesa. Não esqueça, hein? 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Nós ficamos muito agradecidos. A bola foi para o jogador Pierrot trabalhou ali pelo meio, dividiu, sofreu uma falta. A falta foi em cima do Casimiro, o juiz não deu, porque o time haitiano teve vantagem. A bola foi recuada. Del Croix está dominando, conduzindo ali pela direita, pisando na bola, soltando, encontrando colocado o seu companheiro, o Jean Jacques. Jean Jacques busca a direita, a bola está sendo carregada, levada agora para Providence. Providence está tentando dominar, ainda marcado da bola para Jean Jacques, que recua mais ainda, tocando a bola para Casimiro. Casimiro tocando para Dolbert. Dolbert procura bater no meio. É vaiado o time do Haiti, porque a maioria da torcida brasileira. A bola foi na ponta. Está ali Dolbert. Dolbert tentando levar. Ganhou do marcador. Soltou a grande bola. Casimir chegou com perigo. Haiti leva perigo. Cruzamento é forte demais. Ninguém conseguiu concluir. Foi lá o Rafinha tentar o domínio. Lutou contra o marcador. Perdeu a bola, mas já tem parando tudo. Quem que parou aí, Rodrigo?
6: Impedimento do Arcos. Mas antes do impedimento do Arcos, o Casimiro deu um bote no Casimir e acertou o vazio, não conseguiu o desarme e deixou o Gabriel Magalhães e o Douglas Santos numa condição terrível. Olha, deu um bote muito errado o Casemiro. 0-0 Brasil e Haiti.
5: No mundo ideal, com quase 20 minutos, Valério, o Brasil já tinha que ter feito o seu gol para depois nós contabilizarmos quanto mais seria em saldo. O Brasil não tem chance de gol. O Brasil não levou perigo ao seu adversário. Teve o gol anulado, é verdade, por impedimento. E o Brasil, quando o Haiti tem a bola, o Brasil não marca bem.
2: Danilo, Rafinha tocando a bola para Bruno Guimarães. Ele procura correr ali pelo meio. Foi desarmada, a bola foi tirada. Chega para passar de qualquer maneira o jogador Del Croix. Toca a bola na intermediária. Ela está fora do campo. Arremesso lateral será brasileiro. São 20 minutos. Jogo de ver. 0-0. Brasil teve um gol anulado. E o que mais?
7: A bola é do Brasil, né? 70% a posse de bola brasileira. A verdade que não tem nenhuma finalização contrária. O estádio é todo brasileiro. Todo, completamente brasileiro. E o Haiti confirma aquela ideia. Não é um time forte, mas é um time que passa longe de ser amador. É um time que tem força, chega às vezes até um pouco acima da média nas faltas. O Brasil tem que ter paciência.
2: Olha o lançamento pro Vini. Afastou o zagueiro, veio o Vini. Chutou em cima dele. Já tinha o segundo na marcação. Sempre dobra a marcação em cima de Vini, Vini Júnior. E a bola foi dominada pelo jogador Belgar. Belgar dominando, tentando colocar a bola ali pelo meio, quando tem o chute do jogador brasileiro, camisa número 16. É ele, o jogador Matheus Cunha, tocando a bola pela linha de fundo. Tem, portanto, o tiro de gol que favorece. Não, o que ele deu ali?
1: Arremesso lateral para o Haiti.
2: Arremesso lateral para o Haiti. 20 minutos, 35 segundos, o placar continua 0-0. Vai o Brasil, uma tentativa na direita, chegou por lá o Paquetá, pé canhoto na bola, cruzou e a bola tirada desesperadamente pelo lateral direito. O jogador Del Croix metendo a bola para a linha de fundo, escanteio do Brasil, Gabardo.
1: Se atrapalhou todo o defensor do Haiti, jogou direto para fora. A posse de bola, escanteio para o Brasil, pela ponta esquerda. O Rafinha está chegando para fazer a cobrança. 0-0 no placar aqui na Filadélfia.
2: Agora 21 minutos, é o primeiro tempo. 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Que bom, que maravilha saber que você está ligado conosco, né? E também na rede Gaúcha, quase uma centena de emissoras. Escanteio cobrado, a bola foi tirada. Tirada e lançada lá onde está colocado o jogador Casemiro. Casemiro domina pelo lado esquerdo, vai Haiti partir para o campo de ataque em velocidade. A marcação está chegando com o Marquinhos. Ele tocou a bola para Pierrot, corta Gabriel Magalhães. E o Brasil se aproveita e vai para o contra-ataque. É uma tentativa do Matheus Cunha. Grande lançamento. Tirou livre o jogador do Brasil para elevação. A bola vai entrando para fora. Para fora. Rafael. Rafinha não conseguiu marcar o gol, mas também não valeria porque tem impedimento. Gabardo,
1: tá tudo passando pelos pés do Rafinha, recebeu de novo em condição irregular, avançou, tentou por cobertura por cima do goleiro e essa bola quase entrou, foi para fora, mas também se tivesse entrado não valeria.
7: Pedro, você repara como o Brasil é um time de transição. Na primeira vez que o Haiti ensaiou um pouquinho, olha, agora vamos tentar chegar um pouco na frente, sair dessa linha de 5 e atacar, o Brasil rouba a bola e na transição quase faz o gol. É a característica do Brasil.
2: Pois é, e o Haiti está tentando atacar outra vez com a bola do Jean Marques. Jean Marques tocou na esquerda, ela foi, está colocado o jogador do Ver. Do Ver procura o domínio, acaba recuando a bola no campo de defesa para o Arcos. Arcos tem o domínio, conduz ali pelo meio do campo, leva, toca a bola lateralmente, soltando para Experience. Experience está recolhendo a bola e soltando para Del Croix. Ele domina no campo defensivo, joga a bola na frente, o passe apertado, foi lá, tirou o Paquetá, soltou a bola na frente, encontrou, colocado por ali, Vini Júnior, dominou, ganhou do marcador, pode bater, preferiu nova finta, ainda ele bateu de pé direito, o goleiro tirou, voltou, gol de Copa, gol do Brasil, 23 minutos, o Brasil foi, acabou chegando, já tinha um gol no lado, já tinha um gol perdido, todos em posição de impedimento, é verdade, mas agora, sem nenhuma irregularidade, está aí o Brasil, fazendo gol, é gol de Copa, é gol do Brasil, Gabardo!
1: Matheus Cunha, depois da jogada dentro da grande área, o avanço com o Vini Júnior, que recebeu a bola, passou por dois jogadores, ajeitou para o chute, o goleiro deu um rebote e o Matheus Cunha chegou dividindo com o zagueiro do Haiti. O time do Haiti reclama a falta, mas o Matheus Cunha teve oportunismo para marcar o gol que abre o placar aqui na Filadélfia, Maurício.
5: Centroavante tem que fazer gol esquisito mesmo. O zagueiro haitiano foi tirar a bola para escanteio e a bola toca na canela do jogador brasileiro. Gol de centroavante, gol de 9. Se não foi direto com a chapa do pé, foi porque o zagueiro tentou tirar e bateu nele. Ele estava lá, Diogo, como um 9 que ele tem que ser.
7: E esse gol de 9 tem um pouquinho do Ancelotti, quem está fechando na hora de defender na linha é o Paquetá, justamente para ele chegar lá na frente. Matheus Cunha, que é muito disciplinado, ele, na hora de voltar, ele volta por dentro. Um gol assim com a cara do que o Brasil precisava, com força, com atitude para fazer 1-0. E no cenário, faz 1-0 antes da primeira meia hora. Bertoncelo, o Brasil pode encaminhar uma vitória melhor.
3: Segundo gol marcado por Matheus Cunha em 25 partidas pela seleção brasileira, primeiro dele nos mundiais. O Brasil chega aos mesmos 4 pontos de Marrocos, mesmo saldo, mesmos gols pró. Pelos cartões, Marrocos fica à frente, mas o Brasil na última rodada contra a Escócia só depende dele para se classificar.
2: É, e tem muito jogo pela frente, hein? Recém 25 minutos, o Brasil está fazendo 1-0. A bola foi para o Arcos. Arcos dominou, tentou jogar a bola na frente. Pierrot está colocado lá pelo campo de ataque. Lutou contra o marcador, foi desarmado. E a bola brasileira sai jogando. Douglas Santos ali pelo lado esquerdo. Chuta, a bola bate no adversário. Está na linha de lado, será arremesso lateral. Pedro, que favorece a seleção do Haiti, hein?
6: Vai ter a pausa agora para hidratação. Tão logo deu o gol do Brasil, antes mesmo de comemorar, o Gabriel Magalhães chamou o Douglas Santos e começou a apontar para o lado esquerdo defensivo. Deu alguma orientação, pedindo ajuda para cuidar do Arcos e do Casemiro. E agora o Ancelotti vai ter 3 minutos para ajustar os posicionamentos da seleção, que vence por 1-0
5: o
6: Haiti.
5: O primeiro piano já saiu das costas da seleção do Brasil. Já passávamos de 20 minutos, estava 0-0 e não tinha chance criada, a não ser um gol anulado. A primeira chance criada é convertida. Agora vem a segunda missão. Vem tirar o segundo piano das costas do Brasil, Pedro, que é fazer saldo. Isto sim é fundamental a partir desse momento.
2: Quem é que chamou? Bom, deixa eu ver do Lisca. O que o Lisca tem a nos dizer? O Brasil está ganhando 1-0, hein, Lisca?
8: Ó, Pedro, o futebol é maluco mesmo, né? O Matheus hoje está fazendo uma função mais baixa, um 9 que baixa para construir, para abrir para o Vini, para o Rafinha fazer as entradas da última linha. E ele está fazendo um papel muito importante e fez o gol com presença de área. Então, mérito para o Matheus. Hoje a principal mudança é a função do nosso 9, particular o jogo para marcar o primeiro volante também. Mas quando precisou, ele teve ali na área. Então, mérito dele, mérito do Ancelotti também.
7: Pedro, essa opinião do Lisca, aqui do campo, Lisca, a gente está numa posição muito grande, dá para ver muito claramente exatamente isso que você falou. O Matheus Cunha, ele está por dentro, eu não lembro dele ter chegado pelo lado nenhuma vez. E ele sempre contribui na hora de marcar, como ele estava nessa função atrás ali dos dois atacantes, ele volta, ele fecha a linha, ajuda a marcar. É o posicionamento diferente, o Paquetá na esquerda e ele por dentro.
0: O Matheus Cunha fez gol de Igor Thiago. O que se esperava da figura do Igor Thiago contra Marrocos, e se estivesse em campo hoje, é a presença diária, o cara que está cercando a marca do pênalti, que está atazanando a vida de zagueiro. Igor Thiago, já vimos, não aconteceu, sentiu a Copa. E o Matheus Cunha, com toda a função tática trazida pelo Lisca, ele também teve, não a sorte, e sim o sucesso, a competência, de num ataque brasileiro se posicionar para rebote de goleiro. É o que faz 9 e 9 faz gol.
7: E tem outra, hein, Pedrinho? O Arcos, ele tá amarelado. Então, olha, Vini Júnior e bola em cima do Arcos.
2: Bola em cima do Vini Júnior, que criou a situação, deu rebote do goleiro e ali estava o Matheus Cunha para marcar o gol e abrir o score para a seleção brasileira. 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Nós vamos quase uma centena de emissoras ligadas e levando o futebol brasileiro à Copa do Mundo para bons pedaços deste nosso querido e imenso Brasil. Portanto,
4: só para destacar também, teve uma conversa do Vini Júnior com a arbitragem ali, até pelas chegadas mais fortes que ele tem recebido no jogo, e um destaque para ele hoje, ele completa 500 jogos como profissional, fez a sua estreia lá em 2017, em maio de 2017, pelo Flamengo, e olha a curiosidade, desses 500, 209 vezes ele esteve sob o comando de Carlo Ancelotti. Então, se tem um treinador que conhece muito bem ele, esse é o treinador da seleção.
7: Esse gol aí também, Pedro, iguala o Brasil à Alemanha na história das Copas. A Alemanha tinha passado um golzinho, estava na frente do Brasil, 239 a 238.
2: Olha o erro,
7: agora não.
2: Olha o erro do Brasil. Douglas Santos cobrou um arremesso lateral e deu um presente para o adversário, mas a bola foi tirada lá pelo Marquinhos. Marquinhos tocando a bola, soltou para Matheus Cunha. Matheus Cunha empurrou a bola até onde está colocado o Bruno Guimarães. Lançamento cumprido, chegou Rafinha para marcar mais um, bateu e o goleiro pegou. Camargo.
1: Desta vez o toque do Rafinha foi muito fraco na bola, aí deu oportunidade para o goleiro do Haiti defender. Chutou mal na bola o gaúcho Rafinha.
2: Pois é, e o time do Haiti está dominando com a bola recuada para o Belegar. Belegar soltando para o Ricardo Abre. E o Abre toca a bola forte para o campo de ataque, onde não há ninguém. Não estava o Pierrot por ali, portanto não havia ataque da equipe haitiana. O Brasil ficou com a bola com o Marquinhos. Marquinhos está jogando, tocando a bola para Gabriel Magalhães. Gabriel Magalhães sai pelo campo de defesa, conduz ali pelo lado esquerdo, pisa na bola, soltou, encontrou colocado Casimiro. Casimiro tocando uma bola curta. Ali está Danilo. Danilo soltando para Marquinhos. Aí o Brasil partindo para o campo de ataque. Estamos chegando a 30 minutos do primeiro tempo. Sai jogando o Brasil pelo lado esquerdo. A bola conduzida. Douglas Santos tentou, deu para o Vini. Vini outra vez com o Douglas Santos. Ele faz o domínio, empurra a bola para Casimiro. Casimiro recua mais ainda. Encontra colocado Marquinhos. Marquinhos deu para elevação. Tentativa do Brasil é jogar dentro da grande área e pegar de surpresa os adversários. Por vezes não dá certo, mas já deu perigo, Maurício.
0: Claramente pelo Marquinhos ou pelo Lucas Paquetá, que foram os jogadores que acertaram os lançamentos, a ideia é aproveitar essa linha de cinco, que é linha mesmo, completa, mas ela fica relativamente longe do seu goleiro. Então, diante disso, sobra espaço para alguém passar em velocidade do defensor e, do jeito que joga Haiti, Pedro, passou por um, passou por todo mundo.
2: É, por aí. É uma falta ali, hein?
1: É, o Vini Júnior arrancou pela ponta esquerda e aí estava marcado o impedimento, não valeu o ataque do Brasil.
2: Tá bom. Já foi cobrado com a bola recuada para o jogador Jean Jacques, que dá para Experience. Experience faz o domínio, campo defensivo do time do Haiti. Sofre a marcação do jogador Rafinha, empurra a bola no meio, deu para Belgar. Belgar tem Jean Jacques colocado. O Brasil cortou, a bola foi para o Rafinha, tentou o toque de primeira, mas a bola foi tirada. Tirada pelo time haitiano, mas o Brasil já tem a recuperação. Bruno Guimarães está ali, mas tem uma falta também. Valéria!
4: É uma falta na intermediária, em cima do jogador do Haiti, que ficou sentindo no lance. Agora o jogo parado, a arbitragem vai conversar com ele. Foi uma falta do Rafinha. Deixou o pé em cima do camisa 8 do Experience. Portanto, essa falta foi marcada ainda no campo de defesa do Haiti. E agora tudo bem com o jogador, vai se levantando aos poucos.
2: É, e tem reclamação dos jogadores do Haiti em relação ao Rafinha, que fez essa falta e que tem um certo grau de violência, né? Atenção, hein? Tempo e placar do futebol da Gaúcha. jogados, 31 minutos e meio, o Brasil ganha por 1-0, Bertoncello.
3: Brasil nesse momento com 4 pontos, na última rodada enfrenta a Escócia. Outro jogo pelo grupo D, os Estados Unidos venceram a Austrália pelo placar de 2-0, estão classificados para a próxima fase, depende ainda se em primeiro ou em segundo.
2: Douglas Santos deu bola para o Paquetá, e por uma bola para o Vini Júnior, dominou, tentou no meio, Paquetá não chegou, a bola foi tirada, mas o rebote é brasileiro. Outra vez a tentativa lá pelo lado direito, a bola do Danilo, Danilo com Rafinha, Rafinha dominou, encarou o marcador, vai tentar levar, ainda o Rafinha, caiu, escorregou, levantou, ficou de pé, perdeu a bola, buscou recuperação lá no fundo do campo, é o jogador brasileiro que está lutando por lá, e a bola foi tirada, tirada pelo Danilo, foi para a linha de fundo, vai ser apenas tiro de gol. Maurício Saraiva, 32 minutos, Brasil continua ganhando por 1-0, e acho que vai mais, hein, Maurício?
0: Deus queira que sim, precisamos que sim. Atuação luxuosa, longe. Atuação boa, não. Mas atuação suficiente para ganhar do Haiti, que é o que precisávamos no primeiro momento. Agora, com novos ajustes, do meio para frente, pode vir a goleada que ainda não chegou.
2: Pirro tocou bola, encontrou colocando Providence. Providence dominou lá pelo lado esquerdo, pé canhoto na bola, tentou o cruzamento, foi defeituoso, completamente defeituoso. A bola escorreu. O que todo fazendo por aí, hein? Meu grande Rodrigo Oliveira.
6: Desviando da bola, tá, Pedro? Porque esse cruzamento do Providence quase atingiu a minha cabeça, se eu não desvio. Belegar deu um belo passe, tava só o Danilo marcando Providence, para sorte do Brasil. O chute do cruzamento do Providence acertou, teve mais perto de acertar a minha cabeça do que o gol do Brasil. 1-0 Brasil contra o Haiti.
2: É, mas vai na tua cabeça aquela velha categoria, né? Lá tá o Alisson tocando a bola para o Marquinhos, Marquinhos levantou, deu para o Rafinho, toque de cabeça foi errado, a bola ficou com o Belegar. Belegar domina e levanta a cabeça e toca a bola onde está colocado o Casimir. Casimir domina pela meia esquerda, tocou para Duver. Duver trabalhou ali pelo lado esquerdo, levou para o meio, ganhou do marcador, tentou jogar, jogou na área, tem perigo, mas chega Bruno Guimarães para dominar, dominar para o Brasil, levar para o fundo do campo, ser empurrado, e o juiz marcando uma falta que foi marcada, e o escanteio que foi marcado a favor do time adversário, não é, Rodrigo?
6: Que ousadia do Experience, deu um tapa para um lado olhando para o outro como se fosse o Ronaldinho. Bruno Guimarães tentou proteger para ter o tiro de meta, mas ele tocou por último. Escanteio para o Haiti, 1-0 Brasil.
2: Escanteio a 34 minutos, será cobrado. Uma bola alta, subiu Pierrot, afasta Gabriel Magalhães, volta o time do Haiti, a bola trabalhada pelo Casimir, ali pelo lado direito, procurando passar, Vini Júnior tá como marcador em seu corrosão de defesa e tira a bola dele, soltou, deu para o Douglas Santos, outra vez para o Vini Júnior, Vini Júnior levou para o meio, tentou lançar longamente, mas a bola bateu no adversário, saiu para fora do campo, tem arremesso lateral que favorece a seleção do Brasil. 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Sai jogando o Brasil, Casimiro. Levantou, afasta o jogador Delcroix. Delcroix toca a bola no meio do campo, ela foi dominada ali e levantada para o jogador Pierrot. Pierrot recuou, tentava passar o haitiano, mas ele foi desarmado. E a posse de bola fica outra vez para o Haiti com o Casimir. Casimir domina pelo lado esquerdo, procurou levar, levou para o meio, tocou a bola para Duver. Duver tem o domínio, ele levanta a cabeça, solta atrás, encontra colocado Providence, ele vai para o campo ofensivo, vai carregando o jogador haitiano, ainda ele levando, sendo marcado, recuando uma bola, tocando, encontrando Duver. Duver tem pedindo lá pelo campo de ataque o Pierrot, mas ele prefere recuar, recua mais ainda para o Ricardo Adri. Ricardo domina, Ricardão, né? Domine, toca a bola onde está colocado aqui pelo lado direito, o jogador Arcos. Arcos tem o domínio, tenta na frente, errou o passe, ficou o Brasil, Vini, Vini, Vini, Vini, tocou, grande bola, vai pintar gol do Brasil, é gol! Gol! É Brasil, é Brasil, é Brasil, é gol de Copa, é Brasil! Outra vez o jogador Mateuzinho carregando ali pelo meio, marcando o gol. Ele posicionado na centroavância. Outra vez Vini Júnior fazendo um grande lançamento. Outra vez Vini Júnior pipando o companheiro. O Brasil está fazendo 2-0. 36 minutos, primeiro tempo. 2-0. O nosso salto já está melhor do que todo mundo. O Brasil está demais, Gabardo.
6: Jogado.
1: jogada construída por Vini Júnior. Uma arrancada no campo de ataque pelo lado esquerdo. Um passe preciso para o Matheus Cunha. A novidade na escalação do Brasil. E é ele que está definindo e decidindo a vitória brasileira. Uma conclusão perfeita do Matheus de perna esquerda no canto alto direito do goleiro. Festa do Brasil, o saldo é importante. E o Brasil agora marca o gol da tranquilidade, Diogo.
7: Que bom que o técnico Ancelotti entendeu o recado do campo e não escalou Igor Thiago e deu uma chance a Matheus Cunha. E que bom também que a gente está vendo como é que o Brasil constrói, é um time de transição. O Brasil faz as suas chances de gol quando ele rouba a bola e rapidamente decide. É questão de segundos para tentar decidir o lance, Maurício.
5: O Lucas Paquetá, que perdeu a bola que deu origem ao gol do Marrocos, hoje toma a bola no setor de meio campo para dar origem ao segundo gol brasileiro. Lucas Paquetá, comparado ao primeiro jogo, está jogando mais perto do Casemiro, não compromete. E agora faz uma jogada direta para participar do segundo gol, que já nos dá saldo de líder, Betoncelo.
3: Agora o saldo importa, com saldo positivo de 2, o Brasil passa Marrocos, tem 4 pontos, só depende dele na última rodada contra a Escócia para passar como primeiro colocado. Terceiro gol de Matheus Cunha em 25 jogos pela seleção.
2: 2-0 para o Brasil, 37 minutos e 40. Estamos nos encaminhando para o final do primeiro tempo, Bertoncelo, qual é a informação que tu tens aí?
3: Bom, o grupo C, nesse momento, tem Brasil com 4 pontos, saldo 2, Marrocos, segundo colocado, 4 pontos, saldo 1, Escócia, terceira colocada com 0, e o Haiti, último colocado, matematicamente, é o primeiro time, a primeira seleção eliminada da Copa do Mundo.
2: E disse o Maurício Lisca, que a gente esperava do Igor isso aí, quem tá fazendo é o Matheus Cunha. E aí?
8: Ah, Pedro, mas é bom você botar o jogador numa função que ele tá acostumado, né? No Manchester United o Matheus tem jogado vindo de trás, chegando junto, entrando nos espaços, e começamos a achar o norte, né? Uma trinca no meio, com o Matheus mais baixo, com Vini e Rafinha agredido a última linha, estamos consistente e chegando bem na frente.
7: Ele joga, inclusive, com a 10 no United, né, Lisca?
8: Com a 10, tem um 9 de referência para ele, ele chega articulando, penetrando, mais ou menos o que ele está fazendo. Ele não tem o 9 na frente, mas tem dois atacantes agredidos ali o tempo inteiro, e o encaixe ficou bem legal, tanto para frente como para trás. O Pierrot tem que marcar o Casemiro, então nossos dois zagueiros estão soltos. Se eles capricharem na primeira articulação, nós vamos fazer mais.
1: Sentiu.
5: Nesse
1: Rafinha,
5: caso...
1: vai, Eduardo. O Rafinha sentiu. Já tem o médico Rodrigo Lasmar em campo para o atendimento do Rafinha. Estou tentando aqui observar para ver que tipo de lesão que ele sentiu. Parece bem preocupado. O Vini Júnior foi lá conversar com ele, se agachou para conversar com o Rafinha. É que está agachado ali no gramado. Olha, não parece muito simples o que ele está sentindo, não. Vamos lá, levantou. Acho que está tudo bem, mas vai ter que sair de campo para receber o atendimento médico. Ele é cumprimentado pelo Vini Júnior. E o Rafinha vai agora para o lado de fora do campo para continuar recebendo o atendimento médico.
4: Não, mas tem o Rayan. Isso aí,
1: Rayan com a 26. Rayan 26 no lugar do 11, Rafinha.
5: E aqui nós já temos uma primeira situação nova em cima de um Haiti que marca muito longe do próprio goleiro, marca com uma linha de 5 que é facilmente ultrapassada. O Rayan é um jogador de velocidade, lado direito, pé esquerdo, para driblar para dentro e bater no gol. Foi assim que fez muitos gols no Vasco e está fazendo no futebol inglês. Não entra Luiz Henrique, entra Rayan.
1: Aparentemente é um problema muscular, mas vamos conferir para ver o que houve com o Rafinha.
2: Tem o gesto do Vini Júnior, que é colocando a mão na parte traseira da perna, portanto...
1: Chamou atenção a velocidade da troca, né, Pedro? Não teve assim, o médico vai ver, será que dá para voltar na hora? Manda trocar. E entrou o Rayan e não o Luiz Henrique.
2: Não, e eu acho que isso é um acréscimo importante. O Brasil está ganhando por 2-0. Não tem por que arriscar, botar o cara, tentar, etc. e tal. Tira e começa a curar o que aconteceu.
5: É, porque a distância de um jogo para o outro agora, se o primeiro foi de um sábado para uma sexta, agora nós temos da sexta para quarta-feira. E vai ser um jogo decisivo, não para classificação, que é evidente, mas para que a gente seja primeiro lugar como precisamos ser. Se o Rafinha, e hoje o Rafinha fazia uma partida muito melhor do que a primeira que fez contra Marrocos, já descontando o fato de que é o Haiti, se o Rafinha é tão importante, ele tem que fazer o tratamento já com gelo nesse momento, garanto que tá.
2: Atenção, tempo e placar do futebol da Gaúcha. São 41 minutos, é o primeiro tempo, o Brasil está fazendo 2-0. Marcos Bertoncello.
3: Brasil líder do grupo C, pois é, Pedro.
2: Plantão Modelo e suas informações importantes. Olha lá a bola para o Pierrot, entrou para dentro da grande área, corta Gabriel Magalhães, agora sim.
3: Seleção brasileira lidera o grupo C com 4 pontos, ainda hoje, meia-noite, tem Turquia e Paraguai pelo grupo da seleção norte-americana, que hoje mais cedo se classificou para a próxima fase.
2: É, Turquia e Paraguai. Paraguai levou um chocolate, olha, constrangedor no seu jogo de estreia na Copa do Mundo. Espero recuperação dos meus amigos, meus irmãos paraguaios. Pedro, 41 e 40, hein?
4: Tem jogador caído, Pedro. Casimir com a 21 ali no lance anterior. Agora o departamento médico do Haiti foi autorizado a entrar.
6: O Matheus Cunha, para ajudar no teu debate com o Lisca, ele foi pelo Manchester United o segundo jogador que mais finalizou a gol na Premier League, atrás apenas do Haaland do Manchester City.
2: Essas informações que tratam da qualidade do jogador que está fazendo 2 gols e está nos dando vitória, Maurício.
0: Se o Matheus Cunha for capaz de fazer contra adversários mais fortes do que o Haiti, essa função dupla, que eu até diria tripla, dupla porque ele vem compor o meio campo para ajudar a armar e liberar os homens de lado que viram atacantes, como bem trouxe o Lisca. Ele também é um jogador que marca sem a bola para aliviar, especialmente o Vinícius Júnior. E a terceira função, que na verdade é a primeira, é de goleador, é de 9. Ele está fazendo 3 funções, ele é multifuncional nessa noite, o Matheus Cunha. Se ele fizer isso, ninguém discute o Matheus Cunha titular, Pedro.
2: É, mas o mais impressionante é que do flagrante que ele está fazendo, que o Igor não fez no primeiro jogo. Ou seja, a centroavance, o local da finalização, o rebote do goleiro depois do chute do Vini, tudo isso com um aproveitamento espetacular do jogador Matheus Cunha, né? E a bola é dominada pelo Marquinhos, Marquinhos deu para Gabriel Magalhães. Troca passes o time do Brasil, 43. Gabriel Magalhães soltando a bola para Douglas Santos. Ele domina ali pelo lado esquerdo, empurra a bola para o Vini. Vini está dominando, tocando a bola outra vez, encontrando o colocado Paquetá. Paquetá soltando atrás para Casimiro. Casimiro está jogando ali pelo meio, tocando a bola para Bruno Guimarães, que deu para o Gabriel Magalhães, que vai para o campo de apoio, soltou a bola para Paquetá. Paquetá tentou jogar no meio, teve corte, voltou para o Paquetá. Paquetá recolheu, pisou na bola. A marcação chegou, ele acabou recuando onde está colocado o seu companheiro Bruno Guimarães. E recua mais ainda para o Marquinhos, que solta a bola para o Danilo, que está colocado lá pelo lado direito, que tem recuo. E agora a torcida brasileira faz a sua manifestação, né? Faz. Como é o nome disso?
4: A Ola,
2: obrigado. E a bola foi ali no Vini. Vini dominou, tocou, encontrou colocado o Paquetá. Paquetá, Vini. Vini domina pela ponta esquerda, procura jogar o pessoal, mas o arco está metendo a bola pela linha de lado. O arremesso lateral favorece a seleção brasileira. O Brasil está ganhando por 2-0. Está terminando o primeiro tempo, são 44 minutos. Douglas Santos está colocando para a cobrança. E você, torcedor, está ligado na Gaúcha. Que bom, que maravilha, né? A Gaúcha, histórica, presente em campeonatos mundiais, Jogos Olímpicos, trazendo uma grande equipe, trazendo as informações em todos os veículos da RBS. E a Gaúcha, com seu microfone potente, com sua rede de quartos e uma centena de emissoras, mandando ver. Lá vai o time do Brasil, a bola na ponta direita, levada para o fundo do campo. A tentativa foi feita e tem escanteio, não, ele está dando tiro de gol, que ele está dando, Gabardo.
1: Tiro de meta para o Haiti, o Rayan tentou a jogada pela ponta direita, o último toque dele na bola, 2-0, ganha o Brasil.
2: Tem muita gente que queria esse guri, hein? Maurício?
0: O Rayan é um dos jogadores promissores, ele não é tão pedido quanto o Endrick por dentro. Talvez o pedido por entre que diminua a partir dos 2 gols do Matheus Cunha, mas o que é importante e me serve, pode chamar o tabelião, Pedro. Em 2 vira e 4 acaba, eu assino agora.
2: É, lá vai o Brasil, a bola do Paquetá. Paquetá procura passar pelo marcador. O cara chega atacando ele, batendo nele de qualquer jeito. Ele está recuando a bola para Gabriel Magalhães. Dá bola para Marquinhos, que domina no campo defensivo do Brasil.
4: Mais seis minutos.
2: 45. Vamos a 51. Placar é Brasil 2-0. Tá legal, né? Primeiro tempo, né? Pessoal lá na KTO, que fez rodão, essas coisas todas, deve estar ganhando uma grana ainda. Lá vai o time do Brasil, Gabriel Magalhães, soltando uma bola para o Bruno Guimarães. Bruno está dominando, pisando na bola, não tem pressa para se decidir quanto ao lançamento que poderá fazer. Recua a bola para o Gabriel Magalhães, que dá para Vini Júnior, que abre na ponta esquerda. A bola foi onde está colocado o jogador Paquetá. Paquetá está recuando, a bola foi para ele outra vez, ele está recuando a bola para o jogador Gabriel Magalhães, que sai jogando com Marquinhos. Marquinhos conduz, tentou na frente, conseguiu. Bruno Guimarães está colocado por ali. Ele recolhe a bola, marcação chega, ele é obrigado a recuar. Leva para lá para o campo do Brasil e toca a bola para Gabriel Magalhães, que soltou para Paquetá, Paquetá deu para Gabriel Magalhães, tentou levar, tocou para o Vini Júnior, já intertou o primeiro, vai lá Vini, mostra tua força, tua garra, vai lá Vini, tu é o melhor do mundo, Vini, ele dominou, procurou passar pelo marcador, pé direito na bola, suspendeu, corta Arcos, mas o Brasil volta, a bola do Vini, Vini tocando, encontrando o Casemiro por ali, tem uma falta marcada, a observação feita pela arbitragem, Gabardo.
1: Casemiro chegou por ali para matar qualquer tipo de reação da equipe do Haiti, que tentava sair para o jogo. Falta marcada, já cobrada, 2-0 para o Brasil.
0: O Brasil relaxou no melhor sentido da conjugação do verbo. O Brasil relaxou para dar o passe com mais confiança, para fazer passagem de linha da bola. O Vinícius Júnior para jogada de individual, ele comeu 3 agora driblando em linha reta. O Matheus Cunha está com 2 gols para centroavante, não tem nada melhor. Então, o relaxamento, não na desconcentração, e sim de jogar o futebol com mais naturalidade, vai ajudando o Brasil a jogar melhor futebol nesse fim de primeiro tempo.
5: Confiança, né, Pedro? Né, Maurício? O Brasil está mais confiante, agora toca de primeira, faz a saída de trás, olha o Vini.
2: Olha o Vini, escapou, livre, ele e o goleiro, para fazer Vini, gol! É de Copa, é Brasil, Brasil, meu Brasil brasileiro, eu te amo Brasil, eu te amo Vini Moura, que gol, que gol, que gol de Copa, espetacular, lançamento comprido, ele escapou de todo mundo e foi lá meter o gol, 47, vem 3-0, já é goleado, era isso que eu esperava, era isso que eu queria, era isso que o Brasil queria, Gabardo.
1: O gol para dar a vantagem para o Brasil, a goleada, o saldo que o Brasil precisa para ficar em primeiro lugar no grupo. O Vini recebeu a bola em profundidade pela ponta esquerda, avançou numa velocidade incrível. Nenhum jogador do Haiti conseguiu alcançá-lo. E aí na saída do goleiro, um toque de qualidade com a perna direita, com categoria, para decretar a goleada do Brasil. 3-0. E o saldo é importante, Maurício.
0: Lucas Paquetá, que no segundo gol roubou bola de um haitiano, agora fez a jogada do armador que se pretende que ele seja. Um passe maravilhoso nessa linha de 5, que é muito distante do goleiro do Haiti e que deixa um latifúndio para o Brasil jogar. Problema dos haitianos. O Brasil está em 3-0. Esse saldo está melhorando. Eu estou fechando em 4, mas posso abrir esse acordo, Bertoncelo.
3: E Vini marca seu 11º gol em 51 jogos pela seleção brasileira, o terceiro dele em Copas. O Brasil tem saldo 3, lidera o grupo C da Copa do Mundo com 4 pontos e só depende dele contra a Escócia na última rodada para avançar como líder da chave.
0: Faltou eu chamar Diogo Olivier, erro meu, cartão amarelo, Diogo.
5: Ah, que bom que a gente tem o Vini Júnior, melhor do mundo agora, ele é assistente, ele faz gol. Chegou o Vini Júnior que a gente espera da seleção brasileira, Lisca.
8: Ah, agora chegamos na Copa, né? Acho que estamos bem melhor posicionados, né? Estamos bem melhor distribuídos, as distâncias, os intervalos, o Paquetá por dentro. E esse posicionamento do Vini entre o ala e o zagueiro é muito interessante, porque fica indefinida a marcação. E se a gente cuidar bem essa linha de impedimento, que eles subiram muito, nós vamos fazer mais ainda.
6: Cartão. Sim. Para o 20, Pierrot do Haiti pela falta em cima do Gabriel Magalhães. 3-0 Brasil.
2: É, Pierrot levou cartão amarelo, ele é o grandalhão, ele é o goleador, mas ele não teve nenhuma oportunidade contra a seleção brasileira. E como disse com muita autoridade o Lisca, né? Chegamos na Copa! Grande frase, grande frase. 49 minutos e 40. Temos 1 minuto e 20 de partida ainda neste primeiro tempo. E o Brasil está ganhando por 3-0. Gol de Copa, gol do Brasil. Brasil encantador, Brasil. Aqui na Filadélfia, mostrando sua cara, mostrando para o mundo que esse futebol pode ter o hexacampeonato. Sim, senhor. E lá vai Paquetá. Paquetá dominou, tocou a bola. Encontrou colocado Matheus Cunha. Tentou o passe lateral. A bola foi retirada. Ficou para Belegar. Belegar conduz. Vai o time do Haiti. Lançamento longo. Douglas Santos está cortando um carrinho em cima da bola. E aí o Gabriel Guimarães tocou a bola, metendo lá para o meio do campo, onde volta Providence para dominar. Providence tocando a bola para o jogador Casemiro. Casemiro conduz ali pelo lado esquerdo, empurrou a bola curta, tocou, encontrou colocado o Providence, que deu para Duvet. Duvet trabalhou, meteu a bola lá no Pierrot, de costas para o gol, dentro da área tinha 4 zagueiros brasileiros. O Brasil não se descuida do Pierrot. Outro lançamento do Paquetá seria maravilhoso. perigoso não fosse a interceptação do zagueiro.
0: Mas tem uma bola... ideia, Pedro. Desculpa lhe interromper, é que agora ficou muito mais claro ainda, Casemiro e Paquetá praticamente alinhados, e quem se libera, quem está mais adiantado quando a bola recupera, quando a bola é recuperada pelo Brasil, é o Bruno Guimarães. Foi o segundo desarme que o Lucas Paquetá fez no setor defensivo. Ele é destaque do primeiro tempo, deste bom primeiro tempo que está encerrando.
7: Ele tirou um gol. Essa bola que ele cortou é um gol que ele evita do Brasil.
2: É, e mais do que isso, ele fez lançamentos estupendos, né? Tudo aquilo que ele não fez, que comprometeu no primeiro jogo, está se recuperando quando apita o árbitro, termina o primeiro tempo. 51 minutos. 1, 2, 3. Bola parada no futebol da Gaúcha.
6: É o Gaúcha na Copa, edição número 59, 10-23 no Brasil. Primeiro tempo de supremacia brasileira, 3 para o Brasil, 0 para o Haiti. Rodrigo Oliveira, saída dos times no gramado.
9: Primeiro que o Casemiro foi a nocaute ali no choque com o Pierrot. Pierrot está reclamando de pênalti. O Gabriel Magalhães está pedindo para ele se acalmar. Vini Júnior e Matheus Cunha, eles passam aqui na minha frente. Eles não passam comemorando, nem o Ancelotti. Semblante de seriedade. Olha, tentando ler os jogadores do Brasil. A cara é de faca nos dentes. Ó, 3 a 0 é pouco. Dá para fazer mais. Rafinha passa agora com cara de poucos amigos, suspeita de lesão muscular. Um jogador do Haiti pede para tirar foto com ele, um reserva. Ele faz um sorriso amarelo, está triste, preocupado com o risco de lesão. Mas o que mais me chama atenção, eu não vi um sorriso dos jogadores do Brasil na saída de campo. É um semblante de faca nos dentes de quem quer fazer mais gols, não para humilhar o Haiti, mas porque eles sabem que o saldo pode definir o primeiro lugar do grupo, pessoal.
6: Pois é, Rodrigo Oliveira, Eduardo Gabardo, a questão é a seguinte, né? A preocupação com o Rafinha e esse semblante que o Rodrigo fala aí de concentração absoluta dos jogadores, Gabardo.
10: É, no caso do Rafinha, né, Luciano, certamente ele vai ter que passar por um exame de imagem. E olha que o Brasil agora, que está conseguindo recuperar o Neymar, provavelmente para ficar no banco na partida de quarta-feira contra a Escócia, pode agora perder o Rafinha, que passa a ser uma preocupação para a seleção brasileira. Chamou a atenção que a opção do Ancelotti foi colocar o Rayan e não o Luiz Henrique nesta partida, né? O que mostra que o Rayan está ganhando espaço dentro da seleção. Mas, sem dúvida nenhuma, provavelmente amanhã, o Rafinha já deverá passar por um exame de imagem para avaliar a extensão desta lesão muscular.
6: Obrigado, Gabardo. O Gaúcha na Copa, edição 59. Em seguida, vamos ouvir os comentaristas do futebol de Copa da Gaúcha. 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A bola está parada no Gaúcha na Copa. 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Eu tenho uma inserção política obrigatória, 30 segundos. E já voltamos com o Gaúcha na Copa, direto aqui da Filadélfia.
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6: 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Valéria Poçamay, tem outra preocupação, Brasil, a questão dos cartões.
4: É, tem um ponto importante, Lucianinho, que a partir do saldo que o Brasil está fazendo, nem campo nesse momento, o Casemiro está já pendurado com o amarelo. Lembrando que o modelo da FIFA de regulamento é diferente, com dois cartões já suspende um atleta. Então, agora para esse segundo tempo, a partir do resultado construído, o Ancelotti pode fazer a troca, assim como fez contra o Marrocos, alterando o Casemiro. O outro pendurado pendurado do Brasil é o Ibanez, mas esse está na reserva, então é uma questão importante para esse segundo tempo.
13: Obrigado, Valéria Poçamay. Gaúcha na Copa vai falar com os comentaristas. Maurício Saraiva, Diogo Olivier. Será que o Brasil está desencantando? 3 para o Brasil, 0 para o Haiti. Maurício, Diogo.
0: Bom, deixa eu dizer para você, Lucianinho, que o primeiro tempo do Brasil foi em progressão. Ele começa tímido, tenso, 20 minutos e nada de gol, só um gol anulado, uma jogada recorrente que era alta, longa para o Rafinha. O Lucas Paquetá trazido mais para perto do Casemiro, uma ótima ideia. O Matheus Cunha fazendo o triplo papel trazido pelo Lisca depois dos dois gols. Disse o Lisca cada coisa que estava fazendo o goleador brasileiro do jogo. E o Brasil foi progredindo à medida que os pianos foram saindo das suas costas. No 0x0, dois pianos. No 1x0 ficou um piano só, que era fazer saldo. Aí o Brasil vai a 2x0 e já é líder do grupo com 2x0. E vem um terceiro gol, com aquele que é, para mim, tirando o autor dos dois gols por óbvio, o destaque do primeiro tempo. Lucas Paquetá, que comprometeu contra Marrocos, e a gente chegou a pedir que não jogasse para jogar Danilo Santos, Diogo. Hoje ele tem o desarme que origina o segundo gol e a assistência do terceiro.
7: É, e a atuação do Paquetá, de resto o Brasil fez uma atuação muito boa coletivamente, a atitude mudou bastante, isso também ajuda demais, o Brasil parece que entendeu o que representa uma Copa do Mundo, mas a diferença substancial é de fato o Matheus Cunha, porque Ancelotti mesmo muitas vezes nas entrevistas dizia, olha, preciso dele porque ele fecha o lado esquerdo, ele que ajuda a defender pelo lado esquerdo, não foi isso que aconteceu hoje, Paquetá fecha o lado esquerdo, e é importante porque a boa atuação do Paquetá permite a Matheus Cunha, na hora de atacar, entrar como centroavante. Mais ainda, quando o Brasil defende, o Matheus Cunha baixa ali na linha de 4, e aí o Brasil fica com Vini e Rafinha lá na frente. É por isso que o Brasil, por exemplo, pegando os números do jogo, tem 5 impedimentos, porque quando o Brasil recupera a bola, foi muito comum acontecer, antes da linha de 5, do Haiti ficar certinha, arrumadinha, vem uma inversão longa de lado para tentar pegar o Rafinha numa diagonal, e ele algumas vezes quase fez o gol assim. Então tem uma estratégia ali no Brasil. O que está claro, plasmado nesse jogo, Lisca, é um modo assim, como é que o Brasil rende mais? O Brasil não é um time de cozinhar o jogo, de transição, de posse de bola. É um time que tenta roubar a bola do adversário e definir muito rapidamente para ter o espaço para o Vini Júnior.
13: Pois é, Lisca. Perfeito. É isso, né?
8: O time está muito objetivo, né? Está roubando a bola, está muito bem distribuído. Não sofremos nada a nível de marcação, né? Controlamos o tempo inteiro com o tripé do meio. Casemiro pode sair um pouquinho mais de perto dos zagueiros para a gente adiantar um pouco também esses dois médios, o Paquetá e o Bruno. E o Bruno, o Maurício falou que hoje tem mais liberdade, realmente tem para entrar entre linhas, né? Pode fazer mais associações com o Rayan. O Rayan está acostumado a jogar só com o pé na linha e não é o que o Rafinha estava fazendo. Rafinha estava na mesma função do Vini, entre o ala e o zagueiro e fazendo facão. Então quando o Rayan vier para dentro, o Bruno pode pisar na linha e vice-versa. E o Bruno também entrar nesse corredor central, agredindo a última linha. Mas está muito bom, nosso treinador fez as mexidas, equilibrou o time e nós estamos consistentes defensivamente e muito agressivos.
13: Lisca, nosso convidado especial no futebol de Copa da Gaúcha, que tem KTO, baixe o app da KTO e jogue com mais confiança. 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Marcos Bertoncelo, central de Copa. Brasil vai assumindo a liderança do grupo C, Bertoncelo.
3: Agora com saldo, né, Lucianinho? Mais cedo, Marrocos venceu a Escócia na Grande Boston pelo placar de 1-0, gol de Saibari. E com isso chegou aos 4 pontos. Porém, a vitória brasileira com um saldo de 3 vai deixando a seleção brasileira com 4 pontos, saldo 3, Marrocos tem 4 pontos e saldo 1. Na última rodada o Brasil enfrenta a Escócia e Marrocos encara o Haiti. O Brasil nas condições deste momento só depende dele para se classificar, avançar em primeiro e evitar confrontos antecipados, né? Contra a França e Espanha, por exemplo, nos mata-matas.
13: Maurício Saraiva, Diogo Oliveira, o Brasil tem forma para mais e mais, o que preocupa a situação do Rafinha, a gente não sabe exatamente a extensão do tipo de lesão que ele teve, né, Maurício e Diogo?
0: Por ser lesão
13: posterior
0: muscular,
13: da coxa.
0: Por ser,
13: Rodrigo. É, esse que é o problema, né, Rodrigo?
0: Por ser lesão muscular, cuja extensão só o exame vai dar, a gente já sabe que não é algo que você recupera na segunda para treinar terça e jogar quarta. Pode ser que o Rafinha já esteja fora do jogo da quarta-feira contra a Escócia.
7: É, e é terrível, né, Maurício? Porque ele estava bem no jogo, ele estava entrando na partida, estava com uma atitude, teve um gol anulado ali, que foi por detalhe, a gente não viu nas imagens, né, porque agora o impedimento semiautomático resolve na parada. Aliás, quando voltar com o Campeonato Brasileiro, teremos o impedimento semiautomático. Mas eu tô lembrando também, a gente vai discutir isso mais adiante, eu tô lembrando também que o Ancelotti, quando fala de Neymar, ele dizia, olha, ele tem que jogar por dentro, lá na frente, é na do Rafinha ou na do Vini. Bom, se não tiver Rafinha, daqui a pouco se conjuga aí uma ideia de volta do Neymar, mas isso a gente discute mais pra frente.
9: Fala, Rodrigo. No amistoso Brasil e França em Boston, que eu acompanhei aqui nos Estados Unidos, o Rafinha foi substituído no primeiro tempo, com lesão muscular no posterior da coxa. Parou 5 semanas. Eu confesso que eu não sei se foi na mesma coxa, tá? Porque eu apurei aqui que o problema é posterior da coxa. Eu não consegui ver na hora onde ele colocou a mão. Agora, é uma segunda lesão muscular no intervalo muito curto. Tomara que não seja nada grave. Vamos ficar na torcida.
0: Eu mal-humorado, velho chato de 62 anos, eu preciso propor aos meus amigos que tipo e que quantidade de desconto nós temos que dar à fragilidade do Haiti, que marca com 5 jogadores em linha, longe do próprio goleiro e deixando espaço por onde manobrou o Vinícius Júnior para o seu gol, por onde fez gol o Matheus Cunha às costas do zagueiro numa roubada de bola. O Marrocos é muito mais time que o Haiti. O Haiti é da última prateleira do futebol da Copa do Mundo e nós estamos fazendo a nossa obrigação. Então eu quero gostar do que eu estou vendo, mas eu preciso, Lucianinho, dar um desconto, ele não é pequeno, a fragilidade do adversário.
13: Mas a questão, né, Diogo, o fiel da balança nessa história vai acabar sendo a própria seleção do Haiti e o que o Marrocos fez contra a Escócia, né? O Brasil vai ter que ganhar da Escócia e quem sabe com uma margem também interessante.
7: Enfim, eu insisto nisso, né? O saldo de gols, ele não precisa ser feito apenas sobre o Haiti. Ele precisa ser feito sobre a Escócia também, isso vai ser a conjugação. Mas eu tenho uma questão para levantar para o Lisca. O que que faz o Haiti? Lisca, tu é técnico do Haiti, certo? O que que tu faz numa situação dessa? Tá 3-0. Se tu sair, é a velocidade do Vini, a velocidade do Rayan, é o Matheus Cunha focado ali como centroavante. O que que faz um técnico que tá tomando 3-0 e tem um jeito de jogar que foi pro espaço?
8: Diogo, eu acho que o Maurício pegou bem, cara, porque eles vieram com 5, uma linha de 5, mas a linha tá muito alta, né, e tá em linha, né, cara, os gatilhos de cobertura deles não tão coordenados, tem times que descem, né, na hora da alavanca, na hora da batida na bola, mas o Maurício colocou bem, tu tá passando duro, tá passando de todos, a linha tá muito alta, tá muito longe do goleiro, tem muito espaço e talvez eles não esperassem que o Brasil tivesse essa agressividade com o Vini e com o Rafinha, né, depois agora com o Rayan. E nós temos também agora um modelo, parabenizar o Ancelotti, que revogou a ideia dele do 4-2-4 com 22 minutos do primeiro jogo, na parada técnica. E hoje todo mundo, é contra o Haiti. Mas ele já está pensando também no médio e longo prazo, como o Maurício falou, com o adversário mais competente, né? E temos opções agora, tem o Danilo para do Paquetá, né? Tem o Hendrick ali, pode jogar na do Matheus, pode jogar também pela beirada ali onde o Rafinha estava fazendo, ele fez muito isso no Palmeiras. Então a gente tem o Fabinho para entrar no lugar do Casemiro, a gente vai definindo funções, hierarquias e vamos acertando o nosso time.
13: Times voltando para o segundo tempo, pelo menos o Alisson já voltou para o gramado. 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Resta saber, Rodrigo, se teremos alguma troca no time do Brasil adicional, talvez não, e no time do Haiti também. Na volta das equipes para o segundo tempo, uma última frase para os comentaristas, Maurício, antes da bola voltar a rolar no segundo tempo.
0: Eu tinha brincado com o Pedro Ernesto que fechava o acordo em 2 vira e 4 acaba, mas do jeito que terminou ascendente a atuação brasileira, dá para negociar mais longe, dá para ir a 5 ou 6 se a gente mantiver essa levada do fim do primeiro tempo.
13: Diogo, como é que deve voltar o Haiti para o segundo tempo? Será que vai ficar mais fechadinho para evitar o pior?
7: Eu acho que eu entendo que o Haiti não tem muito o que fazer, né? Vai atacar o Brasil e tomar 3, 4, 5? Entendo que não. Acho que o Haiti vai continuar da mesma maneira. Aí o Brasil tem que ter muita tranquilidade também, né? Também não, se o Brasil for sair, olha, tem que fazer 6, o dobro. Daqui a pouco toma um gol e as coisas ficam piores. O Brasil tem que ter maturidade, tranquilidade, nem tanto ao sol, nem tanto à sombra.
13: Lisca, personagem do Brasil no primeiro tempo.
8: Ah, Matheus Cunha. Né? Matheus Cunha, a função que foi designada para ele, como ele executou também. mudou toda a formação, a organização ofensiva, além de estar puxando transições, está entrando no espaço também, baixou para pegar o primeiro volante, o Paquetá saindo também para pegar o ala aqui pelo lado direito deles, esquerdo nosso, equilibrou o nosso meio. Personagem do jogo, Ancelotti e Matheus Cunha.
9: Muito bem. Luciano. Fala, Rodrigo. Times voltando para o segundo tempo. Nada ainda do Brasil, mas eu descobri aqui que o problema do Rafinha é na coxa direita, posterior da coxa direita, mesmo local onde ele se lesionou em março e parou por 5 semanas. Está voltando agora o Brasil, aparentemente sem trocas.
0: Muito bem. Isso não é uma boa notícia, Luciano.
9: Péssima notícia.
0: Lesão sobre a lesão que recém foi curada pode custar mais tempo para recuperar.
9: É uma notícia muito ruim. 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É o segundo tempo de Brasil 3, Haiti 0. É dele o comando, Pedro Ernesto Denardin.
14: Arcos, obrigado Luzaninho. Arcos e Pierrot saíram. Simon, né? E o Isidor.
9: O Isidor foi naturalizado em março, nasceu na França, 18. Isidor. E entra também o camisa número 25 da equipe do Haiti, Dominique Simon, que é meio campista. Saem o Carlin Arcos, número 2, e o camisa 20, Pierrot.

0: centroavante na frente.
1: Começou o segundo tempo, saída para o time do Haiti. A bola foi jogada na ponta esquerda e o corte foi feito pelo lateral Danilo para a seleção brasileira. Voltou a bola para o Isidoro. Isidoro domina, procura jogar ali pelo lado esquerdo, empurrou a bola, encontrou colocado o seu companheiro Dover. Dover fez o domínio, marcado por dois adversários, e o que ele tem como opção é o recuo de bola, onde está colocado o Jean Jacques, que domina no campo defensivo e faz a bola chegar para Providence. Providence está levando ali pelo lado direito, abrindo lá na ponta direita, chegando por lá o Arcos. Ele dominou, tentou levar, levou ali pelo lado direito, foi marcado, perdeu a bola e o Brasil tem a posse de bola dominada pelo Bruno Guimarães, que dá para Vini Júnior, mas este sai no toque do adversário para a linha de lado, e o arremesso lateral favorece a seleção brasileira. Um minuto de partida, etapa complementar. Brasil está ganhando 3-0. 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Marquinhos está recuando para Alisson, que deu a bola para Bruno, para o jogador Gabriel Magalhães. Gabriel Magalhães está dominando no campo defensivo do Brasil. O ataque chegou da marcação, ele tocou a bola, encontrou colocado Paquetá. Paquetá recuou para Casimiro. Casimiro deu para Marquinhos. Marquinhos tem o campo defensivo para olhar para frente, faz o domínio. A marcação vai ser feita pelo jogador Isidoro. Ainda Marquinhos tocando para Gabriel Magalhães, pisou na bola, sempre com a esquerdinha, ainda ele levando para o meio do campo. Jogadores do time do Haiti vão lá para cima para marcá-lo. Ele acaba recuando a bola onde está colocado Marquinhos. Marquinhos toca no lado direito para o Danilo. Danilo soltou e encontrou colocado por ali o jogador Bruno Guimarães. Ele tenta o lance em profundidade, a bola foi tirada pelo Providence. Providence conduz, leva a bola para o meio do campo, faz ela chegar onde está colocado o Jean Jacques, que toca a bola para Experience, que domina ali pelo lado direito. É chegando o time do Haiti para o campo de ataque, mas com dificuldade, né? Trocando passes, bolas laterais, não há profundidade, a bola foi recuada para o Experience, ele toca a bola na frente, encontra colocado por ali o Casemiro domina, empurrou a bola curta, encontrou colocado o Duver procura jogar, a bola está fora do campo, o arremesso lateral vai ser brasileiro. 2 minutos, etapa complementar. 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E o time haitiano procura o ataque, a bola está outra vez fora do Pedro, campo, e outra vez temos arremesso lateral.
2: Fale. Trazer uma estatística do Vini Júnior, né? Porque em Copas é a segunda dele, jogou em 22, joga nesse momento, são 6 partidas no total, 3 gols marcados e 3 assistências. Ele tem uma participação em gol por partida em Copas, os números do Vini Júnior.
1: É, os números não são ruins, mas esse, a gente espera mais do Vini Júnior. Ele foi eleito o melhor do mundo, ele é protagonista no Real Madrid, o maior time do mundo, perto disso. Olha o erro! A bola do Danilo, mal chutada, ficou onde está colocado o jogador Isidoro. Isidoro tentou bater, mas ele não sabe jogar, não aproveita a oportunidade que o Danilo estava entregando uma bola, cruzando na frente da área, o que sempre é um perigo, sempre é uma temeridade. E o Brasil tem Casemiro soltou, deu para Douglas Santos, ele domina pelo lado esquerdo, tocou a bola na frente, recebeu devolução, soltou para Paquetá está recolhendo ali pelo meio, empurrando uma bola curta, onde está colocado Gabriel Magalhães, que domina. Bruno Guimarães está colocado, mas ele prefere jogar a bola na ponta esquerda. Lá está o Brasil partindo para o ataque, a bola foi para Vini Júnior, ele foi desarmado, se aproveita disso o Haiti, parte para o campo de ataque, a bola tocada, onde está colocado o Simon conduz pelo meio, mas erra o passe, não consegue jogar a equipe do Haiti. O Brasil tem facilidade ali pelo meio, e a bola foi dominada pelo Bruno Guimarães, que foi empurrado, o juiz não deu falta, porque o Brasil tem vantagem. Não, ele parou, marcou a falta, é isso, né, Valéria?
3: É, marcou no círculo central a falta sobre o Bruno Guimarães, já cobrada pelo Brasil.
1: É, e o Brasil vai tentar descer para o ataque. A bola foi para Gabriel Magalhães dominou a bola, soltou para Marquinhos deu para Danilo, não erra agora Danilo, não cruza a bola aí, é sempre um perigo, é sempre uma temeridade. A bola foi para Marquinhos, que deu para o Gabriel Magalhães, que está recuando a bola para o goleiro Alisson da seleção brasileira. Um abraço ao Samuel do Vila Ventura, que está ligado no futebol da Gaúcha, está curtindo esta vitória brasileira lá na nossa grande cidade de Viamão. Lá vai pelo lado esquerdo o jogador Douglas Santos, ele procura jogar, tocou a bola, deu para Casimiro está recuando, Gabriel Magalhães está colocado por ali, soltou a bola, encontrou colocado Bruno Guimarães soltando, bom tabelamento, a bola foi para o Paquetá tentou, jogou a bola na ponta direita, o jogador Ryan está colocado ali, tentando jogar o pessoal, foi desarmado, a bola ali foi tirada, ele perdeu na tentativa de lance individual, se complicou o zagueiro, quase entregou a bola para o Brasil, mas saiu jogando o Haiti, saiu para fora da grande área, metendo a bola. Onde está colocado o Experience?

0: Tobias jogando no meio, soltando a bola para o Simon. Simon tem Isidoro colocado pelo meio, tentou lance em profundidade, mas o Isidoro não domina. A bola está fora do campo, arremesso lateral, favorece a seleção brasileira. 5 minutos, o jogo está mais morninho, digamos assim, né, Maurício?
1: É, mas para o Brasil está legal, porque o Haiti decidiu que ao invés de não tomar mais do que 3, ele quer descontar para fazer 1-3. E aí o Haiti, com a sua fragilidade, às vezes com a sua inocência, o Haiti vai abrir muito espaço para o contra-ataque brasileiro, na velocidade do Vini, que está mais para dentro, e bem aberto o Rayan. E quem libera é Bruno Guimarães. Tem muita perspectiva de contra-ataque no segundo tempo para o Brasil.
0: É o Brasil dominando a 6 minutos desta etapa complementar. O Brasil ganha por 3-0. A bola foi para Bruno Guimarães, que dominou, conduziu ali pelo meio. Ainda Bruno Guimarães soltando atrás e recuando a bola para o goleiro Alisson, que está dominando com o pé, com a sua chuteira cor-de-rosa, empurrando a bola para Gabriel Guimarães, que deu para o Alisson. Fez uma jogada tremendamente arriscada. Quero saber do Diogo Oliveira. Sim, ele saiu bem, foi bonito, maravilhoso. Mas dá pra fazer isso, Diogo?
2: Ah, eu acho que não, Pedro. Eu acho que não, assim. Foi um equívoco do Alisson, né? Que não foi exigido ainda esse tipo de lance. Sair jogando, se tiver espaço, beleza, é isso mesmo. O Brasil, inclusive, treina muito com o Marquinhos e o Taffarel. A gente tem visto isso, eu, Gabardo, Rodrigo, lá no CT do New York Red Bull. Mas esse tipo de saída, não. É um risco desnecessário.
0: Tá jogando o Haiti com o Ricardo Abre, levando o time para o ataque, metendo a bola na direita, De Croix está colocado por lá, conduz, meteu em profundidade, boa bola, ele deu o carrinho, ela saiu pela linha de fundo, é apenas tiro de gol, Gabardo.
3: É, o Haiti continua tentando, agora pela ponta direita, uma tentativa de cruzamento para dentro da grande área, Gabriel Magalhães fez bem na proteção, tiro de meta para o Brasil, 3-0, ganha o Brasil.
0: Eduardo Gabardo disse que o Haiti continua tentando, é a mesma coisa que eu tentar namorar a mulher mais bonita do Brasil, não dá, né, Maurício?
1: Sem contar que você não pode, que você já é muito bem casado com a dona Jussara.
0: Exatamente, muito obrigado. 7 minutos, etapa complementar, Brasil ganha 3-0, uma bola longa lá para o campo de ataque, chega para cortar, Ricardo Abre tocando a bola, mas o Brasil volta a pegar. O lançamento foi feito para Vini Júnior, ele correu o zagueiro juntos antes, ele chegou antes na bola, dominou, fez o giro e meteu ali na intermediária, chegou agora o jogador Douglas Santos, tentou lutar contra o marcador, tá também por ali o Paquetá, a bola foi tirada e aí, bom, aí tem uma parada porque tem falta marcada pela arbitragem. Tá falando Rodrigo Oliveira.
4: Cometida pelo Douglas Santos na tentativa de roubar a bola no ataque, ele acabou derrubando o jogador Casimiro, o árbitro viu. 3-0 Brasil, Pedro.
0: 8 minutos, que retorno maravilhoso, que coisa boa. 8 minutos, etapa complementar.
5: Retorno do Brasil, né, Pedro? Retorno... Seleção tá dando retorno de futebol.
0: Ah, tá dando, o André tá dando retorno para nós aqui também, tá todo mundo retornando numa boa. Brasil ganha por 3-0, quem domina a bola, lançamento para o Vini Júnior, ele correu o zagueiro chegou antes. Del Croix conseguiu fazer o corte, recuar a bola para o goleiro, sai jogando o Haiti, a bola tocada, onde está colocado o jogador da camisa número 8, Isidoro, número 18. Isidoro tentou para Simon, a cobertura foi feita, a bola foi tirada, linha de lado, tirada pelo Marquinhos, arremesso lateral para a equipe haitiana cobrar. Lado esquerdo no seu campo de ataque, 8 minutos, 40 segundos, etapa complementar. 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E agora vamos lembrar, né? Quando é que volta o Brasil a jogar, hein, Bertoncello?
6: Na próxima quarta-feira, a seleção brasileira volta, só dependendo dela para se classificar, enfrenta a Escócia em Miami, jogo marcado para as 7 horas da noite.
0: Simon dominou a bola pela ponta esquerda, Marquinhos errou em bola, mas houve o corte, Gabriel Magalhães cortou e a bola no rebote fica para o time haitiano. A bola trabalhada pelo Casimiro deu para Duver trabalhou ali pelo meio outra vez com o Casimiro, passa a bola dele e o recuo está feito, a bola foi para o goleiro Alisson, não enfeita aí Alisson e jogou meio apertado outra vez. Ah, tá querendo abraçar o perigo, é uma coisa meio circunstancial, né? Lançamento foi feito para a direita, tentativa era para o Rayan, ele correu, não achou, a bola saiu, linha de lado, arremesso lateral do Brasil, Maurício Saraiva.
1: Rayan é um jogador que entrou e o Brasil foi progredindo sem a sua participação, e agora ele pode ir entrando no jogo devagarinho, porque ele sentiu o começo. é muito grande uma Copa do Mundo, e o menino tem um avanço fulminante na carreira. Já no futebol inglês ele já está sendo cobiçado por gigantes. Olha aí, Pedro.
0: Olha o lançamento cumprido. Vini chegou, entortou o cara, dominou, tá de costas, tentando girar. A marcação é feita, ele procura para um lado, para o outro, retém a bola. Tem três jogadores na marcação, quando recua, recua errado e Bruno Guimarães não domina. Sai jogando Haiti, a bola para o Providence. Providence abriu na esquerda, a bola foi para o Isidoro. Isidoro vai encarar o marcador, lá vai ele, levou para o fundo do campo, pé canhoto, cruzou, tem perigo. Bola no rebote, o cara foi bater e aí chegou a perna brasileira. Ele ficou reclamando um pênalti. O juiz que não ouve nada, Gabardo.
3: Me pareceu que o Bruno Guimarães foi na bola, no desarme, mas tudo isso aconteceu depois do erro no ataque do Vini Júnior, que além de não concluir, prendeu demais a bola e aí perdeu a posse.
2: Foi preciosista o Vini Júnior agora. Agora ele quis fazer o golaço, né? Ele poderia bater de pé na esquerda, talvez não seja dele, ok, mas ele tentou driblar demais e cortando, fazer o golaço aí para ser o nome do jogo e o Brasil perdeu um gol.
0: Um abraço para você que neste momento está em qualquer uma das estradas brasileiras, no seu automóvel, com aquele cuidado, com aquela preocupação, ouvindo o futebol da Gaúcha. A Gaúcha na Copa do Mundo, uma tradição, uma sequência de anos e mais anos em coberturas de Olimpíadas, de Copas do Mundo, sempre uma grande equipe da RBS levando para você a informação que você quer. Lá vai Isidoro, pé direito, levantou, cabeceio, Alisson. É dele, Gabardo.
3: E o cruzamento foi para dentro da grande área. O Simon tocou de cabeça na bola e o Alisson defendeu. Agora fecha a imagem. Presidente da FIFA, Gianni Infantino, conversando com o presidente da CBF, Samir Schaut. E atrás deles, Kaká e Ronaldo Nazário.
0: Eu quero ver mais gol da seleção brasileira. A bola é dominada ali pelo Danilo. Danilo está retendo, recuando a bola. Deu para Marquinhos. São 12 minutos. Etapa complementar. 3-0 para o Brasil. Uma vitória muito tranquila. A bola foi até onde está colocado o jogador Marquinhos. Marquinhos tocou para Gabriel Magalhães. Magalhães está trabalhando ali pelo lado esquerdo, botou a bola para o jogador Douglas Santos, ele domina, recua para o Magalhães, Magalhães soltando no meio para Casimiro, Casimiro abrindo na esquerda, Douglas Santos está colocado por lá, soltou a bola para o Vini, Vini vai tentar outra vez a correria, preferiu abrir, abriu na ponta esquerda, quem está colocado por ali o Matheus Cunha, autor de dois gols do Brasil, tocou a bola para o Vini, Vini deu para o Paquetá, Paquetá abriu na esquerda, Douglas Santos no Vini, para bater, bateu! E chegava ali do outro lado, Matheus Cunha tentando jogar, mas não conseguiu tocar a bola para dentro. Mas o Brasil ainda tem a posse de bola. É Matheus Cunha que está dominando, está recuando, soltando uma bola. Onde está colocado Marquinhos? Marquinhos deu para Gabriel Magalhães. Gabriel Magalhães procurou levar, abriu na esquerda. A bola foi para o Douglas Santos, deu para Paquetá. Outra vez com o jogador Douglas Santos. O recuo de bola para Gabriel Magalhães. Troca passes do time do Brasil. Não tem medo da felicidade. O passe foi feito. Onde está colocado o Gabriel Magalhães? Soltou Bruno Guimarães. Dominou, abriu para o Rayan, Rayan faz o domínio, é marcado, atacado, recua, recebe a bola em devolução, lá vai Rayan, Rayan tocou, recebeu outra devolução, recua a bola, está colocado o jogador Douglas Santos, e recua e toca a bola lá na ponta esquerda, e lá está o Brasil atacando outra vez pelo lado esquerdo com Paquetá, Paquetá tentando jogar, mas não vale mais nada porque tem impedimento. Rodrigo Oliveira
4: do Douglas Santos. Quando ocorreu o passe do Paquetá, o Douglas Santos estava além da linha dos zagueiros. O placar é 3-0 Brasil, Pedro.
0: É, esse é o futebol da Gaúcha. E a grande cobertura que a RBS está mandando para o Rio Grande do Sul e para o Brasil, hein?
4: O Lisca vai falar, Pedro.
0: É, o Lisca vai falar em seguida, depois desse ataque. A bola trabalhada ali pelo lado direito, solta onde está colocado o jogador Duver. Duver tentou levar, Duver recuando, soltando a bola para o Casemiro. Casemiro abre na ponta esquerda, a bola foi para Isidoro. Isidoro tem a primeira marcação, ele procura passar, ainda ele retendo a bola, recuando, soltando, encontrando colocado Duver. Duver deu para Providence. Providence abriu lá na direita e lá está colocado o jogador Jean-Jacques. Ele domina a bola, recua, deu onde está colocado Providence. Providence tentou levar ali pela meia direita, meteu outra vez para o Jean-Jacques. Ele domina, recua a bola para Providence. Providence domina e recua mais ainda para o zagueiro Ricardo Abre. 3-0 Brasil.
4: Hendrick e Martinelli.
0: Hendrick e Martinelli em seguida no time do Brasil. Depois desse ataque, olha lá, atacando o Haiti. Uma bola chegada na área. O Isidoro, recuou, soltou para Casimiro. Chega a zaga brasileira e a bola fica dominada pelo Brasil. Através do jogador Paquetá, que corre, corre pelo lado esquerdo, domina a bola. Soltou, deu para Bruno Guimarães. Bruno Guimarães tocou. A bola foi para o Matheus Cunha. Tentou na frente, a bola foi tirada. Outra vez o time do Haiti tem a bola, mas o Brasil recupera. Bruno Guimarães domina e recua a bola para Danilo. Danilo deu para Marquinhos. Marquinhos soltando, encontrando, colocado Gabriel Magalhães. São 15 minutos da etapa complementar. A bola foi ali onde está colocado o jogador Vini Júnior. Vini Júnior tem o domínio e está recuando, soltando para Gabriel Magalhães, que toca a bola para o Paquetá. Paquetá domina, leva pelo meio, dá o toque curto. A bola foi recuada outra vez para o Gabriel Magalhães, que soltou para Marquinhos. Também por ali o Casemiro, mas a bola é recuada para o Danilo. Danilo tocou para o Ryan. Ryan recebeu do Brunção. Agora ele escapou pela direita, na velocidade. Ele é grandão, encarou o marcador sem medo da felicidade. Tocou no meio para o Paquetá. Chega para cortar. Duver tirando a bola para a intermediária. E aí está parando tudo, porque o juiz da partida está parando uma falta. 15 minutos, 16 agora. Atenção, hein? Tempo e placar do futebol da Gaúcha. 16 minutos, etapa complementar, o Brasil ganha 3 a 0, Bertoncello.
6: Resultado que lhe dá a liderança do grupo C da Copa do Mundo com 4 pontos e saldo 3. Mais cedo, em Boston, Marrocos venceu a Escócia por 1 a 0, gol de Saibari. Marrocos é o segundo colocado com 4 pontos, porém saldo 1.
0: E quem tem a bola é o time do Haiti com Belgar. Belgar conduz, joga a bola curta para Jean-Jacques. Ele abriu na esquerda, a bola foi para Isidoro. Isidoro faz jogada pela ponta, ao lado da grande área, pedalou. Tem 3 jogadores na marcação, a vida dele fica muito complicada. Mesmo assim ele recua, tocando a bola para Providence. Providence tentou no meio, soltou a bola. Duver está chegando para dentro da grande área, levou para o fundo do campo e tem o carrinho. A bola está na linha de fundo. Tem escanteio o time do Haiti, Gabardo.
3: Boa jogada pela ponta esquerda, Bellegarde ganha escanteio. O Rodrigo já informou que vai entrar o Endrick, que a torcida brasileira viu e começou a gritar o nome dele, gritando o nome do Endrick, que já ao lado de Martinelli vai entrar na seleção brasileira.
4: Mas antes tem troca no Haiti. Sai o camisa 21, Casimir, e entra o número 11, Ditson, na vaga do Casimir.
0: Ditson e o Brasil.
3: Daqui a pouco o número 22, Martinelli, e o número 19, Endrick. Depois do escanteio vai subir a placa.
0: Muito bem, vamos à cobrança do escanteio. Está colocado o jogador Bellegarde para a cobrança. O Brasil ganha 3 a 0. 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Uma bola alta, espalda o goleiro Alisson. Olha, essa bola era gol da equipe do Haiti. O Brasil escapou, Gabardo.
3: Por muito pouco, toque de cabeça. O Duvern ali dentro da grande área. O Alisson se esticou todo para defender. Quase gol do Haiti.
0: Quase gol do Haiti. 18 minutos, etapa complementar. E a opinião do Lisca sobre o que está acontecendo no segundo tempo, hein, Lisca?
7: Pedro, na verdade, o Haiti mudou a estrutura, né? Ele passou por uma linha de 4, tirou o zagueiro da direita, foi jogar de lateral com a saída do Arcos, né? O Simon entrou de volante junto com o Jean-Jacques, adiantou o Bellegarde, né? Passou a jogar agora no 4-4-2, que eles estão mais acostumados, melhorou a marcação no meio. Pode ver que o Matheus Cunha já não pega a bola com tanta liberdade entre a linha de meio campo e defesa. O Bellegarde chega um pouco mais no Isidoro e agora entrou o Ditson, que era o titular, que é um atacante canhoto. Então eles passaram a ter mais gente no meio campo e melhoraram a marcação.
3: E saíram Paquetá e Matheus Cunha para as entradas de Endrick, número 19, e Martinelli, número 22. Aplausos para o Endrick.
1: Da raiz de cada jogador, da essência de cada jogador, a gente sai de 4-3-3 para 4-2-4. O Ryan, mais o Endrick, mais o Vinícius Júnior, mais o Martinelli, são 4 jogadores cuja origem é o ataque. Eu tô curioso para ver como é que isso vai ser composto, até porque o Haiti tá mais para frente, como explicou o Lisca.
2: O jogo vai ficar de mais trocação agora, né, Maurício? O Haiti mais colocado à frente, tirou aquele zonamento, né, o centroavante lá, o Pierrot no primeiro tempo, se comunicava com um sinal de fumaça com o resto das linhas do time. Agora com esse avanço ele vai ter mais parceria, especialmente do Bellegarde, como disse o Lisca. O jogo vai ficar de trocação, porque o Brasil parece querer mais gols.
8: É, agora, tá... Pedro, é impressionante, né? A popularidade que o Endrick tem junto com a torcida. Agora a gente presenciou aqui o estádio inteiro gritando o nome do Endrick. E na concentração também da seleção, um dos jogadores mais aplaudidos. E o torcedor, durante as nossas conversas, nossas participações no pré-jogo, todo mundo falava sobre o Endrick.
0: Pois é, Paquetá e Matheus Cunha, jogadores importantes do primeiro tempo. Matheus Cunha marcando dois gols.
1: Os dois melhores jogadores de campo nessa ordem, Matheus Cunha e Paquetá.
0: É, dá um tempo, né? Porque afinal está 3-0 para o Brasil. São 20 minutos, etapa complementar. A Gaúcha. A Gaúcha está aqui no comando de todo o processo radiofônico, com mais ou com aproximadamente 100 emissoras formando a Rede Gaúcha e mostrando para todo o Brasil o futebol da seleção brasileira. Para aquele que não está na frente da TV ou para aquele que gosta de ter a TV ligada e também estar no futebol da Gaúcha, aqui estamos nós. Aqui estamos nós. Lá vai. Puxa. O lance foi feito para o Providence. Quando ele bateu, a bola saiu pela linha de fundo. É tiro de gol, foi o Duver, o autor do último chute contra a seleção do Brasil, hein, Gabardo?
3: Isso mesmo, o Pedro Duver chutou todo atrapalhado, mandou para fora, cartão amarelo para o Douglas Santos, deu uma entrada por cima da bola, o Brasil ganha por 3-0.
4: O Pedro, chamou atenção a queda aí do Luiz Henrique na hierarquia, né? Hoje ele ficou atrás do Rayan e do Martinelli, e ele já chegou a ser titular com o Ancelotti.
0: Pois é, 21 minutos. A hierarquia do Ancelotti por vezes nos surpreende, né, Maurício?
1: Mas hierarquia é feita para ser quebrada se o campo demonstrar que isso é preciso. É o que está fazendo o técnico brasileiro. Aliás, italiano da seleção brasileira.
0: É, técnico italiano da seleção brasileira. O Brasil bruscava o ataque, a bola foi para o Martinelli. E aí tem um toque marcado pelo juiz da partida. Portanto, mais uma oportunidade brasileira do teu lado aí, Rodrigo.
4: O Bellegarde, na tentativa de desarmar o Martinelli, tocou a bola com o braço. A falta não é próxima, mas é quase frontal ao gol do Plácido. Brasil 3-0.
2: Pedro, tem uma outra questão importante tática, porque há não muito tempo atrás, o plano A do Brasil era o 4-2-4 e o plano B era o meio campo preenchido. Parece que agora houve uma inversão pelo resultado que o Brasil conseguiu em termos até de atuação contra o Haiti, embora o Haiti não seja um parâmetro. Agora, o 4-2-4 é para segundo tempo, para tentar fazer mais gols.
0: 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Olha a falta cobrada para dentro da área, o toque de cabeça cortou, Belezar, afasta de qualquer maneira o Providence, tira para fora da grande área, solta a bola para Jean-Jacques tentou jogar, voltou o Brasil, a bola foi na ponta esquerda, o Vini está lá, dominou, procurou enganar o marcador, não deu porque o Experience estava chegando ali para dominar e sair jogando pelo lado direito. Lançamento foi feito, completamente defeituoso, ficou a bola para o Casimiro
8: Pedro,
0: deu.
8: No aquecimento do Brasil, o Luiz Henrique está por ali agora, também o Danilo Santos, que tem entrado bem.
0: Olha aí, Brasil com Vini, dentro da área, ganhou, pra lá, pra cá, tenta jogar, não consegue, recua a bola, deu para Douglas Santos, que meteu a bola no meio, soltou para Bruno Guimarães, que deu para o Vini de calcanhar, a bomba! Meu Deus, que coisa impressionante que fez o ataque brasileiro agora, hein, Rodrigo?
4: Bruno Guimarães, passe rápido, Vini de calcanhar, escorou para Martinelli. Martinelli chutou tão forte que o travessão do Haiti está balançando até agora. Quase um golaço coletivo no arremate do Martinelli. 3-0 Brasil.
0: É, mas foi uma jogada linda, hein, Maurício?
1: Ah,
0: claro que aqueles centímetros que acabam anulando a jogada, elas não anulam a qualidade do que foi feito pelos jogadores.
1: Não, e é sempre sujeito ao impedimento semiautomático confirmar ou desmentir, né? O que gostei, agora o Lucas Paquetá já saiu, estamos na pausa da hidratação. O Lucas Paquetá já saiu como destaque da partida de hoje. O oposto do que foi contra Marrocos é que está dando muito certo essa ideia de um Bruno Guimarães mais solto, como ele joga lá no Newcastle, onde inclusive é capitão. Lucas Paquetá teve desarme, teve lançamento, assistência para gol. O Bruno Guimarães ocupa o campo, ocupava quando o Paquetá estava em campo, o campo ofensivo mais do que o jogador do Flamengo. E agora nesse 4-2-4, que ainda não foi testado o suficiente, nós temos abertos o Rayan e o Martinelli, e estão por dentro o Endrick e o Vinícius Júnior.
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2: Pedro, eu acho importante a gente fazer essa referência, né? O Ancelotti, pelo que ele está fazendo no jogo, ele entendeu os recados da primeira partida, né? O 4-2-4 não deu uma resposta que não foi boa nos amistosos, o Brasil sofreu demais, e aí ele preenche o meio, e o 4-2-4 passa a ser uma alternativa para o segundo tempo. Também tem uma decisão dele no jogo, ele não quer ficar nesse 3-0. Claro que foi uma resposta também ao Haiti, que está saindo e está dando mais espaço. Ou seja, o jogo de transição talvez fique mais fortalecido com isso. Para ocupar o espaço com o Martinelli, com o Vini, com o Rayan, é uma possibilidade do Brasil. Mas isso, essa ideia de inverter os desenhos aí, de plano A e plano B, é um recado que o campo ofereceu para o Ancelotti, ele está recolhendo.
0: Muito bem, o Rafinha está no banco de reserva, de cabeça baixa.
7: É, parece bem triste, né, Pedro? O Rafinha deve passar por um exame de imagem amanhã para avaliar a extensão desse problema muscular que ele teve. Mas é evidente que já passa a ser um problema para os próximos jogos da Copa do Mundo.
0: É, porque tudo é um jogo atrás do outro, né? São 8 jogos, o segundo já está sendo jogado hoje, teremos mais 6 jogos caso cheguemos às finais.
1: Não, e agora já estamos de uma sexta para uma quarta-feira, e o jogo da quarta-feira, a vitória do Marrocos hoje, vamos lá, estamos felizes com 3-0, que pode até aumentar, mas continua sendo vital para primeiro lugar ganhar da Escócia, porque Marrocos deve confirmar uma vitória sobre este time, e Marrocos já ganhou da Escócia pela diferença mínima. Não dá para contar com um empate lá do tipo, ah, Marrocos não ganha do Haiti. Não, a lógica é Marrocos ganhar do Haiti, e por isso nós temos que vencer a Escócia.
4: Troca. Josef, 16, é atacante, entra no Haiti no lugar do Providence, camisa 15.
0: Como é o nome dele?
4: Josef. Josef, 16.
0: Roberto. Tá bom, 16.
4: José Inglês, Josef.
0: Josef, tá bom. Josef, portanto, é um jogador que está entrando nesse momento. Tem nome inglês num país que fala francês, mas enfim, dá para todo mundo, né? Tem,
4: e ele é francês, nasceu na França.
0: Mundo. Nasceu na França com o nome inglês, que seria a tradução do jogador. Como é que é a tradução mesmo? Josef é José, né?
4: Isso,
0: José. Um abraço para todos os Josés que estão nos ouvindo nesse momento. O jogo está parado, os jogadores estão ali no meio do campo reclamando. E o Lisca vai me dizer um pouco mais de alguma coisa. 27 minutos, já deu a parada técnica aqui para a hidratação, e agora tem jogo de novo, Lisca.
7: Ah, Pedro, aí fica bem claro que nós treinadores não podemos ficar presos só a uma plataforma de jogo, né? Então, começamos de uma maneira, estamos agora no 4-2-4 para atacar, no 4-4-2 para defender. E a diferença é que o Martinelli está muito acostumado com essa função no Arsenal. Ele fecha muito as diagonais, ajuda muito os dois volantes, coisa que com o Rafinha e com o Paquetá no primeiro jogo a gente não conseguiu. Então há uma mudança também em relação, como o Diogo falou, pelo que o Haiti está propondo. E a gente fazendo variações, o Hendrick e Vinícius por dentro, dois volantes, dois extremas. Acho bem interessante para a gente testar alternativas.
0: 27 minutos. É.
8: Teve amarelo, Pedro, pro Jean Jax, da equipe do Haiti. Teve uma falta forte em cima do Gabriel Martinelli. E agora foi bem próximo ali do círculo central, uma chegada bem forte, portanto, amarelo, mais um amarelo para a equipe do Haiti.
0: 28 minutos, etapa complementar. A bola foi recuada pela zaga brasileira para o goleiro Alisson. Ele está ali no risco da sua grande área, tocando a bola para Marquinhos. Marquinhos vai sair jogando ali pelo lado direito, empurrou a bola longa, encontrou colocado lá pelo campo de ataque o jogador Hendrick, mas o juiz da partida está parando, está marcando uma falta, um empurrão do Hendrick, que como sempre entra com aquela volúpia, né? Extraordinária, tentando convencer o técnico da seleção brasileira que ele pode sim ser um jogador importante. E a cobrança de falta foi feita, a bola saiu do goleiro Placide empurrando a bola para Delcroix. Lançamento foi feito longo, a bola foi recuada para o Alisson, que dominou com o pé com alguma dificuldade, aí deu um bago, tocou a bola para
1: Danilo,
0: fora.
1: O Danilo brigou com o Alisson no café da manhã, ele deu um pote de dinamite para o Alisson, que teve que dominar no peito, aproximou-se o haitiano e ele deu o balão para Jesus Cristo.
0: E fez bem, tira dali, não enfeita. Vai outra vez o time haitiano e outra vez tem uma falta, agora marcada em cima do Duver. A falta que será cobrada ali pela bem esquerda, ataque da equipe haitiana. Brasil 3-0. E um jogo, digamos, mais morno, um jogo decidido, um jogo que o Brasil já ganhou e que está, digamos assim, cumprindo estatisticamente.
1: Mas cabe o quatrilho, né, Pedro? Cabe mais claro, umzinho. Claro, né?
0: Seria bem, seria bem. Tem falta o time do Haiti.
8: Bellegarde na bola.
0: Bellegarde está colocado para a cobrança. Levantou na área do Brasil, a bola foi tirada. Marquinhos tirou de cabeça. O rebote ficou para o Experience. Experience tocando a bola para Ricardo Adri. Ele domina, procura jogar ali pelo meio, recua a bola e está, de alguma forma, batendo para o lado esquerdo e metendo pela linha de lado. Não chega a sair porque tem o sacrifício do jogador Witzen, que foi lá para dominar e tocou a bola para Josef. Josef tem o domínio pelo meio, levanta a cabeça, jogadores estão marcados no campo de ataque, ele anda para um lado, anda para outro, agora dá uma arriscada, mete a bola do lado esquerdo, está colocando por ali o Jean-Jacques. Jean-Jacques procura a movimentação no campo de ataque, a bola foi para o Isidoro. Isidoro tentou levar para o meio, foi marcado, ganhou do marcador, jogador brasileiro ficou caído, tem a bola. E a bola está na linha de fundo, Gabardo.
3: O chute foi de muito longe, a bola foi para fora. O árbitro marcou apenas ali o tiro de meta. Acho que até já tinha uma falta na origem. O Brasil ganha por 3-0 e agora eu fico controlando aqui para ver se o Ancelotti. Olha o público, 68.324 torcedores. 68.324 torcedores.
0: É gente que não acaba mais, né? Atenção, tempo e placar do futebol da Gaúcha. 30 minutos e meio, o Brasil tem 3-0, Bertoncello.
6: As duas seleções que já estão classificadas para a próxima fase são anfitriões. Ontem o México venceu a Coreia do Sul e se classificou em primeiro. A seleção norte-americana hoje bateu a Austrália por 2-0 e também está classificada, Pedro.
0: É, e o que que rola ainda hoje? Olha lá o Brasil, chegou pelo lado esquerdo, Lucas. Chutou e a bola foi para a linha de fundo. Lucas não, Douglas Santos. Ele perdeu uma grande oportunidade. Que chance teve o Brasil agora. Ele estava livre, livre, livre. Solto demais, Rodrigo.
4: Jogada iniciada pelo Hendrick. A defesa do Haiti toda marcou o Vini Júnior. O Rayan viu isso. Escorou para o Douglas Santos, que chutou forte. Passou a dois palmos do travessão do Haiti. 3-0 Brasil, Pedro.
0: Digamos que o Rayan começou a jogar, né, Maurício?
1: Olha, agora foi a primeira jogada de quem entrou para a partida da Copa do Mundo, do Rayan, mas antes quem faz o início de tudo num giro e depois dá sequência verticalizando o jogo é o Hendrick pelo corredor direito. O Rayan estava mais para dentro.
0: É, e outra vez pegaram o jogador brasileiro que está caído. É o Casimiro que está caído ali próximo ao meio do campo. O Brasil ganha por 3-0 e... dá pra dizer que ninguém saiu do estádio ainda, né, Valério? O pessoal tá aguentando esse jogo no segundo tempo, que é muito mais lento.
8: É, e muita comemoração por parte da torcida brasileira, né? A grande parte, Pedro, hoje aqui é de brasileiros, que a gente tem percebido também pela cidade, uma grande festa também pela torcida brasileira.
0: Maurício, eu arrisquei dizer que tinha 30 mil pessoas aqui na Filadélfia.
1: 30 mil brasileiros, sim. Acertei. Eu tenho a impressão que até mais, né? Até mais. Filadélfia é muito perto de Nova York, em New Jersey, é fácil de chegar, capaz de ter 35 mil brasileiros aqui.
0: Douglas Santos domina a bola, solta, encontra colocado pelo meio o seu companheiro, o jogador Martinelli. Martinelli tentou na frente, conseguiu pro Rayan. Rayan tocou pro Hendrick para fazer gol! Que pena, né? Esse guri entra e faz gol. Que pena que tem esse impedimento. Centímetros miseráveis. Miseráveis. Que tiram do Hendrick aquilo que seria o gol dele. O gol, porque quando ele entra ele marca gol, não é, Rodrigo?
4: Mas serve como recado para Carlo Ancelotti. Pedro, esquece que estava impedido. A técnica do Hendrick, ao receber o passe do Rayan, puxar para o lado, tirar do goleiro e com categoria botar para dentro do gol... é como quem diz a Ancelotti: mister, me coloca mais vezes que eu mereço. Uma pena que não valeu, 3-0 Brasil.
0: É, e lá vai o Haiti, são 33 minutos. A tentativa do jogador Pierrot tocando para Providência. Providência recuando a bola para o Jean-Jacques. Jean-Jacques tentou abrir, abriu na direita. Ele está colocado por lá. Ele faz jogada, recua a bola para o Ricardo Abre. Lá vai o lançamento, mas a bola foi tirada. Douglas Santos tirou para o Brasil. Meteu a bola na ponta esquerda para o Vini. Ele foi derrubado. Juiz da partida está parando e marcando a falta. E quem está falando, quem está comentando, quem está dando sua opinião é Maurício Saraiva.
1: O destaque dessa dobradinha é daquelas coisas que treinador feito Lisca assim adora, mas adora assinar acordo, assina contrato, chama tabelião, chama padre. Arranque, força, velocidade e explosão. Rayan e Hendrick juntos fizeram a jogada, o gol foi anulado por impedimento, mas foi o que pintou essas quatro qualidades no ex-jogador do Vasco, no ex-jogador do Palmeiras.
0: É, são jogadores maravilhosos que o Brasil trouxe para a Copa do Mundo. 34 minutos, Brasil está fazendo 3-0, Haiti está atacando, a bola foi para o Vítor, Vítor deu para Josef, Josef abriu na esquerda, a tentativa foi, onde está colocado o Simon tocou para Josef, Josef trabalhou, meteu outra vez a bola para o Vítor, recolheu pela ponta esquerda, carrinho do jogador brasileiro, a bola está fora do campo.
4: Danilo e Ederson.
0: Danilo e Ederson em seguida no time do Brasil, então, né? Danilo, que muita gente está pedindo. Muita gente está pedindo, assim como pede Endrick, como pede o jogador que já está em campo fazendo bonito, o Ryan. Enfim, jogadores que podem ser colocados no jogo de B, porque o placar explica tudo, né?
2: É, e é importante, o Brasil tem uma outra expressão no futebol, o Lisca sabe bem disso, né? Que você, quando você ganha jogadores, né? O Vini Júnior já é uma realidade. Chegou o Vini Júnior do Real Madrid, bem no primeiro jogo, recolocou na partida contra o Marrocos, bem no jogo aqui, gol, assistência, tá bem o Vini. Ganhamos Endrick, teve a sua chance e fez o gol. Matheus Cunha nem se fala. Paquetá não foi mal no primeiro jogo, se recuperou. Quer dizer, o Brasil vai ganhando jogadores para o Vini, resto da competição.
3: E o Vini vai sair agora, certamente muito aplaudido, né? Saiu o Vini Júnior para a entrada do Danilo. E agora vai sair. Vai entrar o número 2, Ederson, no lugar do Bruno Guimarães. Então saem o Vini Júnior e o Bruno Guimarães. E entram Ederson e o Danilo.
0: São alterações do time brasileiro. É a hora de botar mais gente em campo, dar campo para eles, dar minutos, hein, Lisca?
7: Testar alternativas, né, Pedro? O Rayan já saiu aqui do pé na linha, começou a pegar entre linhas ali por dentro, aproximou do Endrick, já criou duas jogadas, né? Os dois criaram duas jogadas. E é bom que essa dupla nós vamos ter nessa Copa e por várias Copas, né? E a renovação do futebol brasileiro que a gente tanto cobra, tá aí em campo para hoje e para o futuro.
0: É verdade. Tá aí uma manifestação importante do Lisca, né? Que tem, digamos, a ideia do treinador, sabe como é que as coisas acontecem, como é que se faz a evolução da capacidade técnica de um jogador diante de dificuldades e às vezes por falta de oportunidades na medida que tem jogos mais complicados. Tendo 3-0, tá aí o Brasil trocando, colocando seus jogadores e fazendo a coisa andar, né? Goleiro Alisson soltando a bola para Marquinhos. Marquinhos botou na intermediária, ela foi para o jogador Ryan. Ryan passou pelo marcador, meteu em profundidade. Chegou o Brasil. Olha ali o Martinelli. Dominou. Jogou na direita, pintou o gol do Brasil. Ah, agora ficaram de brincadeira. E por isso o Brasil não acabou marcando o gol, porque teve, digamos, uma preciosidade, digamos, excessiva, Rodrigo.
4: Mas o domínio do Martinelli foi perfeito. Mesmo marcado dentro da área, de costas pro gol, conseguiu se desvencilhar e mandar pro Ederson. O Ederson é que não caprichou nem no cruzamento e nem na dividida, depois cometeu a falta. Saiu o Belegar de 10, entrou o Etienne 7 no time do Haiti, 3-0 Brasil.
0: 37 minutos, etapa complementar na Filadélfia. O Brasil está ganhando por 3-0 e na Copa do Mundo, você que está acompanhando a RBS, está recebendo todas as informações, curiosidades, filmes, né? Vídeos que são produzidos pela nossa equipe, trazendo detalhes das cidades onde está acontecendo a Copa do Mundo, onde o Brasil está passando, a festa que faz o torcedor brasileiro em todos os detalhes, enfim, você tem todas as informações e também nos locais onde tem jogos que, digamos, são diferenciados, tipo assim, o jogo do Irã, o que foi? Lá estava a Rádio Gaúcha, né? Lá estava a Rádio Gaúcha porque o jogo propriamente não tem importância, mas a situação do mundo em relação ao Irã tinha uma importância muito grande, lá estava a Rádio Gaúcha para conferir, como estava também na estreia da Argentina, enfim, em todos os lugares, como esteve em Toronto com a Valéria Possamay, como esteve no México com o nosso grande, extraordinário Oliveira. E, portanto, estamos nos mexendo por todos os cantos e tentando levar para você, que é nosso ouvinte, que é nosso leitor, que é nosso internauta, tudo aquilo que a Copa do Mundo tem para mostrar. A RBS está com você. Um abraço ao nosso Peru lá de Santiago, que está na escuta do futebol da Gaúcha. Prefeito Peru, lá da cidade de Santiago, uma bela cidade no interior do Rio Grande. Lá vai o time do Haiti, levando ali pelo lado esquerdo, a bola foi tirada. Ficou para Martinelli, dominou, tentou recuar, deu a bola para o Danilo, Danilo tá recuando, deu para o Alisson, Alisson dominou com o pé direito, meteu forte para o campo de ataque, subiu Martinelli, tentou o golpe de cabeça, mas caiu, caiu, ficou no solo. Será que ele vai levantar? Vai, tá levantando. O Haiti aproveita para atacar. A bola foi na ponta esquerda, Vitzen tá colocado, dominou, soltou a bola para o Josef, buscou jogar e a bola foi tirada pela linha de fundo e, portanto, teremos escanteio, escanteio.
3: Acabou. Marcou a falta de ataque do Haiti, caiu ali o zagueiro do Brasil, mas já está levantando, está tudo bem com ele. Pedro, já vou começar agora o deslocamento para a área de entrevistas, para logo depois do jogo conferir as entrevistas dos jogadores do Brasil.
0: Atenção, tempo e placar do futebol da Gaúcha. 39 minutos 30 segundos, etapa complementar. O Brasil ganha por 3-1, Bertoncello.
6: Neste grupo, quem passar na primeira colocação pega o segundo colocado do grupo F. E amanhã tem um jogo importante que a Gaúcha conta, 2 horas da tarde em Houston. Holanda e Suécia podem aparecer no caminho da seleção brasileira na próxima fase.
0: Quem é que tinha me chamado?
4: Eu tinha chamado, Pedro, porque o telão mostrou o tiratema do impedimento no gol do Endrick. Olha, foi por meia chuteira ou por um terço de chuteira. Que crime, Pedro.
0: É, que crime, é verdade. Bom, tem Holanda jogando também e parece que vai alguma coisa para esse lado aí, Maurício.
1: Holanda, Suécia, Japão são as três seleções que disputam duas vagas. Holanda, Suécia e Japão. E eu aposto muito nesta Suécia, que tem jokers de atacante, de goleador. Fez goleada na sua estreia sobre a Tunísia, que até trocou de treinador. Eu aposto mais na Suécia e na Holanda do que no Japão, Pedro.
0: Muito bem,
2: Pedro,
0: é o que teremos a seguir, né? Sim, fale.
2: Pedro, tem uma outra questão importante. Se o Brasil não está fazendo aquela goleada meio histriônica, né? De muitos gols e tal, está fazendo essa goleada normal aí de 3-0.
0: Quando jogou e quis, fez goleada, né?
2: É, isso, porque tem 2 gols anulados por milímetro, Pedro. Quer dizer, o Brasil produziu para fazer 5, por
0: três,
2: exemplo.
0: 3 gols anulados por milímetro.
2: Exatamente. Quer dizer, produziu para fazer muito mais.
0: Exatamente. Bom, está terminando o jogo, né? 41 minutos... E o Brasil tem o domínio da bola lá pelo lado esquerdo. Quem está dominando é o jogador Douglas Santos. Ele está recuando a bola. Encontrou Gabriel Magalhães, que recuou mais ainda para o goleiro Alisson. Alisson sai com o pé, joga a bola na direita. Ali está colocado Marquinhos. Marquinhos buscou a frente. A bola foi onde está colocado Ryan. Ryan tentou dominar, foi derrubado. O juiz da partida parou, marcou a falta. Favorece a seleção brasileira. O jogo está indo para o final. Rodrigo Oliveira, tu está esperando os jogadores da seleção brasileira por aí? É assim, né?
4: Não, eu sigo contigo. Digo até o fim, Pedro, aqui atrás do gol.
8: Gabardo tá indo pra lá, Pedro.
0: Gabardo tá indo pra lá. E a Valéria fica por aqui também, ouvindo o barulho de Sarabia e aprendendo um pouco mais na sua vida. Já sabe muito. Já sabe muito, mas pode aprender mais. 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Aconteceu coisa importante ali, Gabardo.
8: É, foi o Isidoro ali, Pedro, avançando pelo lado esquerdo de ataque. Olha, mas fez fila para cima da defesa do Brasil. E olha
0: olha o Isidoro outra vez, cruzou, afasta Marquinhos, completa de qualquer maneira o lateral Danilo. 42 minutos, etapa complementar, está terminando o jogo. O Brasil está ganhando por 3-0. Haiti quer pelo menos um gol de honra. E a bola foi para o Isidoro. Outra vez ele está colocado pela ponta esquerda. Buscou o meio, errou o passe. A bola foi tirada pelo Martinelli. Voltou a bola para o Providence. Providence soltou atrás. Encontrou colocado o Experience. Experience domina, recua a bola, deu para o Belegar. Belegar tem o domínio, tem também a cabeça levantada, empurra a bola na ponta esquerda, está colocado por ali o jogador Isidoro. Isidoro busca a jogada pessoal, a bola ali foi tirada, está na linha de lado, é arremesso lateral que favorece ao time do Haiti. Cobrado, a bola foi do Isidoro, Isidoro tocando, onde está colocado o seu companheiro John Jax para Experience. Experience vem de trás com a bola dominada, tenta lotericamente uma bomba e a bola sai calmamente, linha de fundo, apenas tiro de gol que favorece a seleção brasileira. 43, Lisca, diz uma coisa, o segundo tempo foi só brincadeira, né?
7: O ritmo caiu, né, Pedro? O Haiti mudou a estrutura dele, jogou mais como ele estava acostumado, né? Porque é um paradoxo, o cara botou uma linha de 5, 3 zagueiros para se proteger mais, mas como o Diogo e o Maurício falaram, jogou com a linha muito alta, permitiu muito espaço e não se protegeu coisa nenhuma. ficou muito vulnerável e até beirou ingenuidade o que ele fez no primeiro tempo. No segundo ele já neutralizou mais e agora nós já voltamos para a nossa estrutura, né? Casemiro, Danilo e Ederson, tripé no meio, dois atacantes na beirada, variando muito para os treinadores adversários ficar na dúvida, o que que esse homem está pensando? Uma hora é de um jeito, outra hora é do outro, e isso é muito importante também, Pedro.
0: Lá na Zona Sul de Porto Alegre, o Ângelo e a Nani estão esperando para o Maurício Saraiva.
1: Maionese.
0: Uma maionese prontinha, né? Felipe Bortolanza, o meu querido Cabrito, olha lá, o time do Haiti chegando. Uma bola trabalhada ali pelo jogador Vitzen. Vitzen recuou, tentou levar para o fundo do campo, procurou passar, não passa pelo jogador Douglas Santos, que faz o corte. E a bola volta a ser a Tiana, dominada lá pelo lado esquerdo. Jean Jacques tenta dominar. Não vale mais nada, é isso?
8: É, o impedimento foi assinalado, Pedro, mas destaque especialmente para o Etienne Júnior. Ele que está entrando, fez toda a jogada pelo lado, começando pelo lado esquerdo de ataque. Essa bola foi viajando, mas o impedimento foi marcado. Vence o Brasil, é goleada 3-0. 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
0: A professora fisioterapeuta Magda, lá da Levita, está recebendo um abraço de todos nós. Também recebendo João Almeida Neto. Sim, João Almeida Neto. O Ricardo Lerner, também ligado. Padre Seron, Andressa Xavier, nossa grande comandante na Rádio Gaúcha. Todos eles ligados na Copa do Mundo, porque futebol de Copa é aqui na Gaúcha. Vamos ter mais 8 minutos, é isso?
8: Mais cinco,
0: tá bom. Então vamos lá, vamos a 50 minutos e eu vou ver aqui com quantos minutos nós estamos nesse momento. E o meu relógio está marcando 45, portanto, mais 5 minutinhos para cumprir tabela, né, Maurício? Terminou o jogo faz muito tempo.
1: Mas cabia a gente ficar mais com a bola, né? Nós voltamos ao 4-3-3, como disse o Lisca, com razão. Nós temos jogadores de chegada como o Danilo, que vai receber a bola agora.
0: E aí lá vai o Brasil, chegou pelo lado esquerdo, Douglas. Ele cruzou e a bola foi tocada pela linha de fundo. O Brasil perdeu a oportunidade. Dessa vez, quem chegava por ali era o Danilo, camisa número 2, que não conseguiu colocar a bola para dentro. Rodrigo.
4: O Martinelli deu um passo a mais, Pedro. Logo que recebeu o passe do Danilo, ele tinha que ter chutado. Mas ele progrediu até a linha de fundo, perdeu o ângulo e aí teve que cruzar. E o Ederson deu um carrinho atrasado, não alcançou a bola, 3-0 Brasil.
2: Mas o Brasil já está perdendo gol demais, hein, Pedro? Está perdendo gol demais, o jogo se ofereceu para o Brasil liquidar a fatura completamente, ou se não completamente, mas ficar perto disso, e o Brasil perdeu gol demais, não pode acontecer.
0: Eu acho que estão se preservando, né? Está 3-0, o salto está bom. Olha outro lançamento, ó. Outra vez o Brasil, Martinelli tocou na frente, Hendrick está colocando por ali, caiu, pediu uma falta, não houve nada. A bola foi tirada para o meio do campo, mas o Brasil volta com Casemiro está recuando, Casemiro dominando, Casemiro soltando a bola para Marquinhos, o zagueiro se solta para o campo de ataque, 46 minutos, e meio, etapa complementar, o Brasil ganha por 3-0, o Brasil fica numa situação muito tranquila, muito segura, não é, Bertoncelo? Celo?
6: Lidera o grupo C da Copa do Mundo com 4 pontos, saldo 3, Marrocos tem 4 pontos e saldo 1. O Brasil com empate na próxima rodada se classifica e com uma vitória pode garantir a liderança, pode simplesmente repetir o mesmo resultado que o Marrocos tiver contra o Haiti, Pedro.
0: É, o jogador Ryan levou uma chegada, tá caído, 47 minutos, o jogo tá indo pro final. Lisca, diz para mim assim, resumidamente, o que que tu achasse desse segundo tempo depois de 3-0? Era para meter mais gol, era para cuidar mais ou era para se preservar?
7: Ah, Pedro, a gente quer sempre mais gol, né? Ainda mais jogadores que entraram, mas a gente perdeu um pouco da engrenagem, né? Da sincronia de movimento, que é normal também, mudança de jogadores, mudança de estrutura, mas acho que tá bom, Pedro, não sofremos muito também, só naquela bola parada, acho que tá de bom tamanho, vamos pro próximo agora, né?
0: 47 minutos e meio, Danilo cobrou falta, levantou, afasta o zagueiro. Previdência, tira a bola para fora, joga onde está colocado o seu companheiro Experience, deu para Belegar abriu, a bola foi na ponta esquerda, Isidoro está livre, dominou, chegou no bico da grande área, ainda ele limpou para bater, não conseguiu, acabou recuando a bola para quem vem de trás, ali está colocado Belegar, uma bomba que Alisson toca para a linha de fundo. Bela defesa do goleiro do Brasil, Valéria.
8: É, entrada na grande área, o chute forte. O Alisson teve que fazer, espalmar essa bola para a linha lateral. Aliás, escanteio foi marcado, lado esquerdo de ataque, a oportunidade para o Haiti.
1: É, mas o Ederson entrou agora e marcou com os olhos o jogador do Haiti que bateu de média distância. Não dá, não.
0: É, e o escanteio foi cobrado, uma bola alta, olha o golpe de cabeça, bola viva, corta Gabriel Magalhães, tira, e o juiz da partida está parando, posição, tá colocando posição de impedimento no ataque da equipe do Haiti. 48 minutos e meio, um minuto e meio para terminar a partida, 1-2-3-0. Já dá para pensar em classificação definitiva ou ainda tem algum risco,
1: Maurício? A classificação eu não temi nem na meia hora que o Brasil tomou uma roda do Marrocos, a classificação. Eu sempre insisto de que não basta classificar neste grupo. É em primeiro lugar para que a sua logística seja mantida, para que você não saia dos Estados Unidos e para que no decorrer do torneio tenha mais dificuldade de enfrentar Espanha ou França. Se o Brasil for segundo, esse risco é real e a próxima fase eliminatória o Brasil joga no México e não nos Estados Unidos.
0: Não me assusta, Maurício. Espanha ou França, eu não quero nem pensar nesses caras, Maurício.
1: Então, vamos ser primeiro.
0: Eu quero
1: logo
0: distância deles, Maurício.
1: Você é primeiro logo, então.
0: Quero longe de mim. Sai pra lá, bicho ruim. 49 minutos e meio, o jogo tá terminando. E você, em seguida, vai ter Gaúcho na Copa, comandado pelo Lucianinho. E aí vai vir toda a repercussão desta vitória brasileira, as consequências, o que está acontecendo, o que rolou hoje, hein, Bertoncello?
6: Mais cedo, a seleção dos Estados Unidos venceram a Austrália por 2-0 em Seattle, conseguiram classificação para a próxima fase. O outro jogo desta
0: time que tem 6 pontos, né?
6: É 100%, né? O México também, né? O México conseguiu sua classificação, 2 partidas, 2 vitórias. As seleções anfitriãs estão classificadas para essa próxima etapa, Pedro.
0: Muito bem, tá aí uma notícia importante. Os anfitriões estão classificados e o Canadá vai bem, obrigado, né?
6: Mas conseguiu 6-0, né, Maurício?
1: Os Estados Unidos, Bertoncello, jogando muito melhor futebol do que Canadá e do que México.
0: Isso também é um detalhe. 50 minutos terminou, né? Terminou, mas ainda tem uma falta que será cobrada. E uma falta ali pelo lado esquerdo, levantada na grande área do Brasil. O corte foi feito. O árbitro está olhando para o seu relógio. Eu estou aqui olhando para o meu. Terminou tudo. Fim de papo. Brasil 3-0. Maurício Saraiva.
1: 3-0 é um placar insuficiente para que a gente considere o primeiro lugar assegurado. É um placar suficiente para que a gente se obrigue a jogar contra a Escócia com muita concentração, repetindo os nossos melhores momentos, seja a transição rápida, seja o Lucas Paquetá armando mais de trás, e evitando momentos como esses de final de jogo, em que desconcentramos e marcamos mal, marcamos com os olhos. É preciso dar um desconto forte para a qualidade do Haiti. Mas também é preciso dizer que o Brasil tinha uma obrigação, Pedro, e cumpriu, goleou o Haiti.
0: Jogo Oliveira.
5: O Brasil estreou na Copa, Pedro, pelo menos isso o Brasil fez, né? O Brasil, se esperava que o Brasil fizesse algum salto, fez algum salto, tem algumas coisas importantes, que é o modelo de jogo afirmado do primeiro tempo, o 4-2-4 fica como alternativa para atacar mais, alguns jogadores se consolidam, e é importante que ganhar os jogadores. Vini Júnior é uma realidade, já existe o Vini Júnior da seleção brasileira e não só do Real Madrid. Paquetá foi mal no primeiro jogo, bem no segundo. Matheus Cunha é um centroavante que faz 2 gols e fecha por dentro. Quer dizer, o Brasil ganhou jogadores. É o Haiti, eu sei que é o Haiti. Mas depois daqueles 30 minutos com o Marrocos, Pedro, eu estou festejando muito essa vitória da maneira que aconteceu. O Brasil fez 3-0, mas produziu para fazer 5-6. Isso é bom.
4: Pedro, aqui no gramado tem uma cena muito linda. O Igor Thiago é um dos que mais comemora, que mais abraça os companheiros. Ele foi barrado por má atuação no primeiro jogo, não entrou hoje e mesmo assim está vibrando, sorridente, cumprimentando cada um dos companheiros. Se no intervalo o semblante era de faca nos dentes, agora sim é de comemoração pela goleada por 3-0. Matheus Cunha e Danilo Santos, sorriso de orelha a orelha, principalmente o Matheus Cunha, muito exaltado pelos companheiros. Afinal, havia questionamentos: como o Brasil tem um 9 que não faz gol? Pois hoje ele guardou 2 e tá rindo demais.
0: Pois é, o torcedor tá cantando. O homem do gueto mandou avisar que vai rolar a festa. É o Brasil que chegou na Copa do Mundo, Maurício!
1: Falando nisso, falando no gol anulado de Endrick, que é uma boa perspectiva, nós temos para quarta-feira certamente um fato novo que vai avançar ao longo da semana. Neymar, com certeza, vai pro banco contra os escoceses.
0: Lisca, o povo do gueto mandou te avisar que vai rolar a festa, Lisca!
7: Chegamos, Pedro, chegamos bem organizado. O mais importante hoje era ganhar o jogo, ganhar bem, com bom placar, né? Acho que isso foi consolidado. Temos boas alternativas, temos uma nova ideia de jogo mais consistente. E agora entramos na competição, vamos lá buscar o primeiro lugar contra a Escócia. Não vai ser um jogo fácil, eles precisam do empate de qualquer jeito para buscar a classificação. Mas eu acredito que essa nova formação e agora sem aquele peso das costas que todos alegaram da estreia, nós vamos deslanchar na competição.
0: Luceninho, o homem do Gueto mandou te avisar que vai rolar a festa, Luceninho.
3: É isso aí, Pedro. O Brasil faz 3-0. Que grande resultado. Goleada em cima do Haiti. Destaque para Vini Júnior. Destaque para Matheus Cunha. Escolha pessoal do técnico Carlo Ancelotti. Preocupação. Rafinha sai lesionado. Problema muscular. Pode ficar fora dos próximos jogos do Brasil. E tudo se define na briga pelo primeiro lugar entre Marrocos e Brasil no grupo C. Começando com toda a repercussão, com os comentaristas, com a reportagem, o Gaúcha na Copa, edição número 60.
9: 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Luciano Périco.
3: Vamos nessa! É o Gaúcha na Copa!
7: Luciano,
3: é, Gaúcha com Luciano. Brasil na Copa, edição número 60. Fale!
10: Bom, só para informar que o Gerson, na posição de flash interview aqui da Rádio Gaúcha, é com acesso aos jogadores, logo na saída do túnel, é do campo em direção ao vestiário, aqui no estádio da Filadélfia, neste momento, né, Rodrigo? Os jogadores ainda estão dentro do campo, agora já começa a movimentação aqui, é dos profissionais de assessoria de imprensa da CBF, mas os jogadores do Brasil, depois da vitória, é por 3-0 contra o Haiti, ainda estão dentro de campo e agora vão começar o deslocamento, é para a área de vestiários, vão passar por esta área de flash interview, então daqui a pouco, em instante, Luciano, estarei conversando com os jogadores da seleção brasileira.
4: Passou na minha frente agora o Rafinha.
3: Eduardo Gabardo, Rodrigo.
4: Sim. Passou na minha frente agora o Rafinha, tá? Vou tentar ver um lado positivo. Ele não estava mancando e nem acompanhado por nenhum médico, nenhum fisioterapeuta. Agora, cara de poucos amigos, semblante de preocupação, cumprimentou ali os torcedores que abanaram para eles. Os jogadores do Brasil agora fazem uma saudação. O Lucas Paquetá agora é o mais sorridente, vibrando bastante. Ele sabe que não foi bem no jogo contra o Marrocos, acredita ter se redimido hoje. Marquinhos, também na qualidade de capitão, exalta os torcedores. O Brasil está indo agora para o vestiário. O estranho é que o Rafinha foi por um corredor diferente. Não sei se eventualmente pode ter sido selecionado para o exame antidoping, mas os jogadores do Brasil estão se deslocando agora. Vini Júnior cumprimenta os atletas do Haiti e eu vou iniciar o meu deslocamento agora para a coletiva do técnico Carlo Ancelotti. Combinado, Luciano?
3: Combinado. Rodrigo Oliveira está na entrevista do técnico Carlo Ancelotti na sequência. Eduardo Gabardo na flash interview, aquela entrevista na saída do campo, e o Gabardo tem a prioridade de chamar. E também temos os comentaristas à disposição e em seguida também a reportagem para trazer o ambiente aqui no lado de fora do estádio. A festa brasileira na Filadélfia. O Brasil aplicou 3-0 na seleção do Haiti. Ó. E eu quero saber do Marcos Bertoncello, como é que fica a situação do Grupo C por enquanto, Bertoncello? E a última rodada, o Brasil tem a Escócia pela frente.
6: Exatamente, o Brasil encaminha muito bem sua classificação, já é um dos melhores terceiros colocados, mas claro que quer também uma classificação como primeiro e, na pior das hipóteses, em segundo. Brasil, 4 pontos, líder do Grupo C, tem saldo 3. Marrocos, segundo colocado com 4 pontos e saldo 1. Na última rodada, próxima quarta-feira, 7 horas da noite em Miami, tem Brasil e Escócia. E no mesmo horário, em Atlanta, Marrocos e Haiti. Matematicamente, Marrocos está eliminado. É o primeiro time, a primeira seleção Marquinhos, que dá adeus à Copa. Haiti, Gabardo.
10: Haiti. Vamos lá.
7: Haiti.
10: Marquinhos, então vou começar.
7: Vai, Gabardo.
10: É na TV ou é aqui? Depois? Ah, o Marquinhos vai falar primeiro para a TV e depois vem aqui para atender o pessoal de rádio. É, já passou por aqui, Bertoncello e Luciano. É, primeiro o Lucas Paquetá, que já está posicionado ali. Tudo bem, Fábio? Fábio Seixas, diretor de comunicação aqui da CBF, já está organizando tudo. É o Lucas Paquetá, está ali dando entrevista para a TV. O capitão do Brasil, Marquinhos, também. Por enquanto, apenas os dois jogadores que apareceram aqui na área de flash interview. Daqui a pouco, a Rádio Gaúcha, posicionada aqui, já vai conferir a entrevista dos jogadores do Brasil. Vamos ver se vai ser o Marquinhos, que já vai bater um papo com a gente por aqui.
6: Complemento, Luceninho.
3: Muito bem.
11: que entraram no meu retorno aqui, eu não ouvi o chamado. Só para, em seguida, eu vou chamar a Kelly, mas o Gabar tem a prioridade de fazer uma entrevista com o Marquinhos. E Bertoncelo, era um desejo interno teu, tu falou que o Marrocos está eliminado ainda.
6: Podia,
11: não,
6: né?
11: Haiti. Mas será em algum momento, Bertoncelo.
6: Exato, Lucininho. O Haiti, então, oficialmente, a primeira seleção que dá adeus, não tem chances na última rodada. Bom, o Brasil com empate está classificado contra a Escócia, mas para ser líder, a conta mais fácil é repetir o que o Marrocos fizer contra o Haiti, sendo que tem uma margem, né? O Brasil tem 2 gols a mais em relação ao Marrocos no salto. Portanto, por exemplo, se o Marrocos vencer por 2-0, o Brasil vencendo por 1-0 garante classificação como líder.
11: Muito bom, muito bem. Importante esse cálculo aí que o Bertoncelo faz, simplificando, porque é uma série de possibilidades de resultados que servem ou não para o Brasil. O Gabardo chama, está permanentemente no ar. A Kelly Matos chamou com repercussão. Kelly, quando o Gabardo te chamar, tu passa a bola, combinado, Kelly?
12: É ordem, é ordem. Vem cá, como é que foi o jogo hoje? Quem gostou?
13: Maravilhoso, gostei muito. Pena que no segundo tempo não saiu o gol, mas jogou bem, jogou bem.
12: Jogou bem, como é que é teu nome?
13: Fabiano, Rio de Janeiro.
12: Rio Cabo de Janeiro, Curinho. Valeu, valeu. Como é teu nome?
14: Davi,
12: Rio Davi, de Janeiro. Tamo feliz, né, Davi? Vem cá, que pertinho.
14: Certeza. Nós esperávamos mais gol, né? Mas o Ancelotti...
12: Ganhamos de 3-0.
14: Ganhamos, mas podia ser mais, porque nós queremos ficar em primeiro do grupo. Necessitamos de gol. O Ancelotti tem que botar os garotos pra jogar. Mas quem é, Ancelotti? Vamos pra dentro?
12: Obrigada, obrigada, gente. Valeu, valeu. Deixa eu chegar aqui pertinho aqui da torcida. Vem cá, vem cá, vem cá. Gostou? Como é que foi hoje, Brasil? Gostou, cara?
15: Muito bem. Eu achei que os jogadores jogaram muito bem e eu amei esse jogo.
12: Ah, como é teu nome?
15: Meu nome é Rafael Machado Perosa.
12: Rafael de onde?
15: Sou de São Paulo, interior de São Paulo.
12: Vem cá. Obrigada, obrigada. Como é teu nome?
16: Roberto.
12: Roberto, sai feliz hoje?
16: Ah, sai feliz, né?

0: Rodrigo Adams.
1: Vai lá.
0: É. Em outro ponto, Rodrigo Adams, na saída aqui do estádio na Filadélfia, Rodrigo.
2: Lucianinho, a torcida brasileira muito feliz com o resultado hoje aqui. Vem cá, estamos ao vivo pro Rio Grande do Sul na Rádio Gaúcha. De onde é que vocês são?
3: São Paulo.
2: E aí, o que acharam do resultado?
3: Na Califórnia, viemos aqui ver o Brasil. Melhorou, né? Melhorou. Ainda dá para melhorar mais, mas dá para ficar animado aí.
4: Aqui? Bora para as então, Marquinhos, moram... capitão Opa. Da seleção brasileira. Já
0: Vamos
4: vou abrir
0: lá,
4: aqui, Gabardo, Marquinhos.
0: Gabardo,
4: vitória.
0: Marquinhos.
4: Vai primeiro, vai lá.
5: Uma vitória para desafogar um pouco de uma certa pressão. Até para vocês mesmos, ter que ganhar um jogo e ficar bem colocado para se classificar.
6: Isso aí era uma vitória importante, né? A gente sabia que uma vitória com confiança, com qualidade, era isso que a gente queria hoje, é isso que o treinador pediu tanto nesses treinos pós-Marrocos, porque erramos muita coisa que a gente não erra contra o Marrocos, principalmente muito controle de jogo, erramos passes que normalmente não errávamos, era uma partida que a gente sabia que tinha um pouco de estresse e nervosismo, e hoje para esse jogo o Ancelotti pediu bastante o controle do jogo, muita qualidade no nosso jogo, nos passes, nos movimentos, e foi isso que a gente conseguiu fazer muito bem no primeiro tempo, conseguimos um resultado ali que foi importante para dar uma tranquilizada no resultado e na partida. Né, a gente sabe que os gols são importantes ali na frente para ver quem vai classificar em primeiro, segundo, terceiro. Né, então foi uma vitória importante para a gente, mas a gente tem que ter esse peso na balança, né, saber que o último jogo contra o Marrocos não tinha nada perdido e esse também a gente não ganhou nada. Temos que seguir trabalhando com os pés no chão, sabemos que esse último jogo contra a Escócia vai ser muito importante para a classificação e a gente tem que já mirar nesse jogo aí para fazer um bom jogo.
7: Marquinhos, vocês chegaram a pensar em saldo de gols na partida de hoje para conseguir o primeiro lugar do grupo?
6: Era um passo de cada vez, né? A gente sabia que era importante ganhar. E depois que a gente conseguiu fazer os primeiros gols ali, é claro que a gente estava tentando fazer cada vez mais gols, porque vai ser importante no saldo, né? Mas também sabendo que a gente não podia tomar gols, né? Então, os saldos também é fazer, mas também não tomar. Então, foi importante uma vitória de 3 gols, né? E depois, no próximo jogo, a gente vai ver o que a gente vai precisar fazer, mas com certeza vamos ir para buscar essa vitória, né? E foi isso, a gente trabalhou. É um passo de cada vez, ganhar confiança, fazer um primeiro tempo bom. Ganhar o jogo era o mais importante. A partir do momento que a gente conseguiu fazer esse primeiro gol para desbloquear, a gente procurou fazer mais, porque o saldo vai ser muito importante.
0: Marquinhos, a gente viu que teve mais tranquilidade em campo. Isso aí foi uma conversa anterior, aquela ansiedade da estreia, porque o Brasil era muito ansioso. Hoje, as coisas começaram a acontecer já desde o início do jogo.
6: É natural, acho que esse primeiro jogo ele sempre traz uma ansiedade maior, um estresse maior, principalmente quando a gente não consegue controlar o jogo da maneira que foi nesse primeiro tempo contra o Marrocos, aí acaba dificultando ainda mais em ganhar essa confiança e tirar esse estresse do primeiro jogo, e hoje foi muito pedido, né, durante esses dias de treinamento, o Ancelotti focou bastante na qualidade do treino, na qualidade dos passos, do domínio do jogo, né, a gente sabia que se a gente fizesse um bom jogo, com a qualidade dos movimentos, com as qualidades que a gente coloca sempre no que a gente sabe fazer, a gente conseguiria o resultado aqui hoje, né, focando somente nas coisas que a gente pode controlar, né, tentando tirar um pouco esse estresse, essa ansiedade, fazer um bom jogo hoje era importante, eu acho que foi isso que aconteceu.
4: Ô Marquinhos, como é que tá o Rafinha? Você conseguiu conversar com ele? Porque foi preocupante, né, ter que sair no primeiro tempo, conseguiu bater um papo com ele?
6: Ali na hora que ele caiu, né, eu cheguei do lado dele, perguntei o que foi, ele falou que foi um pouco da posterior, vai fazer exames, vamos ver o que aconteceu realmente, é um jogador importante para nós, muito importante, é um dos líderes desse time, então a gente espera que ele se recupere logo e esteja pronto já na próxima partida, o mais rápido possível.
4: Muito obrigado, capitão do Brasil, Marquinhos. Mais uma?
5: Disse que o Brasil não precisa de uma identidade própria, que é um time de muitas facetas. Você trabalha num time que tem uma identidade clara. Como é que você vê isso? Você concorda que o Brasil realmente não precisa de uma identidade definida, um padrão de jogo claro?
6: Olha, acho que a partir do momento que você encontra uma identidade que dá certo, né, eu acho que o Ancelotti ele vai conseguir seguir com essa maneira de jogo, com essa filosofia. Ele é um treinador muito inteligente, muito experiente para saber... Né, o que ele tem nas mãos, os jogadores que ele tem na mão, e ele trabalha muito bem com isso, né, hoje a gente viu mais uma vez, quando não dá certo, ele tem essa personalidade para mudar, essa inteligência para mudar e tentar buscar as soluções necessárias durante o jogo mesmo, né, no outro jogo a gente viu, mudou os 45 no intervalo ali, né, hoje mais uma vez buscou trabalhar outras coisas, né, então ele é um treinador muito experiente, vamos deixar ele trabalhar tranquilamente, que ele vai ter sabedoria para encontrar, né, a melhor filosofia pra gente, quando a gente encaixar e ter a filosofia certa, estiver dando tudo certo, com certeza ele vai manter.
4: Valeu, Marquinhos, capitão da seleção brasileira. Daqui a pouco deve ter mais jogador do Brasil por aqui, Luciano.
0: Bom, Gabardo, tu chama porque eu vou girando com a reportagem. Cacau Corazza em outro ponto. Cacau.

0: Acho que não temos a caiu. A Cacau caiu o contato com a Cacau Corazza. Se, precisar, se o Adams ou a Kelly estiverem ok. Vamos lá, Adam.
1: Vamos aqui,
0: Vaguinha,
1: ó, trazer a galera
0: é isso?
1: Pra falar.
0: Wagner Martins?
1: Vaguinha, vai lá.
0: Vamos lá, Vaga. Não tá no ar. Vamos contigo aí, Adams. Tá no ar conectado. Vamos nessa. É, acho que não temos também o Rodrigo Adams. Bom, o Gabardo chama, direto da Flash Interview. Oi, fala Rodrigo Oliveira. Já na sala de coletivas?
2: Abrindo meu posto aqui na sala de entrevistas, falarão os técnicos do Haiti, Sebastião Minhei e Carlo Ancelotti do Brasil. Não foi informado ainda quem fala antes, mas ao teu comando, quando... Ao teu comando não. Quando vier o Ancelotti, eu chamo e eu quero sublinhar a informação que eu trouxe durante o jogo. O Rafinha sentiu a lesão ou a suspeita de lesão no posterior da coxa direita. Mesmo local onde ele sofreu uma lesão em março no Amistoso do Brasil contra a França e na ocasião ele parou por 5 semanas, é um ponto de atenção.
0: Muito bem, Rodrigo Oliveira também já está à espera do técnico Carlo Ancelotti. 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Agora sim, Wagner Martins, Vaguinha. Vem com o Vaga, vem com o Vaga, vem com o Vaga. 3-0 Brasil, Vaguinha.
3: Vamos, Lucianinho. 3-0. Desencantou a seleção, CCD?
4: É, mais grande atuação do Vini. Decidiu o jogo pro Brasil. Tá forte, hein? Tá forte o Vini Júnior.
3: O Vini Júnior de novo, muito forte. Matheus Cunha. Vou pegar a opinião da rapaziada aqui. Vem cá, amigo! Vem cá pra Rádio Gaúcha aqui. Dá tua opinião aqui, por gentileza. Entra aqui em cena. Tu é da onde, meu amigo?
5: Sou de Jundiaí, São Paulo.
3: Teu nome?
5: Molina.
3: E aí, o que tu achou do Brasil?
5: Fraco, desculpa, mas fraco. 3-0, mas.
3: Não empolgou.
5: Não empolgou. Você pegar o número de finalizações da seleção brasileira contra a poderosa Haiti, se não me engano, segundo tempo foi menos de 3 finalizações. O total de finalizações para uma seleção assim ficou a desejar.
3: Tá bem. É uma opinião também, né, CCD? É uma opinião, né?
4: Uma opinião, sem dúvida. Eu gostei, sabe? Eu gostei. Acho que o primeiro tempo mostrou um Brasil jogando pro Vini Júnior e ele fez a diferença. Dentro da estratégia foi o que deu.
3: Vou pegar uma opinião feminina, vem cá. Opa, rapidinho na Rádio Gaúcha.
6: Eu amo uma entrevista! Vai, Brasil!
3: Esse Astaí aí, gostou do Brasil?
6: Amei, amei, maravilhosa experiência. Vai, Brasil! O Hexa tá aí, só não vê quem não quer! Vai,
3: Brasil! Viu só como é que é, Luciano? Viu só como é que é, CCD?
4: É isso aí.
3: Tem o torcedor. Eu quero essa torcedor animação. Mais crítico, tem o torcedor que sai mais exaltado daqui. É isso, pô, é o Hexa. E aí, fala aí, tu
7: e
3: tá?
7: E aí, mano, muito bom o jogo. Vai, Brasil! Haiti é um lixo!
3: Como é que é o teu nome?
7: Rodrigo.
3: É da onde, velho?
7: É, São José dos Campos.
3: São José dos Campos, interior de São Paulo.
4: São José dos Campos.
3: É, o pessoal, e aí tu vê como é que é, né? O pessoal sai daqui com a opinião dividida, Lucianinho.
0: É, mas é
8: vai
0: vitória, 3-0.
8: O Martinelli vai falar.
0: Deixa eu ver
8: aqui
0: uma
8: também.
0: Palavra. Ó,
8: vamos ouvir o Martinelli, atacante da seleção brasileira. Vai falar.
0: Interview.
8: Boa, Luciano. Martinelli tá falando aqui sobre a vitória do Brasil.
9: Eu peço só pra
10: tá todo mundo preparado. Som,
9: por favor, que não tá dando pra ouvir aqui. Obrigado.
10: Todos os jogadores do time sabem da qualidade que tem, todo mundo sabe da importância que tem. A gente sabe que com 11 jogadores a gente não vai ser campeão da Copa do Mundo. A gente sabe que todo mundo é importante, então eu particularmente que nem entrei no último jogo, continuei focado, com a mesma motivação, tentando passar confiança para os jogadores que iam jogar, me mantendo confiante também. Eu tento passar isso para todos que estão no banco ali também, a gente sabe da importância que todos têm. E acho que hoje todo mundo que entrou também entrou muito bem, fez a diferença. e foi uma grande vitória.
8: Ô Martinelli, você acha que ficou de bom tamanho ou até poderia ter sido mais pelo que o Brasil criou, pela necessidade do saldo, né? Pra ficar em primeiro lugar no grupo, teve aquela sua bola que explodiu no travessão ali, como é que foi?
10: Não, com certeza, a gente ficou com um gostinho que podia ter, ter feito mais gols. A gente queria também marcar mais gols, porque sabe que saldo de gols também pode fazer diferença ali na frente. Mas como eu falei, citei, todos os jogadores que entraram também foram bem. Os jogadores que começaram a partida, o Cunha, o Vini, o Cunha, a gente vê o tanto que ele trabalha no dia a dia, ajuda todo mundo ali, um cara que tenta tá conversando com todos, dando confiança para todo mundo. Ele é um moleque que merece. A gente fica muito feliz por ele, por toda a equipe aí, pela partida que fez.
11: Como é que você, que não começou como titular a Copa do Mundo, consegue essa vaga durante a competição?
10: Como eu citei na primeira pergunta, acho que dando o meu melhor, me mantendo bem fisicamente, mentalmente. Como eu citei, a Copa do Mundo a gente não vai ganhar com os 11 que começaram o primeiro jogo. Com certeza vão ter mudanças ainda. Tem essa relação de cartões amarelos, tem lesão, muita coisa pode acontecer. Então é por isso que eu bato nessa tecla bastante vezes com o pessoal, que tem que todo mundo se manter focado, que às vezes quem não jogou nenhum jogo pode entrar numas quartas de finais aí para decidir a classificação pra gente. E muito feliz com o grupo todo, que todo mundo... A gente se dá tão bem ali fora de campo, e dentro de campo a gente só quer passar essa mesma mensagem do que a gente é fora de campo. E com uma vitória dessa, a gente consegue mostrar um pouco do que a gente é também.
12: Martinelli, o Ancelotti falou, não se ganha a Copa no primeiro jogo. Agora começou a Copa do Brasil mesmo, depois de uma vitória dessa, para tirar aquele peso.
10: Com certeza, não foi o resultado que a gente esperava no primeiro jogo, mas... É isso mesmo, não se ganha a Copa do Mundo no primeiro jogo, se ganha lá na final. Então, o último jogo é que a gente realmente tem que ganhar. E como eu estou aqui para todos vocês, é muito feliz pela participação hoje na partida, muito feliz com a vitória e com a atuação de todos aí.
8: Valeu, muito obrigado. Martinelli, atacante da seleção brasileira, que entrou hoje no segundo tempo.
0: E quase fez um golaço, né? Um chute que explodiu na trave. 3-0 Brasil. Eu já vou voltar com a reportagem, mas eu quero uma fala de Maurício Saraiva e Diogo Olivier desta vitória do Brasil, 3-0. O que mais positivo é possível tirar desse jogo, Maurício e Diogo?
13: Primeiro, deixa eu te dizer que há boas... Como você gostaria, você e a Rainha Alice, a jarra meio cheia, a jarra meio vazia, Lucianinho. Eu vou sempre mais pelo sentido da jarra meio cheia para entender que nós progredimos, nós avançamos, nós cumprimos a obrigação. Ao mesmo tempo em que a jarra enche, você precisa entender o contexto de enfrentar um adversário que, se não está na última, está na penúltima prateleira do futebol nesta Copa de 48 seleções. É uma seleção muito fraca, não é desprezível, eu disse isso quando ganhou da Nova Zelândia de 4-0, não é desprezível, mas é uma seleção fraca comparado àquilo que o Brasil pode entregar. E o Brasil entregou velocidade, melhores atuações individuais, correções de rumo no trabalho coletivo, como o Paquetá jogando mais atrás, mais perto do Casemiro e sendo excelente para desarmar e para armar na função do lançador para o gol do Vinícius Júnior. O Bruno Guimarães, que teve mais liberdade e aproveitou bem esta liberdade. O Rafinha melhorou comparado a ele próprio. O Matheus Cunha, que é uma aposta direta do treinador Ancelotti, ele faz o mix do meio-campista, como disse o Lisca, mas não deixou de ser o 9 que se exige que seja, a partir do número da sua camiseta, fazendo gol de rebote de goleiro, depois fazendo gol recebendo do Vinícius Júnior dentro da área. Essas são as grandes notícias. A má notícia, por exemplo, é a lesão do Rafinha, é o fato de que no segundo tempo, na segunda metade do segundo tempo, nós desconcentramos e marcamos de longe. Já tínhamos feito isso contra Marrocos, fizemos agora contra o Haiti sem consequências, e eu insisto, é preciso descontar legal, um senhor desconto, porque era Haiti. Missão cumprida, agora depende só da gente a ideia de ser campeão do grupo, e é fundamental ser o primeiro do grupo para continuar com a logística planejada nos Estados Unidos, evitando Espanha, evitando França. Dá para ir adiante, tá, Lucianinho?
0: Com certeza. O Diogo tá contigo aí, Maurício?
14: Tô aqui.
13: Meu ladinho, coisa mais neném.
0: Então vamos lá, Diogo, uma primeira palavra e depois eu vou com o Rodrigo Adams na galera, vamos lá.
14: Beleza, olha, eu não vou ser o cri-cri, né? O Brasil, a gente cobrava que o Brasil primeiro mudasse em relação ao Marrocos, mudou. A gente cobrava que o técnico Ancelotti, que foi muito criticado, enxergasse que Igor Thiago não pode ser o centroavante do Brasil, ele enxergou. A gente cobrava uma atitude melhor do Brasil, mesmo contra esse Haiti e todas as vezes que o Maurício deu. O Brasil conseguiu fazer isso. E não chegou, perdão, inclusive a sofrer. Teve ali uma defesa do Alisson no final do jogo, mas chance de gol mesmo o Haiti não teve. Eu acho que a gente tem que saudar conquistas, né? Com toda a parcimônia, tem que testar contra adversários maiores, mas Matheus Cunha não fechou pela esquerda, ele fechou por dentro para ficar mais perto dos jogadores da frente. E isso ajudou demais o Brasil na hora de defender, Vini e Rafinha na frente, depois Rayan. Mudança de plataformas, como disse o Lisca, isso para mim é importante. Teve uma mudança drástica aqui, o Brasil antes era 4-2-4 e depois se defendia, entrando o jogador por dentro. Agora é o contrário. O Brasil consolida uma maneira que tem Paquetá e depois, se precisa, vem com 4-2-4. Então, assim, a gente queria que o Brasil melhorasse. E o Brasil melhorou. Foi contra o Haiti, é verdade, mas pior seria se não melhorasse contra o Haiti. Cobrávamos saldo, fez o saldo. Eu acho que tem mais notícias positivas do que negativas, Luciano.
0: Bom, daqui a pouco tem Lisca, mas antes eu vou dar uma passada no Rodrigo Adams, mais galera aqui do lado de fora, Adams.
15: Exatamente, estou no meio dos haitianos aqui. Cara, é inacreditável, porque eles perderam, estão eliminados da Copa, mas estão muito felizes. Está aqui, ó, vamos ver o que diz no cartaz aqui, ó. We are the first free black nation, we must be respected, peace for Haiti. I would like to say thank you. Bye bye. Ele mostrou a placa aqui, Lucianinho. Para quem está nos ouvindo agora, ele mostrou uma placa muito bonita aqui. E o pessoal está saindo dele. Legal, fazer festa agora. Uma mensagem muito bonita aqui, né? E os brasileiros saindo do lado, gritando o nome do Haiti também. Eles mostrando a bola aqui nas imagens também. Muitos brasileiros já passaram por aqui, muitos gaúchos passaram por aqui, né? Mas a gente estava com os jogadores. No momento em que chegar mais pessoal que é da nossa terrinha, a gente puder desdobrar um pouquinho mais, eu sigo com vocês. Vou passar a bola para quem está com o entrevistado por aí.
0: Boa. Legal. Obrigado, Adams. Vamos lá, Lisca. Tu usou uma frase, Lisca, que eu gostei muito.
16: Ancelotti.
0: Que é a seguinte, parece que o Brasil arrumou uma casa. É isso? Ancelotti tá chegando aí, Rodrigo?
16: Já tá posicionado. O som vem captado por aí.
0: Ah, então a prioridade ficha 1 para Rodrigo Oliveira. O Lisca vem na sequência. Vamos lá, Rodrigão.
16: O Ancelotti, bom, quando tivermos o som, vocês fiquem à vontade para rodar por aí. Mas a qualquer momento vai vir o som com vocês aí.
0: Vai pro Porto Alegre, então. Vamos lá. Nosso FIFA Max. Ainda fico no aguardo aqui. 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
15: Aí, Lucianinho, eu tô contigo de novo aqui, uma galera passando por aqui.
0: Vamos lá.
15: Vamos então aqui, teu nome, meu parceiro?
17: Sou o Dudu, de Manaus.
0: Acho que agora vai entrar, Adas, o som. Vamos conferir, Adas.
17: Não entendi.
16: Eu tenho o som pela caixa aqui, enquanto a gente não
0: vamos
16: tem...
0: Vamos com o som de Porto Alegre. Por favor, Porto Alegre, vamos com a coletiva do técnico Carlo Ancelotti.
18: Por enquanto não, Lucianinho. Vamos ver se o Rodrigo consegue botar primeiro pela caixa e aí a gente estabilizando o som aqui, a gente coloca o Ancelotti. Vamos pegar aqui.
16: Eu tentei, mas é proibido.
18: Tá, então vamos pegar por aqui.
0: É que o Rodrigo está distante aí, Bertoncelo.
18: Tá, vamos pegar aqui.
0: Vamos ajustando isso. Seguida ao sinal da Gaúcha, vai marcar
19: TV Globo.
0: Meia-noite.
19: Matheus Cunha garantiu um lugar no time titular com essa atuação hoje. Ele deve ficar para os próximos jogos.
17: Pode. Por favor. Aqui. Aí, sir, por favor. Por favor, Raíssa.
20: Ancelotti, boa noite. Você, a gente pode dizer que você hoje encontrou, de repente, um caminho para a seleção brasileira com esses três meio-campistas, o tripé com Bruno Guimarães, Paquetá, Casimiro, e o Matheus Cunha, como você citou agora, entrou muito bem também, como um camisa 10, praticamente, flutuando. Pode ser por aí o caminho da seleção brasileira na forma de jogar nessa Copa do Mundo?
21: Eu acho que por esse jogo, eu acho que a posição de Matheus era uma boa posição para criar problema na defesa e depois filtrou muito bem passe, entrou ele também, a posição dele era uma boa posição para na efetividade na frente. Pode ser uma opção, como falamos ontem, não quero uma identidade clara, pode ser que o próximo jogo podemos mudar.
22: Paulo Vinícius Coelho, PVC, canal
1: Eu entendi que inverteu o eixo da largura do campo. O Douglas Santos vem para o lado esquerdo e o Rafinha vai para o lado direito. Corrige, assim, a falta de amplitude pela ausência do Wesley. Como é que funcionou isso e o que é que tem solução, já que o Rafinha machucou, né? Que foi ele que foi da largura do lado direito.
21: Não, ponemos Vinícius um pouco mais por dentro, deixando o jogo por fora do Douglas Santos, que fez muito bem. Vini é perigoso, não só no um contra um, mas também atacar a profundidade. É claro que atacando a profundidade no centro do campo é mais perigoso. Marcou um gol, deu uma assistência, então ele pode mudar a posição e os outros podem adaptar-se.
2: Ancelotti, aqui na sua frente.
21: A banda direita um pouco mais fixa com Rafinha, com Ryan, porque preferíamos ter Danilo um pouco mais atrás.
2: Ancelotti, o Wellington Campos aqui na sua frente, da Rádio Tatiaia. Todos nós temos a nossa opinião, mas qual a sua opinião? O que você achou da atuação da seleção brasileira, por gentileza? Por gentileza.
21: Era o que esperava desse jogo, melhorar a qualidade do jogo, com menos erros, mais efetividade na frente, atrás mais controle. Eu acho que também a nível defensivo foi um bom jogo. Obviamente temos que melhorar, hemos melhorado, vamos a melhorar no próximo jogo. Creio que temos que aproveitar dessa fase de grupo para chegar bem quando empieza o mata-mata.
22: ¿Qué tal? Buenas noches, Rodrigo Ornelas de Azteca Deportes en México. Hoy pasamos su partido en Televisión Nacional. Mi pregunta es, dos goles anulados por fuera de lugar y 8 en total, ¿hay algo que ajustar en ese sentido? Y si coincide con la declaración de nuestro entrenador en México, Javier Aguirre, que la pausa de hidratación sirve también para poder ajustar algo en la marcha. Gracias.
21: Sí, la pausa de hidratación es un aspecto importante. Obviamente tenemos que mejorar, tenemos que ser calmos, seguir trabajando, buscar los ajustes que precisamos no próximo jogo.
2: Pedro.
23: Ancelotti, Pedro Ivo, ESPN, tudo bem? A gente já falou bastante aqui sobre busca por padrão, ataque, onde o Rafinha funcionou, o corredor. Eu queria falar especificamente sobre o segundo tempo, sobre o tanto que, já com o placar construído 3-0, o Brasil cedeu ao Haiti. Você acha que isso se deve ao placar que já estava construído, algo que você não gostou no segundo tempo? Como é que você enxergou um segundo tempo onde o Haiti criou bastante, até mais do que poderia se imaginar? Do aspecto defensivo, acho que ataque a gente já falou bastante, mas o defensivo do segundo tempo onde o Haiti chegou bastante.
21: Sim, chegou bastante porque mudou um pouco o sistema. Chegaram um pouco mais, comparando com a primeira parte. É verdade que também que tivemos oportunidade no contra-ataque. Marcamos um gol com o Hendrik, uma trave com Martinelli. Então, se podia jogar melhor, sim, podíamos jogar melhor, com mais intensidade, mas creio que é um momento desta Copa do Mundo que, às vezes, tu tem que pensar também em outros jogos.
24: Márcio. Boa noite, professor. É evidente que o Brasil melhorou em relação ao jogo contra Marrocos. E a pergunta que o torcedor está fazendo é a seguinte: o que o senhor pensa para o jogo decisivo contra a Escócia, apesar da praticamente certa classificação, e se o senhor já pensa no mata-mata, que a Escócia passa a ser uma conferência definitiva da seleção na fase de grupos, e depois é matar ou morrer?
21: Sim, não pensamos no mata-mata, pensamos jogar bem, a melhorar contra a Escócia, ganhar o jogo, se possível chegar na primeira posição do grupo, que pode ser importante para o futuro, e preparar bem esse jogo. A Escócia tem suas características, pode criar problema, porque hoje criou problema a Marrocos. Então, focalizado no jogo, calma, tranquilidade, e seguir trabalhando para melhorar.
2: Marcos
25: Paulo Lima, Correio Brasiliense. Ancelotti, você falou na véspera da estreia sobre medo. Depois da estreia, você falou sobre ansiedade. Eu queria que você comentasse um pouco qual tem sido o papel da psicóloga Marisa Santiago para acalmar as emoções, aliviar a tensão do time. Hoje a gente sentiu um time mais leve.
21: Marisa está trabalhando muito bem com nós. A verdade é que Hoje a equipe estava mais tranquilo, mais focalizado no jogo, com mais tranquilidade na jogada, perdemos poucas bolas, a equipe jogou bem a nível coletivo.
17: Por favor, yes.
3: Hello, Carlo. Neil Johnston from the BBC Sport website. How much better can your team get at this World Cup? And just going back to hydration breaks, fans are starting to boo them louder and louder each game. Do you have any concern that the hydration breaks are ruining it from a spectator's point of view?
21: Sorry, but I didn't understand. No, I think it's right. because we have a possibility to for the player to recover, of course, and also you can put some adjustment on the game. I think it's right thing to do, above all in this period when it is really hot.
4: Senhor Ancelotti, Alexandre Prédio, da Bandeirantes, à sua esquerda, por favor. Terminou a primeira rodada da Copa, começou a segunda. Eu queria ouvir do senhor o que, que o senhor achou da primeira rodada até o momento e se comparando a seleção brasileira com as grandes forças, porque eu tenho escutado o seguinte: bater no Haiti é fácil, mas se pegar a França, Inglaterra, Alemanha, Espanha, não vai ser bem assim. O senhor concorda com isso? Mesmo passada a primeira rodada, o Brasil ainda fica atrás dessas grandes seleções?
21: Bom, todos os jogos são difíceis, é óbvio que o ranking fala, França é mais forte que Haiti, isso é normal, mas todos os jogos, creio, o que pensamos na CBF é que podemos competir com todos os equipos, Haiti incluído e França incluído.
5: Professor, Júlio César, Portal Agora, Mandaguari, Grupo Maringá de Comunicação. Como o senhor analisa a questão do saldo de gols? O Brasil tem 3 de saldo e Marrocos tem 1. Até que ponto é importante o Brasil fazer saldo na última rodada para ficar em primeiro e manter essa logística aqui na Costa Leste? O senhor pode olhar para isso na montagem do time que vai a campo?
21: Não, o time que vai no campo é o time que penso pode jogar para ganhar o jogo e depois vamos ver o resultado de outro, de os outros equipes. É só depois do jogo, vamos ver se podemos chegar primeiro, segundo ou terceiro.
6: Boa noite, mister Rodrigo Oliveira, Rádio Gaúcha. Quando o Rafinha teve o problema muscular, você escolheu o Rayan. Nos últimos jogos, o Luiz Henrique tinha sido mais utilizado. Por que você escolheu o Rayan? Ele ganhou mais protagonismo. E se você puder dar um relato sobre o Rafinha, o quão é preocupante a situação dele para o restante da Copa do Mundo?
21: Bem, Rafinha, temos que evaluá-lo, vamos evaluar amanhã. Agora não sabemos que ha passado. Por que puse Rayan? Porque Rayan mostrou boa qualidade, porque Rayan tem um perfil diferente da Rafinha. Provavelmente se, são pequenos detalhes que determinam a entrada de um ou outro jogador. Por pequeno detalhe, escolhi Rayan.
17: Ancelotti, Leandro Boldacchiana, da TMC, até em cima dessa questão do Rafinha, e só uma dúvida que eu fiquei em relação ao segundo tempo. O senhor entende, então, que até uma coisa natural do jogador se preservar com o resultado, mesmo a questão do saldo de gols sendo importante nesse grupo, foi um segundo tempo onde você viu uma preservação natural dos jogadores pela parte física?
21: Rafinha...
17: O Rafinha se machuca no primeiro tempo e isso talvez tenha feito os jogadores no segundo tempo tirarem um pouco o pé e...
21: Não, eu creio que não era um aspecto físico, é que tu tem um rival que tem gana de competir, de lutar, tu baixa um pouco o ritmo porque estás 3-0, nada novo no futebol.
7: Mister, o senhor optou por não trazer o Neymar para esse jogo, para ele continuar o processo de recuperação. É correto pensar que ele estará à disposição para o jogo contra a Escócia?
21: Sim, Neymar vai treinar amanhã individual e depois na segunda-feira vai estar com a equipe e vai estar preparado para o jogo contra a Escócia.
17: Aurelio.
9: Buonasera, Carlo. Con Vinicius avete vinto tanto insieme nel Real. 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
8: Thank you, Carlo.
10: Thank you. Thank you, everyone.
21: Thank you. Boa noite.
8: This concludes the official post-match press conference for Brazil. Haiti head coach will join us next. Thank
16: you. Carlo Ancelotti. Vou monitorar aqui a coletiva do Haiti, depois eu faço um resumo rápido, Lucianinho.
0: Obrigado, Rodrigo Oliveira. Quero dar uma repassada com o Maurício Saraiva, com o Diogo também. Tem que liberar o Lisca, que está conosco. Primeiro, Maurício e Diogo, uma primeira fala aí sobre o que disse o técnico do Brasil, Carlo Ancelotti.
11: A confirmação de que Neymar estará à disposição contra a Escócia, de trás para diante, embora não seja surpreendente, ela é bem afirmativa. Então nós temos um Endrick que entra, faz gol, ainda que anulado por meio corpo. Nós temos um Rayan que no segundo tempo desabrocha em relação ao seu primeiro tempo, quando entrou muito tímido, muito protocolar. E acima de tudo isso, pela sua grife, pela sua marca, Neymar à disposição. Para um time que precisa ganhar da Escócia, para ser primeiro colocado e aí ficar com a sua logística tal como está desenhado no mundo ideal, a volta do Neymar, embora já esperada, é uma bela notícia para fim de Brasil 3, Haiti 0, Diogo.
12: É, eu acrescentaria que o jogo mostra que o técnico vai usar outras plataformas táticas, para usar a expressão que o Lisca nos colocou aqui na nossa transmissão. É, isso está muito claro, né? Mudou o que era o plano A, passou a ser plano B, plano B, plano A, né? O 4-2-4 é segundo tempo, não o primeiro como era antes. Mas tem uma questão específica aqui do jogo, que é a lesão do Rafinha, e por todo o andar da carruagem, tomara que eu esteja muito errado e ele amanhã reapareça bem pra caramba e jogue e seja o jogador que ele pareceu da mostra que pudesse ser na Copa. Foi bem, estava bem até a lesão. Mas assim, a primeira impressão é que vai ser difícil ele conseguir se recuperar a tempo. E aí se abre uma possibilidade para o Neymar, porque o Neymar era sempre ventilado pelo Ancelotti por dentro, jogando ou no lugar do Rafinha, do Vini. Chegou inclusive a citar os dois nomes como a possibilidade do Neymar entrar. Então acho que vamos ter essa discussão, né? Talvez o Neymar, a lesão do Rafinha abra um espaço, entre aspas, né, para o Neymar no time, se não no time titular, a começar no segundo tempo.
0: Muito bem. Lisca, até para te liberar, muito obrigado pela participação conosco durante toda essa jornada longa, Lisca. Quero te ouvir aí sobre o resultado do Brasil e, claro, a entrevista do técnico Carlo Ancelotti, de técnico para técnico, de Ancelotti para Lisca.
13: Bom, Lucianinho, primeiro, né, mandar um abração e um beijão pro Maurício e pro Diogo, né? Triangular com
14: abraço,
13: eles.
14: Abraço, Lisca. Comércio. Foi um prazer insuportável, uma alegria desgraçada.
13: Maurício.
16: Já vou separar os áudios aqui. Caraca, Lisca.
13: Triangular com vocês num jogo da Seleção Brasileira, na Copa do Mundo, na Gaúcha. Vou dormir feliz hoje. Vocês dois são muito experientes, são monstros jornalistas, né? Então,
16: prazer é
13: muito
16: nosso.
13: Obrigado, velho. Muito obrigado.
14: Faço minhas as palavras do relator.
13: A gente obrigado mesmo, cara. E o meu destaque vai no nosso treinador, né, Lucianinho? Que no último jogo foi muito criticado, né? E acho que com razão, com toda a história que ele tem, tudo que ele representa, a nossa vida de treinador não é fácil, né, cara? É o próximo jogo que vale, mas ele soube, né, não transformar convicção em teimosia, né? E reveu, né, já deu no meio tempo ali na parada técnica do primeiro jogo, ele já mudou, né, já foi pra trinca no meio campo, e com a trinca nós não perdemos, porque naquele jogo depois da trinca nós ganhamos o jogo de 1-0, e cara, o Ancelotti é assim, cara, nós estudamos ali no curso da CBF, os 5 títulos dele, um em cada liga, um de cada maneira diferente de jogar. Então eu acho que isso é uma qualidade também do treinador, né, e no jogo passado ele dormiu triste porque ninguém jogou bem. E quando ninguém joga bem, cara, a gente, como treinador, sofre, cara. Em compensação, hoje ninguém jogou mal, né? Todo mundo teve seu desempenho, ele soube, né, encaixar um padrão de jogo, um sistema que tira o melhor de cada jogador. Começou a andar para esse caminho. Claro que é contra o Haiti, o Maurício tem razão, mas nós já temos uma maneira de jogar, variações, e acho que hoje, né, os méritos e os elogios vão pro nosso treinador, e hoje ele pode dormir tranquilo.
0: Valeu. E também tu pode dormir tranquilo, Lisca.
13: Valeu, Lucianinho. Tô indo pra casa. Conosco. Valeu, velho.
0: Grande abraço, querido. Lisca, participando, nosso convidado especial nesta transmissão de Brasil e Haiti. Bom, eu fico na espera agora, daqui a pouco, da Zona Mista. Nós vamos até a meia-noite daqui, 1 da manhã do Brasil. Esse Lu é da Cacau Coraz. Eu conheço já. Cacauzinha, onde é que tu anda?
26: É ela.
1: Lucianinho, eu tô aqui na saída do estádio e aí eu estava parada e passa por mim alguém falando assim: Cacau, tu nos largou lá em Santa Catarina e foi pra RBS.
15: É verdade, ela nos abandonou.
1: Não, agora eu tô em mais lugares.
15: Ah, é. Não, mas eu gosto, acho muito legal, porque os Siroski da RBS são pessoas que acreditam muito em quem trabalha com eles, né? Eu me lembro até hoje, Cacau, tu era, eu acho que mal eras nascida, quando o Roberto Alves, pela primeira vez, foi convidada pelo Pedro Siroski para ir fazer uma cobertura de uma Copa do Mundo, que era o sonho da vida dele. Hoje ele está com 80 e...
1: 80, tem muitos, né?
15: 84.
1: É. É 84. E, mas me diz assim, aqui a camisa dele tá o Figueirense, né? Figueirense Figueira, aqui.
15: Figueira. Figueira Raiz. Conselheiro.
1: Olha aí.
15: E tem vários com essa camisa aqui.
1: Tá, e me diz uma coisa, tu gostou do jogo de hoje?
15: Nosso time tá fraco, né? Eu fico pensando nós encontrando a França.
1: É? O que que tu acha que dá pra melhorar no próximo?
15: O nosso técnico, o nosso italiano, ele não tinha que ser tão teimoso.
1: Ah, mas italiano é um pouco teimoso, né?
15: Não sei, eu sou alemão, desde que é mais teimoso ainda.
1: É mais teimoso?
15: Né? Ainda, então. É
13: mais... Aê! Vamos, Cacau! Brasil, olê, olê, olê! Brasil, olê, olê, olê!
1: Olha a festa, olha a festa. Peraí, vem cá. Tchau, querido. Gostou do jogo hoje?
18: Muito bom, Hendrick poderia ter entrado um pouquinho antes. E a lesão do Rafinha, Cacau, tá bem complicado. Então, tá assim, complicado. Tá tudo certo.
1: E o Neymar no próximo jogo? Tá confirmado aí pelo Ancelotti?
18: Eu espero que ele esteja. Eu espero que ele esteja, porque a gente depende dele. Sem o Neymar, não tem como.
1: Tá, mas aí vocês gostaram...
18: Oh, caralho. Neymar tem que jogar o Neymar, porra. Neymar é o caralho.
1: Opa! Ê, Lucianinho!
13: É, que maravilha.
0: Vamos lá, girando a reportagem, Rodrigo Adams.
13: O Adams não tá te ouvindo, ele tá ajeitando algumas coisas próximas de mim aqui, mas eu posso entrar.
0: Então eu vou contigo, Lelê. Vamos lá.
13: O Adams tá chegando aqui já. Deixa eu ver se eu consigo pegar.
18: Você é atropelado
13: pessoal,
18: por uma senhora
13: pra Rádio
18: aqui,
13: Gaúcha,
18: gente.
13: Aqui, não quer falar aqui? Pra Rádio Gaúcha, por favor, a gente tá ouvindo na live aqui. Seu nome, por favor.
19: André Prieto.
13: Da onde você é?
19: Cuiabá, Mato Grosso.
13: Quem que achou do jogo hoje?
19: Rapaz, primeiro tempo foi fantástico, segundo deixou a gente meio inseguro, né?
13: É, agora nós vamos ter que vencer a Escócia, obviamente, né? E fazer um placar, porque temos apenas dois gols na frente do Marrocos, né? Mas pelo menos saiu aquela nhaca, né? Tivemos o primeiro tempo de gala.
19: É, o primeiro tempo foi o que todo mundo sonhava, né? O segundo foi o que a gente... É o pesadelo que nós tínhamos, mas eu acredito que o Brasil tá melhorando. Vai
13: para Miami, pro jogo contra a Escócia também?
19: Vou para Miami, vou até a final, se Deus quiser.
13: Ah, coisa linda.
18: Vou aproveitar aqui, Lelê. A taça da Copa do Mundo tá aqui, ó. O quão perto a gente tá, o quão longe a gente tá depois do jogo de hoje.
13: Ah, Gaúcho, tamo perto pra caramba. E tá, os guris vai dar legal aí.
18: Onde é que é essa, guris?
13: É essa, guris.
20: A diferença do tamanho da taça, tá pequeno.
18: Onde é que vocês são?
20: Zara no Paraná aqui.
18: Paraná. Tamo perto. Meu, daqui vão pra Miami, como é que vai ser a rotina de vocês?
20: Vamos seguir, onde é que a seleção for, a gente tá junto.
18: Beleza, então vamos nessa. Já temos a taça aqui, Lucianinho e equipe. Agora faça.
20: Tá pequeno, mas vai ficar grande ainda.
18: Aê,
20: o tá Hexa bom. Vem, o Hexa
18: ô, meu,
20: vem.
18: Mas tu não. Tomou coisa hoje, hein? Ô Lucianinho, olha nas imagens, o camarada tem
13: tá
18: uma taça da Copa do Mundo só de cerveja.
20: E a gente bebe, né?
13: Meu Deus.
18: Valeu,
20: já que não joga, bebe.
18: É a turma do Paraná, mas eles estão bebendo assim, ó, como a gente queria que os jogadores jogassem, hein?
13: Um abraço, Luizão. Turma do Paraná, palavradas.
1: É. Tem gaúcho, deixa eu girar Lucianinho, por aqui.
13: Vamos lá, Kelly. É
20: o que tem, porra!
1: Ai, olha o palavrão. Esse aqui também já tá no flow, né? Tá...
20: Lógico. Eu falei que ia ser 5, foi só 3. 2 impedido, fechou o placar.
1: Da onde é que tu é?
20: Erval Grande.
1: Erval Grande, Lucianinho.
20: Lógico que é Erval Grande. Clayton,
1: torcedor do?
20: Grêmio!
1: Ô, meu pai amado, me conta, gostou do Brasil? Hendrick entrou, Vini Júnior jogou muito, Matheus Cunha, nosso atacante, que tu achou, cara?
20: Quase tudo lamentável, era pra ter 5, 6 a 0!
1: Pelo amor de Deus, cara, ganhamos de 3, ainda fizemos mais gol que foram pedidos.
20: Mas só 3, era pra ser mais! Era quase um time de repositor, supermercado! Porra, velho!
1: O torcedor, ele tá exigente, Lucianinho.
20: Mas lógico, né? Pra ser campeão, você tem que ser mais que um repositor.
2: Falou uma coisa, vamos tirar ele do ar aí.
20: Tá bom, três pontos tá valendo.
2: Valeu, um abraço pra ele aí,
20: Kelly. A vida segue. Falou
2: bobagem, não dá, né?
1: Valeu.
20: Quem sabe o Grêmio seja campeão. Um abraço.
2: Vamos girar pra galera.
1: Parou, uma má vontade,
2: obrigado. CCD e Vaguinha, vamos lá.
3: Lucianinho, Vaguinha tá jogando futebol. Olha lá a imagem que você tem aí.
2: Deixa eu só ver, que acho que a Valéria me chamou. Eu não sei se ela tá em algum ponto com possibilidade de entrevista à Zona Mista. É isso, Valéria?
22: Isso, mas para trazer uma informação que também é repassada pela assessoria da CBF nesse momento, que o Rafinha, então, confirmando, sentiu dores no músculo posterior da coxa direita no primeiro tempo do jogo de hoje, já iniciou o tratamento e vai ser reavaliado. Então, assim que tivermos novas novidades, a gente traz também aqui, mas oficializando também essa situação que é passada pela CBF agora.
2: Ok, importante a informação da Valéria aí. Vaguinha tá jogando bola, CCD, é isso que eu ouvi, que eu entendi?
3: Tá jogando... Se é que dá pra chamar isso de jogar bola, né? Ele tá ali fazendo uma altinha com os meninos aqui brasileiros. Na saída do jogo, incrível a vitalidade. Wagner Martins começou cedo o dia e continua batendo bola. Habilidade, acho que não tem muito, sabe, Lucianinho? Eu diria que é um bom lateral esquerdo de composição no banco de reservas. É mais ou menos por aí, Lucianinho.
20: Oi.
2: Tá bom pra ele, tá bom pra bolinha dele, né? Inserção política obrigatória e já voltamos. Meia-noite 22 no Brasil, roda aí.
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2: Estamos de volta, meia-noite, 23 minutos depois do Gaúcha na Copa. Tem Esporte e Companhia com a Rafael Colli na madrugada da Gaúcha, que vai até as 3 da manhã, com muita repercussão ainda da vitória do Brasil 3-0. Tem um helicóptero aqui sobrevoando. Essa é a turma da segurança, o torcedor ainda indo embora aqui do estádio. E deixa eu fazer o seguinte, mais uma passada com os comentaristas, Maurício, Diogo. A informação da possibilidade de Neymar ficar à disposição é algo muito interessante, né, Maurício? Diogo?
24: Eu nem trato por possibilidade mais, Lucianinho. Para mim, o Ancelotti é muito afirmativo no que disse. A gente já imaginava que depois de treinar 3-4 dias com chuteira e não sentir nada no segundo dia, a lógica era retornar. Não para titular, evidentemente, você olha o Brasil jogando e não há como tirar um dos caras do meio para frente para o Neymar entrar de saída, mas ao mesmo tempo há espaço, sim, para o que o Neymar possa fazer nos últimos 20, 30 metros de campo, à medida em que esteja recuperado, porque o repertório técnico dele é extraordinário. A minha insistência e a minha chatice em relativizar porque era o Haiti, é porque a Escócia, por exemplo, que ganhou do Haiti de 1-0, é mais marcadora, mais firme, com muito mais consciência tática na hora de defender, então não vai ser nem parecido com a facilidade que a gente foi encontrando ao longo da partida contra o Haiti. E aí é preciso que a gente tenha o máximo de repertório. Endrick, Neymar, Rayan, que talvez nem seja a opção, né, Diogo? Talvez ele já seja titular, porque o Rafinha não deve jogar na quarta-feira. Então tem boas notícias, é uma atuação promissora de hoje, mas eu não dou por definido que a gente já é primeiro do grupo. Nós vamos ter que trabalhar para isso.
25: É, mas o que me parece é que o lugar do Neymar na equipe do Brasil, claro que aí vai depender da configuração do meio para frente. É, na ausência do Rafinha, é ali que ele pode jogar. O Brasil, de outra parte, ele também tem consolidado os quatro atrás, esse tripé de meio ali, né, com o Paquetá, ou pode ser Dani, mas pelo jogo o Paquetá consolidou o lugar ao lado do Casemiro e do Bruno Guimarães. Então esses quatro, mas o tripé de meio campo, eu acho que se consolida até para dar uma sustentação de marcação, enfim, para quando o Neymar chegar, para quando o Neymar de fato tiver condições. E o fato do Rafinha, me parece assim, muito difícil imaginar que ele possa jogar as próximas partidas, né? É, abre um espaço ali para o Neymar. A gente vai saber mais adiante se de fato isso vai acontecer ou se o Neymar vai ficar sempre entrando para o segundo tempo. Mas outro fato importante é que a ideia da CBF de levar o Neymar, apesar da lesão, ela se mostrou correta. Foi possível recuperar o Neymar antes dos mata-matas para ver o que ele pode fazer para ajudar a seleção brasileira.
0: Luceninho, muito bem. Maurício Saraiva, Diogo Olivier, quero saber qual é a situação aí, Valéria Possamay, na área da zona mista, passou alguém, alguma movimentação por aí, Valéria?
4: Olha, ah, senhor,
22: acho que tinha um gol, né, Bertoncelo? Mas a qualquer momento eu chamo aqui quando tiver o jogador.
13: Lucianinho,
0: ok. Teve gol, né, Bertoncelo, no último jogo da sexta-feira?
5: Exatamente. O Paraguai está vencendo a Turquia pelo placar de 1-0, gol do Galarza. Esse resultado vai deixando vivo o Paraguai para a última rodada e matematicamente vai eliminando a Turquia, que não consegue sequer pegar uma classificação como um dos melhores terceiros. Portanto, com este resultado, o Paraguai tem chances e a Turquia se junta ao Haiti como times eliminados nesta Copa.
0: Muito bem. Obrigado, Bertoncelo. Lele, Adams, mais repercussões aqui na saída do estádio, gurizada.
13: Vamos lá, eu estou aqui com three girls from IT, ok? What's your name?
6: My name is Lorraine. Gina Wells.
7: Giovanna Luiz.
13: Giovanna Luiz. Tell me about this game, about your feeling before and after the game.
6: Okay, so a little bit background. From Haiti, we lived with in soccer mode. And we always love Brazil. That's our number one team in Haiti.
13: Oh, yeah. Yes. Brazil, yes. Brazil, yes. Love too much.
6: Okay.
13: Haiti.
6: So it was an honor for us to not just be in the World Cup, but to also play the team that we really love. You know what I mean? So expectation, I mean, as a Haitian, I thought we were going to get it. But to be honest, I'm just proud of my team to be there. I'm disappointed, but other teams are watching us on TV.
13: Perfect. 1 minute just to me translate to, okay. To the radio. Lucianinho, ela disse que assim, ó, eles estão muito, muito, muito orgulhosos do Haiti, né? Obviamente que ela está um pouco decepcionada pelo resultado, mas eles têm um amor pelo futebol brasileiro e estão com o peito cheio de orgulho da participação do Haiti nesta Copa do Mundo. After this game, we'll be support to Brazil?
6: No. After this game, I hope no Haitian will ever support Brazil. We have our own team to support now.
9: Okay. Estamos aqui.
13: Ah, espanhol.
9: Para nada mais. Para nada mais nosso country que está Haiti. 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
13: Nosotros.
9: Pero lo que pasó,
13: nosotros brasileños.
9: Mucha gente en Haití le gusta mucho a la gente de Brasil.
13: Sí.
9: Pero lo que pasó es que hoy me encantaría que mi gente.
13: Sí. Los brasileños también tienen mucho amor por Haití.
9: No ha pasado, pero estoy muy contenta por mi país. Eso siempre yo voy a decir. No debería estar así, porque estoy pensando que eso iba a pasar como 2-1, pero ha pasado lo que ha pasado.
13: No.
9: Pero
13: I congratulations for IT.
9: Pero gracias, estoy contenta porque
13: tiene que estar porque es muy bello.
9: Ahí lo estaba diciendo a nosotros, señor.
13: La estructura que Haití tiene, Brasil tiene mucho más, pero lo que tiene es el amor del fútbol y que hicieron hoy. Esa es una bellísima demostración de amor.
9: Yo estoy contenta de lo que él estaba diciendo, pero tú le diciendo bien. Pero eso está bien. Eso sí.
13: Ese es el clima, Lucianinho. ¡Haitianos, brasileños! ¡Haiti! ¡Haiti! ¡Haiti! ¡Haiti!
0: ¡Qué legal! ¡Qué legal eso!
13: ¡Haiti! ¡Haiti! ¡Haiti!
6: ¡Gracias, gracias! ¡Muchas
0: gracias! Acho que o Diverio está chamando, né? É isso, Diverio?
13: O eu Maurício também, mas você.
24: Não sei se o Rafael chamou, vai antes que tá na rua.
13: Não, é só para dar uma informação, Lucianinho. Já encostou o ônibus da seleção brasileira, tô em outro ponto aqui da zona mista. A Valéria tá bem no início e eu tô no final. Acho que não vai demorar muito para os jogadores passarem por aqui e a gente vai chamando na sequência conforme eles forem aparecendo.
0: Eu combinado, fiz a emoção, o Maurício vai Lucianinho. Falando, se passar, você chame o Maurício.
13: Eu tenho uma
17: informação que pode subsidiar a análise do Maurício.
24: Informação é a palavra mágica que faz tudo parar.
17: Eu acabei de acompanhar a entrevista do técnico do Haiti, Sebastián Minier, e eu saí de lá preocupado, tá? Eu achei um clima de fim de festa. Quase todas as respostas foram no seguinte tom: Estamos orgulhosos de termos chegado até aqui, cumprimos a nossa missão. Era difícil, mas paciência. Senti um clima de fim de festa. Depois eles disseram, o treinador disse que o orgulho de jogar uma Copa do Mundo é o suficiente para motivar o Haiti contra o Marrocos, mas eu não notei um Haiti disposto aí com a faca nos dentes contra o Marrocos. Eu espero estar enganado, porque o Brasil vai precisar de um Haiti com a faca nos dentes contra o Marrocos, né, pessoal?
8: Vai ter que rolar uma white bag.
2: Talvez jogue pela dignidade, não tomar uma goleada muito grande, né, Rodrigo? Acho que talvez seja isso.
17: Às vezes o time mais leve joga melhor, né? Tomara que seja isso.
25: Matematicamente não tem nenhuma chance de se ganhar do Marrocos, o Haiti conseguiu uma terceira vaga, dos terceiros melhores colocados, ou precisa o Sargento Garcia prender o Zorro?
2: Não tem mais chance. O Zorro vai passar correndo aqui pela live, Diogo, e ninguém vai prender o Zorro.
25: Isso é perigoso mesmo.
10: Deixa,
25: né?
10: Eu vou dar um
11: semi. Hein? Só pra dizer que essa questão matemática, né? O Haiti não tem mais chances de classificação, porque mesmo que ele alcance a Escócia nos pontos, vencendo o último jogo, o primeiro critério de desempate é o confronto entre as seleções. E no confronto entre Escócia e Haiti, a Escócia venceu. Então o Haiti pode vencer por 20-0, que não consegue ser um dos melhores terceiros colocados.
10: Eu vou dar meio carteiraço, tá, Lucianinho? Meio carteiraço é o seguinte. Eu consultei nosso grande amigo João Zanini, médico dos melhores momentos do Grêmio dos anos 90, multicampeão de Libertadores, depois médico da Federação Gaúcha, médico do Juventude, enfim, um doutor em questões musculares e em lesões de futebol. E perguntei para ele, no cenário do Rafinha, de ter machucado um músculo em março e o mesmo músculo, na informação do Rodrigo Oliveira, o mesmo músculo em junho. O João Zanini começou com aquela prudência dos grandes médicos, dizendo: eu não posso ser direto na lesão do Rafinha, porque eu não vi exame, eu não vi nem o lance, porque o lance passou muito rapidamente. Então, eu vou falar genericamente sobre lesões desta natureza. Então, com essa premissa, com essa vírgula colocada do João, ele disse o quanto é complicada a recuperação de curto prazo se o jogador tiver lesão, e não apenas dor, lesão no mesmo grupo muscular. Março, junho, mesmo grupo muscular, lesão. Costuma ser, lesões genericamente desse tipo, a recuperação de 3 semanas, para depois disso você voltar a poder botar chuteira, trabalhar e chutar bola. Insisto, João Zanini não está falando diretamente do Rafinha, porque ele não tem o exame, enfim, todo o procedimento, né, Eduardo, de ter o cuidado de não fazer curandeirismo, de não fazer um diagnóstico em cima do que não viu. Mas lesões dessa natureza, lesão muscular, na mesma região, no mesmo grupo muscular de uma outra, de um tempo relativamente recente, aumenta a dificuldade da recuperação e ela pode levar, em termos gerais, 3 semanas.
12: Agora eu ia falar o seguinte, Maurício, Luciano, a sequência é de jogadores que neste ano o Brasil perdeu com características semelhantes, jogadores de velocidade para essa Copa do Mundo, né? Começa com o Rodrigo, depois vai para o Estevão, ainda no primeiro semestre, e agora na Copa do Mundo o Rafinha com esse problema. E aqui a gente está falando de 3 jogadores que poderiam, e tem todas as características de protagonismo na seleção brasileira. É muito jogador com as mesmas características que o Brasil perdeu. Mas claro, vamos aguardar a seleção brasileira volta de ônibus agora para a concentração no hotel The Ridge, em Morningstone. E amanhã pela manhã é a previsão do exame do Rafinha para avaliação da extensão do nível desta lesão que ele teve. Ô Luciano, se você me permitir, uma pergunta. Quarta-feira os 2 jogos serão no mesmo horário, né? É o Brasil contra a Escócia e Marrocos contra o Haiti. Se o Brasil tiver uma vitória simples contra a Escócia, 1-0, quantos gols Marrocos poderia fazer no Haiti para o Brasil ainda ficar em primeiro lugar?
11: No máximo 2, tá? No máximo 2, porque se fizer 3, aí eles vão entrar no critério de gols pró, depois cartões, amarelo, vermelho, e se precisar ainda o ranking da FIFA para definir essa classificação. Então, o ideal é, se Marrocos vencer por 2-0, o Brasil vença por 1 e garanta a classificação como líder, Lucianinho e Gabardo.
25: O Haiti já teve vitória em Copa, acho que não, né? Em 74 não. Ele perdeu as 3 partidas. Bom, aí a gente está falando de algo importante para um país. Uma vitória em Copa do Mundo, para um país que dificilmente vai à Copa, seria algo histórico. Eu imagino que a torcida haitiana vai cobrar isso dos seus jogadores, né?
10: Eu não quero ser Dudu, alarmista do velho e bom Luiz Fernando Veríssimo,
24: Mas o que eu vi do melhor Marrocos contra o Brasil, não vi hoje Marrocos ganhando da Escócia. O Lisca disse que foi muito difícil o segundo tempo. O Bertoncello viu o jogo do lado do Lisca. Mas o que eu vi daquele melhor Marrocos e do que eu vi hoje o conjunto da obra do Haiti, não é nada impossível o Marrocos botar 3-0, os mesmos 3-0 do Brasil sobre a equipe haitiana.
25: Mas vale, lembrar também, eu insisti isso na transmissão, que também não está proibido do Brasil fazer score contra a Escócia.
24: Claro, né? Por isso pode a nossa parte, né?
25: Exato, pode fazer 2-0.
8: Fazer
25: e aí
8: no mínimo
25: obriga...
8: os dois, né, Diogo?
25: Exatamente, não é nenhum absurdo, gente, né? Então, o saldo não é só ali contra o Haiti, não. Tem o Brasil contra a Escócia.
8: Porque daí coloca a pressão no Marrocos, porque o Brasil está na frente. E vão combinar que é possível imaginar uma vitória por 2 gols de diferença em cima da Escócia. Claro isso. Que isso, essa rodada vai ser eletrizante quarta-feira, né? Os dois jogos 7 da noite, é isso, Bertoncello?
11: É, próxima mesmo na quarta-feira, né? Escócia e Brasil em Miami às 7 horas, em Atlanta, no mesmo horário, Marrocos e Haiti. E aquela coisa...
24: horário brasileiro, né,
11: Bertoncello? Exatamente, exatamente. 6 horas, horário local, 7 horas, horário de Brasília. E o que o Maurício sempre fala, né? O Maurício e o Diogo estão falando muito, né? Passar em primeiro é jogar a próxima fase em Houston, né? Passar em segundo vai pro México e jogaria em Monterrey.
24: Não, e aumenta a chance essa que não, mesmo a Espanha tendo feito o seu fiasquito contra Cabo Verde, ela continua muito candidata a ser primeiro do seu grupo. Imagina então a França, que já fez 3-1 em Senegal e vai jogar amanhã contra o Iraque, aliás, segunda-feira contra o Iraque. Então, se o Brasil é segundo colocado, é muito grande o risco de você enfrentar no decorrer do torneio França e Espanha em quartas e semi, se é que chegaríamos a semi. Pode mudar muito para pior ou para melhor o destino brasileiro na Copa, ser primeiro do seu grupo ou segundo do seu grupo?
25: Não, tem que ser primeiro, tem que ser primeiro, até porque também, né, Maurício, o Ancelotti acaba de dizer, olha, primeira fase, alguns testes, incorporando o time, fazendo experiências, mudando aqui e ali para ir crescendo na competição. Até porque ele não teve tanto tempo assim para trabalhar, teve poucos jogos aí, não teve 2 dezenas de partidas. Então, se conseguir fazer isso antes de topar com Espanha e topar com França, é ouro, né? É ouro. O caminho, assim, divino para o Brasil na sua Copa do Mundo é ser primeiro de um grupo, que em tese não é um grupo tão complicado assim, e aí escapando desses graúdos.
8: Deixa eu botar uma inserção política obrigatória, gurizada.
25: Ponha.
8: 11:38, temos esse compromisso, 30 segundos e a gente já volta com Gaúcha na Copa.
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8: Voltamos! Meia-noite 39 no Brasil. Fale, Rodrigo Adams.
15: Não, só pra, porque como já esvaziou o pátio aqui onde a gente está posicionado com a nossa equipe de reportagem, eu queria perguntar pro Diogo, pro Maurício, pra ti também, pro Bertonça. Bertonça, beijo pra ti, velho.
11: Beijo, Adams. Saudades?
15: Saudades, meu amigão. Mas sabe o que que... teve aí a parte que na zona mista a gente pegou o Martinelli pra falar e ele diz assim, ó, uma Copa do Mundo se ganha no último jogo. E... É uma figura de linguagem, eu sei, mas na real uma Copa do Mundo se ganha com campanha, contundente, com boas atuações, né? Me preocupa esse tipo de declaração, ainda mais agora. Não... Eu sei com uma sensação de que 3-0 foi pouco, assim, mas o Diogo tá certo nessa daí. Se a gente fizer o nosso papel contra a Escócia daqui a pouco, né, quem sabe repetir um placar como o de hoje, a gente amplia essa vantagem sobre Marrocos contra o Haiti, não? Só queria ouvir os amigos sobre isso também.
25: Eu acho que
15: da minha parte.
25: Não, claro que não, claro que não. É que eu acho que ali talvez o contexto fosse o seguinte, do que o Ancelotti havia dito logo em seguida, né? Um pouquinho antes ali da entrevista dele. Que o Brasil estava em construção e que precisava ir aos pouquinhos, né? Tijolinho, conseguir construir o seu muro ali. E aí talvez nesse sentido ele tenha feito essa referência para concordar com o técnico. Mas eu acho que a boa notícia que tem aqui é que o Brasil tem produção. Eu sei que foi contra o Haiti, tá bem, eu sei disso, né? Mas houve produção. 3-0 foi pouco, tem toda a razão, Rodrigo. Mas se tu somar os 2 gols anulados e a bola na trave, a gente tem aí 6 chances claríssimas de gol. Ou seja, não era absurdo ter dado 5, né, Maurício?
24: Sim,
25: não era, não
24: sim.
25: Seria absurdo nenhum.
24: Mas eu consigo também entender, Diogo, ao mesmo tempo, a fala do torcedor catarinense que falou com a Cacau. E acho que um torcedor nordestino que falou com o Lelê, ou com o César e o Vaguinha, logo que o jogo terminou, e eles mostravam um olhar menos otimista, menos promissor do que viram, porque provavelmente é legítimo que eles tenham sentido, porque eles comparavam o Brasil com o melhor Brasil que já houve em outras versões, e que você não tinha

0: mais. Alguém chamou aí a Cacau.
1: Cacau tá chamando aí, seu Maurício. Cacau Coraza.
2: Tô chamando, porque achei um lugar aqui que os brasileiros estão daquele jeito, né? Mas achei um que tá tranquilão ainda. Ainda tá tranquilo, né?
3: Tranquilo, não. Médio,
2: né? Como é que é teu nome e de onde tu
3: Douglas,
2: é?
3: Douglas, eu sou de Boston.
2: Tu é de Boston? Não, mas lá tu é da onde?
3: Eu sou de São Paulo.
2: São Paulo. E tu mora quanto tempo aqui, né?
3: 25 anos.
2: 25? O que tu achou desse jogo hoje?
3: Bom, gostei.
4: Primeiro tempo.
3: No primeiro tempo foi legal, o segundo tempo foi meio amarrado.
2: Tá, e o Hendrick ali, quando entrou a galera foi loucura.
3: Foi, eu mesmo pedi, eu falei, Ancelotti, gritei, xinguei o Ancelotti.
2: Acho que ele te ouviu.
3: Ouviu, com certeza.
2: E aí o próximo jogo ele já falou que o Neymar pode estar à disposição.
3: Eu vim pra ver o Neymar hoje, o Neymar, eu tô bravo com o Neymar. Tá. Se o Neymar estiver me ouvindo aí, eu tô bravo com você, Neymar, era pra você entrar hoje aí.
2: E o Rafinha, que tá com uma machucou, talvez fique fora.
3: É, eu não sou muito fã.
2: Não?
3: Não sou muito.
2: É. Médio, né? Mas tá bom, hoje foi bom, melhor do que a estreia.
3: É isso.
2: Então tá bom, obrigada, Lucianinho. Tem um pouquinho de brasileiro aqui, não estão todos puros, vou te falar a verdade, tá? Só aqui entre
1: nós
2: dois.
1: Hora, Cacau.
2: Mas eu tô aqui de volta.
1: 11h43 aqui na Filadélfia, o pessoal já molhou pé já, Maurício, Diogo, mais do que molhado os pés, Bertoncello, e aí no Brasil imagina a galera que viu o jogo no sextou, que... Ia ser difícil
0: de achar sexta pra sábado, tá, né, Lucianinho? Pô, pelo
1: galera,
0: amor de Deus.
1: Eu só tomei água aqui, ó.
2: Tá difícil achar alguém.
1: Tem o Bertoncello
2: sobra, é
1: tomou uma coisinha no estúdio lá?
5: Não, só café só, que isso.
1: Como é que tá o Paraguai?
6: Meia-noite é o horário, hein?
5: É, boa, né, Val? Paraguai 1, Turquia 0, 44 minutos, etapa inicial, Paraguai tendo chances ainda e a Turquia sendo matematicamente eliminada dessa Copa do Mundo.
1: Eu peguei no início da semana, né, Bertoncello, depois da primeira rodada, uma turma de times que podem cair na segunda rodada, né? Uhum. Com resultados negativos. Agora passando os cavalinhos da polícia aqui, ó. Aquele barulhinho clássico.
0: Um sobe-som e tudo, parece filme de cowboy.
7: E não é qualquer cavalinho, cara. Olha, rapaz.
1: Eu não sou besta pra tirar onda de herói, sou vacinado, eu sou cowboy. Cowboy fora da lei. Hein, Bertoncello, o que? Ó.
7: Obrigado,
1: Chico. Mas um cavalinho
7: passando. Parece uns Megazord.
1: É. Pô, e o Guerrinho não tá aqui pra apostar nesses cavalinhos passando aqui, hein? Pô. Hein, Bertoncello, quem é que mais pode ficar pelo caminho aí nessas rodadas, enfim, na segunda rodada que ainda vai ser longa de jogos?
5: Pois é, Lucianinho, tem alguns times que podem já cair nessa próxima, amanhã, né? A gente tem já, por exemplo, Equador e Curaçao que jogam às 9 horas em Kansas City. Quem perder desse duelo, a equipe que perder já cai fora, né? E é um jogo que a gente acompanha neste sábado. O grupo E, o grupo que tem Alemanha às 5 horas contra a Costa do Marfim em Toronto, e em Kansas City às 9 horas, Equador e Curaçao. Já temos o Haiti eliminado, por enquanto a Turquia também caindo fora, e amanhã pode acontecer isso também com Curaçao ou Equador.
1: Curaçao que fica ali entre, Maurício, Curumim e Arroio do Sal, né?
0: Meu Curaçao. Deus, que medo que me deu, Lucianinho.
1: Curumim, Arroio do Sal, as praias. Curaçao é uma praia linda, né? E que legal que eles tiveram a chance de jogar uma Copa do Mundo, mas a gente sabe que o time tem grandes limitações técnicas, né?
5: Eu ponho também nessa sequência, né, de segunda rodada tem Tunísia, Jordânia, Argélia, Panamá, a Croácia, tem uma combinação que pode já tirar a Croácia nesse próximo jogo, e Uzbequistão, as seleções que nesta segunda rodada, dependendo dos resultados paralelos, podem dar adeus matematicamente a esta Copa.
0: Seria o adeus, né? Na Tunísia estreia um treinador que vai ganhar R$600 mil por jogo.
8: É, o que treinou a Arábia Saudita na Copa passada, né, que ganhou da Argentina, mas a Croácia, se acontecer isso que o Bertoncello cogitou, da possibilidade de cair fora, é o fim de uma geração importante no futebol, né? Puxa, você tem ali Kovacic, Modric, Perisic, que estão aí em três ciclos assim, históricos para um país que é, sei lá, a população do tamanho do Uruguai, um pouco menos, um pouco mais, talvez. E mesmo assim consegue ser semifinalista em duas Copas do Mundo seguidas, eliminar o Brasil. É uma geração importante que está dando adeus aí. Não sei se teremos Croácia nesses termos na próxima Copa.
1: Ô Bertoncello, aqui o nosso ouvinte, como é que é o nome aqui? Ah, sei lá, que ele pergunta quais os jogos vai transmitir amanhã a Gaúcha, Bertoncello. Passa o cardápio aí do sabadão.

0: sertanejo.
1: Bom, a exceção é não fazer jogo, né? A Gaúcha faz quase todos os jogos desta Copa e neste sábado são 3 partidas, às 2 horas em Houston, grupo F, grupo que pode ter adversário do Brasil na próxima fase, Holanda e Suécia, baita jogo. 5 horas, Alemanha contra a Costa do Marfim, o grupo E.
2: Tô nessa barca.
1: Boa. Tamo junto. Às 9 horas também em Kansas City, grupo E, Equador e Curaçao. E tem o jogo a 1 hora da madrugada, aqui, né, para nós, de sábado para domingo, entre Tunísia e Japão. Jogo em Monterrey, no México. E pelas minhas contas, até fui atrás também, esse jogo, senhores, Tunísia e Japão, é o jogo número 1000 das Copas. A Copa do Mundo vai chegar à partida de número 1000 e o jogo é Tunísia e Japão na madrugada de sábado para domingo.
0: Que legal, hein? Um jogo marcante na história, então. Um jogo marcante, jogo de número 1000 da história das Copas do Mundo. Faltando 12:55 no Brasil, já estamos no sábado aqui, ainda na sexta-feira, 11:47. Tem VAR?
1: É, tem VAR e contra os paraguaios. Teve um VAR e expulsão direta de Almirón. O Paraguai vencendo a Turquia por 1-0, já nos acréscimos do primeiro tempo. E o Almirón, por ter falado alguma... Ah, foi por ter falado
2: cuspi,
1: algo.
2: Cuspi, né?
1: Não.
2: Foi por cuspi, Marquinhos?
1: Eu acho que ele botou a mão na frente da boca, isso não pode, é a nova regra, né? Ele não pode tapar a boca falando, dizendo algo para um adversário. E pela nova regra, o VAR interveio, chamou e o árbitro expulsa o Almirón, Paraguai com 1-0, mas vencendo pelo placar de 1-0.
3: Muito provavelmente isso é falta de informação.
0: A polícia passou aqui, quase levou o Vaguinha, hein?
3: É... Não tem nenhuma chance de levar ainda? Como é que nós
2: não dá aí pra chamar eles de novo pra ver se eles não viram? Não,
3: fala com eles aí,
2: Lucianinho.
0: Fala de velho.
2: É o Lelê. Olha aqui, ó. Tô aqui.
0: Ah, com Lelê, uma fala, família, Lelê. Não levaram o Vaguinha, infelizmente.
2: Uma família completa aqui de haitianos, tá? Tem aqui, eu abordei eles. Um fala, ele falou que fala um pouquinho de português, tem espanhol, tem inglês. Vamos tentar. Tu que habla um pouquinho de português,
4: sim.
2: É isso?
4: Sim, sim.
2: Como é teu nome? Como te chama?
4: Joshua. Sim.
2: E o sentimento depois deste jogo?
4: Muito triste de la derrota, pero o time jogou muito bem.
2: O time jogou muito bem. Eu vejo muito orgulho del pueblo, del
4: sim,
2: pueblo
4: sim.
2: De Haiti.
4: Calificação para
2: por estar mundial. Em Copa do Mundo.
4: Sim, exato.
2: É isso mesmo. E sempre há uma conexão entre Haiti e Brasil, não?
4: Sim, porque quando não qualificam, queremos apoiar a Brasil.
2: Haiti sempre apoia Brasil.
4: Sim, exatamente.
2: E Brasil sempre apoia Haiti.
4: Sim.
2: Graças por este dia hoje, que temos boa sorte agora. Vamos ao último jogo. Vai a outro jogo de Haiti, que vai volver para casa.
4: Sim.
2: Ok, então, suerte para todos.
4: Graças.
2: Vamos abanar aqui em live para Brasil. Haiti é Brasil! Haiti é Brasil! Haiti é Brasil! Gracias, thank you! É isso aí, Lucerinha. Essa Irmandade Brasil e Haiti, nada muda depois do resultado de hoje. Muito pelo contrário, eles deixam bem claro que vão torcer pro Brasil, não só hoje, sempre, como disse a menina que conversou comigo antes, ever!
0: É verdade, Lelê Bortolazzi. Bom, faltando 12:50, acho que o pessoal já começa a retornar para a base. Cacau, Kelly, o Vaguinha já está aqui, CCD. Está aqui, não? Digo, estou dizendo o pessoal voltar para a base. Eu não sei o Divério e a Valéria.
5: Ô, Lucianinho.
2: Estamos aqui.
5: Temos torcedor, Lucianinho. Temos torcedora.
0: Ah, Kelly Matos, por favor.
5: Deixa eu chegar aqui pertinho deles. Tudo bom, pessoal? Como é que vocês estão?
6: Só vou avisar aqui. Ah, Kelly.
5: Aqui, como é que vocês estão? Gostaram do jogo hoje?
7: É, ficaram devendo o segundo turno, né? O segundo tempo. Precisávamos de mais alguns gols para ficar.
5: 3-0 tá bom.
7: Para nós, não. 3 gols é muito pouco, sabe por quê? Nós vamos pegar uma barreira muito grande.
5: Ah, é o medo do que vem pela frente. Tu gostou? Eu te achei mais animada que.
8: Eu gostei, mas eu ainda continuo na linha do que pensa o Luiz. Eu acho que o Brasil tem que dar o máximo agora. Porque ele tem que se classificar com força com a torcida. Senão a torcida fica apática. Se ele vai fazendo 1-0.
5: Entendeu? É uma felicidade, mas com otimismo. E esse aqui, Lucianinho, que está aqui comigo, é o homem que tem o sapato do Maurício. É um sapato todo verde, amarelo. Lembra que a gente entrevistou ele?
3: Lembro,
5: é o sapato do Maurício. É, não, é uma coisa impressionante, Maurício. Ele é assim, ó, lustroso, verde, amarelo, azul, em Bico homenagem fino. A ti. É, exatamente.
0: Não dá ideia, Kelly.
5: Exatamente,
0: não dá ideia,
5: isso. Kelly. É, eu vou perguntar onde ele comprou pra levar um de presente pro Maurício. Sapato bonito, hein, cara?
7: Isso é bonito, sim, mas ela que comprou.
5: Ah, foi ela que comprou. Ela, na verdade, eu tenho um amigo que precisa de um sapato desse, é o Maurício Saraiva.
8: Ah, é mandado fazer, na verdade.
5: Ah, mas vou mandar fazer pro Maurício.
8: Eu te dou o endereço.
5: Então. Ah, opa! Opa, eu vou levar. Vou levar. Obrigada, gente. Boa noite.
0: Beijo, Kelly. Vem pra cá, entrada do Media Center. Estamos no Gaúcha na Copa, na reta final desta parte, porque depois do Barão da Madrugada, Rafael Collin vai seguir até as 3 da manhã. A gente tem algum intervalo ainda com inserção, ô Bertoncello?
1: Tem um break e uma inserção solta. Então...
0: Olha o sapato aqui. Tava sem imagem antes. Que sapato.
1: Cadê o sapato? Do Maurício? O bico fino?
0: A Kelly vai me ajudar aqui. Olha, vamos que mostrar beleza, o sapato. Hein? Que coisa mais linda. Mas você custou quanto esse sapato?
8: Foi mandado fazer, na verdade, para a Copa da Rússia foi mandado fazer. Em uns 8 anos que mandaram.
0: Me conta, quanto é que custou? Nós queremos comprar para o nosso colega lá.
8: Ah, R$200, eu acho.
0: Ah, vamos bancar, Kelly.
5: Não,
0: tá bom.
5: Mas deixar
9: se a gente
5: que eu pago.
9: Não ganhar essa
5: pode
9: Copa, vamos aposentar esse sapato, né, Lucianinho?
0: Vamos comprar igual. Gente, um beijo para vocês, bom descanso aí. Valeu, um abraço. Olha só que legal. Maurício, vai ganhar um então, tá? R$200.
3: Eu sou do
5: cara que
3: acredita em promessa, hein? Acredita em promessa.
0: Maurício, a gente ilude fácil, Maurício.
3: É, eu sou muito facinho. Eu acredito, por exemplo, que na volta o Pedro vai pagar um churrasco para toda a equipe lá no sítio dele.
5: Conta quem é que pagou o teu bolinho de aniversário, Maurício. Conta.
3: Kelly Matos, com aquela generosidade infinita
0: foi caro,
3: que tem
0: hein,
3: hoje...
0: Kelly.
5: Em dólar.
0: Vem pra tela aqui, cara.
3: Não, e hoje providenciou o protetor 50, né, Diogo? Pra
1: isso, não salvou, não salvou.
3: Água.
0: Olha, no mínimo grande vocês estão devendo pra Kelly uns $500.
5: Paguei
0: dólares,
5: hambúrguer
0: já.
5: Pra todo mundo também. Lele.
0: Mas eles
5: não pagaram?
0: Pagaram
5: nada, Lucianinho.
0: Ah, que calote.
5: Lele. Adams também, não foi?
0: Vem cá, os caloteiros
9: pra
0: daqui.
9: Pagar essa conta agora.
5: Paguei.
9: Me passa teu pix.
0: Agora é hora da roupa suja aqui. Vamos lá. Vamos lavar a roupa suja.
5: Todo mundo me devendo, Lucianinho. Não, do Maurício foi presente. Ouvindo. Do Maurício foi presente.
3: É, obrigado. Ah,
0: mas assim, quando eu pedi no aplicativo, todo mundo me pagou.
5: É
0: ali.
5: Pra mim nada. Ó, vamos os caloteiros, tá?
0: E o Maurício.
5: Adams, Lele.
9: Recebi o e-mail de
5: Serasa. Raquel e André.
9: Eu fui citado,
0: tá,
9: mas estava conversando aqui,
0: então.
9: Aqui. O que está acontecendo? O que eu estou sendo?
5: Nós estamos
9: devendo
5: uns
9: pila para Kelly aqui dos hambúrguer, cara.
3: Ah, é verdade, verdade, verdade.
0: É verdade, mas vamos pagar.
9: Assumo,
0: né?
9: Que devo.
0: Paga quando puder. Paga na próxima Copa. O Marrocos.
9: Miami.
0: Bom, gente,
9: Miami a gente paga.
0: É, paguei Miami. Bom, gente, a gente tem mais 6 minutos, mas eu tenho um intervalo para entregar ainda. Então eu quero arrematar, Maurício e Diogo, destaque final aí de vocês.
3: Neymar vai ser assunto, sim, vai predominar em relação até a Endrick, se vai jogar meio tempo, se vai entrar 10 minutos, que viaja a gente já sabe, que vai calçar chuteira a gente já sabe. Boas notícias ficam de uma atuação promissora, mas ainda não plenamente convincente, porque não vamos esquecer, o adversário chamava-se Haiti.
10: Para mim a notícia agora adiante é o Brasil de Neymar. Qual será o Brasil de Neymar? A partir de quarta-feira teremos um Brasil de Neymar. E a ideia da defesa com os 4 titulares, o meio-campo com 3 volantes/meias de sustentação, para mim indicam que o Ancelotti está criando uma base para receber Neymar a partir de quarta-feira.
0: Muito bem. Desçam, Maurício e Diogo, estamos esperando vocês aqui.
3: Beijo,
0: vamos com inserção política obrigatória, a última que falta e a gente já volta para arrematar este momento do Gaúcha na Copa, porque depois tem outro com o Barão Rafael Collin, que eu quero ouvi-lo na sequência. Vamos lá.
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0: Muito bem, é o destaque final aqui do Gaúcha na Copa. O Barão já tá contigo aí, Bertoncello.
1: Tá na área.
0: Quero falar com esse homem aí, que vai assumir o comando da nave, que vai até as 3 da matina. O que dá para dizer da atuação do Brasil, Rafael Collin? meu querido Barão, tudo bem?
13: Tudo bem, tudo certo. Bom te ver, tá bronzeado, bonito.
0: Bonito, né?
13: Coisa
0: magro,
13: linda.
0: Magro, bronzeado.
13: É, isso aí, gigante. Olha só, a galera vai poder participar bastante, opinar. Eu tô curioso pra saber o que, que o torcedor gaúcho tá... Torcedor gaúcho, torcedor em geral, né? Tá pensando em relação a essa atuação da seleção brasileira. Claro que o Brasil fez a sua parte. É, gostei do Vini. O Vini participou de 2 gols do Matheus Cunha, fez o dele também. O próprio Matheus Cunha foi bem demais. É, lamentar a lesão do Rafinha, mas eu levo em consideração também a fragilidade do adversário. Eu não me iludo tanto assim. Claro que o torcedor está no direito de se empolgar, beleza. Tem que fazer festa mesmo. O Brasil, repito, fez a sua parte, mas o adversário realmente é um adversário muito fraco, muito fraco. E agora vamos aguardar. De repente é um jogo para o Brasil pegar confiança, se soltar mais contra a Escócia e ir melhor para a próxima fase. É assim que funciona uma Copa do Mundo. Tem que dar a tal da liga, muitas vezes no decorrer da competição, gigante.
0: Muito bem, Rafael Colin que vem para comandar a madrugada, o Gaúcha na Copa que segue na madrugada. Agradecer ao Divério e a Valéria, que eu acho que ainda estão conectados, mas enfim.
14: Estamos
0: na zona mista.
15: Estamos ali. Aqui, vamos.
0: Mas não passou não, ninguém.
15: E acompanhando
0: aí.
15: Por aqui, Lucianinho, ainda ninguém passou.
14: 3 jogadores do Haiti só, né, Valéria?
15: Isso aí, só agora, isso, né? Inicialmente os jogadores estão passando, a gente vai aguardar os brasileiros por aqui.
0: Muito bem, então Gaúcha na Copa, esta parte fica por aqui, você fica com Rafael Colin comandando aí até as 3 da manhã. Obrigado pela parceria, pela audiência. A gente volta amanhã com muito Gaúcha na Copa também, direto aqui dos Estados Unidos. E a Valéria e o Divério daqui a pouco, quem sabe, entram aí com algum registro ao vivo ou gravado na programação da Gaúcha. Valeu a parceria, audiência, abraço gigante. Vamos lá, Brasil, temos que melhorar, mas tem muita Copa pela frente ainda. Tchau.
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0: Vamos nessa! O sinal acaba de marcar 1 da manhã. Recém o sábado tá começando. O povo brasileiro tá feliz da vida. 3-0 já no primeiro tempo. Pra tranquilizar, pra dar aquela amenizada, né? O clima não tava tão legal depois do empate contra a seleção de Marrocos. Aí o Brasil já faz 3-0 no primeiro tempo, alegra o povo. No segundo tempo, foi aquele futebolzinho um pouco diferente. Já ouvi a opinião da galera ali com os nossos colegas acompanhando em loco. A turma já dizendo, ah, não foi do jeito que eu queria e tal. Mas, ok, o Brasil fez 3 gols, criou mais oportunidades, poderia ter feito ainda mais. Agora vem a Escócia, e aí resta saber se o Brasil vai ficar em primeiro, em segundo. E eu quero saber a sua opinião, mandando mensagens aqui pra gente no 996995218, 996995218, e participando também na live. Nós vamos juntos até as 3 da manhã, tem enquete rolando, continua rolando a enquete aí pra você dizer pra gente quem você achou que foi o melhor da partida, o jogador que mais se destacou nessa vitória da seleção brasileira. E olha que a disputa tá bem parelha e tá bem interessante e rende bom debate. Matheus Cunha ou Vini Júnior? Tem outras duas opções que eu já vou passar aqui pra vocês, ó, na abertura do programa. É o Endrick e o Alisson. Vini Júnior, Matheus Cunha, Endrick e Alisson. Matheus Cunha 44%, Vini Júnior 39%, Endrick 9% e Alisson 7%. Marcos Bertoncello.
1: Tudo bom, Colin?
0: Tudo bem?
1: Muito bom dia. Seguimos bom no Gaúcha dia. Na Copa, se não me engano, de número 60 já, né?
0: De 60, isso aí.
1: Espetacular, né? Uhum. Cobertura completa. Deixa o meu voto de protesto porque achei o Lucas Paquetá muito bem hoje.
0: É?
1: Deu passe, assistência, se redimiu. Eu sei. Tem a vírgula, Haiti. Ok.
2: Colin?
1: Mas fez um bom jogo.
0: Vamos chamar a Valéria Possamay?
1: Vem com a Val.
0: Vem com a Val.
2: Vamos
0: vem
2: lá,
0: com a Val.
2: Porque começam a passar os jogadores agora. Everton! Everton, pra Porto Alegre rapidinho. Everton passou, os jogadores do Rafinha também. Rafinha tá caminhando, a gente tá de olho aqui. Danilo passando, os jogadores vão passando. É, aos poucos a gente só tá aguardando aqui quem que vai parar pra conversar com a gente. É, na ponta da zona mista lá alguém. Casemiro, rapidinho.
3: Pinha, como é que tá?
2: Casemiro não falou. Tem um atleta específico que tá parado que eu não tenho a visualização agora. Caian, sobre a partida. É. Aqui, ó, o Bruno Guimarães vai falar, vamos tentar ouvir.
4: É, sério, só fala na ruim, né?
5: É, pô, peraí. Bruno, vamos lá. Cara, a gente sentiu vocês ligadaço no começo do jogo, vibrando muito, assim, na hora do gol, chutando bola pra cima. Tava nesse espírito mesmo hoje?
4: Tava, com certeza. A gente sabia que era uma partida importante. É, um pouco ansioso para fazer logo o primeiro gol. É, a gente sabia que era um jogo muito importante, ainda mais depois da estreia, mas acho que hoje a gente fez uma grande partida. É uma pena termos diminuído um pouco o ritmo no segundo tempo. Acho que poderíamos ter feito mais gol. Mas o mais importante, sem dúvida, é a vitória e a boa atuação do time no geral.
5: Quanto vocês estavam carregando de peso depois do que aconteceu no primeiro jogo?
4: Ah, bastante, né? A gente sabe que Copa do Mundo é chave de grupo, mas é mata-mata, né? No mesmo da competição. A gente sabia que a vitória hoje era fundamental e vamos buscar o primeiro do grupo contra a Escócia.
2: Bruno, é sobre a
5: no segundo tempo aí, o que talvez não deu pro Brasil ampliar um pouquinho ali, se baixar um pouquinho, ou um pouco de azar?
4: Não, acho que o goleiro fez uma boa defesa também. É, obviamente tivemos um gol impedido. Tivemos chance, mas não conseguimos matar. Acontece, faz parte. Acho que o Haiti também melhorou no jogo, para ser sincero. A gente tentou sair um pouco mais em contra-ataque, mas é isso, é do jogo.
2: Bruno, sobre a adaptação também do time nessa Copa do Mundo, né? Uma rotina diferente com vocês trabalhando juntos todos os dias, mas são muitos jogos em sequência. Como é que tá a avaliação também sobre o entrosamento?
4: Ah, tá melhorando cada vez mais. Obviamente que quando você consegue manter um time, não trocar muito, o entrosamento vai melhorando. É, acho que hoje foi uma boa atuação, treinamos assim durante a semana toda também, que nos ajudou.
2: Tá aí, o Bruno Guimarães. Vai lá, Diário.
6: O Alisson tá falando por aqui.
7: Mais natural o nosso jogo. É, com qualidade na hora de criar as chances de marcar os gols também e só uma defesa sólida também que é importante para essa competição.
8: Tentou consagrar um na difícil no segundo tempo.
7: Sim, é importante tá tendo ali para quando for exigido tá.
0: 1h04. Tenta chegar mais perto aí, Diverio. Se possível. Alô,
6: tentar, Barão. Tá difícil,
0: tá difícil. Tá difícil, né?
1: Competitiva essa vida do Diverio.
0: É, imagina.
6: Tem a cotovelada, né, bruxo?
0: Vai no cotovelaço mesmo.
1: Mas com paciência, tá calmo.
0: É, um cotovelaço na boa.
7: Mas a corrida não te permite, né, ter um tempo inteiro mal. Então, hoje, desde o início, conseguimos fazer a partida que queríamos, que o jogo pediu. É, isso nos dá confiança para, como grupo, para o resto da competição.
3: Vamos ver. Aqui acho que vai dar uma facilitada na vida.
0: 1:05, Rafael
7: não
0: de
7: descontraído, Vê. Mas com foco.
0: Melhorou. Alisson falando.
7: Na medida, menos tenso. Acho que no primeiro jogo, muita vontade, sabe? Muita ansiedade. Às vezes, quando tem muito excesso de vontade, acaba atrapalhando. E hoje a gente foi mais consciente, né? E foi mais natural.
3: Deu mais trabalho. Vai seguir por ali. Valéria, tem alguém aí? Não.
2: Vamos no Matheus Cunha aqui falando.
3: Vamos dar.
6: Las cosas pasen bien, no sea nada grave y bueno, podemos contar con él en el resto del mundial.
9: La última por mi parte, no te entiendes mal con Vinicius, ¿eh?
6: Tenemos ahí asistencia, ¿no? Uno para el otro, goles, entonces, bueno, somos muy amigos, ¿no? Ya jugamos cuando chico, en las juveniles de Brasil, y estar aquí ahora y disfrutar del momento con amigos es la mejor cosa posible.
9: Gracias.
2: Mateo estaba respondiendo en español, y ahora él, vamos a ver si a gente consegue más, él va a pasar por ahí, velho.
3: Do teu lado ahí, ó, tem o Hendrick. Na tua posição, eu acho. Se tu der a volta aqui, ó.
2: Peraí, tem mais um Matheus Cunha aqui.
6: É muito difícil ser amigo em la competitividade como esta, pero de verdade, isso eu creio que é o mais bonito, uma das grandes coisas que vou levar para a minha vida, é a amizade que temos dentro do grupo, por ele, e estava aí. Bueno, triste com a notícia que não iria jogar, pero lo desejei todas as coisas melhores do mundo para ele, porque é uma pessoa que lo merece, e eu creio que hizo o mesmo por mim hoje, então essa conexão, eu creio que para un mundial, yo creo que es una de las cosas más importantes que tenemos.
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6: Fue increíble, es un chico que lo merece, las mejores cosas del mundo. Jugamos ahí contra en Inglaterra y estamos ahí conocí la familia y la mía. Entonces, yo creo que esa conexión, ojalá que entre él y meta muchos goles, así como Hendrik, así como otros. Y eso de verdad, creo que la amistad del grupo va a ser cosas grandes para nosotros.
10: Gracias por parar,
2: Aí o Matheus Cunha. Se a gente
3: aí,
2: vai
3: ó.
2: Passar por ti também aí, de velho. Vamos ver se a gente consegue pegar mais uma ali.
3: Oremos.
0: Vamos na ver. Tabelinha aí.
1: Essa dupla.
0: Oh.
1: Bebeto e Romário.
0: É.
1: Ou de velho e Valério.
2: Vamos ver. Eu tenho Marquinhos aqui também.
3: Agora. Bom, então vamos ver. Pode ir, vai no Marquinhos. O Hendrick que parou muito longe.
2: Vamos lá.
11: Nessa seleção, nessa Copa, vocês estão muito juntos.
12: O Mister falou, tá falado. Fiquei sabendo que ele fez um bom treino hoje, né? Tá com boas sensações, tá melhorando cada vez mais. Vamos ver nos treinamentos aí agora, acho que a partir de agora ele vai começar a treinar aí com a gente, mais com o grupo, né? E vamos ver como ele vai se sentir, se Deus quiser, poder ajudar a gente no próximo jogo, que é um cara realmente, é um jogador que pode trazer uma qualidade muito grande pro nosso time, né? Uma pessoa também, um líder que pode estar muito presente no vestiário. E a gente fica muito feliz se ele estiver bem com a gente, né, participando dos treinos, dos jogos. Com certeza é um jogador que pode fazer a diferença pra gente, né, e vai ser uma motivação a mais pra todos.
2: Marquinhos falando sobre o Neymar, e agora vamos seguir ouvindo ele aqui.
13: Ele avisou pra vocês do mesmo esquema na pré-eleição, vocês foram avisados individualmente quem estaria como titular, como que foi pra esse jogo, se ajudou também na ansiedade dos jogadores pra partida?
12: Eu acho que cada vez mais a gente vem se acostumando, né, um com o outro, com a tática que ele quer, com a filosofia dele, com o nosso treinador, assim como outros jogadores já falaram, a gente vem do clube, né, cada um com uma filosofia diferente, com entendimentos diferentes, e cada vez mais a gente vem se entrosando, né, e esses jogos, esses primeiros jogos, com certeza serviram muito para a gente ter as nossas certezas dentro de campo, né, e um jogo contra o Marrocos, logo primeiro, uma seleção que é muito qualificada, dificultou um pouco as coisas desse entrosamento. E o Mister, ele é muito inteligente, né? Ele vê quando as coisas não estão dando certo, ele teve personalidade, sabedoria para mudar quando precisou, hoje mais uma vez mudou um pouco o time, né? Então ele está tentando encontrar cada vez mais a nossa confiança, o time certo para continuar seguindo com isso, né? E ele vem fazendo, né, o que ele tem que fazer. Eu acho que Copa do Mundo é assim mesmo, né? Nem sempre o primeiro time que começa vai terminar lá na frente. A gente já tem muita experiência em competições assim de tiro curto, a gente gente sabe que é assim realmente, né? Por isso que a gente fala aí, não é demagogia não, acho que todos os jogadores são importantes realmente, todos os jogadores podem fazer a diferença, né? Hoje mais uma vez a gente vê a entrada do Ryan, com um jogador se machucando, e realmente todos os jogadores são importantes, então todos têm que estar prontos, né? E a oportunidade que tiver, melhorar, aproveitar da melhor forma. E a gente com certeza, como eu disse antes, agarrou a confiança agora, conseguimos fazer um bom jogo, que a gente leve isso daí pro próximo jogo, porque ainda, né, tá tudo em aberto, e a gente com certeza fizer um bom jogo no outro, não tinha nada perdido, esse aqui não tem nada conquistado, né, colocar na balança e seguir trabalhando para esse próximo jogo é importante.
2: Marquinhos, queria te pedir licença para perguntar também sobre o Rafinha, porque a gente viu ele saindo ali triste, como é que foi a conversa com ele já no vestiário, né, para dar um apoio também, o que vocês puderam conversar sobre a situação dele?
12: Agora o que a gente pode fazer é isso, né, dar um apoio ao nosso companheiro, né, depois com os exames a gente vai ter uma melhor, a gente vai saber melhor o que aconteceu realmente com ele, vocês vão ser informados depois, né, e a gente espera que ele não seja nada de grave, porque é um jogador muito importante pra gente, né, e se ele puder estar com a gente aí pro resto da competição vai ser muito importante.
2: Obrigado. Tá aí, obrigado ao Marquinhos, e foi o último da seleção aqui, se o Divélio tiver alguém também, vai daí, Diva.
3: Não, eu te atropelei, desculpa, não tinha percebido que não tinha acabado o Marquinhos. O Hendrick passou ali, mas também estava no meio da confusão, não tinha como. Aí nós, sabe como é que é, né? Vai passando cada um por um lugar, vamos ver quem é que faltou falar ainda, se é que faltou alguém. Não, acho que foi todo mundo, Terminou, Valéria, o serviço por aqui.
2: Tem um último aqui, mas acho que é o Marquinhos, isso, é o Marquinhos que é o último ali. Então fechamos aqui, Colin.
0: E que balanço vocês fazem, por gentileza, explorando um pouquinho mais os amigos, que balanço vocês fazem das declarações dos jogadores, da vitória de 3-0, Rafael Diveri e Valéria Possamay?
3: Ah, tem uma certa sensação de alívio, vamos dizer assim, né, Colin? Porque o Brasil precisava ganhar e ganhar bem.
0: Uhum.
3: Talvez não tenha sido tão bem como precisava, mas precisava, né, sei lá, fazer uma goleadinha, fazer alguma coisa assim. Fez 3-0, poderia ter sido 5 ou 6, né? Criou o suficiente para isso. E me pareceu isso, né, Valéria?
2: E até, né, Colin, eu acho que uma coisa que a gente tinha ouvido na última entrevista, na estreia contra o Marrocos, muitos falaram da ansiedade, né? Então, a vitória de hoje, ela também é importante nesse aspecto, assim, para dar essa confiança. Claro que o Haiti, ele tem um nível técnico inferior ao da seleção brasileira, mas também para dar essa tranquilidade. O Bruno Guimarães até respondeu minha pergunta sobre a questão da adaptação, porque o que acontece em Copa do Mundo é uma situação diferente do que a gente acompanha nos amistosos, em que os jogadores têm a oportunidade de agora estar trabalhando. Claro que é um curto período, mas aos poucos a seleção, o Colin, isso foi destacado também pelo Bruno Guimarães, vai se adaptando. O Marquinhos também falou sobre isso, então a seleção vai engrenando ainda mais durante a Copa do Mundo.
0: E os próximos passos da seleção brasileira, Rafael Diverio?
3: Bom, o Brasil volta, né, lá para Morristown, vai treinar até terça-feira. Na terça-feira viaja para Miami, enfrenta a Escócia na quarta-feira. Deve ter a entrevista coletiva do Ancelotti na terça. Mas a principal preocupação agora do final de semana são duas, né? Uma delas é a situação do Rafinha, a situação clínica do Rafinha, que saiu machucado, e a recuperação e a possível estreia do Neymar na Copa do Mundo. Pelo menos foi o que adiantou o Carlo Ancelotti na coletiva.
0: Quero dizer pra ti... Oi? Gabardo?
14: Só pra fechar.
0: Não, sabe o que eu ia dizer?
14: Diga lá.
0: Que eu tô gostando muito do quarteto de Morriston.
14: Sabe que...
0: Dos debates de vocês na madrugada.
14: Pô, e tá bom, né? E o Rodrigo Oliveira, que tá aqui comigo no Media Center do estádio da Filadélfia, é um dos protagonistas do quarteto de Morriston e dos debates do Esporte Companhia.
0: É.
14: Que agora, o problema, Cone, é que esse quarteto, nesse momento da Copa do Mundo, com muitas viagens, ele será desfeito, né? Em algum momento ele será retomado. Mas o Diverio tá indo já amanhã para Miami, e eu e o Rodrigo Oliveira estamos voltando para Morriston pela parte da manhã, na concentração da seleção, para acompanhar tudo isso que vai acontecer, inclusive esse exame do Rafinha, pra gente saber se o Brasil vai perder um jogador extremamente importante como ele com este problema muscular que ele teve.
15: Paquetá, Vini Júnior, Rafinha e Matheus Cunha, ou o quarteto de Morriston? O futuro dirá.
0: O quarteto, tô com um quarteto.
16: O quarteto tem entrosamento, né?
0: Desde
15: agora,
0: o primeiro dia.
15: A gente fica aqui na torcida para que esse problema muscular do Rafinha não seja nada demais, e sendo uma lesão, seja uma lesão simples que permita a recuperação ainda durante a Copa do Mundo. Agora, independentemente do que acontecer com o Rafinha, dá para colocar como legado do jogo de hoje o crescimento do Rayan. O Rayan veio como um coadjuvante e hoje ele entrou antes do Martinelli, que é finalista de Champions League e já foi titular absoluto com o Ancelotti, e antes do Luiz Henrique, que chegou aos Estados Unidos como titular. O Rayan hoje foi a primeira opção para substituir o Rafinha. E perguntado, né, foi a pergunta que fiz ao Ancelotti. O Ancelotti, ele não explicou bem qual é o critério que ele usou para jogar o Rayan. Ele disse que hoje foi o Rayan, amanhã pode ser o Luiz Henrique, mas no mínimo o Rayan está em pé de igualdade com o Martinelli e com o Luiz Henrique na briga pela vaga do Rafinha, caso se confirme o desfalque do Rafinha. E eu sublinho o que eu falei na transmissão.
0: Ele chegou a falar... Desculpa, pode completar.
15: Não,
0: pode.
15: O Rafinha chegou a falar, você ia dizer?
0: Não, que o Ancelotti chegou a falar que o Rayan é diferente, mas ele não falou que era diferente do Luiz Henrique, que era a tua pergunta. Ele falou que era diferente do Rafinha. E tu queria saber por que o Rayan na frente do Luiz Henrique, não é isso?
15: Isso, foi isso que eu tentei descobrir.
0: Isso aí.
15: Mas ele não quis... Ele não quis avançar, né? Ele não quis dizer que o Rayan tem a característica X e o Luiz Henrique tem a característica Y. O Ancelotti deu para ver que ele vai mudar bastante. O critério de hoje não é o critério de amanhã, né? O Lucas Paquetá parece ter se consolidado como titular, porque o Haiti, que em tese é um time mais defensivo, um time mais frágil, se teria um jogo para ele jogar no 4-2-4, seria hoje. E mesmo assim ele manteve o Paquetá. Me parece que ele consolida o Paquetá como titular. Agora, caso o Rafinha tenha a lesão confirmada, não dá para cravar que o Rayan é o novo titular só porque o Rayan jogou hoje. Vai depender do adversário. Pode ser que seja o Luiz Henrique. Aliás, eu diria que contra a Escócia, eu ainda colocaria o Luiz Henrique à frente. Embora o Rayan, com certeza, hoje tenha conquistado pontos em relação a ele mesmo antes da partida de hoje.
0: Hendrick, terceira opção.
15: Jogador de segundo tempo.
0: Uhum.
15: Não vou comparar característica, vou comparar contextos. Lembra do Denilson de 2002?
0: Sim.
15: O Denilson jamais era titular com o Filipão. Não existia essa possibilidade. Poderia o Ronaldinho se machucar, poderia o Ronaldo se machucar, entraria Edilson ou Luizão. O Denilson entrava só no segundo tempo, na fumaceira, num contexto favorável. O Hendrick vai ser assim. Ele vai entrar ou na hora do desespero, que não era o caso de hoje, na hora que precisa do abafa, aí vai o Hendrick driblador. Ou na hora da tranquilidade, o jogo está dominado, aí coloca um Hendrick driblador para aproveitar os espaços, como foi o caso de hoje.
14: Eu acho que o Ancelotti quis aproveitar o jogo que hoje, que é um jogo, né, teoricamente mais fácil, para colocar já, para dar alguns minutos pro Hendrick, né, e tirar essa pressão de cima dele, Ancelotti, né?
15: Para ter crédito, para não precisar botar no próximo.
14: É isso que tu quer dizer. Exatamente. Né, tirar essa pressão de cima dele, pô, ele já entrou, jogou alguns minutos, e agora vamos ver o que vai acontecer. Eu acho que era jogo, né? E aí, Diverio?
3: Onde é que tu tá mesmo?
14: Media Center.
3: Lá no andar de cima, aquele ali?
14: É, sexto andar, então aqui tá. Estamos te aguardando.
3: Vamos pro elevador então, vamos pro elevador.
14: Vem pro elevador que tá toda a turma te aguardando aqui com salgadinhos, com cookies. Pode vir tranquilo aqui que vai ser bem recebido.
0: E tem Leonardo Oliveira também a partir de agora para conversar com a gente. Grande Leonardo Oliveira. Como é que tá, Léo?
17: Tudo bem, Rafael?
0: Tudo 11, bem.
17: 11:18 aqui na quente Dallas, hoje muito chuvosa, alerta de tempestade, proibiram as pessoas de circular pela rua, carro de bombeiro, pela manhã foi o furdunço, de tarde choveu muito, mas na hora do jogo do Brasil parou, e agora uma noite agradabilíssima, o sextou é forte aqui, viu?
0: Sextou, eu imagino.
17: Gabardo, é? O sextou é forte aqui. O pessoal aqui gosta de sair pra rua. Não brincam. Aqui o negócio é levado muito a sério, Gabardo.
0: Que isso?
17: E tem que ser muito sério, Gabardo.
18: A carne é fraca, Léo? De... Que isso? Calma.
14: Não. Que isso. Tô gostando de acompanhar. de acompanhar todos os conteúdos do Léo aí, pô, tá fantástico.
0: Tá bem.
14: O pessoal, vou pedir liberação pra vocês, que a gente vai pegar a estrada de manhã bem cedo aqui.
0: Perfeito.
14: Alguns vão 6 da manhã, 5:30, 6 da manhã, alguns já vão pro aeroporto aqui pra ir pra Miami. E eu, o Rodrigo, aqui, outros colegas vão pegar a estrada de manhã cedinho, já para no final da manhã estar falando de Morriston, a concentração da seleção brasileira, para trazer todas as informações, inclusive uma atualização da situação do Rafinha e do exame, né? A seleção brasileira já pegou o ônibus, já foi, já está voltando lá para Morriston, e amanhã de manhã a gente vai estar lá também.
0: Abraço, Gabardo, pra ti e pra toda a turma aí.
14: Um abraço pra todos aí, Cone, um abraço pro Bertoncelo, pro Léo, pra toda a turma aí. Um bom final de semana pra todos.
0: Obrigado. E aí, Léo, o que achou da seleção brasileira? Vamos em frente.
17: Pois então, Rafael, a seleção poderia muito bem, tem torcedores aqui chegando. Where are you from?
19: Australia, I live in Australia.
17: And you?
20: I'm from England.
17: England. Australiano e Inglaterra. Brazil?
19: Yeah, Brazil, yeah.
20: Did they win?
19: No, they didn't, no.
17: How do you think about the Brazilian team tonight?
19: I think they're a good team, they're a really good team, and they will do well, but I think England will beat them.
17: Yeah. Well, what? Your team? Football team?
20: England.
17: Nottingham Forest?
20: Yeah, yeah, yeah.
17: There is
20: Anderson, who's amazing.
17: Come on, okay. There is a Brazilian players. There is a Brazilian players in Nottingham Forest, no?
20: Yeah, Murillo. But he wasn't chosen.
17: Murillo.
20: Yeah, he wasn't chosen. So muy bien, he is the best.
17: About Ryan plays in Bournemouth, what do you think?
20: Average, but he's a good player.
17: Okay. Thank you. Have a nice night.
20: You too.
17: Bye bye.
20: Did you win tonight?
17: Yeah, win. 3-0.
20: 3-0,
17: yeah. Ele tava dando opinião aqui sobre o Brasil, mas nem viu o jogo. Mas tudo
0: diz, bem. Valeu, meu bruxo. Fala pra ele.
17: Thanks, my bruxo. Olha só, a gente faz, né? Mas enfim, não, eu perguntei pra ele do Ryan, ele disse, average, goleador. Goleador, o Ryan tá deixando uma ótima impressão. Que o Ryan, eu estava ouvindo o Rodrigo falar, surpreendeu mesmo o Ryan entrar na frente do Luiz Henrique. A troca normal seria o Luiz Henrique, mas o Ryan trocou São Januário pela Inglaterra, pela principal liga, e não sentiu diferença nenhuma, né? Então, um jogador jovem, e enfim, se a gente pode aprofundar depois, mas se a gente olhar a linha de frente do Brasil, Ryan 19, Endrick 18, Estevão 18, Martinelli, Vini Júnior, Matheus Cunha, gente, nós temos uma linha ofensiva não para esse ciclo, que esse ciclo foi muito atropelado, mas pensando no próximo ciclo, e daqui a pouco tu pode ter surgindo outros nomes, o Brasil do meio para frente está resolvido, o problema é do meio para trás. Mas enfim, Colin, respondendo a tua pergunta, primeiro tempo da seleção foi a seleção contra o. Olha o carro que está passando aqui, vou virar aqui para vocês.
0: Vamos ver aí.
21: Malimo Hammer.
17: Não, é um triciclo, parece um carro, mas a roda única é atrás, é uma coisa de louco.
0: Sim.
17: Mas enfim, o primeiro tempo fez o que tinha que fazer. Segundo tempo, Colin, o Brasil poderia ter ampliado, fez gols, foram anulados, mas esse era jogo para 6-0, para 7-0, porque eu tô preocupado, não é que o Brasil vai classificar, eu tô preocupado com essa disputa de primeiro lugar com o Marrocos. Eu assisti com muita calma todo o jogo do Marrocos com a Escócia. O Marrocos, ele cansa no segundo tempo, mas o Marrocos é uma seleção de um futebol muito envolvente, de um futebol muito qualificado. E aí nós vamos disputar com o Marrocos no saldo. E o Brasil deixou gols para trás. O Brasil tinha que ter feito pelo menos 5 gols para ter uma margem boa em relação aos marroquinos. Agora, para ganhar da Escócia? Acredito que sim. Acredito, inclusive, e aí não, né, a lesão do Rafinha, ela é triste, ela é ruim. Rafinha é um jogador importante para o grupo, nenhum jogador é legal quando um jogador se lesiona, mas o Rafinha não vinha bem. Então tem algumas circunstâncias que acabam também externas ajudando o técnico a montar o time. E o Luiz Henrique já estaria pedindo passagem em relação ao Rafinha, embora o Raia tenha entrado bem, entrado pelo meio, recompondo muito. O Raia fez o que o Matheus Cunha estava fazendo. Eu gostei da seleção, e não sei se vocês perceberam, uma sutil mudança do Ancelotti. O Casemiro deu dois passos para trás, ficou protegendo a área, e o Bruno Guimarães e o Paquetá jogaram alinhados. Eu estava ouvindo o Bertoncello elogiar o Paquetá, e eu concordo contigo, Bertoncello. O Paquetá jogando como ele joga no Flamengo, quase como um segundo. Paquetá não é meia, Paquetá não é 10. Paquetá é um jogador mais para trás, para vir o campo de frente. E aí ele foi importante. Tudo bem, é contra o Haiti, mas me pareceu uma seleção mais equilibrada. Não sei se vocês concordam.
0: É, eu tô contigo nessa. Eu gostei, mas é que nem eu falei antes aqui pro Bertoncello e para quem tá nos acompanhando agora, 1h25 da manhã, eu levo muito em consideração a fragilidade do Haiti. Claro que o Brasil fez a sua parte, mas era um time realmente bem fraco. E vamos ver agora se o Brasil consegue engrenar aí ao longo da competição. O jogo contra a Escócia, tu acredita que é mais difícil, Léo?
17: É um jogo de... A Escócia é um time que marca muito forte, é um time também fisicamente muito forte.
5: Vídeo hoje, né, Léo? O Marrocos fez um gol cedo, criou chances, isso. E depois a Escócia emparelhou e criou chances também.
17: Mas repetiu, o Marrocos repetiu o que fez contra o Brasil, né?
5: Verdade.
17: O Marrocos cansa, recua no segundo tempo. Ah. Né? Ele recua e ele sente fisicamente o jogo, tanto que o técnico vai trocando os jogadores. Mas a Escócia é um time que fecha a linha de cinco, deixa só um atacante na frente. O McTominay joga sozinho no time, porque ele é a única referência técnica. Vai ser um jogo de paciência. Só que assim, os vacilos defensivos que o Brasil deu contra o Haiti, ele não pode repetir contra a Escócia. A Escócia tá umas três prateleiras acima do Haiti. O Haiti, gente, a história é linda, é um país que está fragilizadíssimo, com uma crise absurda de segurança social, enfim, o Haiti faliu. Então a história do Haiti é linda. Mas o Haiti é da turma de Curaçao, é da turma do Catar. Foi esse o adversário que o Brasil enfrentou hoje e, para mim, faltaram gols. Era jogo para 6 ou 7. O que a Alemanha fez, por exemplo, contra a Curaçao.
0: Sim. Agora, tem tanta diferença assim, ser primeiro ou ser segundo? Vamos supor que o Brasil não consiga vencer Marrocos no saldo de gols, tá? E que o Brasil acabe em segundo. Lá no outro grupo, tem tanta diferença assim, Léo, entre Holanda, Japão e Suécia?
17: Aí o Bertoncello pode entrar, Bertoncello.
5: Bora, vamos juntos.
17: No caminho. Yeah. O caminho do primeiro e o caminho do segundo. Aí tem uma diferença. Em termos técnicos de adversário, não. Inclusive, esse jogo vai ser aqui em Dallas, Japão e Suécia, na quinta-feira. Vai ser um jogo importantíssimo que talvez ali esteja definindo o adversário do Brasil. Holanda, Suécia e Japão estão no mesmo nível. Vai ser uma disputa bem dura, inclusive. Mas aí tem a diferença do caminho, né, Bertons?
5: A tendência, né, Colin, Léo e amigos, é que, por exemplo, se o Brasil passar em segundo, a tendência é que ele fique, né, a seleção fique no caminho de seleções fortes como França e Espanha. Porque França e Espanha, confirmando o favoritismo e avançando em primeiro, elas aparecerão no caminho do Brasil, nos mata-matas, né, nas quartas e na semifinal. Passar em primeiro, tu evita um confronto prévio contra França e Espanha. É verdade, passando em primeiro também não é tão fácil assim o outro caminho. Pode aparecer Argentina, Inglaterra, Portugal, mas eu acho que Espanha e França, iniciando essa Copa, são mais favoritas em relação às outras. Então passar em segundo pode aparecer franceses e espanhóis antes no nosso caminho.
0: Pois é, né?
17: Porque é inescapável, a Copa do Mundo, uma hora claro. Tu vai pegar uma gigante, né? Não tem. Mas o escapada, eu acho que principalmente a França. A Espanha começou de forma vacilante e tal, mas eu também considero a Espanha muito favorita, não é por um jogo, mas é principalmente a França, não sei se vocês concordam.
0: A França segue no topo, né? Eu gostei da Inglaterra, não sei o que vocês acharam da Inglaterra.
5: Muito bem, há tempos que eu não via, né, Léo, a Inglaterra jogar bem um jogo de Copa, assim, né? Organizada,
17: muito bem.
5: Incisiva.
17: Muito bem, e assim, o Thomas Tuchel foi muito alemão na construção dessa seleção, dessa seleção inglesa, porque ele foi prático, entendeu? O Saka é virtuoso, dribla, jogador, mas ele não, ele botou o Madueke, eu fiz esse jogo aqui em Dallas, tá? Primeiro jogo que eu fiz aqui em Dallas. O Madueke, ele não é um jogador, ele é uma patrola. Ele passa por cima do adversário, ele é muito forte. Então, assim, eles montaram um time fisicamente muito forte. O Bellingham dá gosto de ver jogar, não é um jogador fisicamente fraco, não. Ele parece lento, ele é muito inteligente para jogar. Então, assim, o Declan Rice marcou o Modric, liquidou o Modric no jogo. Então é um time fisicamente forte, muito organizado e que joga muito para servir um cara que, se a bola chegar, ele guarda. E prestem atenção na bola aérea inglesa. Teve 3 lances contra a Croácia, que é aquele movimento que o Arsenal, o Arteta mudou o futebol na Inglaterra. Esse é um debate que tem na Inglaterra. O Arteta transformou o jogo em um jogo físico e de bola parada. E a Inglaterra segue essa linha. 3 lances em que os jogadores da Inglaterra cabecearam sozinhos dentro da área, porque a bola aérea da Inglaterra é muito bem treinada. Então, assim, me impressionou a Inglaterra pela força e também porque tem reposição, né? E deixou de fora, por exemplo, o Phil Foden.
5: Mas tem reposição. Esse é o ponto. Acho que o Tuchel foi tão pragmático, como o Léo disse agora, que até com relação a deixar de fora o Cole Palmer, campeão do Mundial de Clubes pelo Chelsea no ano passado, o Phil Foden, jogador importante do Manchester City, e o Alexander Arnold, né, que jogou pouco no Real Madrid, mas que é um jogador que também tem a sua história, ele chama a responsabilidade para ele, para o Tuchel, né, em deixar esses 3 caras fora.
17: É, mas ele trocou por jogadores que participam de forma muito mais coletiva do jogo, né?
5: É.
17: O Cole Palmer é um jogadoraço, mas ele participa com a bola. E hoje não dá mais isso, né? Temos gente aqui, ó, querendo entrar na live da Gaúcha.
4: Parecido comigo. Hello. Esse guri aí.
17: É.
4: Esse foguinho aí.
17: Are you cousin of Rafael Colling?
4: Barão da madrugada.
17: Are you cousin of Rafael Colling? Rafael Colling is a colleague. Red hair, like you. Say hug Rafael Colling.
21: Yes.
17: Hug for you, Rafael Colling.
4: Hello.
21: See you, Colling.
17: A hug.
21: Oh, yes, sir. Hug.
17: Okay. Show. Where are you from?
21: From here.
17: From here? Ah, Dallas. A good city.
21: What language you speak?
17: Brazil.
4: What is
17: I'm from Brazil.
21: Brazil? That's cool. Brazil. Favela, where at?
17: Yeah.
21: Wow, nice.
17: Nice.
21: How many viewers?
17: One for último final de semana, né? 20 million.
21: 20 million?
17: 20 million.
21: Right now?
17: Yeah, we are a machine.
21: Wow, TikTok?
17: Now YouTube.
21: Oh, YouTube. That's fire, bro. Hey, check these shoes out.
17: Okay.
21: Check the shoes out.
17: Ah, okay.
21: I make them.
17: Ah, okay.
21: Look.
17: Ele tá mostrando o tênis dele aqui, ó. Ó.
4: Show.
21: 3D press shoes.
4: Pô, que legal.
17: Ok.
4: Muito bonito.
17: See you. Nice to meet you.
21: Yes, sir.
17: Ok. Like teu primo, Rafael Colling.
4: É.
17: Os barõezinhos.
4: Isso aí, cara.
17: Esse aqui é o barão da madrugada de Dallas.
4: Esse que é o melão da madrugada aí, cara. Do Gaúcha Memes. É esse que é o melão aí.
17: Ele ficou impressionado que a gente fez 20 milhões de views assim. TikTok? Eu disse, não, YouTube, meu amigo.
4: Olha aí, que legal, cara. Ô, Léo, vota na nossa enquete aqui, ó, quem foi o destaque do Brasil contra o Haiti? Vini Júnior, Matheus Cunha, Endrick ou Alisson, que o pessoal tá votando aqui?
17: Pra mim foi o Matheus Cunha.
4: É?
17: Esse é um jogador completo. Porque ele, e percebam, né, a seleção brasileira não é talhada pra jogar com 9. Gabriel Jesus sofreu muito nas Copas que ele jogou, porque a bola não chega pro 9. Porque o Brasil tem muito jogador vocacionado pro gol, e o Cunha... Ele encaixa bem nessa ideia de não ter um 9 fixo, porque ele é um cara que recompõe muito e ele sabe fazer gol. Aliás, o Cunha foi o goleador da Olimpíada de 2021, né? 2020-21, jogando de 9. Ele foi pro Atlético de Madrid, não ficou, porque o Simeone queria ele de 9. Ele não é 9, ele é um 8,5.
4: Então tá, Leozito.
17: Tá?
4: Destaque final.
17: Agora chegou uma gangue aqui, a gangue do patinete. Vou mostrar pra vocês aqui, ó.
4: Que isso?
17: Olha lá. Quem tá em vídeo nos acompanhando, a gangue do patinete.
4: Ah, essa gurizada ferve.
17: Rasgando a noite de Dallas.
4: É, né? O melão da madrugada tá ali, ó.
17: Não,
4: mostrando o tênis tá ali, ó.
17: Não, ele tá enlouquecido com esse tênis. Cara, é que é um tênis novo de corrida dele, que ele comprou.
4: Ah,
17: é, ele tá mostrando. Não, ele é o comandante da tropa. O barãozinho aqui é o comandante da tropa. Mas,
4: tá.
17: Cara, o que é legal é o seguinte: são 11h30 da noite, mas tem uma questão que a gente precisa falar que a gente não tem no Brasil, né? Eu vivi muito isso em Barcelona, a vida noturna lá era muito boa, porque as pessoas andam na rua tranquilamente. A sensação de segurança permite que esses adolescentes estejam aqui brincando na rua, andando essa hora, porque eles estão fazendo, vou mostrar na live, eles estão gravando, ó. Eles também são... Ó, uma corrida de patinete, ó. Ó.
4: Olha aí.
17: Pra quem tá acompanhando na live. Os selvagens do patinete.
7: Quero ver pegar. Ninguém busca.
17: E o melão. E
4: o melão, melão.
17: O melão é organizador da corrida.
4: Ó, passou. Vai,
17: o teu primo é... Ah, não, esse aí tá atrasado.
4: Passou.
17: Esse é o Rubinho.
4: Retardatário, hein?
17: O teu primo aqui é fogo na roupa, ô Barão.
4: Pois é.
17: Ele agita, Coreto.
4: O cara agita, meu.
17: Então grande. Tá, gurizada.
4: Tá bom.
17: Bom conversar com vocês.
4: Tá. Bom descanso aí, Léo.
17: Tchau, gente. Voltamos amanhã no Super Sábado.
4: Tá
17: com
4: bom.
17: Com seriedade, né? Não com essa bandalha toda aí.
7: Obrigado.
4: Tchau. Um abraço. Valeu. 1:35. Grande Léo Oliveira. E aí, Bertão Céu, tem bola rolando, né?
7: Tem sim, até um...
4: Pouco testaço ali, tchê.
7: É, mas o goleiro do Paraguai tá pegando tudo.
4: Para quem?
7: Paraguai.
4: Ah.
7: Tá pegando tudo, o Paraguai tá conseguindo uma vitória importante, né? Que lhe deixa vivo para a última rodada. É, contra uma Turquia que chegou nesta Copa com valências, né? Com boas credenciais para tentar uma classificação. Porém, perdeu para a Austrália por 2-0 na estreia e vai perdendo para o Paraguai por 1-0. E este resultado vai confirmando matematicamente a eliminação dos turcos na Copa, né? O Haiti é a primeira seleção matematicamente fora, não tem mais chance. E a Turquia vai sendo isso também por conta do primeiro critério de desempate, que é o confronto direto. Pode passar, pode chegar, né, a pontuação de Paraguai e Austrália, mas não passa de nenhum, porque justamente vai perdendo para essas duas seleções. Tem um destaque desse jogo que é, Colin, a nova regra da FIFA e podemos dizer a Lei Vini Júnior. Eu te explico. Teve a expulsão do jogador do Paraguai, o Almiron. Porque numa discussão ali do Almiron com o jogador turco, ele tapa a boca e fala algo. Independentemente do conteúdo, não pode.
4: Ah.
7: O VAR interveio, chamou o árbitro foi ao monitor, viu esse gesto, voltou e expulsou o Almiron. Esta lei é conhecida como Vini Júnior porque no ano passado houve uma partida na Champions League entre Real Madrid e Benfica e o jogador argentino Prestiani do Benfica fala algo pro Vini Júnior e o Vini Júnior relata como um insulto racista. Só que não tem como provar, porque ele tapa a boca e não tem como saber.
4: Uhum.
7: E aí a UEFA e a FIFA criaram essa nova regra, e aí a FIFA colocou como regra agora para a Copa, que independentemente do conteúdo, se numa discussão o jogador tapar a boca, é cartão vermelho direto. E por isso a regra foi adotada e o Almiron do Paraguai foi expulso.
4: Tem que ser numa discussão...
7: Discussão com um adversário, não pode tapar a boca.
4: Tá, mas se não for num momento de discussão...
7: É, a regra diz numa discussão entre adversários.
4: Ah, tá.
7: Né? Se daqui a pouco ele fizer isso para um colega, não é expulsão.
4: Sim.
7: Né? Mas quando existe uma discussão entre dois e ele tapa a boca, não pode.
4: Tá. E mas... se eu fizer assim, ó, Bertão Celo?
7: Fala, cara.
4: Teu trabalho tá sensacional, cara. Parabéns, cara. É. Bem demais.
7: Mas a gente não tá numa discussão, né?
4: Ou mas se eu tiver discussão.
7: Colin, tá muito bom, Colin. Tá muito bom.
4: Tá bem demais, cara. Assim, né?
7: É, enfim. Mas o Paraguai sabe vence por 1-0.
4: Sabe que tem casos aí de futebol, histórias do mundo da bola?
7: Tem, que... o Gaciba conta essa história direto, né?
4: Como é que é? Fala aí.
7: Ah, por exemplo, o Gaciba, ele conta uma Grêmio e Juventude no Jacone, que o Zinho tava reclamando sempre, né? Qualquer lance ali, ele chegava, encostava no Gaciba pra reclamar. Pô,
4: o Zinho falava bastante no
7: só
4: campo,
7: que ele
4: né?
7: Falava bem. Ele chegava pro Gaciba, ô Gaciba, tá apitando muito, pô. Tá, baita árbitro, não erra nenhuma. Só que pro pessoal da arquibancada, parecia que o Zinho tava incomodando, tava enchendo o saco.
4: Aham.
7: Né?
4: Um baita capitão,
7: ele pressionava,
4: né?
7: E o pessoal ficava pressionando pro Gaciba dar um cartão. Mas por que o Gaciba vai dar um cartão se o Zinho tá elogiando ele, né?
4: Sim, sim.
7: E aí é isso. Aí o Gaciba reclamava ao contrário, parecendo que tava dando uma cobrada também.
4: Uhum.
7: Pô, Zinho, mas também assim, tá jogando muito. Parecia pro torcida que tava dando uma bronca no Zinho.
4: É isso aí. Olha as mensagens da galera aí, ó. Gente, que maravilha essa transmissão da RBS. Show mesmo. Parabéns pra todos vocês. Só me ajuda ali com o nome da pessoa. Paulo
7: Josué.
4: Paulo Josué, grande Paulo, abraço, obrigado pela mensagem.
7: Faltou dizer só, Colin, que o Paraguai vence por 1-0, gol marcado pelo Galarza.
4: Ah, é.
7: E temos agora 28 minutos do segundo tempo.
4: Certo, então tem mais uns 20 minutos de bola rolando. Olha essa outra mensagem ali, lê pra nós.
8: Bertoncello mora na Gaúcha desde cedo aí. Roberto Ximenes. Pois é, não era eu antes ali. Ou era gravado.
4: Não, mas tá na, mais 20 minutinhos. Tu é que tem que esperar esse jogo aqui, né? Tu estava explicando pra mim antes, né?
8: Exato, pra gravar os boletins aí.
4: Pra rodar na madrugada
8: e
4: ali.
8: Também pra ter, por exemplo, assim, ó. A vitória do Paraguai vai confirmando matematicamente a classificação dos americanos, né, que venceram hoje a Austrália por 2-0.
4: Sim.
8: Mas além dessa classificação como primeiro, né?
4: Uhum.
8: Então, Estados Unidos com a vitória sua sobre a Austrália e a vitória do Paraguai vão confirmando a classificação como líderes no grupo D.
4: E qualquer gol, qualquer alteração, olha lá. Chutou, achei que ia cruzar, chutou direto.
8: Foi direto. Cara, eu acho que a Turquia empata o jogo também.
4: Pois é, pressão. E o Paraguai tá com um a menos também, né? Então, assim, qualquer alteração já muda todas as informações que tu tem que deixar aí pro decorrer da madrugada, também pro programa de amanhã, né? Pro Gaúcha hoje, pros programas da manhã de sábado. Gaúcha tá tentando fazer o pessoal engolir o Alisson. O cara fez defesa contra o Haiti. Tentaram elogiar o Rafinha também. Baita pipoqueiro, Rafinha. Mensagem do...
8: Matador.
4: É?
8: Matador.
4: Matador.
8: É.
4: Quem mandou mensagem foi o Matador?
8: Isso. @Matador.
4: @Matador. Ah, Matador tá. Não tá satisfeito com a seleção brasileira, hein? E não tá curtindo. O Rafinha deu o azar ali. Ele fez um gol impedido, depois ele recebeu a bola na frente do goleiro ali também. Acho que tava impedido naquele lance ali, mas quase fez, depois machucou, né?
8: É mais um, né?
4: Mais um problema aí.
8: Rafinha, Rodrigo, Estevão, Militão, Wesley. É difícil também, né?
4: É.
8: A seleção já não tem uma fartura, né? E aí os jogadores bons em alto nível aí que estavam, Estevão, principalmente, né? Aí ficam fora.
4: Verdade. Quero ver grande pegando grande. Só daí se saberá o que resta. Se o Brasil chegar nas quartas, já fico feliz. Quem é ali? Vou ter que botar meu óculos.
8: Clau

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0: 7, Gaúcha na Copa. Vitória da seleção brasileira agora à noite, 3-0 contra o Haiti. O Brasil encaminhando muito bem a classificação para a próxima fase. E aí fica a dúvida, fica a questão: vai passar em primeiro, vai passar em segundo? Tem bola rolando. Como é que tá a situação, Bertoncello? Tudo igual, né? O Paraguai segue vencendo.
1: O Paraguai tá na batalha ali, né? Pra conseguir segurar essa vitória por 1-0 sobre a Turquia. Jogo já

0: com 35, 36 minutos do segundo tempo. O Paraguai vai chegando a 3 pontos, empatando com a Austrália. Eles se enfrentam na última rodada e a Turquia é a última colocada com 0. A Turquia, matematicamente, está dando adeus à Copa. Na última rodada, vai só cumprir tabela. E a seleção norte-americana, além de já estar classificada, ela garante a primeira colocação. E com isso, na próxima fase, a fase de 16 avos, vai pegar um dos melhores terceiros e jogar em Seattle na próxima fase.
1: Olha o desespero da Turquia, hein? Há poucos minutos de deixar a Copa.
0: É.
1: Os caras estão desesperados, o tempo está passando, um jogador a mais, não estão conseguindo nenhum empate com a seleção paraguaia, que por sua vez conquista um resultado bem importante com um jogador a menos, depois de uma atuação muito ruim contra os Estados Unidos na estreia. Um verdadeiro chocolate dos americanos contra os paraguaios na estreia, mas agora o Paraguai está segurando esse 1-0. Eu tenho um amigo que apostou 2-1 na Turquia. Tu acha que ele consegue se dar bem aí, Bertoncello, ou não dá mais?
0: Eu achei que o gol da Turquia iria sair rápido. Uhum. Acho que vai sair ainda.
1: É.
0: Mas acho que vai ficar em 1-1. Não vai dar tempo de fazer o 2-1.
1: 37 minutos do segundo tempo, ataque contra a defesa. A Turquia segue martelando.
0: 68.827 torcedores lá no estádio em Santa Clara, na Grande São Francisco, para, por enquanto, Paraguai 1, Turquia 0.
1: Esse foi o público também do jogo do Brasil, né? 68.324,
0: é verdade.
1: Diori Vasconcelos, fala, Diori, onde é que tu fala, de onde tu fala, que horas são e o que achou do Brasil?
2: Fala, Colin, um abraço pro Bertoncello, um grande abraço para nossa audiência que está nos acompanhando também em imagens nesse momento do Gaúcha na Copa aqui em Seattle. 9 horas 49 minutos. No fundo aqui a gente consegue observar o sol caindo, o pôr do sol acontecendo. É, já faz mais ou menos uns 40 minutos que o sol se pôs e tá aquela divisão ali, né? O laranja do sol desaparecendo e a noite chegando aqui, uma noite muito bonita, um dia agradável, temperatura de 22 graus nesse momento aqui em Seattle. E eu vim para cá ontem, Colin, saí de Los Angeles depois do jogo entre Bósnia e Suíça, a goleada da Suíça pelo placar de 4-1, um jogo fraco tecnicamente, mas com 25 minutos finais bastante movimentados e os gols saindo nessa faixa de jogo. Depois fui para o aeroporto, cheguei a Seattle na madrugada e hoje, ao meio-dia, já acompanhei aqui no estádio Lumen Field, que é o estádio do Seattle Seahawks, que é o time de futebol americano aqui, e o Seattle Sounders, que é o time de futebol, o jogo entre Estados Unidos e Austrália. Mais uma vez, Estados Unidos jogando tranquilo, sem sustos, vencendo ao natural e garantindo a vaga já para a próxima fase. E sobre a seleção brasileira, né, Colin? Fez o que tinha que fazer, entrou, ganhou, mas acho que não dá para fazer qualquer tipo de avaliação em relação à seleção brasileira de maneira definitiva. Eu não fiquei assim impressionado ou impactado com a seleção, não achei nada maravilhoso. Eu achei a seleção cumpridora, né? 3-0 contra uma seleção muito fraca, fez o que tinha que fazer, tinha que ganhar. Bom, agora vamos ver na próxima o que acontece.
1: É, eu tô contigo nessa, penso a mesma coisa. Agora, como é que tá essa química entre torcida dos Estados Unidos e o time? Eu acabei de falar aqui que a primeira rodada foi um chocolate dos Estados Unidos contra o Paraguai, que agora tá vencendo a Turquia. Os Estados Unidos atropelaram o Paraguai, quase gol da Turquia. E agora também, assim, no primeiro tempo, já martelando, pressionando, conquistando o resultado hoje. Enfim, Que avaliação tu faz, assim, de como tá a seleção anfitriã, uma das anfitriãs na Copa do Mundo dos Estados Unidos?
2: Olha, eu posso te dizer, Colin, que existe uma química acontecendo entre torcida e seleção. Primeiro porque o torcedor norte-americano, embora de um modo geral prefira outros esportes, como futebol americano, basquete, beisebol, é um torcedor que, por ser um país tão populoso, acaba tendo um percentual da população que gosta de futebol, que acompanha futebol, e num evento da dimensão da Copa do Mundo acaba se envolvendo com a competição de um jeito ou de outro. Então, o torcedor norte-americano, que é um torcedor muito do dia do jogo, eu tive essa percepção em Los Angeles e acho que se a gente for andar pelos Estados Unidos, de um modo geral, a realidade em relação à seleção vai ser essa, aquele torcedor que vive o dia do jogo. É, mas aqui em Seattle, diferente de Los Angeles, Seattle é uma cidade grande, mas Los Angeles é uma cidade muito mais espalhada. Aqui em Seattle, por exemplo, eu estou agora aqui na beira da Baía de Elliott, que é a Elliott Bay, que vai se juntando com outras baías aqui, convergindo também com baías que vêm do Canadá. A gente está quase no Canadá e depois deságua no Oceano Pacífico. Nessa região que eu estou aqui, eu consigo enxergar o estádio, que foi o jogo de hoje, e o centro está muito perto, então é tudo muito concentrado. Los Angeles é tudo muito espalhado, então talvez, por ser uma cidade mais espalhada, o ambiente de Copa fica mais diluído. Eu cheguei a Los Angeles e levei praticamente 4 dias, e foi nos dias que eu comecei a circular nos espaços da FIFA, credenciamento em torno do estádio, que eu fui começar a ver efetivamente aquela coisa assim de que teria uma Copa acontecendo em Los Angeles. Aqui em Seattle já é diferente. Em Seattle tu já desce no aeroporto e tu percebe, tô chegando num lugar que tem Copa. Tem cartaz, tem propaganda, tem recepção. Durante o próprio voo, o comandante, quando fala com os passageiros, ele deseja a todos que estão indo para Seattle para acompanhar a Copa do Mundo uma ótima experiência, uma ótima viagem e uma ótima Copa do Mundo. Então, essa é uma realidade que eu não tive na chegada a Los Angeles e que tive aqui em Seattle. Então, chega ao aeroporto e a gente percebe que está num ambiente de Copa. Depois, chegando ao hotel, hoje pela manhã, no café da manhã, café tomado de australianos e norte-americanos, torcedor fardado mesmo, torcedor com a camiseta. Claro, hoje era o jogo e tudo mais, mas eu não cheguei a ver no hotel em Los Angeles, durante 12 dias que eu fiquei por lá, alguém com uma camiseta de seleção em algum momento da hospedagem que eu fiquei lá, entendeu? Então, já é uma diferença gritante entre aquela atmosfera de tu estar num hotel e perceber, poxa, tem um monte de gente com camiseta aqui, tem uma Copa do Mundo, tem um clima de Copa. Aqui em Seattle, não. Aqui em Seattle, o hotel tomado de turistas e de norte-americanos que vieram para acompanhar o jogo, que terminou 2-0 para a seleção dos Estados Unidos. Então, tem uma química acontecendo, mesmo onde há o distanciamento. Tivemos casa cheia lá em Los Angeles, mais de 70 mil pessoas, deu sold out lá no jogo de estreia dos Estados Unidos. E hoje aqui foram quase 67 mil também, sold out, ingressos todos esgotados. E aí já uma atmosfera, Colin, bem diferente, porque Seattle vive o futebol. Seattle tem a cultura do futebol, tem a tradição do futebol. O Seattle Sounders é um time bastante tradicional aqui, que é acompanhado por torcedores de maneira recorrente. Tem jogos com público na casa dos 40, 30, 40, 50 mil torcedores. Então não é uma coisa aleatória a Copa do Mundo aqui em Seattle. E o ambiente no entorno do estádio era um ambiente quase que de Libertadores, né? Tinha o caminho do gol, a rua que dá acesso ao estádio ficou toda fechada com gradis e os torcedores vinham por aquele espaço. Inclusive, ao longo do dia, eu mandei algumas imagens para a nossa equipe de live aí. Eu confesso que eu não sei o que eles têm nesse momento na mão, mas nessas imagens que eu fui mandando ao longo do dia, todas essas coisas que eu estou descrevendo aqui para quem está nos acompanhando na rádio, podem ser ilustradas para mostrar o clima, o ambiente de quem vem com tambor, quem vem
1: e estão sendo ilustradas.
2: Tá na live aí, Colin?
1: Sim, senhor.
2: Então é banda, é a galera pulando, fazendo festa. Hoje, também tem uma característica que hoje é feriado aqui nos Estados Unidos, então assim, não é que os bares estavam lotados, sabe, Colin? Mas assim, vamos supor que um bar hoje ali na região do estádio coubessem 60 pessoas dentro do bar. Tinha 300 pessoas dentro do bar e não tinha ninguém sentado, estava todo mundo em pé. E inclusive pessoas em cima das mesas, inclusive pessoas na cacunda dos outros. Era um negócio assim, era um clima inesperado para aquilo que eu estava imaginando encontrar aqui em Seattle.
1: Que maravilha, que legal. Jory Vasconcelos, me fala um pouco mais da tua expectativa em relação à seleção brasileira a partir de agora. Hoje o confronto foi contra uma seleção mais fácil, mas agora vem a Escócia. E depois pode vir Holanda, pode vir Suécia, pode vir Japão. O Rafinha agora tem essa questão aí de que vai fazer um exame. Vamos ver se ele vai continuar na Copa ou não. Tem a possibilidade do retorno do Neymar. Qual é a tua expectativa daqui para frente, Diori?
2: Bom, qual é a minha expectativa? É que a seleção não dê passos para trás. É, ganhou hoje por 3-0, um adversário frágil, vai jogar contra a Escócia agora. Acho que o placar é o de menos no jogo contra a Escócia. O Brasil tem que vencer o jogo, o Brasil tem que ser o primeiro colocado do grupo. É, de um jeito ou de outro vai precisar confirmar essa posição para, quem sabe, ter um enfrentamento melhor na próxima fase. Mas acima de tudo, Colin, eu quero ver a seleção brasileira mostrando cara de time. É que ainda eu ainda não vi, assim, ainda não fui completamente convencido pela cara de time da seleção brasileira. Hoje eu fiquei satisfeito que o Endrick entrou, né? Não foi por muito tempo, mas entrou. O Matheus Cunha fez 2 gols, tudo bem, entrou no lugar do Igor Thiago. O Endrick entrou na partida e, para infelicidade, ele estava impedido no lance do gol, mas esse lance do Endrick e o gol marcado por ele, ainda que esteja impedido, mostra o quanto esse jogador está vivendo uma boa fase, o quanto ele tem tido uma boa capacidade de competir, de posicionamento, o quanto ele tem sido um jogador também potente na parte final do campo para finalizar com força, para ser um jogador agressivo e que é perigoso para o adversário. E eu espero que ele vá ganhando mais espaço também ao longo da Copa do Mundo. Até onde eu vi, ele está merecendo isso. E que a seleção possa ir aos poucos, assim, mostrando que não veio para pensar no próximo ciclo. É, ganhando da Escócia, bom, aí quem vier no round 32 ali, Colin, aí chega numa hora que começa a Copa do Mundo e não dá para ficar de conversa, não dá para ficar de explicação. Vai ter que pegar, se pegar a Holanda, vai ter que pegar a Holanda e vai ter que passar, porque se não passar, acabou. Então, assim, uma hora o Brasil vai ter que ganhar desses times. Se não, não vai ter como ganhar a Copa, né? Sinto muito informar.
1: Vota na nossa enquete aqui, quem foi o principal destaque da seleção brasileira? O Matheus Cunha, o Vini Júnior, o Endrick ou o Alisson? E o Bertoncello destacou aqui o Paquetá.
2: Eu vou votar no Vini Júnior, Colin, porque embora o Matheus Cunha tenha feito 2 gols, eu entendo que na maneira como o Brasil está jogando, começa a aparecer um certo protagonismo de um jogador que ainda não tinha sido protagonista. O Vini fez gol contra Marrocos numa jogada toda dele. Hoje ele faz gol e também participa muito ofensivamente do jogo. É um jogador estratégico na maneira de jogar da seleção brasileira. E acho que o Brasil precisa muito mais do Vini do que o Matheus Cunha para fazer uma Copa indo para as cabeças.
1: Valeu, Diori. Teu destaque final, teus próximos passos aí na cobertura da Copa.
2: Bom, o meu destaque final é o seguinte, Colin. Eu fico aqui em Seattle por mais 5 dias. Depois de Seattle, eu vou a São Francisco e aí acompanho esses jogos, como o Bertoncello relatou há pouco aí, jogos que estão acontecendo em Santa Clara, que é uma sede, um estádio que está dentro do perímetro ali de São Francisco. E depois retorno para Los Angeles para acompanhar, quem sabe, uma Espanha, um Uruguai. Enfim, o Bertoncello vai me trazer boas notícias aí ao longo dos próximos dias.
1: Abraço, obrigado, Diori.
2: Grande abraço, Colin. Abraço a todos.
1: Valeu. Será que o Uruguai vai acabar ficando em primeiro no grupo, hein? Da Espanha? Ou tu acredita realmente numa recuperação da Espanha depois da estreia ruim, Bertoncello?
3: Acredito numa recuperação. A Espanha volta a campo agora em Atlanta, pelo Grupo H, né? Domingo, 1 hora, contra a Arábia Saudita. E o Uruguai enfrenta Cabo Verde em Miami, né? Ou na cidade de Miami Gardens, ali, que é na Grande Miami. Acredito numa vitória tranquila da Espanha nesse domingo. Recuperação, depois uma partida importante contra o Uruguai. E a definição de quem será o primeiro e quem será o segundo desta chave. É curioso que nesta chave aí cruza com a Argentina. Então, se quem bobear, quem vacilar, se a Espanha, por exemplo, passar em segundo, a tendência é que tenhamos um Argentina e Espanha na próxima fase.
1: Pá! Que loucura!
3: Tudo porque a Espanha empatou com Cabo Verde.
1: Olha só, hein? Eu torço para os confrontos virem de uma vez. Eu não fico esperando, tem que ser lá na final, lá na semi. Quanto mais cedo puderem acontecer esses confrontos grandes, eu acho legal, porque a Copa começa a ficar cada vez mais interessante.
3: Quer saber quais são os confrontos da próxima fase, nesse momento?
1: Quero.
3: O desenho, tá?
1: Uhum.
3: Vamos lá. quem tá, acho que o Brasil tá pegando nesse momento. Lembra que pega do grupo do Japão, Suécia, sim, Holanda.
1: Tá pegando Holanda?
3: Japão.
1: Japão?
3: Brasil em primeiro, Japão em segundo, um dos confrontos da próxima fase.
1: Acho esse jogo difícil.
3: Tá. Nesse mesmo lado do chaveamento, quem passar de Brasil e Japão pega França ou Costa do Marfim. Porque a França tá passando em segundo na sua chave, né? E a Costa do Marfim tá sendo a segunda colocada também na sua chave.
1: Esse então, é um jogo que eu já quero ver na próxima fase. França e Costa do Marfim se enfrentaram em amistoso.
3: É verdade.
1: Antes da Copa, e a Costa do Marfim ganhou, né? Ganhou de virada, 2-1. E eu trabalhei agora no jogo da Costa do Marfim contra o quase gol da Turquia.
3: Não vai entrar.
1: O desespero de nenhum, né, cara? Do cara chorando, meu. Cara, tá louco.
3: Faltou um minuto pra acabar o jogo.
1: Ah, coitado.
3: A Turquia pressiona, cara. Cria todas as chances possíveis, assim, mas não faz o gol.
1: Impressionante, cara.
3: Tá ficando fora.
1: Segunda rodada já fora da Copa é muito ruim, né?
3: Cruzamento cara, do Arda Güler, né? Jogador do Real Madrid. O Demiral, que é o zagueiro da Turquia que tá na área como atacante.
1: E subiu, hein?
3: Subiu alto. Cabeceou e a bola passa caprichosamente ao lado do gol do goleiro Gil, do Paraguai.
1: E o desespero dele ali, cara.
3: É que tá fora, a Turquia com essa derrota tá fora.
1: Uhum.
3: Impressionante, né? Ó, último lance, vamos ver. Bola pra frente, Paraguai tira na lateral. 52 minutos.
1: E o desespero dos paraguaios voltando pra marcar.
3: É, o último lance.
1: Os caras já cansados pra caramba.
3: Vamos ver. Bola na zaga com o Çalhanoğlu, jogador da Internazionale, camisa 10. Bola pelo lado, vem a Turquia, último lance,
1: escanteio.
3: E agora, pá? Escanteio. Ou a Turquia faz um gol e fica viva para a última rodada, que não é fácil, né? Vai pegar os Estados Unidos na última rodada. Ou perde o jogo e tá fora. E o Paraguai enfrenta a Austrália brigando pela classificação, como segundo. Escanteio batido, bola na área. Tirou o Alderete.
1: O cara não quer terminar, hein?
3: É, o Ivan.
1: Mais bola na área. Mais agora. Bola
3: na área. Voltou. Tirou o Bobadilha, o volante do São Paulo. Arda Güler. Bola pro lateral esquerdo. Conseguiu o drible.
1: Falta.
3: Sofreu a falta. Mais uma falta, mais uma bola na área.
1: Olha só.
3: Cara. Eu tava vendo qual que é o árbitro ali. É o Ivan Barton. De El Salvador.
1: Uhum.
3: Pegou o jogo mais complicado nessa Copa, tá? Porque os turcos e os paraguaios estão discutindo, batendo, brigando com cada bola.
1: É.
3: Tá difícil, tá? Jogo de Libertadores, tá?
1: É, pois é, parecido mesmo, cara.
3: O goleiro foi?
1: Olha lá. Goleiro foi. Só que.
3: Voltou, Çalhanoğlu.
1: Pra fora.
3: De fora da área pra fora. E vai acabar o jogo, Cone.
1: É.
3: Vai acabar, a Turquia vai
1: terminou.
3: Fora, acabou.
1: Terminou.
3: O Paraguai vence a Turquia por 1-0. Jogo em São Francisco. Paraguai tem chance, só depende dele na última rodada contra a Austrália. E a Turquia deu adeus, se junta ao Haiti. É a segunda seleção matematicamente eliminada da Copa do Mundo.
1: E o contraste, né? É, jogadores dos... ali o jogador da Turquia chorando, cara. O contraste, os jogadores dos dois times desabam.
3: Isso.
1: Só que os turcos... Alguns até chorando, como eu relatei aqui. Olha lá, ó. E os paraguaios, assim, ó, no cansaço extremo de estar jogando com um atleta a menos, segurando a pressão e conquista uma vitória fundamental pro Paraguai, hein? Importantíssima. O Paraguai perdeu pros Estados Unidos, ganhou da Turquia e pega quem agora para tentar garantir vaga?
3: Pega a Austrália. Yeah. A Austrália começou bem, vencendo a Turquia por 2-0 e hoje perdeu para a seleção norte-americana por 2-0.
1: Estados Unidos 6. Austrália e Paraguai 3.
3: E Turquia 0. Aí tu pode perguntar, tá, mas ué, a Turquia pode chegar aos mesmos 3 pontos da Austrália, do Paraguai, ser uma das melhores terceiras? Mas não, porque desde o ano passado a FIFA mudou no regulamento o primeiro critério de desempate. E o primeiro critério de desempate é o confronto direto. Então, mesmo que a Turquia vença o seu jogo na última rodada contra os americanos e haja um perdedor de Austrália e Paraguai, independente se a Turquia faz 10-0 e esse perdedor leva 10-0...
1: Perdeu pros concorrentes.
3: O primeiro confronto é o quê? Como é que foi quando eles se enfrentaram? A Austrália ganhou e o Paraguai ganhou deles.
1: Que coisa,
3: tá
1: cara.
3: Tá fora. Por isso, é essa questão, esse critério de desempate que matematicamente elimina a Turquia.
1: Paraguaios comemoram bastante, com razão, seguem vivíssimos aí na Copa, depois de uma estreia ruim. E como eu estava te falando antes,
3: fazendo os
1: confrontos, né? França e a Costa do Marfim é uma seleção muito boa, cara, muito forte e com atletas habilidosos, tem dois extremas muito habilidosos, Diomandé, se não me falha a memória, 19 ou 20 anos de idade, jogador muito habilidoso, muito bom, e o Diallo, que foi quem fez o gol na vitória de 1-0 diante do Equador. É um canhoto que joga pela direita, muito bom de bola também, e uma seleção muito forte, muito, muito combativa, sabe? E vai ser legal se ocorrer esse confronto França e Costa do Marfim já na próxima fase. Que mais?
3: Complemento aqui? O que daria, estaria dando hoje dos confrontos dessa próxima fase?
1: Vamos lá.
3: Fase de 16 avos de final. Brasil e Japão, quem passar pega França ou Costa do Marfim.
1: Tá.
3: Nesse mesmo lado do chaveamento. México contra Espanha.
1: Pô, jogo bom também. É. Dono quem... da casa. É. Dono da casa contra uma Espanha que vai reagir.
3: Quem passar pega quem? Inglaterra ou Portugal.
1: Caraca! Pô, 16 avos bom, hein?
3: Copa do Mundo eu te amo.
1: É, Copa do Mundo eu te amo.
3: Nesse mesmo lado, Argentina contra a Arábia Saudita. Quem passa? Foi estreia da Copa da última Copa, né?
1: Foi.
3: Se enfrentaram na...
1: E deu Arábia?
3: Deu Arábia Saudita.
1: Deu Arábia, deu isso aí, isso aí.
3: Quem passar de Argentina e Arábia Saudita enfrenta Austrália ou Irã. Olha aí.
1: É, né? Uma curiosidade.
3: Curiosidade.
1: Mas...
3: Jogou. Talvez o jogo mais fraco até agora, né?
1: Uhum.
3: Nesse mesmo lado, Canadá contra Bélgica. Anfitriões, Bélgica,
1: sim,
3: né? Aquela coisa.
1: Canadá, tá bem. Bélgica também tem sua. Sempre a sua expectativa, né? Não digo tradição, mas expectativa. Perfeito. Sempre, né?
3: Sempre tem.
1: É.
3: E aí tem um confronto de sul-americanos, tá? Colômbia e Paraguai. Nesse momento, o Paraguai tá passando como um dos melhores terceiros enfrentando a Colômbia. Que no seu grupo está sendo a primeira colocada.
1: Sendo que nas eliminatórias a Colômbia ficou em terceiro e Paraguai ficou em sexto, eu acho. O Colômbia ficou na frente do Paraguai.
3: Do outro lado, tá? Alemanha contra Escócia. Quem passar pega Noruega ou Holanda.
1: Pô, aí eles tá bom, se né? entendem lá.
3: Um confronto de europeus aqui.
1: De europeus,
3: quatro,
1: né? É.
3: Coreia do Sul contra a Suíça. Quem passar pega Suécia ou Marrocos. Tá. E Congo contra Gana. Quem passar pega Uruguai ou Áustria. Nesse mesmo lado, Estados Unidos enfrentam Bósnia. Quem passar pega Nova Zelândia ou República Tcheca. Tu percebeu que todos os fortes ficaram no grupo, no lado que o Brasil tá?
1: É, lá no início que tu falou e depois começou a ter um monte de jogo mais ou menos.
3: Do lado que tem o Brasil, tá? Brasil, França, Espanha, Inglaterra, Portugal, Argentina, Bélgica, Colômbia.
1: Outro lado,
3: Alemanha.
1: Tá.
3: Talvez a mais forte desse lado, certamente. A Noruega e a Holanda, mas já se enfrentam nesse mata-mata. Suécia.
1: É, aí já começa a cair o nível.
3: Uruguai.
1: É.
3: Né?
1: Mas muita coisa vai mudar, mas é legal fazer essa projeção.
3: Esse simulador,
1: aí.
3: Né? Que
1: lá
3: é o que
1: no
3: tá
1: final,
3: dando hoje. Tá dando hoje.
1: Lá no final tu projetou. É, Bósnia e Herzegovina, esse time fraco ainda pode classificar, né?
3: Pode, porque tá passando como um dos melhores terceiros colocados.
1: Pois é, isso vai... É,
3: vai mudar, né?
1: Vai, claro. É uma novidade, assim.
3: A Bósnia tá com 2 pontos, é difícil se classificar com 2 pontos. Talvez eu tô prevendo, assim, muitos times passando com 4 pontos, com 3, mas com 2 vai ser difícil.
1: É isso aí. Ô, 12-11.
3: Fechou, né?
1: Fechou.
3: Colin, obrigado, viu?
1: Eu que te agradeço. Obrigado.
3: Não, eu não te vejo. No domingo tu tá, né?
1: Domingo eu tô em Bélgica e Irã.
3: Perfeito. Com o Eduardo Costa.
1: Isso aí.
3: Boa.
1: E tu tá no domingo ou
3: eu
1: não?
3: Eu tô no sábado.
1: Tu tá no sábado.
3: É, eu volto de manhã agora às 8 horas. Não, mentira.
1: Mentira. Daí era só puxar o colchãozinho. Olha,
3: tá maluco?
1: Aqui.
3: Não, né? Eu volto à tarde. Tô na tarde. Holanda e Suécia e Alemanha contra a Costa do Marfim. Bons jogos.
1: Dois bons jogos. Então tá, Bertoncello, obrigado, bom descanso.
3: Valeu, Cone, um abraço.
1: Valeu. Então tá, terminou, pessoal, o último jogo dessa virada de sexta para sábado, já do sábado, né? O Paraguai, então, ganhou da Turquia por 1-0 e a Turquia é mais uma seleção que está fora da Copa do Mundo. 2:12. Vamos pro intervalo comercial? Intervalo comercial. E daqui a pouco eu vou dar uma parcial aqui de como é que tá a enquete. Eu só não peguei teu voto. Desculpa, Bertoncelo.
0: Ah, eu falei do
1: Matheus Cunha, né, tal, Vini. Mas
0: é Vini.
1: É Vini?
0: É Vini. Eu já faço aqui uma análise rápida, tá? Eu entendo o all-in do Ancelotti.
1: Uhum.
0: O all-in, eu tô dizendo, de aposta tudo, né? Ele tá apostando tudo no time pro Vini Júnior. Isso é bom, porque o Vini é bom jogador e tá numa boa fase. Não sei se não é ruim, porque vai ficar muito dependente dele. Então, ou o Vini consegue uma jogada, um drible, uma assistência, ou o Brasil não consegue fazer gol.
1: Pois é. Mas eu voto no Vini.
0: Vini.
1: Nessa enquete aí, porque...
0: Eu acho que o Vini.
1: Ele, ok, Matheus Cunha fez 2 gols, parabéns. Tanto é que ele tá disputando aí como o melhor do jogo. Mas o Vini faz a jogada que gera o primeiro gol. Faz, dá o passe espetacular. Também tem excelente movimentação ali do Matheus Cunha. E o bom chute de canhota, a Labarão.
0: e o gol do próprio Vini.
1: E o próprio gol do Vini, né? E o gol do Vini. Então eu fico com o Vini. Agora 2:13. 2:13. Paraguai merece essa vitória, diz o Rafael Oliveira. Estou aqui de Jaguarão. Tá ligado no programa, o Vitor. Vai descansar, Bertoncelo, diz o amigo aqui.
0: Free Bertoncelo, né? Tem o Free Diogo. É. O Chamemes faz, né? Que o Diogo passa o dia aqui, né?
1: Sim.
0: Liberem o Diogo.
1: Turquia chega, mas não tem nenhum goleador, diz o Altair Júnior. Grande Altair Júnior. Eu amando ver vocês ao vivo aqui no YouTube, que maravilha, porque pra madrugada aqui não deixa de ser uma novidade, né? E é legal. Tem bastante gente curtindo, bastante gente gostando. Obrigado pelo carinho e pela audiência de vocês. Tem bastante gente nos acompanhando aqui. Hendrick entrou bem, diz o Robson. E o Rayan perdeu todos os duelos contra ninguém. Foi muito mal. Hoje tinha que fazer mais gols, diz o Rafael. Quem mais aqui? Incrível a facilidade que os adversários têm para tocar a bola e chegar na nossa área. Juliano Moraes. Ele não tá falando do Grêmio, ele tá falando da seleção brasileira. Seleção brasileira é muito limitada, diz o Márcio. Agora 2:15. Marcou o sinal. Nós vamos pro intervalo e voltamos em seguida. Nós vamos até às 3 com o Gaúcha na Copa.

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5: Colin, aqui na Califórnia, um abraço pra ti e também pro Diego Neri, que está na Austrália. Conheço ele de Porto Alegre, falo de Los Angeles. Abração, Felipe Fernandes. Ou seja, em Los Angeles, um amigo mandando um abraço pra outro lá em Sydney, na Austrália, aqui pela Rádio Gaúcha. 996995218. Perceberam que há pouco eu li uma mensagem da Califórnia, do Felipe Fernandes, mandando um abraço pro Diego Neri. E vocês acreditam que agora o Diego Neri da Austrália mandou o agradecimento? Outro abraço para o Felipe Fernandes, é um grande amigão meu, Diego Neri, de Sydney para a Califórnia. O rádio é um negócio fantástico, né?
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0: São 2:20. 2:20, Gaúcha na Copa, comemorando a vitória da seleção brasileira. 3-0, gols todos no primeiro tempo contra o Haiti. Depois o Brasil só administrou, marcou 3 pontos na tabela, que era o mais importante. E agora vai para a última rodada da primeira fase, da fase de grupos, na luta aí para terminar em primeiro. Se passar em segundo, para mim também já não tem tanta diferença assim. O importante é a seleção mostrar mais futebol, ganhou hoje, de repente evolui contra a Escócia, chega mais forte na próxima fase. E bom, e aí é briga de cachorro grande, aí a coisa começa a ficar até mais legal para quem gosta de ver bom futebol, quem gosta de acompanhar a Copa do Mundo, né? E vamos em frente, dá-lhe Brasil. E o pessoal tá mandando mensagens aqui no 996995218, mas também na nossa live. E tá rolando uma enquete: quem você acha que foi o destaque do jogo? Quem foi o destaque do jogo da seleção brasileira? O Vini Júnior, o Matheus Cunha, o Endrick, que entrou no segundo tempo, e a quarta opção é o Alisson. E aí, pessoal, o que vocês acham? Já eu vou divulgar uma parcial aqui para vocês. Buenas, Colin. Estou te acompanhando aqui da cidade do Porto. Oscar Giacobo. Abraço, Oscar. Obrigado pelo carinho. Um abraço para ti aí, acompanhando a nossa transmissão. Podem mandar mensagens aí. Nós temos ainda mais de 30 minutos de programa, né? Nós vamos até às 3 da manhã, daqui a pouco vamos reproduzir os gols narrados por Pedro Ernesto Denardim. E o Léo Oliveira, o Leonardo Oliveira, que conversou com a gente há pouco, ele entrevistou, vamos reproduzir aqui, a entrevista que o Léo fez com um cubano brasileiro. Vamos ouvir o papo do Léo aí.
1: Os brasileiros marcaram presença aqui em Dallas, mas não só brasileiros, tem cubano brasileiro e cubano um pouco gaúcho. É isso, Javier?
2: Sí, sí, sí. 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
1: É isso, Javier, cubano, está passando para a próxima geração, para o nome?
2: Tu nome?
3: Leonardo Teles.
1: Para o Leonardo, está passando para a família, estamos todos aqui com bandeira, com camiseta. E ele passou a torcer pelo Brasil, claro, pela influência do padrasto, mas acompanhar o Brasileirão, porque o Ronaldinho vai jogar no Flamengo. Esse é o registro aqui de Dallas, de uma festa brasileira, um pouco cubana, mas com muito sentimento e com muito coração.
0: Valeu, que legal. Obrigado, Leonardo Oliveira. Agora temos 2:26. Você está acompanhando o Gaúcha na Copa depois da vitória de 3-0 da seleção brasileira contra o Haiti. Mais mensagens, olha aqui, ó. Bom dia, boa madrugada aí, Colin. Apesar de muitos não confiarem na seleção brasileira, somos brasileiros e não desistimos nunca. Uma Copa repleta de surpresas e a decisão de cada jogo é dentro das quatro linhas. Eu confio no Brasil. Aqui em Niterói tivemos inúmeros locais com telão. Envio as imagens do Barreto em Niterói. Ano que vem temos a Copa Feminina no Brasil e será uma grande festa no nosso país. O país da festa e da alegria. Renato Soares, de Niterói, Rio de Janeiro. Sou gaúcho de Rio Grande. Saudades do meu Rio Grande do Sul. E aí ele mandou fotos aqui, bem bacanas, dele se divertindo com bastante gente lá nesse local que ele falou. E assim foi no Brasil inteiro, né? Muito bacana. E antes de vir pro trabalho aqui, eu tava acompanhando com um grupo de amigos o jogo, né? E na hora que o Endrick ficou ali à beira do campo, pronto para entrar, a galera vibrou e vibrou muito, né? Então, o torcedor estava com muita expectativa do Endrick vestir a camisa da seleção brasileira. E isso me chamou a atenção, assim, a ansiedade, a expectativa de que de uma vez por todas o Ancelotti colocasse o Endrick em campo. Ele entrou, fez o gol dele, mas foi por um detalhe que ele estava em posição irregular, foi marcado impedimento, senão o Endrick já teria feito o seu golzinho na Copa do Mundo, né? Aumentando ainda mais a pressão, por que não dizer assim, para ele ser titular. Ainda mais agora com a lesão do Rafinha, ele vai fazer exame amanhã. E hoje, na verdade, né? Porque a gente já está no sábado, 2h28 do sábado. E depois desse exame é que todos vão ter certo, assim, quanto tempo ele vai precisar para recuperação, né? Provavelmente contra a Escócia é muito cedo, muito próximo esse jogo, talvez ele fique fora. E aí, ou é Rayan, ou é Luiz Henrique, ou por que não o Endrick, né? Mas ele corre por fora, ele não é favorito nessa disputa. Para muitos torcedores, sim, deveria jogar. Mas a briga eu acho que vai ficar mesmo entre Rayan e Luiz Henrique. São 2h29. 2h29. Já eu vou reproduzir aqui pra gente ouvir de novo a narração do Pedro dos gols da seleção brasileira. Dos 3 gols, 2 do Matheus Cunha e 1 do Vini Júnior. Mas agora vamos atualizar as informações da dupla Grenal aqui no Gaúcha na Copa. O Marco Souza traz as informações do Grêmio.
3: O Grêmio confirmou nesta sexta-feira a negociação para a saída do centroavante André Henrique. O jogador foi negociado em definitivo com o Göztepe, da Turquia. O clube turco realizará o pagamento de 1,5 milhão de euros neste momento e o Grêmio poderá receber ainda mais 500 euros ao longo do contrato, caso o jogador atinja algumas metas pré-estabelecidas em contrato. A direção, no momento, não buscará uma reposição para a saída do centroavante de 24 anos.
0: Valeu, obrigado, Marco Souza. André Henrique, apesar do esforço, da dedicação, foi um jogador que não correspondeu, né? Não sei se vocês concordam, acho que acabou sendo insuficiente pro tamanho do Grêmio, que seja feliz agora no seu novo trabalho. Mas aqui no Grêmio, algumas boas entradas no decorrer dos jogos, foram raros esses momentos, mas não conseguiu se firmar. Ganhou suas oportunidades, acho que ganhou, sim, oportunidades suficientes, mas não correspondeu. E o futebol é assim, né? O futebol, ele não é sempre que o atleta vai se dar bem, tem reveses na vida. E foi assim, eu acho que a passagem dele aqui no Grêmio não rendeu, não deu certo. E vai tentar ser feliz em outro lugar. E o Grêmio tem que se reforçar, assim como o Inter tem que se reforçar, porque a gente viu como eles encerraram o primeiro semestre. Mal demais. E se continuar nesse ritmo, a gente nunca pode esquecer isso. Se continuar nesse ritmo, a dupla Grenal pode dar susto ou até mesmo frustrar os seus torcedores no final do ano. O susto é ameaçar que vai cair e não cair, como foi o Inter ano passado. E frustrar é realmente, efetivamente, cair para a Série B, o que seria muito ruim. Agora vamos atualizar as informações do Inter. Na verdade, quem vai atualizar é o Simon Bianchini. Fala, Simon.
4: O Inter está no mercado buscando reforços para o segundo semestre, para entregar ao técnico Paulo Pezzolano. Por enquanto, o foco está em encontrar mais um zagueiro. O Colorado já fechou com o Maripan, zagueiro chileno, que estava no Torino. Chega a partir do dia 1 de julho via pré-contrato, mas vai trazer mais um zagueiro, porque Cleiton Sampaio será liberado, e mais um meio atacante. Mas a direção também prospecta outras posições, sabendo que alguns jogadores podem ser negociados ou vendidos ou liberados para aliviar a folha salarial. E também sonda alguns jogadores como negócio de ocasião. Um nome que foi analisado pela direção do Inter é de William, lateral revelado pelo próprio clube na década passada, hoje no Cruzeiro, que já passou pelo futebol alemão. Inclusive, ele trabalhou com o Pezzolano no próprio Cruzeiro em 2023. Mas uma sondagem, ele está nos últimos meses de contrato e pode, a partir da virada do mês, assinar um pré-contrato. O Inter analisa o cenário. Colorado volta aos trabalhos a partir de segunda-feira pela manhã, pensando neste segundo semestre.
0: Valeu, muito obrigado, Simon Bianchini, atualizando as informações do Internacional na nossa madrugada esportiva, no Gaúcha na Copa, que vai até às 3, agora 2:33. Eu sei que você quer saber como é que vai ser o tempo no fim de semana, tô sabendo, quer se organizar, né, quer relaxar um pouquinho, trabalhou a semana inteira, quer passear. De repente você quer jogar um futebolzinho, que eu sei também, né? Então já o Cleo Kuhn vai contar para nós como vai ser o tempo nesse final de semana aqui no Rio Grande do Sul, e vai falar também do tempo que do frio que vem na próxima semana, em que nível vai ser esse friozão da próxima semana aí, tá? É bom a gente se informar aí pra gente se organizar realmente em relação a tudo isso, para não ser pego de surpresa, né? Agora temos 2:34, 2:34. Vamos ouvir os gols da seleção brasileira? Vamos lá, vamos relembrar como é que foi agora à noite. Primeiro tempo, até teve um gol anulado no início, né? Mas ali foi só um aquecimento, só pra galera se ligar, porque logo em seguida o Matheus Cunha estava fazendo 1-0, jogada do Vini, chutou no gol, o goleiro defendeu, deu rebote, aí o Matheus Cunha dividiu com o zagueiro, até deu uma chegadinha no zagueiro ali, não sei se não era falta ali depois no lance, aí eu já realmente não sei, porque aí o Diori tinha que analisar para nós, porque o zagueiro tenta afastar, chuta a bola, bem na hora o Matheus Cunha estava querendo chegar também. Só que quando o zagueiro chutou, pegou no Matheus Cunha e foi em direção ao gol. Enquanto a bola ia pro gol, o Matheus Cunha terminava o movimento dele e acertava. Ah, que bom que tem live, porque deu, agora dá pra mostrar. Aqui, e acertava ali o tornozelo do jogador do Haiti. Não sei se a bola já tinha entrado, eu não cheguei a parar o lance ali pra ver direitinho. Mas tem alguns que estão falando de falta, outros não, mas o Brasil abriu o marcador dessa forma e Pedro Ernesto Denardin narrou assim.
5: Encontrou, colocado por ali, Vini Júnior, dominou, ganhou do marcador, pode bater, preferiu nova finta, e daí ele bateu de pé direito, o goleiro tirou, voltou, gol! Gol de Copa, gol do Brasil, 23 minutos. O Brasil foi, acabou. acabou chegando, já tinha um gol no lado, já tinha um gol perdido, todos em posição de impedimento, é verdade, mas agora sem nenhuma irregularidade, tá aí o Brasil fazendo gol, é gol de Copa, é gol do Brasil, Gabardo!
6: Matheus Cunha, depois da jogada dentro da grande área, o avanço com o Vini Júnior, que recebeu a bola, passou por dois jogadores, ajeitou pro chute, o goleiro deu rebote e o Matheus Cunha chegou dividindo com o zagueiro do Haiti. O time do Haiti reclama a falta, mas o Matheus Cunha teve oportunismo para marcar o gol que abre o placar aqui na Filadélfia, Maurício.
7: Centroavante tem que fazer gol esquisito mesmo. O zagueiro haitiano foi tirar a bola para escanteio e a bola toca na canela do jogador brasileiro. Gol de centroavante, gol de nove. Se não foi direto com a chapa do pé, foi porque o zagueiro tentou tirar e bateu nele. Ele estava lá, Diogo, como um nove que ele tem que ser.
8: E esse gol de nove tem um pouquinho do Ancelotti, porque quem está fechando na hora de defender na linha é o Paquetá, justamente para ele chegar lá na frente. Matheus Cunha, que é muito disciplinado, ele, na hora de voltar, ele volta por dentro. Um gol assim com a cara do que o Brasil precisava, com força, com atitude para fazer 1-0. E no cenário, faz 1-0. Antes da primeira meia hora, Bertoncello, o Brasil pode encaminhar uma vitória melhor.
9: Segundo gol marcado por Matheus Cunha em 25 partidas pela seleção brasileira, primeiro dele nos mundiais. O Brasil chega aos mesmos 4 pontos de Marrocos, mesmo saldo, mesmos gols pró. Pelos cartões, Marrocos fica à frente, mas o Brasil, na última rodada contra a Escócia, só depende dele para se classificar.
5: É, e tem muito jogo pela frente, hein? Recém 25 minutos. O Brasil tá fazendo 1-0. A bola foi para o Arcos. Arcos do.
0: É isso aí. Esse foi o primeiro gol da seleção brasileira, Matheus Cunha, que levantou a galera em tudo que é lugar desse país, né? Pessoal que se organizou para olhar o jogo, né? Comemorou e comemorou bastante. 2:38. Já nós vamos reproduzir o segundo gol. Que passe do Vini Júnior, né? E que pancada de canhota. Esse gol foi bonitaço. O gol do Matheus Cunha, que por sinal, bem demais, né? Cá pra nós, eu votei no Vini na nossa enquete que tá rolando aí. Eu votei no Vini, mas, pô, Matheus Cunha, titularíssimo da seleção brasileira. Igor Thiago, valeu, obrigado pelo esforço. Tá no grupo ainda, pode ser acionado, mas banquinho de reservas pro amigo, tá? E pra mim o Endrick já tá na frente do Igor Thiago também, né? Mas vai saber como tá pensando o Carleto, né? Antes do segundo gol, conforme eu prometi há pouco aí, o Cléo Kuhn vai trazer pra nós a previsão do tempo. Eu quero ver se... Tô com saudade do Cléo, não vejo o Cléo, né? Eu quero ver se tem pelo menos a fotinho do Cléo aí na nossa live. Fala, Cléo!
10: A previsão do tempo está indicando para este sábado um comportamento de tempo frio sobre o estado e com muitas nuvens. Eu chamo a atenção desse tempo mais fechado que a gente tem em grande parte do estado. O sol aparece muito pouco na metade sul do estado, na fronteira oeste. Não chega a fazer uma certa elevação nas temperaturas. A temperatura máxima deve ficar em torno de 13 a 14 graus em grande parte do estado. No norte é que as temperaturas chegam mais perto dos 15, mas mesmo assim não dá pra gente dizer que 15 graus seja uma temperatura quente, uma temperatura fria. E com pouco sol, mais sensação de frio a gente tem em toda a região. Então, o que eu vejo assim é esse comportamento de tempo muito úmido nessa questão das temperaturas baixas sobre o estado do Rio Grande do Sul. Então, aí a gente junta duas coisas bem complicadas. Primeiro, o excesso de umidade, essas nuvens aqui na região, e segundo isso, dentro de uma massa de ar fria, o que dá uma ideia de um frio úmido tomando conta do estado do Rio Grande do Sul, e isso é uma situação muito ruim para a saúde de todos nós. Portanto, o pessoal tem que ficar um pouco atento com essas instabilidades que a gente tem sobre o estado do Rio Grande do Sul e que acabam de uma forma ou de outra chamando a atenção da gente, essa umidade que cobre o sábado. No domingo, o sol aparece mais. Aí a temperatura já vai para uns 16, 17 graus. graus, aí já fica um pouco mais agradável à tarde. O problema é que, digamos assim, a amplitude térmica das temperaturas no sábado é muito pequena. Então aí é frio de manhã e é frio de tarde. Já no domingo é frio pela manhã, sim, talvez até mais do que no sábado, mas aí de tarde a temperatura dá uma subidinha e dá uma equilibrada na temperatura média ao longo do dia. E a tendência é que a gente tenha chuva na segunda-feira, ainda pela manhã, em praticamente todo o estado. Depois o tempo melhora a partir de terça, mas aí entra uma massa de ar seca e muito fria, com temperaturas negativas no meio da próxima semana, em praticamente toda a Serra Gaúcha.
0: Tá aí, eu não falei pra vocês, temperaturas negativas no meio da próxima semana. Então é o frio que tá chegando e o Cléo trouxe todos os detalhes pra gente aqui no Gaúcha na Copa, né? 2:41, agora o segundo gol da seleção brasileira na vitória contra o Haiti. Dali Brasil, dali Pedro Ernesto Denardim, narra pra nós o gol de Matheus Cunha.
5: Marcos tem o domínio, tenta na frente, errou o passe, ficou Brasil, Vini, tocou, grande bola, vai pintar gol do Brasil, é gol! Brasil, é gol de Copa, é Brasil! Outra vez o jogador Matheus Cunha carregando ali pelo meio, marcando o gol. Outra vez ele posicionado na centroavância. Outra vez Vini Júnior fazendo um grande lançamento. Outra vez Vini Júnior pipando o companheiro. O Brasil está fazendo 2-0. 36 minutos, primeiro tempo. 1-2, 2-0. O nosso salto já está melhor do que todo mundo.

0: que bom também que a gente está vendo como é que o Brasil constrói, é um time de transição, o Brasil faz as suas chances de gol quando ele rouba a bola e rapidamente decide, é questão de segundos para tentar decidir o lance, Maurício.
1: O Lucas Paquetá, que perdeu a bola que deu origem ao gol do Marrocos, hoje toma a bola no setor de meio campo para dar origem ao segundo gol brasileiro. Lucas Paquetá, comparado ao primeiro jogo, está jogando mais perto do Casemiro, não compromete e agora faz uma jogada direta para participar do segundo gol, que já nos dá saldo de líder, Bertoncelo.
2: Agora o saldo importa, com saldo positivo de 2, o Brasil passa Marrocos, tem 4 pontos, só depende dele na última rodada contra a Escócia para passar como primeiro colocado. Terceiro gol de Matheus Cunha em 25 jogos pela seleção.
3: Tá aí, segundo gol da seleção brasileira, narrado pelo Pedro e relatado por toda a nossa equipe nessa ampla cobertura da Rádio Gaúcha, do Grupo RBS na Copa do Mundo. São 2:44. 2:44. Essa camisa aqui que eu tô usando, ó, por exemplo, é da Copa de 2014, ó. Aqui, ó. Bacana, ó. Vou levantar aqui um pouquinho, ó. Ó. Show de bola. Blusãozinho de 2014 da Copa aqui no Brasil, com o escudo aqui da seleção brasileira, ó. Bacana, ó. Legal. Vamos lá. Vamos em frente. 2:44. E o terceiro gol? O terceiro gol foi do Vini, né? Vamos lá. Vamos ouvir a narração do Pedro. Terceiro gol do Brasil. Vini Júnior.
4: Vini escapou. Livre. Ele, o goleiro. Pra fazer, Vini. Gol! É de Copa, é Brasil, Brasil, meu Brasil brasileiro, eu te amo, Brasil! Que gol, que gol! Que gol de Copa, espetacular! Lançamento comprido, ele escapou de todo mundo e foi lá meter o gol. 47, vem 3-0, já é goleado. Era isso que eu esperava, era isso que eu queria, era isso que o Brasil queria, Gabardo!
5: O gol para dar a vantagem para o Brasil, a goleada, o saldo que o Brasil precisa para ficar em primeiro lugar no grupo. O Vini recebeu a bola em profundidade pela ponta esquerda, avançou numa velocidade incrível. Nenhum jogador do Haiti conseguiu alcançá-lo. E aí na saída do goleiro, um toque de qualidade com a perna direita, com categoria, para decretar a goleada do Brasil. 3-0. E o saldo é importante, Maurício.
1: Lucas Paquetá, que no segundo gol roubou bola de um haitiano, agora fez a jogada do armador que se pretende que ele seja. Um passe maravilhoso nessa linha de 5, que é muito distante do goleiro do Haiti e que deixa um latifúndio para o Brasil jogar. Problema dos haitianos. O Brasil está em 3-0. Esse saldo está melhorando. Eu estou fechando em 4, mas posso abrir esse acordo, Bertoncelo.
2: E Vini marca seu 11º gol em 51 jogos pela seleção brasileira, o terceiro dele em Copas. O Brasil tem saldo 3, lidera o grupo C da Copa do Mundo com 4 pontos e só depende dele contra a Escócia na última rodada para avançar como líder da chave.
3: Foi assim que o Brasil venceu o Haiti, então, 3-0, tá bom? Agora 2:46, mais mensagens dos ouvintes aqui no programa. Boa noite, é a Guaciara Duarte. Boa noite, amigo. Talvez a seleção até deixe a desejar, mas eu acredito que nós temos que viver o hoje, comemorar, vibrar e torcer para a seleção brasileira. Um grande abraço. Eu e meu pai somos teus parceiros sempre na madrugada. Que Deus continue abençoando a todos aí na Rádio Gaúcha. Obrigado pelo trabalho de vocês, Guaciara Duarte. Abraço pra ti, Guaciara, pro teu pai, tá bom? Obrigado pelo carinho e pela audiência de vocês. O Gabriel Carlos de Canoas, ele diz o seguinte: estou satisfeito com o resultado, mas também com o desempenho da seleção brasileira. Gostei muito do time no primeiro tempo. Se mantiver esse nível da primeira etapa no decorrer da Copa, ninguém supera o Brasil. Olha aí, ó, o otimismo, a mensagem do Gabriel Carlos, aqui na nossa reta final do programa. Já o Andrei Pereira diz que goleiro bom não tomaria nenhum dos gols que o Brasil fez hoje contra o Haiti. Mas, beleza.

diz ele. Tipo assim, ok, Brasil venceu e cumpriu a sua parte. O Alexandre Pereira, só para lembrar que o Brasil ganhou do Haiti. Então não vamos nos empolgar, quero ver o Brasil ganhar das grandes seleções. Enquanto isso não acontece, não dá para ficar empolgado. Vini Júnior, Paquetá, entre outros, só jogaram porque ninguém marcou. Diz o amigo aqui, que é de Caxias do Sul, o Alexandre Pereira, de Caxias do Sul. Abraço, Alexandre. Obrigado aí pelo teu relato, pela tua opinião. O Paulo Siqueira, ele é de Porto Alegre, e ele diz o seguinte: acho que encontramos uma boa dupla, excelente entrosamento entre Vini Júnior e Matheus Cunha. É assim que se começa a ganhar uma Copa do Mundo, quando os atletas começam a se encontrar em campo e se entrosar. Obrigado, valeu, obrigado pela participação. Mais registro dos ouvintes aqui no Gaúcha na Copa. São 2h49, nós vamos a mais um intervalo comercial e voltamos em seguida com a reta final do programa.

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25: Colin aqui na Califórnia, um abraço pra ti e também pro Diego Neri que está na Austrália, conheço ele de Porto Alegre, falo de Los Angeles, abração Felipe Fernandes, ou seja, em Los Angeles um amigo mandando um abraço pra outro lá em Sydney na Austrália, aqui pela Rádio Gaúcha, 996995218. Perceberam que há pouco eu li uma mensagem da Califórnia do Felipe Fernandes mandando um abraço pro Diego Neri, e vocês acreditam que agora o Diego Neri da Austrália mandou o agradecimento. Outro abraço para o Felipe Fernandes. É um grande amigão meu, Diego Neri, de Sydney para a Califórnia. O rádio é um negócio fantástico, né?
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0: São 2:53, 2:53 da manhã deste sábado. É o Gaúcha na Copa, repercutindo a vitória da seleção brasileira contra o Haiti. Brasil que agora vai pegar a Escócia no último jogo da primeira fase, da fase de grupos da Copa do Mundo. E a gente vai ouvir um trecho do técnico da Escócia, o Steve Clarke. Ele falou em entrevista coletiva, a Escócia que perdeu para Marrocos por 1-0, mas vamos ouvir um trecho do que disse Steve Clarke com a tradução da Ana Nazário.
1: No, my loft child, but he was excellent again tonight, it seemed, and Jack Hendry as well seemed to have a good game in defence.
2: Yeah, absolutely terrific, both of them.
3: Lewis tem sido bom para mim desde que ele encontrou o seu lugar dentro do time. Demorou um tempo para o time entender a posição dele dentro do elenco. Ele nos deu um pouco de solidez dentro do meio de campo. E tem sido bom para McDell, McLean, Christie, que tem tentado nos dar elementos de ataque, mas agora Lewis está indo bem. E Jack sempre foi um bom jogador para nós. Ele não inicia a partida sempre, mas quando eu peço para Jack jogar, ele está sempre pronto.
4: Last one over here.
5: Hi Steve, you said pre-match, sorry, over here. You said pre-match that you wanted to set up in such a way that Ayew Buadi wasn't quite as eye-catching here as he was last week against Brazil. How did you set up to try and achieve that? Are you pleased with how your plan worked out?
2: Just the way the team set up was...
3: Apenas o modo que o time vai para cima. Tentar pôr um jogador extra no meio de campo dentro do time. Claro, Marrocos joga com o Sibari saindo e fazendo outras movimentações dentro do meio de campo. E o número 8 também acha boas jogadas dentro das posições. Então é importante nós termos dentro do meio de campo. Eu acho que é uma forma de controlar isso.
0: Aí um trecho do técnico da Escócia, Steve Clarke. A Escócia é um time melhor, não é assim as mil maravilhas, não é uma grande seleção, longe disso, mas é um time melhor que o Haiti, ponto. Ou seja, o Brasil não vai ter tanta facilidade assim como encontrou agora à noite no próximo confronto contra a Escócia. E a seleção brasileira tem que estar atenta em relação a questão do saldo de gols, porque o Marrocos aí sim vai pegar uma seleção fraca, que é a que o Brasil pegou hoje, o Haiti. Então, provavelmente o primeiro lugar do grupo vai ser decidido no saldo de gols. E a parada para isso do Brasil, né, não vai ser fácil, porque o confronto de Marrocos é mais fácil que o confronto da seleção brasileira. O colega Matheus Furtado está me mandando aqui o resultado da nossa enquete no finalzinho aqui do programa. Quem foi o destaque do Brasil contra o Haiti? Resultado em Gaúcha Esportes e o outro resultado em Gaúcha. Arroba Gaúcha Esportes e arroba Gaúcha, tá? Vamos ver se deu muita diferença, se... Olha só, Vini Júnior em Gaúcha Esportes, tá? Vini Júnior... 43% foi o destaque do Brasil contra o Haiti, 43%. Matheus Cunha, 42%. O que confirma aquilo que um ouvinte falou há pouco, que deu um entrosamento bacana, isso é bom pro Brasil. Alisson, 8% e Endrick, 7%. Tá? Vini, 43%, Matheus Cunha, 42%. E em arroba gaúcha, deu Matheus Cunha. Deu Matheus Cunha 40%. Vini Júnior 38%. Alisson 11% e Endrick 11%. Então, numa deu o Vini Júnior, na outra deu Matheus Cunha, o que mostra também como foi parelha essa disputa e como gera uma boa discussão, né? O André Silva narrou Estados Unidos 2, Austrália 0. Tá bem demais a seleção norte-americana. E vamos ouvir o primeiro gol dos Estados Unidos com a narração do André Silva.
6: Na esquerda chegou o time dos Estados Unidos, pintou a chance do gol. Gol! Dos Estados Unidos por descontra aos 10 minutos e 15 segundos do primeiro tempo. Jogada pelo lado esquerdo, cruzamento rasteirinho para a área. Aí antes da chegada do centroavante Pepe, tinha o pé do Burgess para jogar para o fundo do gol, para colocar os Estados Unidos em vantagem na liderança do grupo D. E com a vaga sendo encaminhada para a segunda fase da Copa do Mundo. Mais um gol contra no Mundial, Leonardo.
4: Muito cedo e com uma ajuda fundamental do zagueiro adversário, os donos da casa, time dos Estados Unidos, vão abrindo o marcador. Uma baita jogada pelo lado esquerdo, que o Adams foi até a linha de fundo. Ele cruzou já próximo ali da pequena área, era o camisa número 20, o Balogun, que fez essa baita jogada ali, botou na frente, ninguém pegou ele em velocidade. E ele jogou para a pequena área, a tentativa era para a chegada do centroavante. Só que antes dele apareceu o zagueirão, o Burgs, 21, esticou a perna direita, jogou contra o próprio gol. Estados Unidos 1-0, Munari.
7: É, funciona a estratégia do Pochettino, né, de apostar nos dois centroavantes. É, o Balogun é quem sai mais da área, né, quem tem uma qualidade maior técnica, e fez uma jogada como se fosse um ponta pela esquerda, recebendo o passe do Robson. Ele avançou e cruzou. O destino era o Pepe, né, que estava bem posicionado. Aí o glorioso Burdes ali se atrapalhou todo, acabou fazendo contra. Mas era a ideia do Pochettino, dois centroavantes.
6: Olha a Austrália! Por detalhe, leque, quase marcou o gol.
0: Então tá, pessoal, o Gaúcha na Copa vai ficando por aqui. Vem aí na sequência o Notícia na Hora Certa. Depois do Notícia na Hora Certa, com vocês o Madrugada Gaúcha, com o comando do Marcelo Drago. Tá certo? Um grande abraço a todos, obrigado pela audiência, um forte abraço, bom fim de semana. Obrigado também aos colegas que colocaram no ar o Gaúcha na Copa. Estamos juntos!
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9: 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Homem é morto a tiros no bairro Guajuviras, em Canoas, na região metropolitana. Crime ocorreu na noite de sexta-feira. Governo federal publica decreto que prevê bloqueio imediato de recursos financeiros de bets que operam ilegalmente no Brasil. Morre James Barros, diretor da série de TV Friends, aos 85 anos. Céu nublado em Porto Alegre, agora faz 13 graus. O sábado deve ser de frio intenso em todo o Rio Grande do Sul, com temperaturas entre 2 e 14 graus. Há possibilidade de chuva na região metropolitana, Serra, Litoral Norte e áreas do norte e nordeste do estado. Na capital, mínima de 10 e máxima de 14 graus. 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
9: Tem acidente entre dois carros na Aparício Borges, próximo ao cruzamento com a Avenida Veiga, em Porto Alegre. Nas rodovias estaduais e federais, o trânsito flui normalmente no momento e não há relatos de acidentes ou bloqueios.
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9: Dois homens morreram em um acidente na BR-386, em Iraí, no norte do estado. Segundo a Polícia Rodoviária Federal, dois carros colidiram no trecho do quilômetro 8. As vítimas são os condutores dos veículos, um homem de 38 anos, natural de Planalto, e outro de 55, nascido em Santa Maria. Duas mulheres, uma passageira de cada carro, também ficaram feridas e foram conduzidas para atendimento médico. O acidente ocorreu por volta das 11h20 da noite de ontem. O Brasil atingiu em 2025 a menor taxa de analfabetismo desde 2016. Segundo dados divulgados pelo IBGE, havia 8 milhões e 400 mil pessoas com 15 anos ou mais analfabetas no país no ano passado. O número corresponde a 4,9% da população brasileira. Esta é a menor taxa desde 2016, quando 6,7% dos brasileiros com idade acima dos 15 anos não sabiam ler ou escrever. 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Da redação, Lucas de Oliveira.
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0: 3:07. Muito bom dia, começando mais um Madrugada Gaúcha. Depois, é claro, aqui do esporte, na verdade, Central da Copa, com Rafael Cone e Marcos Bertoncello, e também com toda a nossa equipe do esporte, que estava até agora há pouco também na nossa redação lotada da equipe do esporte, e também a nossa equipe que está acompanhando lá em loco a Copa do Mundo, vitória do Brasil e também outros jogos que estão acontecendo. Você acompanha sempre aqui na Rádio Gaúcha. Vamos juntos até às 5 horas da manhã. Hoje tem o nosso bailinho, hoje tem dance, hoje tem coisa boa, até tem uma mistura de um pop ali também, mas fizemos aí uma mistura de músicas que fizeram sucesso principalmente nos anos 90, pegou um pouco dos 80, mas também nos anos 90, para você acompanhar no nosso bailinho de hoje, deste sábado, desse dia 20 de junho. Vamos juntos. A temperatura agora 13:08, tá? 3:08, 13:08 desta madrugada, temperatura marcando nesse momento aqui na Érico com a Ipiranga, 12 graus, hein? 12 graus é a nossa temperatura. Em seguida, o Cléo tá chegando até para nos dizer como é que fica o tempo no dia de hoje, nesse sabadão. E a princípio, preparem um cobertor, preparem um casaco pesado, porque será um sábado de frio, tá? 11 graus agora, vai 12, 13 graus. E a máxima vai acontecer mais ou menos ali pelas 3 horas da tarde, de 14 graus. Olha só, essa é a máxima do dia de hoje. Depois a temperatura começa a cair novamente. Esta é a previsão que eu tenho aqui no meu mapa aqui, mas o Cléo já está chegando em seguidinha e vai trazer mais informações da nossa previsão do tempo. Obrigado pela companhia, vamos juntos com muita informação, é claro. Murica Matos, tudo bem, Murica? Saudade do corpinho aqui, Murica? Saudade, Murica, eu estive aqui fora, vocês acompanham, é claro, né? Desde segunda-feira, apresentei o Bom Dia Segunda-feira, mas na madrugada de segunda para terça já não apresentei e voltei hoje, fiquei toda semana fora. Depois eu conto até porque eu fiquei fora essa semana. Pessoal me perguntando, tá de férias de novo? O que aconteceu? Onde é que tu anda? Por que não tá na rádio? E eu fui explicando aos pouquinhos lá no meu Instagram, quem ia perguntando, meu WhatsApp também, amigos também, mas foi justamente um compromisso que eu tive, mas lembrando bem que eu tive na outra semana, a turma 1 tirou feriadão, é isso aí, fez feriadão, 4 dias, e eu não fiz, tá? Era minha turma, acabei não fazendo, também fiquei trabalhando alguns finais de semana sem folga, para juntar tudo aí e dar certo, justamente eu poder folgar nesses 5 dias praticamente, né? Faço hoje e folgo de novo agora, de sábado para domingo, e domingo para segunda, depois volta ao normal. Participei de uma, né, avaliação nacional aí, avaliação de vinhos não nacional, internacional, chamada Brasil Wine Challenge, que aconteceu em Bento Gonçalves, 13ª edição. Foram 1.127 amostras, 19 nações, 19 países mandaram amostras para esse concurso, tá certo? E 9 nações também mandaram, 9 países mandaram seus representantes, seus enólogos, né, para avaliar esses vinhos também. Isso segue regras internacionais, por isso tem que ter um número mínimo, né, de avaliadores, né, de outros países, profissionais, né, qualificados. O Brasil pode mesclar, na verdade. A maioria dos que vieram são presidentes das suas associações nacionais de enologia. E também o Brasil pôde convidar, né, jornalistas e também sommeliers, né, e enófilos, né, estudiosos, né, que tinham alguns, né, do mundo dos vinhos. Eu, na verdade, eu até não fui, né, como jornalista, eu fui como sommelier, né, sommelier internacional pela ABS. Eu fui um dos convidados para ser juiz, um dos juízes, 89 juízes especialistas em vinhos que participaram, né, desta avaliação de 1.127 amostras. Eu estava até agora, porque foi agora, terminou agora há pouco, terminou, né? Eu vim de lá da serra às 10:00 da noite, mas terminou por volta da meia-noite, que foi o jantar, e obviamente com o anúncio, né, dos premiados durante 3 dias de julgamento, das 9 até mais ou menos o meio da tarde, não, perdão, 8:30 da manhã até o meio da tarde. Então, cada mesa, cada corpo de jurados ali avaliava em torno de 50 amostras por dia, tá bom? Fora as outras avaliações que não valiam nota, né? Que eram vinhos de outros países, como da Rússia, né, das Canárias, que não entraram em avaliação, alguns, né? A gente provava também nos almoços, né, nas degustações, que não valiam nota. Os que eram notas eram as cegas e tinha todo esse rito aí. Por isso que eu fiquei fora. Foi bastante puxado, mas interessante o aprendizado e conhecer também pessoas de outros países é muito legal, né? Da Espanha, obviamente aqui do Chile, da Argentina, né, da França, né, do Uruguai, pessoal das Canárias, da Espanha, como eu já falei também, pessoal dos Estados Unidos, né, da Itália, da África do Sul, então muitas pessoas de vários países, né, enólogos, né, também como avaliadores, tá bom, pessoal? Agora 3:12, manda o seu recado, 996995218, Lucas Jardim comandando a nossa mesa de áudio, grande Lucas. A central é, mesmo na central técnica, mesa de áudio Morica Matos, e lá na central de jornalismo, Lucas de Oliveira, tá fardado lá o homem, só que o Zelastão já não chamou ele, mas tá fardado, né, tio? Mas vai entrar nosso time aqui, diz que joga bem, sabe, Mônica? Falaram que joga bem, é bom de bola, tio, bah, eu seria, sabe quem? Se não tivesse já esse nome, meu nome seria, eu poderia dar nome. Sabe aquele jogador que busca a bola? Isto, né? Jogador que busca a bola. Na verdade, esse jogador existiu. Era um jogador de São Paulo. Década de... Não. Perdão. Não era de São Paulo. Acho que era do... Deixa eu ver. Acho que era do Vasco. Ele existiu, esse jogador. Se chamava Gandula, o nome dele. Só que era tão ruim que não ficava no banco até no treino. E daí, quando jogava a bola, talvez se é São Paulo, foi a questão da bola branca. Surgiu aqui, só que só tem aqui no Brasil esse nome, né? Daí a bola era no meio do mato, porque aqueles campos não tinham estrutura, né? Oh, manda o Gandula pegar lá. O Gandula, por isso que foi o Gandula. Né? E a bola branca é porque na década de 40 também, 30, 40, acho que foi 30, 40, a bola ia pro mato, era de couro, né? E o couro é escuro, né? A gente é marrom escuro, então. Começava a anoitecer um pouquinho, estava nublado, para achar aquela bola, dava aquele bico naquela bola. Daí alguém teve a ideia de pintar a bola de branco, né, para ter mais visibilidade, poder jogar até mais tarde. Isso no São Paulo, década de 30. Isso se espalhou pelo mundo, por isso que depois a bola começou a ser branca. Foi uma das coisas que fez a bola ser branca. E também, obviamente, até pensaram em algumas cores na época, ou coisa assim, né? E umas até ficaram, alguns times jogavam, mas é que para fazer qualquer transmissão era difícil. Então, quando começou, imagina a TV, né, por exemplo, né, tinha dificuldade, né, de transmissão da bola quando começou a TV. Então, mas foi para ter visibilidade. Começou pelo São Paulo, depois parou pelo mundo inteiro. A questão da bola, né, ser branca também, da bola ser branca, né? E tem outra curiosidade que eu vi hoje também, é sobre torcedor. A palavra torcedor está aí no Brasil, né? O resto é tudo fã. Torcedor. Porque as mulheres também nessa década, que nos estádios, elas não podiam torcer, né? Gritar, né? Porque era feio uma mulher ficar berrando, né, no futebol, ainda mais para os homens jogando, né? Então elas tinham lenços, normal, né? As roupas daquela época as pessoas iam para turf, né? Qualquer coisa, né? É de terno, gravata, os homens também, a mulher de vestido, né? E elas ficavam com lencinho aqui, ó, torcendo o lencinho. É, e daí por isso se chamava torcedoras, as mulheres torcedoras, né? E foi passando esse nome depois para torcedor, por isso que, né, a gente chama torcedor aqui no Brasil, só tem no Brasil, assim, torcedor, essa palavra com esse sentido só no Brasil. Também, tanto Gandula quanto torcedor, né? São curiosidades do futebol. Até pode ser contestado, porque sabe como é que é? 1930, estou falando 40, meu Deus. A história chegar até aqui, muita coisa pode acontecer nas histórias, mas é essas histórias legais aí do futebol também, que a gente acaba vendo agora em momentos de Copa do Mundo, né? Acaba surgindo bastante histórias do futebol. Se você tiver alguma, pode mandar aí. Agora 13:16, 12 graus é a temperatura. Em seguida já vou começar a ler as mensagens do nosso ouvinte pelo 996995218. Para você que mandar a mensagem aqui para o nosso programa. Não achei o telefone, Mônica. Você sabe onde é que está? Para o nosso programa. E também através do meu WhatsApp, 996995218. Meu Instagram, perdão, Marcelo Drago Oficial. E também no Instagram da Rádio Gaúcha e do Esporte, GZH Esporte. E no Instagram da. Obrigado, Murica Matos. E o Instagram da Rádio Gaúcha, você também segue, compartilha. né? E manda mensagem também. E aqui no meu Instagram, Marcelo Drago Oficial, estamos juntos e tem bailinho pegando. Olha, essa primeira aqui é um clássico, né? Que nós rodamos, meu amigo Monica Matos, Tarzan Boy, isso aí, puxa vida, fez sucesso, né, tia? Gastamos, como diz, gastamos o disco, né? Nem tinha CD, eu já tinha, acho que a transição, né? Não tinha ainda, né? Eu sei que depois teve no CD, mas no início era bolachão, né? Bolachão. Bolachão, né, tia? Eu não entendi, Murilo, desculpa. Pode falar aí, pode falar. Queria ver tua voz aqui no ar, mas tudo bem. Boa, eu tinha esquecido e eu fui fã desse programa. Na minha opinião, a época de ouro dele, né? Abertura do programa Perdidos na Noite. Que bagunça era aquilo, era tão gostoso. Sabe que o que seria o Faustão naquela época? Ele seria mais ou menos, mal comparando, com o Cazé de hoje. Quando começou o Cazé. O Cazé era uma confusão aquilo ali, né? Confusão dele no quarto, na sala que tinha o negócio lá. Gera uma confusão. Faustão era uma confusão. Fazia o que queria, falava o que queria. Ninguém se entendia naquele programa. Meu Deus do céu, eu adorava. Eu sempre fui notívago, né, pessoal? E por isso que eu suporto tanto e gosto tanto a madrugada. E eu gostava muito Perdidos na Noite. Todo sábado à noite, não perdia um, Murica. Como fez sucesso, né? Dizer que um programa na madrugada fez toda a nossa geração, sabe? E acompanhou. Outro que eu gosto muito é do Serginho Grosman, que é o Altas Horas, entendeu? Eu curto, assim, de auditório, tirando alguns pormenores e pormaiores, tá? De auditório, na minha opinião, hoje é o melhor de todos, tá? Porque, não vou nem citar aqui, não quero queimar programa, né? Ainda mais da nossa co-irmã, né? Mas de auditório eu gosto muito do Serginho Grosman. Mas Perdidos na Noite, outro que eu gostava era o... Como é que é o... Goulart de Andrade? Qual o Chacrinha? Ah, não, o Chacrinha era show, né? Não. Ô, Monica, eu tô dizendo da nova época aqui, né? O Chacrinha não... Eu vou dizer assim, ó. O Bolinha, tá? Flávio Cavalcante, não? Fazia... Não sei. Isso, é Flávio Cavalcante? Bolinha, Flávio Cavalcante. Hoje o Raul Gil, tá? Silvio Santos. E o Chacrinha, né? Eu não vou nem colocar na nossa pauta, tá? Isso aí são campeões, né? Pra mim. E os dois maiores, Silvio Santos e Chacrinha. Sem ser saudosista, não tem nada igual. Silvio Santos e Chacrinha. Mas eu gostava do Goulart de Andrade, que era... Como é que é o nome do Goulart de Andrade? Que fazia aquela... O reportagem da madrugada, como é que é? Né, Perdidos na Noite, era Comando da Madrugada, meu, era bom, não era? Era bom pra caramba. Claro, nem vou comentar aí de Emanuele, essas coisas assim, tá bom, e o Gala Gay, que nós assistíamos no carnaval, né, que fazia a gurizada, né, essa é verdade. Nossa geração, todo o que eu falei aqui, o pessoal vai saber o que é Emanuele, né, e Gala Gay. A gente ficava, o pai e a mãe não aparecessem na sala, a gente tava olhando lá, né, todo apavorado. Mas esses programas que a gente acompanhava, E era muito legal, e tudo de madrugada. E tinha aquele outro Cabeça Branca, nem que eu nunca gostei, sempre achei que ele foi meio sempre perdidão, assim, umas palhaçadas. A gente faz aqui um momento quinta série, mas às vezes dele não tinha graça muito. O Cabeça Branca, que faz a madrugada há muitos anos, fazendo esse Otávio Mesquita, né? Ele tem uma Fórmula 1, tio, não sei se é Fórmula 3 ou 1, na parede dele inteirinha, assim, grudada na parede, assim, coisa mais linda do mundo, tem um capacete do Senna, não. Toma Petrus de 50 mil, de 30 mil. Essa é verdade. Mas ele também sempre foi de madrugada. E sempre teve sucesso, tá? Sempre teve sucesso. O Jô também, né? O Jô, queira ou não queira, era de madrugada, né? 11h30, nunca começou 11h30 para um do Jô. Era só uma brincadeira, ficava até uma sátira, né? O Jô começava meia-noite e meia, 1h da manhã, seguido, 1h da manhã, começava o Jô, então. E quem não assistiu o Jô Soares, né? 11h30, nunca começou 11h30. É que nem a novela das 9, não começou às 9. Desconquista por gente, não começou às 9, né? Então são lembranças que vêm de encontro aí com o nosso bailinho de hoje. Para não atrasar o Lucas, eu ia rodar outra música, mas eu chamo o Lucas, já faço sua música. Lucas Oliveira, seja bem-vindo, Lucas. Bom dia.
1: Muito bom dia, Drago. Bom dia a todos os nossos ouvintes e bem-vindo de volta, né, Drago?
0: Obrigado. Após
1: esses dias aí, aproveitando, brilhando lá com no concurso dos vinhos. Bem-vindo de volta.
0: O que que acontece? Depois de uma foto, eu tô com os beiços roxos, mas não é porque eu apanhei, tá? É porque de tanto provar vinho, que a gente ficou com os beiços, os dentes, tô meio roxo, sabia? Acontece, não tem jeito não. Mas, o pessoal perguntou, eu descartava, tá, Luquinhas?
1: Não, eu vi um dos vídeos que tu compartilhou aí nas tuas redes sociais, eu vi lá que tu descartou, mas no final ali, depois de experimentar todos, tu não descartou,
0: não,
1: né?
0: Não, sim, depois que a gente acabava, encerrava a degustação daquele dia, né? A gente não podia provar aqueles vinhos mais, tá? Não, aqueles vinhos foram provados, porque como era às cegas, ele vinha numa roupa assim, né? Numa cápsula, né? De pano com uma numeração. Depois não, a gente não tinha acesso àqueles vinhos, não tinha nem acesso aos vinhos, né? Eu tive acesso com eles todos encapados, é claro, para fazer uma mini entrevista de mais ou menos ali, uns 2-3 minutos, que eu vou postar ainda, né? Com um dos diretores da BE, mas a gente saía depois do curso e tinha um intervalo ali pro almoço, a gente almoçava tarde, tá? Um almoço, depois ia no hotel, podia se preparar depois de umas 2 horas, 2 horas e meia. De novo nos pegava no hotel para ir para alguma vinícola, daí para provar vinho, tá? Daí a gente provava mais algumas dúzias ou meia dúzias ou dúzias, dependendo, né, de vinho de novo. Daí tinha, ia para tomar, daí não era para fazer avaliação não, tá? Para tomar. Mas e no almoço, por exemplo, já tinha os vinhos, depois que a gente já degustou, tava ok. Vinhos que foram, alguns que foram servidos, voltavam no almoço, a gente não sabia. A gente só identificar, se conseguisse identificar na taça, porque às vezes, como eram 1.127 amostras, óbvio que eu não provei todos os vinhos, né? Então a gente tem uma capacidade média, né, máxima, assim, de avaliação fenólica e física durante o dia. Então eu não consegui provar todos. Então depois no almoço tinha muitos vinhos que a gente não provou. A gente provava para conhecer vinhos da África, vinhos da Nova Zelândia, vinhos da Rússia, vinhos da Espanha, essas coisas todas, né? Mas daí depois eu falando pro Lucas, hoje eu fui, amanheci ontem com os beiços meio assados assim, né? Tá doendo assim um pouquinho. Sim, foi minha primeira vez, né? Então aquela vez que eu provava um vinho que eu cuspia, que eu descartava, eu secava a boca com um papelzinho assim, com um guardanapo, e aquilo foi assando a boca. Então eu tô com a boca, né? Como é que é, Maria de primeira viagem, né? Assando a boca, mas foi, deu tudo certo, consegui realizar o serviço, graças a Deus. Um pouco nervoso, tenso pela primeira vez, porque só tinham feras, né, Lucas? Mas eu consegui, graças a Deus.
1: Mas acompanhei aqui, né, pelas redes sociais, e confesso que não sou um grande entendedor de vinho, né? Então vamos tentar aprender aí.
0: Ah, com certeza. E eu tô com um projeto aí de nós ter uma com um parceiro, né? A Escola do Vinho, né? Para justamente dar dicas, né, ensinar pessoas que não querem ser profissionais, só querem aprender um pouco mais, entender um pouco mais esse mundo, para poder escolher seus vinhos, para poder harmonizar, para poder pagar um preço justo por um vinho de qualidade, né? Não, que pagar, como é que é? Vinho bom, pagar caro, tem que ser bom, né, Ti? O segredo é pagar barato com vinho bom, né? Então é isso que é o segredo de tudo. E tu compra algo caro, tem que ser bom mesmo, né, Lucas? Só falta pagar caro e ser ruim, né?
1: É, exatamente. Eu daí, como não sou um grande entendedor do vinho,
0: sim,
1: essa história do pagar caro, mas ter um produto bom, eu levo muito na comida, né? Eu não me importo de pagar caro para num restaurante ou alguma coisa, mas eu quero comer algo de qualidade. Eu acho que é uma das coisas que mais me entristece quando eu gasto dinheiro com uma comida ruim.
0: Eu também, sim. Claro que o caro é muito relativo para cada pessoa, né, Lucas? Eu entendo que às vezes o caro para mim pode ser que não seja o caro para ti, barato para mim pode ser que não seja barato para o Murica e assim por diante. Cada um tem o seu patamar de vida e consegue entender. Eu fico no mediano ali, mediano para baixo, até mais no mediano, né, nas coisas que tem. Se eu pago um pouco mais, que eu invisto, me presenteio, eu espero algo mais também daquilo, sabe? Aquilo que promete, não aquilo que a pessoa, ou que o estabelecimento, o vinho, desculpa, não prometeu, entendeu? Então eu não exijo aquilo que não foi prometido, até no meu dia a dia isso. E às vezes a gente, o brasileiro, às vezes é meio tranquilo com isso, deixa passar, não, tudo bem, veio frio mesmo, não, passou um pouco, né, a comida atrasou, ou não veio que tu pediu, veio errado, ah, deixa assim, né, a gente é um pouco assim, tá? Né? Se der, se não vai prejudicar, beleza, mas tem que estar na altura daquilo que foi prometido, na minha opinião. Pagou, prometeu, entregue o que prometeu. Só isso. Não exijo mais que isso.
1: Exatamente, concordo contigo.
0: Meu amigo, a gente está trovando aqui um pouco, mas a nossa ronda, como é que nós fechamos ontem, né, a sexta-feira, e começamos esse dia, esse sábado, esse final de semana, essa madrugada?
1: Bom, vamos lá, Drago. A madrugada até um momento tranquila, né? Nós temos dois relatos de acidentes aqui em Porto Alegre. O primeiro foi mais cedo, foi na rua Dona Malvina com a Avenida Cruzeiro do Sul, na Zona Sul, aqui em Porto Alegre. Foi um acidente entre dois carros, mas sem maiores destaques. Duas pessoas tiveram ferimentos leves, foram atendidas e liberadas. A EPTC também nos passou há pouco um acidente na Aparício Borges, em que envolve dois carros, mas a gente ainda não tem a confirmação, né, sobre feridos, enfim, como está a situação por lá. E ainda na noite, no fim da noite de ontem, tivemos um acidente com dois óbitos na BR-386 em Iraí, lá no norte do estado. Esse acidente, ele envolve dois carros que bateram no trecho do quilômetro 8 lá da rodovia. As vítimas são os condutores destes veículos, um homem de 38 anos, que era natural de Planalto, e outro de 55, que nasceu em Santa Maria. Duas mulheres, uma passageira de cada carro, também ficaram feridas e foram conduzidas para atendimento médico, mas nós ainda não temos informações sobre o estado de saúde delas. Esse acidente, ele ocorreu por volta das 11h20 da noite de ontem. A Polícia Rodoviária Federal nos informou há pouco que houve um bloqueio na pista, mas ela foi liberada por volta das 2 horas da manhã, então há pouco aí, pouco mais de 1h30. E também tivemos um caso aqui na região metropolitana, Drago, também na noite de ontem. Ainda não temos maiores informações, mas um jovem de 20 anos foi morto a tiros no bairro Guajuviras, aqui em Canoas. Esse crime ocorreu por volta das 7 horas da noite de sexta-feira. Conforme a Brigada Militar nos passou, a vítima estava na Avenida 17 de Abril. E aí dois homens que estavam em uma moto se aproximaram, efetuaram os disparos e fugiram. Até o momento ninguém foi preso, a Polícia Civil vai investigar esse caso e a identidade da vítima não foi revelada.
0: Ok, Lucas. Vamos ao nosso serviço?
1: Vamos lá. Neste sábado, então, 11 unidades de saúde aqui de Porto Alegre estarão abertas. Estes postos, eles integram a Operação Inverno e terão atendimento das 10 horas da manhã às 7 da noite, com serviços ali de enfermagem, agendamento de consultas e também para quem quiser se vacinar contra a gripe, né? Nós sabemos que os índices aí de vacinação estão baixos, então quem quiser aproveitar, pode procurar uma dessas unidades e vamos à lista, né? A Unidade de Saúde Modelo, Unidade 1º de Maio, Unidade Lami, Unidade Diretor Pestana, Unidade Chácara da Fumaça, Unidade Divina Providência, Moab Caldas, José Mauro Cerati, Assis Brasil, Bom Jesus e São Carlos. São as 11 unidades de saúde aqui de Porto Alegre que estarão em funcionamento até às 7 horas da noite deste sábado.
0: Ok, temos destaques GZH, Lucas.
1: Vamos lá na capa agora de GZH, a repercussão, né, dessa vitória importante do Brasil contra o Haiti na Copa do Mundo. Brasil desencanta, goleia Haiti por 3-0 e assume a liderança do grupo C da Copa. Aí temos aqui o que os colunistas de GZH disseram sobre a goleada do Brasil. Quem quiser conferir, tem lá. Lembrando que temos colunistas acompanhando a seleção em loco, né, lá nos Estados Unidos. Escócia é a próxima adversária do Brasil na Copa do Mundo. Confira os pontos fortes e fracos. Cotação ZH, as notas dos jogadores da seleção brasileira na vitória sobre o Haiti. Do que o Brasil precisa para se classificar em primeiro no grupo C da Copa do Mundo. Veja quais brasileiros conseguiram o doblete em Copas do Mundo, coluna do colega Marcos Bertoncello. Rafinha deixa o campo lesionado e vira preocupação para o Brasil na sequência da Copa do Mundo. A vitória que todos já sabiam que aconteceria, coluna do Guerrinha. E confira as seleções classificadas para a segunda fase da Copa do Mundo. Também temos a previsão do tempo. O inverno começa com temperaturas abaixo de zero no Rio Grande do Sul. Veja a previsão para o fim de semana. Dois homens são denunciados por roubo de joias que deixou 6 reféns em escritório de advocacia em Porto Alegre. Matéria da colega Júlia Osório. Porto Alegre tem bares lotados para assistir ao jogo da seleção brasileira na Copa do Mundo. Como haitianos viram o duelo com o Brasil em Caxias do Sul? E aí, dupla Grenal, o valor milionário que o Grêmio receberá pela venda de atacante. Renato Portaluppi comenta a saída do Vasco. Futebol é assim mesmo, disse o ex-técnico do Grêmio. E claro, nossos colunistas aí com diversos temas, assuntos e destaques.
0: Ô Lucas, me ajuda aí, quando é que é o próximo jogo do Brasil? É contra a Suécia, tu falou, né?
1: Contra a Escócia, na quarta-feira.
0: Quarta, que horas, Lucas?
1: Às 7 horas da noite.
0: Que maravilha, tinha um horário bom, hein?
1: Um horário bom um jogo bom também, porque a Escócia, ela pode se classificar, né? Ela precisa vencer o Brasil para se classificar.
0: Que maravilha. Bom, sabe que a gente tava, né? A gente sempre tem uma notícia do bem aqui, né? Durante as nossas madrugadas. E eu achei uma notícia aqui, Luquinhas, acho que tu vai concordar comigo, que é justamente o Teatro Dante Barone, que reabriu as portas ontem à noite com a Sinfonia, né, e o Guarani, né, a mesma executada em 70, lá pela Orquestra Sinfônica de Porto Alegre, a OSPA, né, foi o ponto alto dessa reabertura com outros artistas, é claro, também, tá aqui na coluna Rosane de Oliveira. Então, que bom que aconteceu isso, né? Acho que é um teatro muito importante para nós, assim, um teatro que tá, como se diz, encravado aí na nossa cultura, na nossa história. Então, fico feliz aí com essa reabertura do Teatro Dante Barone, que acontece aqui na nossa capital gaúcha, Lucas.
1: Exatamente, destacando, né, para quem não conhece, o Teatro Dante Barone, que é ali na Assembleia Legislativa.
0: Isso, é. E bonito que o teatro, sempre foi bonito, né? E agora com essa reabertura, puxa vida, e tem uma acústica boa, um teatro bom, sabe? Já fui em várias atividades ali, né? Não só palestra, dança também, minha filha dançou lá algumas vezes. Então, um teatro muito importante para nós, bem localizado, bem central, tá aqui na coluna de Rosane de Oliveira.
1: Confesso que eu ainda não visitei o Dante Barone.
0: É mesmo?
1: Mas agora, com a reforma, com a reabertura, não faltarão oportunidades.
0: Com certeza. Meu amigo, qualquer coisa, prende o grito, tá bom?
1: Claro, seguimos aqui acompanhando aí a situação da madrugada e em breve retornamos, se tiver algum destaque.
0: Beleza, eu gostaria até de ficar conversando com o Lucas, mas eu sei que ele tem muitos afazeres. É a Mari que tá com a gente, né?
1: Isso, a Mari Silva, nossa colega da RBS TV, está também aí na madrugada deste sábado.
0: Beleza, depois combina com ela então para ela entrar depois das 4 com a gente, 4h15. Daí, se ela puder, né, ela entrar com a gente então. Lucas, um abraço.
1: Um abraço e até daqui a pouco.
0: 3h34. Quando eu falo para as pessoas, hoje até o gosto está de folga, né? Que uma rádio da madrugada, a Mônica foi madrugadora. Não sei se chegou a pegar madrugada nas tuas rádios, pegou? Uma rádio da madrugada tem, né? Dois operadores, né? Até há pouco tempo tinha, né? Da gravação fica até 1h, né? O Pietro, né? Nós temos dois repórteres na redação. Hoje, sexta-feira, tem a folga, por isso que tem. Um acaba acumulando um pouco mais de dois, mais um parceiro da RBS TV. São três girando. Tem um apresentando aqui também. Mas, e temos, né, plantões que, se for necessário, né, a gente aciona a chefia e esses plantões, tanto em todas as nossas sucursais, né? Santa Maria, Rio Grande, né? Zona Sul do Estado, Pelotas, na verdade. E também Serra e Passo Fundo, que é nova agora, se algo muito grave acontece naquela região. E aqui também, dependendo a situação e a necessidade, né, em menos de hora aí, ou até um pouquinho mais de hora no máximo, já nós temos um batalhão aqui de pessoas, né, mínimo umas 10, uma dúzia, já de prontidão para começar a trabalhar, dependendo situações graves. Vamos pegar o que é situação grave. O avião da Gol, aquele lá, né, que é isso, da Gol, Chapecoense, né, o avião caiu do pessoal de Pelotas lá com ônibus, né, a Boate Kiss, por exemplo, as enchentes. Olha, nós temos fatos assim naturais e outros não, né, que, olha, nos deixaram de cabelo em pé aqui, né, muita dor no coração. É hora de enxugar as lágrimas do olho e trabalhar, tá? Mas eu acabei não saindo do estúdio em todas essas vezes, mas todas essas vezes eu estava no estúdio. O Aerocolin trocando comigo e vice-versa, eu assumindo. Da Chapecoense, o avião estava, o Colin recebeu a mensagem meia hora antes do que eu entrei aqui, 20 minutos, e daí, o que a gente faz? E se é verdade, se não é? E foi uma loucura. As enchentes, então, começou na madrugada, o desespero de as prefeituras, de fazer contato com prefeitura e defesa civil, e relato, e botamos prefeito, o Colli colocou prefeitos no ar, depois eu coloquei também, e o relato do prefeito, pessoas em cima das suas casas, gritando por socorro, e a defesa civil local e os bombeiros voluntários, geralmente, não conseguiam chegar. Aqui em Eldorado, não conseguiam chegar, porque os barcos não tinham potência. E daí tem pessoas que, no Vale do Paranhana, por exemplo, que foram carregadas pela água, desapareceram na água. Que tá claro, a gente não ouviu os gritos aqui, mas o relato de prefeitos chorando, desesperados, né? É, e aquilo ali foi muito dolorido. Botiquins, então, meu Deus do céu, começou a chegar a informação, vai, daí o caos tá instalado, assim, né? É uma coisa impressionante, assim. Então, muitos fatos, né, acontecem realmente aí durante a nossa madrugada, por isso a Gaúcha tem essa responsabilidade de ter programas durante 24 horas, né, para que você sempre fique bem informado e que você tenha sempre, né, a confiança que ligou na Gaúcha, se tem um fato relevante acontecendo, vai estar sendo tratado, relatado, sendo feito a cobertura também e assim por diante. Quando está mais tranquilo, a gente toca uma música um pouco mais, fala um pouco mais, né, brinca um pouco mais, mas sempre tem informação também. E para deixar de falar um pouco, para tocar música, porque hoje é o bailinho, Murica, mais uma aí do nosso som. Ah, essa aí eu dançava. Quer dizer, fazia de conta, né? Enganava. Nem enganava, eu enganava.

Agora, como é que a gente diria, no jargão, Murica Matos, dispensa apresentações, né? Essa dispensa apresentações, Billie Jean, pra você com o Michael Jackson. Aqui, ó, o pessoal tá com a gente, abraço da Rose de Porto Alegre. Olá, Draco, acabei de ver o show, tributo ao rei do pop. Ó, que legal, Michael Jackson, incrível, ó, banda maravilhosa, Dona Joviana. Rodrigo Teaser, arroba Rodrigo Teaser, com M, isso? Jackson, M Jackson, com Michael Jackson aí. Que legal, mandou foto aqui, que legal, Rose. Casualmente, nossa amiga Rose aqui estava na Araújo, teve show, tributo essa noite, de sexta-feira. E ela acabou de chegar do show, que legal, lotado, meu Deus do céu, tava muito bom então, que bom que a gente conseguiu bater no teu coração com essa música, não foi ideia, mas olha, que maravilha. Aqui, Drago, bom dia aqui, ligado a Adalberto Rosa, esperando ouvir em Tinto, um grande abraço, tá, Adalberto, me acompanhou nessa viagem, baita show, obrigado, mandou até um vídeo, vou olhar aqui esse vídeo aqui, beijo, Rose, obrigado, minha, Rose, aproveita, tem que aproveitar a vida, né, Rose? Aqui, bom dia, amigo Júlio César, da cidade de Canela, aqui, 8 graus, tudo tranquilo, vigia, bom final de semana, abençoado para todos nós, abraços. Sabe falar em frio, não sei quanto é que fez aqui em Porto Alegre, fez um friozão essa semana também aqui, né? Fez? Porque um dia eu saí só de blusãozinho e botei o colete, terça de manhã. Ah, vou entrar no ônibus, porque nós tinha van que carregava de um lado pro outro, né? Não, não vou caminhar no tempo, saí na rua assim, tchê.

Pois é, pro local lá onde tá, era quente, mas depois tu tinha que sair pra ir no banheiro, assim, era frio. Então, ficar nesse vai e vem, assim, meu Deus. A turma lá de cima tinha o pessoal de São Paulo. Isso, São Paulo, Rio, Brasília. São Paulo, Rio, Brasília. E... isso, São Paulo. Ah, Santa Catarina e Paraná. Oh, vou dizer pra ti, sem brincadeira. Eu acho que desses assim, a turma que tava, acho que 80% deu uma gripadinha. Garganta também, foi impressionante. Impressionante. Esse cara apavorado com o frio. É. Rodrigo é o maior cover do Michael Jackson do mundo, exatamente. Agora que eu lembrei aqui, tô falando nele, mandou arroba também. Vou seguir aqui. Que legal, Rose. Parabéns, Guido, parabéns. Vamos ver aqui, ó. Mandou um recado pro Barão. Tem foto aqui do Guerrinha bocejando. Bora descansar, 22 horas nativa Drago. Quem? Quem? Vamos ver, manda o nome aqui, ó. Quero saber quem. Vamos ver quem mandou mais fotos aqui também, ó. Ah, fotos de vinho, de parrija. O Marcelo, meu tocaio aqui, meu xará. Depois eu voltar aqui que eles vão ler, né? Deu mandar mensagem. Jaime Câncer de Pelotas. Aqui, ó, nosso ouvindo, uma curiosidade. Vou ler com calma aqui, meu amigo. Pra entender a tua curiosidade, pra poder botar no ar. Mas obrigado aí pela curiosidade do futebol. Pedi pra mandar, né? Só vou dar uma olhadinha ali com muito jeitinho ali, tá bom? Vamos ver aqui também o pessoal que mandou com a gente aqui. 3h45. Pare de ilusão, o Brasil é menos que mediano. Venceu Onda Vaz. O João do Cassino, sabe que eu vi o Colin falando também, eu não discuto futebol, né, mas a sensação que às vezes eu vejo, por mais que o Brasil, né, seja um time fraco, mas o Brasil perde aquela, né, pauleira no Brasil, o Brasil ganha pauleira no Brasil. O Brasil, os anos que ganhou a Copa, foi contestadíssimo, né, mas faz parte da nossa cultura futebolística, né, a gente sabe disso, né. Né, o time às vezes está lá, mas é pauleira, né? Então, quem joga no Brasil sabe, e o futebol, quem entra em campo, sabe disso. Mas é uma coisa natural nossa aqui do brasileiro, não arregar, né? Nunca está satisfeito, nunca está contente, nunca apoia, sempre pauleira, né? Quando faz o gol, a gente vibra, quando ganha uma Copa, a gente vibra, né? Mas é impressionante. A gente se acostumou, né, com um time em alto padrão, nível alto, né? Indo muito bem, né? Então a gente tem dificuldade. Pensava nisso ontem, na verdade. Aqui, ó, vamos ver quem mandou mais aqui. Mas, ô João, não é pra te acertar, não é crítica, tá? É só uma constatação. Fica à vontade aí na tua opinião. Acidente na João de Oliveira Remião. Ó, pessoas presas à ferragem. Lucas, vou te passar isso aqui agora, pra Mari e pro Lucas, tá bom? Informa aqui o ouvinte sobre essa informação. Deixa eu ver se eu já consigo passar para mim direto aqui. Sim, eu já repassando para o Lucas de Oliveira, e também vou passar no nosso grupo ali, que a Mari vai também. Acidente na João de Oliveira Remião, a princípio a informação do ouvinte, dois presos em ferragens. É isso aí, nosso trabalho é esse, fazer o pente fino e acompanhar tudo que está acontecendo, independente se a coisa é boa ou ruim, né? Sempre gosto de ser coisas boas, mas frio aqui em Cacequi, 7 graus, Alex Quartieri, obrigado, Alex. Vamos me ajudando aí, pessoal, com as temperaturas locais aí entre vocês. Tô sempre ligado na Gaúcha, um grande abraço. Romário de Canoas, obrigado, Romário. Bom dia, Drago, parabéns a todos os vigilantes. Hoje é o dia do vigilante. Parabéns, Luiz Rafael, vigilante em Nova Santa Rita. Que possamos ser mais valorizados na nossa profissão. Deixa eu dar aquela conferida, sempre faz isso, né? Não fiquem chateados, né, vigilante? Faz parte do nosso trabalho, vigilante. Né, vamos ver aqui, ó. Dia 20 de junho. Mulher, que tem umas palmas aí, por gentileza. Umas palmas para todos os vigilantes, porque nós temos um grande contingente de vigilantes que estão na nossa sintonia, inclusive aqui na nossa portaria também. Ali na rua Zero Hora, aqui no grupo RBS, na Rádio Gaúcha. Parabéns aos nossos vigilantes. Em seguida vem os parabéns aí, né, as palmas aos nossos vigilantes. Obrigado aí o nosso amigo, deixa eu ver o nome dele aqui, Luiz Rafael. Ó, em seguida vão ter palmas aí e aí, ó, e essa palma é de fundo do auditório aí, ó. Tá, parabéns, galera. Eu sei que não é fácil não, tá bom? Sei que não é fácil não. Um grande abraço, sei que geralmente são terceirizados, né, então

0: quando tem muita gente, né, muito atravessador, acontece isso. Aqui também tem um áudio que eu vou escutar em seguidinha. Bom dia, meu amigo Draco, até estamos de volta aí com você, estava ansioso para escutar tua voz aqui que nos encanta. Aí que maravilha, hein? E também para curtir o bailinho, né? Ah, que maravilha, já recuamos as cadeiras para fazer um pezinho depois de um vinho e a vitória do Brasil, tudo é alegria, que maravilha, músicas antigas do teu bailinho. Um abraço, Ezequiel, e a turma da Vila Chorão, Intendente Juí. Hoje, Ezequiel, é um pouquinho mais, o Monica até separou, que eu não sei quais são, né? Três lentas, né, Monica? Que vai ser surpresa para mim também, tá? Mas, eu separei, né, em conversa com o Monica e com o Lucas Jardim, as nossas mais agitadinhas, as dance, né? Agitadinhas, então, elas até são bem agitadinhas, tá? Que pegam bem a década ali de 90, a transição de 80 para 90. Boa noite, Dark, só queria avisar que de um acidente na João de Oliveira Remião, perto do Jardim da Paz, carro bloqueando uma das vias no sentido centro-bairro. Isadora Nunes Lomba do Pinheiro. Obrigado, Isadora, mais um ouvinte aqui mandando esse recado. O Lucas está lá acompanhando a rádio, né? Está lá acompanhando a redação e com certeza já está verificando esta situação. Ele é a Mari Silva. Eu já vou passar também para a Mari e para o Lucas, para a gente possa, né, trazer mais informações na sequência. Bom dia, bom retorno, Tarzan Boy, show de bola. Abertura do Perdidos na Noite, com Faustão. Bons tempos, Alexandre Weber, de Canoa, sempre na escuta. Parabéns para mim, os colegas vigilantes em TAPS, aqui 10 graus, olha só. Essa foi para todo mundo. Por acaso, aqui, nosso amigo Moraes, Distância Velha. Moraes, eu vou dar uma verificada, tá bom? E te trago essa informação. Bom dia, Drago. O que mais me tocou nos primeiros dias da enchente foi os trabalhadores do polo que não conseguiram sair do complexo. Que o turno das 6 horas se tornou dias, eu lembro. Foi não, isso aqui, meu Deus. E essa situação, meu Deus. A situação de Eldorado, né, pessoal? Pessoal preso lá numa fábrica, lá, não sei se era da Delta, fábrica era preso na fábrica, não conseguiu sair também. Quem mais? Aonde? Pessoas que estavam em cima, na parte de cima da casa. Pessoas que ficaram horas e dias em cima dos seus telhados. Ou estavam no segundo piso, aqui na Ilha da Pintada, essa região, Canoas ali. E estavam um dia sem água e sem comida, Murica, até chegar. Meu Deus. Não quero nem pensar nisso, que foi apavorante, pessoal. A pandemia foi. Ah, tu conhece o tema do fulano? Sim, morreu. Exato, ó, o fulano tá no hospital. Quem? Ah, tá, como assim? Pá. E tu ligava 2 dias depois, 3 dias. Ah, infelizmente não resistiu. Era assim. Ah, a Mari, meu tio, o tio, né? O meu do tio dela, o tio Pingo, ó, tá hospitalizado. Parece que tá com Covid. Não deu, acho que uma semana, a notícia, tio Pingo faleceu. Era assim, um amigo meu que me convidou, me ligou assim, ah, Drago, mandou as fotos lá de Mostarda, ó, tô fazendo churrasco aqui, não, final de semana tu vai vir. Ah, fulano, assim, eu tô, não sei, por causa da pandemia. Não, vem de máscara, não vem de não sei o que, tomou vacina, não. Fizemos o teste, não tinha vacina ainda. Fizemos o teste, não, primeiro ano da vacina, não tinha vacina. Fizemos o teste, tudo, não sei o que, é uma pandemia. Eu disse, tá, se não for, se uma semana, no outro eu vou. Eu disse assim, não, então combinado. Daí, isso foi numa sexta-feira, não, perdão, numa quarta ou quinta. Daí, no meio da semana, a filha dele me ligou. Ah, o pai tá no hospital. No hospital, se sentiu mal, não sei o que, ele abaixou o hospital. Daí, irmão, o filho dele, não sei, foi buscar em Porto Alegre. No outro final de semana, não deu o que? Uma semana. Faleceu. Meu Deus do céu. E assim, pessoal. Então a pandemia, fora que a gente assistiu, né? Foi impressionante, assim. Isso também foi muito triste, tá? Depois nós tivemos a enchente, né? Meu Deus, a gente, olha, a pandemia foi mundial, né? Brasileira, o Brasil sofreu bastante, mas a enchente pegou mais aqui o sul, mas não só o sul, mas foi duas pancadas. Nossa geração. Eu vou te contar, né? Foi duas pancadas assim para derrubar, Monica, para marcar. Olha, essas feridas, tanto da pandemia como da enchente, vai demorar para cicatrizar. A da pandemia está entendendo, né? Tem os efeitos colaterais acontecendo. Da enchente ainda está aberta essa ferida. Essa é a grande verdade. aqui, aqui nosso ouvinte. Eu não quero trazer tristeza, tá, pessoal? Só falei, né, como fato, né? Bom dia, Noeli, Prima Ouro de Bento Gonçalves, céu nublado, temperatura 10 graus. Noeli mora em Bento. Não conseguimos nos ver. Queria que eu fosse comer uma feijoada ontem à noite, mas infelizmente foi a premiação. Se eu tivesse de folga ontem, eu ia comer uma feijoada contigo, hein? Aqui, bom dia, meu guri. O que tu achas, Drago? Aqui o Marcelo de Uruguaiana, 6 graus, abraço, saúde e paz, Brasil. Olha só os vinhos que ele trouxe aqui. Bons vinhos, che. Bons vinhos. Aqui o Malbecão, né? Cordeiro em Pele de Lobo. O Talismã também, Malbec. Aqui o Cabernet Sauvignon, né? E uma Quilmes. E uma assada ainda por cima, né? Bandeirinha do Brasil. É isso aí, guri. Tamo junto. Eu vou ler mais recados, tá bom? Mas eu quero chamar o Cleocum com a previsão do tempo. É tudo contigo, Cleo.
1: A previsão do tempo está indicando para este sábado um comportamento de tempo frio sobre o estado e com muitas nuvens. Eu chamo a atenção desse tempo mais fechado que a gente tem em grande parte do estado. O sol aparece muito pouco na metade sul do estado, na fronteira oeste. Não chega a fazer uma certa elevação nas temperaturas. A temperatura máxima deve ficar em torno de 13 a 14 graus em grande parte do estado. No norte é que as temperaturas chegam mais perto dos 15, mas mesmo assim não dá pra gente dizer que 15 graus seja uma temperatura quente, uma temperatura fria. E com pouco sol, mais sensação de frio a gente tem em toda a região. Então, o que eu vejo assim é esse comportamento de tempo muito úmido nessa questão das temperaturas baixas sobre o estado do Rio Grande do Sul. Então, aí a gente junta duas coisas bem complicadas. Primeiro, o excesso de umidade, essas nuvens aqui na região, e segundo isso dentro de uma massa de ar fria, o que dá uma ideia de um frio úmido tomando conta do estado do Rio Grande do Sul, e isso é uma situação muito ruim para a saúde de todos nós. Portanto, o pessoal tem que ficar um pouco atento com essas instabilidades que a gente tem sobre o estado do Rio Grande do Sul e que acabam de uma forma ou de outra chamando a atenção da gente, essa umidade que cobre o sábado. No domingo, o sol aparece mais. Aí a temperatura já vai para uns 16, 17 graus, aí já fica um pouco mais agradável à tarde. O problema é que, digamos assim, a amplitude térmica das temperaturas no sábado é muito pequena. Então aí é frio de manhã e é frio de tarde. Já no domingo é frio pela manhã, sim, talvez até mais do que no sábado. Mas aí de tarde a temperatura dá uma subidinha e dá uma equilibrada na temperatura média ao longo do dia. E a tendência é que a gente tenha chuva na segunda-feira, ainda pela manhã, em praticamente todo o estado. Depois o tempo melhora a partir de terça, mas aí entra uma massa de ar seca e muito fria, com temperaturas negativas no meio da próxima semana em praticamente toda a Serra Gaúcha.

0: 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Ministro Alexandre de Moraes, do Supremo Tribunal Federal, autoriza a Polícia Civil a colher depoimento do ex-presidente Jair Bolsonaro sobre arma apreendida durante blitz. Presidente da Bolívia, Rodrigo Paz, decreta estado de exceção no país devido aos protestos contra o governo. Morre aos 93 anos o físico belga François Engler, vencedor do Prêmio Nobel em 2023. Céu nublado em Porto Alegre, agora faz 11 graus. O sábado deve ser de frio intenso em todo o estado, com temperaturas entre 2 e 14 graus. Há possibilidade de chuva na região metropolitana, serra, litoral norte e áreas do norte e nordeste. Na capital, mínima de 10 e máxima de 14 graus. 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
0: Tem acidente na estrada João de Oliveira Remião, pouco antes do cemitério, no sentido centro-bairro. Segundo a IPTC, um carro colidiu contra um poste. Ao menos duas pessoas ficaram feridas e estão presas no veículo. Ainda não há informações sobre o estado de saúde das vítimas. O SAMU e o Corpo de Bombeiros estão no local.
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0: A Defesa Civil Nacional confirmou que a plataforma de envio de alertas foi retirada do ar na madrugada deste sábado. Dentre o fim da noite de ontem e o início desta madrugada, moradores de ao menos 4 estados e do Distrito Federal relataram ter recebido mensagem de alerta extremo por meio do sistema Cell Broadcast. A mensagem apresentava apenas a palavra misantropia, que significa aversão ou rejeição à humanidade. Em nota, a Defesa Civil Nacional afirmou que possivelmente se trata de um ataque hacker e que a Polícia Federal será acionada. Há relatos de recebimento do alerta no Paraná, Rio de Janeiro, São Paulo e Mato Grosso do Sul. O Brasil venceu o Haiti por 3-0 nesta sexta-feira pela segunda rodada da fase de grupos da Copa do Mundo. Os gols foram marcados por Vinícius Júnior e Matheus Cunha em duas oportunidades. Com a vitória, a seleção brasileira lidera o grupo C com 4 pontos. O Marrocos tem a mesma pontuação, mas perde nos critérios de desempate e ocupa a segunda posição. O Brasil volta a campo na próxima quarta-feira contra a Escócia, às 7 horas da noite, pela última rodada da primeira fase. 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Da redação, Lucas de Oliveira.
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entre 8. Essa aí tá, é batidinha, agitadinha, mas, né, do nosso tempo. Ice MC pra você aqui na nossa trilha sonora, tá bom? 996995218, meu Instagram também, Marcelo Drago Oficial. Em seguida nós vamos já à nossa central de jornalismo, porque o Lucas de Oliveira e a Mari Silva já tem informações sobre esse acidente relatado aqui pela nossa audiência. Antes de chamar o Lucas, só deixa eu mandar aqui uns recados rapidinho. Bom dia, Drago. Aqui em Triunfo, só no radinho, ligado na Gaúcha, só pelas 7 horas. Vigilante Amaro Roberto, um abraço. Parabéns, hoje é teu dia, meu amigo. Quem mais aqui mandando recado? Bom dia, minha mestre Drago. Aqui é o Alexandre Pintor, de General Câmara, tomando aquele cafezinho, ouvindo música boa. Grande abraço, Deus abençoe, muito obrigado. E dá-lhe vinho aqui, ó, Adalberto Rojas. É Los Haroldos, né? Haroldos, acho que é isso, né? Aqui também, bom dia, muito frio em Canela, Drago. Parabéns a todos os vigilantes do Brasil, Deus abençoe sua jornada de luz. Tem pra nós aí Bob Dylan, Joker Man, pra lembrar da minha linda juventude. Obrigado, abraços da Lourdinha. Ô Lourdinha, beijo pra ti, guria. Obrigada pelo teu carinho, pela tua sintonia também, tá bom? Vamos ver se nós temos aí essa canção que tu pediu, tá bom? Beijo, guria, em Canela. Bom dia, Drago, Caxias do Sul, 8 graus. Parabéns pela seleção musical. Difícil dormir. Abraços da Laura Júnior. Laura, beijo pra ti, Laura. Que bom que tá gostando. Fiquei feliz aí que vocês estão gostando, né? É, eu até pensei, será que eu boto essa ou não? Mas quando eu lembrei das minhas, né, festas que eu ia dos anos 90, isso que eu escutava, não tinha. Eu até gostei muito mais do pop rock dos anos 80, a Rá da Vida e Companhia Limitada, do que o batidão, assim, confesso, mas tinha uma só que fizeram tanto sucesso que a gente curtia pra caramba. Solta o som, Monica.

0: 4:12, nesta canção, Joker Man, né? É um coringa, né? Que se refere Bob Dylan, que maravilha. Agora 4:12, temperatura marcando também 11 graus aqui na Érico com a Ipiranga. Eu volto aqui para ler mais recados, ok? Mas eu vou à nossa central de jornalismo até para trazer informações sobre esse acidente que nós relatamos mais cedo em função do recado da nossa audiência. Lucas de Oliveira, seja bem-vindo, Lucas.
1: Bom dia novamente, Drago. Então, conforme a audiência nos passou, confirmamos com a IPTC que tem um acidente na estrada João de Oliveira Remião, é próximo ao numeral 1120, no sentido centro-bairro, para quem está se dirigindo em direção ali à Lomba do Pinheiro. Segundo a IPTC, nos passou, um carro colidiu contra um poste e ao menos duas pessoas ficaram feridas. Então, essas são as informações preliminares, essas duas pessoas estariam presas dentro do veículo, o SAMU e o Corpo de Bombeiros estão no local, então, trabalhando aí para o socorro dessas vítimas.
0: Que coisa, né? Então, o pessoal relatou que realmente era grave esse acidente, né, Lucas? Nós vamos acompanhar e vamos atualizando aí durante as próximas horas ou minutos, né, o nosso ouvinte. Obrigado, Lucas.
1: Valeu, Drago. Em seguida voltamos com mais informações.
0: Maravilha. 4:13, 4:13. Aqui o nosso amigo ouvinte mandou aqui: o tempo bom que se foi, Drago. Aqui o Marcelo de Eldorado partiu Porto de Rio Grande, na Companhia da Gaúcha Sempre. Essa playlist hoje me remete aos tempos de festa no Clube 1º de Maio em São Jerônimo. É isto aí, né? Sabe que eu já falei aqui 1 milhão de vezes, todo bairrinho fala a mesma coisa. Ô, Mônica, tu frequentava que bar, que clube, afinal? Primeiro eu comecei, eu sou do tempo da garagem ainda. Você pegou garagem? Né? Fechando de garagem, que era uma confusão no bom sentido, né? Passava um mês só, organizando aquele espaço, né? Ou pensando o que ia fazer, né? Gravando as músicas, tentando tirar ali o prefixo da rádio, colocando em fita cassete. Quem ia ter o som, se o pai ia emprestar, não, porque se alguém tinha que emprestar o som, né? Às vezes não tinha na casa, tinha que convencer um pai ou uma mãe para emprestar o som da casa. Não podia quebrar, porque a gente tinha aquelas tampas e sempre tava rolo, né? A gente fazia o globo com isopor, colar espelho, né? Ali, né? Espelho para poder fazer aquele globo brilhar. Depois a gente juntou dinheiro e comprou a luz aquela, a luz neon, né? Pá, aquilo era tri, né, cara? Hã? É luz preta? Chamava? Ela ficava meio roxa, né? Cor de roxa, né? Os dentes ficavam, todos os dentes, calça branca, dentes, as... E era uma loucura, né, cara? E a gente ficava, olha, que era muito legal, né? E também o que mais? A gente tinha que ter o que comer, beber, né? Então, geralmente era refri, né? E às vezes quando tinha bebida, só depois, era meio escondido, os wi-fi da vida a gente fazia, né? Que era Fanta com vodka. Então tinha que ser escondidinho, né? Na verdade, né? Cara, era muito... Que coisa boa, né? Barbaridade. E daí depois das garagens, eu fui... Que clube tu frequentou? Eu frequentei a New Look, né? Peguei a New Look, obviamente. Grêmio Náutico Gaúcho, 3300, que eu sempre falo aqui. O Teresópolis Tênis Clube, que foi um auge pra nós. Nonoai Tênis Clube, Rio Grandense. A BB, que era um pouquinho mais caro, já mais elitizado, mas era um pouquinho mais caro. Aqui da Zona Sul, Crocodilos, de vez em quando, a gente no Crocodilos, que era mais longe, tu era, um pouco mais longe, um pouco mais caro, Crocodilos, né? Santa Mônica, pá, era caro Santa Mônica, não era qualquer, não dava pra, né? Não era qualquer um assim pra ir, né? Santa Mônica era um pouquinho, a gente tinha que rebolar um pouco mais, então, foi esses clubes que eu acabei frequentando, o Gaúcho, né? Aqui o Gaúcho, a gente até chegou aí uma vez ou outra, no União também, que fazia algumas festas, mas era também sempre uma festa mais cara, mais difícil, longe, essas coisas todas, né? Mas eu ficava mais no Reduto Saci, quem pegou Saci aqui no Menino Deus, era mais nesse reduto aqui da Zona Sul, né? Então eu lembro, daí eu já peguei essa fase do pop rock, né? Que eu falei, desse pop, até o rock, mas mais o pop, os dances também, tanto brasileiro quanto, né? O pop brasileiro quanto o pop internacional. Daí depois chegou os dances que nós estamos escutando agora, que daí fazia parte da nossa vida. Ah, tem uma banda que eu gosto muito, e faz horas que a gente não toca, Murica. Banda Trio. Bah, tu tem aí, bah, Banda Trio é muito... Deixa eu só vou ler alguns recados aqui, bota no ponto. Essa aí vai fazer a galera voltar no tempo. Só curtindo o seu programa, Drago. Olha só como voa aí. Como foi a tua cedinha com vinho? Bom, só alegria. O Dacir do bairro Cristal, né? Meu vizinho aí, só curtindo o seu programa. Obrigado, Dacir, um abração pra ti, meu amigo. Aí, ó, já vai vir, banda, quem lembra? É uma banda, na verdade, alemã, né, Murica? Alemã, né? E fez sucesso no mundo inteiro, né? Com essa música, a gente gozava. Isso, um coração, exatamente. E a gente sacaneava, assim, as meninas, né? Ficava, né, no refrão, né, tia? Pessoal, se eu fizer de novo, vocês vão ver, não vão vir mais com a gente nas festas ou ia nas excursões, né? E, bah, assim, dá uma pressão na gente, né? Gurizada, né? Na arteira, como se diz. Bom dia na escuta, em Cachoeirinha, Demir Machado, na Lida. Era muito bom as festas de garagem, volta no tempo, mais de 30 anos, ótimo sábado tem isso, exatamente. New Look, acabei de falar aqui na frente da Redenção. New Look é aqui onde é o era na, é, ali na, onde era a antiga Pepsi, né? Uma parte ali, perto do lado, né? Onde é o shopping aqui, Praia de Belas, New Look era ali, né? New Look famosa da Zona Sul aqui, esse da Redenção, não lembro. Aqui também, aqui ó, vamos ver, deixa eu ver aqui ó, bom dia Drago, quem manda aqui, não terminou, depois eu volto aqui. Aqui um abraço a todos os colegas vigilantes, aqui é o Carlos Eduardo Lavras do Sul, puxando uma madrugada, que Deus nos abençoe, obrigado meu amigo. Quem é que mandou o recado direto aqui ó? Kleber Magalhães do Comparsa Cabeça de Touro, tchê. Buenas, mano velho, na audiência sempre saudades do amigo também, Kleber. Um abração para ti, meu amigo. Mora no meu coração, professora, aqui. Frio em Antagorda, professora Rossi com a gente. Também Heleno Faquinha aqui, mandando aquele abraço. A Nova Aliança, que show, meu guru. Estamos aí, né, juntos e acompanhando o programa. Obrigado, Heleno. Grande abraço, isso é uma referência. Quem mais mandou aqui também recado? Oi, tia, cheguei agora em casa, meu nome é Léo, tô ligado na programação da Gaúcha, Léo VIP Transportes de Carlos Barbosa, Serra Gaúcha, veio, ele que me trouxe aqui, e batemos um papo, escuta a madrugada, já me conhece, que a história toda foi muito legal. Palinha, grande Palinha, o Palinha aqui é padeiro, né, o homem dos pães, né, tá aqui na sintonia, já como todo dia, né, na sintonia. Um abraço, Palinha, estamos juntos, meu amigo. Pessoal aqui que mandou recado. E fora aqui no 996995218, hein? Aqui, ó. A New Look era na Marcílio Dias, tem razão. Na continuação da rua de trás da Zero Hora aí. No Praia de Belas, Adriano de Porto Alegre. Foi um reduto, né? Mais um ambiente, essas coisas todas, né? Meu Deus do céu. Foi muito bom. Mesmo aqui a Laura, a Jane também, lembrando. Beijo, Laura. Bom dia, Mestre Drago, em São Pedro do Sul, céu estrelado, no momento, abraços, Odócio Pinheiro, ó, valeu, Odócio. Aqui, quem mandou aqui, bom dia, Guilherme Peters, né, Dudzik Peters, Tia Drago, aqui, nenhum dos jogos da Copa eu consigo ouvir aqui na Europa, sabia? Quando a rádio inicia o pré-jornada e vai começar o jogo, a rádio trava. Mandei diversas mensagens aí, deve ter alguma questão, tia. De direitos, coisa assim, tá? Deve ter, como ele tá na Escócia. Já tentou pelo canal do YouTube? Por gentileza? Diz no aplicativo, né? Tenta no canal do YouTube, vê se tu consegue, depois me diz, né, o que aconteceu, vê se no canal do YouTube tu consegue, tá bom? Aqui, ó, aqui o nosso ouvinte é o Zé, né? Que não gostou da trilha, que tá com saudade do Feijó, tá mandando aqui recado. Ô Zé, um abraço pra ti, meu amigo, estamos juntos. Um abração pro nosso amigo Zé, só botou Zé o nome todo, nem de onde está falando, mas é sempre assim, pessoal. Toda aquela pessoa que não concorda, né, que quer xingar, que quer fazer uma coisa, sempre é covarde. Sempre não manda o nome e nem de onde está falando. São sempre esse perfil de pessoa que é covarde, porque não se identifica e gosta de criticar, né, gosta de mandar mensagem, às vezes, né, de baixo calão, né. Então são pessoas sempre covardes que se escondem atrás, né, das redes sociais. Bom dia aqui, eu, em triunfo, só no radinho ligado com vocês, Drago, acompanhando o bailinho nesta madrugada. Valeu, meu amigo Drago, você tem relação dos vinhos premiados, se tiveres, dá uma prévia, grande abraço, Ayrton. Ayrton, eu tava separando agora há pouco ali, tá? Justamente eu filmei, tô separando, tô escrevendo ainda para tentar falar alguma coisa dentro do programa, senão depois no Gaúcho hoje, tá bom? Ricardo de Capinzal, Santa Catarina, cheguei há pouco de Minas Gerais, mas eu vou colocar também no meu Instagram, tá? hoje ainda, nesse sábado ainda, eu vou colocar no meu Instagram os vinhos, né, que foram premiados, tá bom? Bom dia, é do meu tempo, arrebenta coração, Antônio Sobradinho, valeu Antônio. Bom dia também, Edson Florencio de Brasília, valeu Edson, o pessoal que tá aqui com a gente, nem li o Instagram, depois eu vou ler, porque agora Mulica vem com esse grande clássico, Banda Trio, pra você aqui na nossa trilha sonora. Aham, aham.

0: Banda Trio, é isto aí, que maravilha, hein? Aqui, Drago, garanto que trio tu dançava com certeza, né, tchê? Bom dia, assistir a seleção, mais ou menos, né? Pois estava cochilando, Drago, agora indo dormir, ouvindo o teu programa, nas músicas estão top. Sérgio Moraes de Lajeado, valeu, Sérgio. Aqui também, tentei pelo YouTube, também não consegui, Drago. Estamos juntos, né? Aqui, ó, um grande abraço. Isso aí, quando vier na rádio, manda um abraço, com certeza, vamos combinar. Eu sempre chego aqui 11h45, tu manda mensagem para que a gente puder vir aqui me dar um abraço, com certeza. Estamos juntos, tá bom? Aqui também, nesse momento, 4 horas 25 minutos, destaques da nossa reportagem. Ayrton Lemos chegando, suspeita. Não, perdão, Ayrton não. Eu vou fazer o giro, começar com o Serra. Casal é preso, isso aqui é triste, essa notícia é muito triste. Casal é preso por suspeita de tortura e morte de criança de 10 anos em Canela. Alana Fernandes.
1: Um homem e uma mulher foram presos na manhã de ontem por suspeita de tortura contra uma criança de 10 anos em Canela. A vítima recebeu atendimento médico no hospital do município, mas não resistiu aos ferimentos e morreu. Segundo a Polícia Civil, a criança, que é natural do Suriname, apresentava dores abdominais e tinha diversas lesões e marcas pelo corpo. O homem e a mulher são padrinhos dela e detinham a guarda provisória. Ainda conforme a polícia, eles são naturais do Pará e moram na Serra há 26 anos. Profissionais da saúde relataram à Polícia Civil que a criança contou, quando ainda estava viva e consciente no hospital, que sofria agressões. O corpo da vítima foi encaminhado para exames. Os laudos oficiais devem apontar a causa da morte. Os suspeitos foram encaminhados ao sistema prisional.
0: 4h26, ainda nessa linha, na área da segurança, suspeita de tentativa de estupro contra uma estudante de direito da URGS. O Ayrton Lemos acompanhou esse caso e nos traz mais informações.
2: A Polícia Civil abriu um inquérito para apurar suspeita de tentativa de estupro contra uma estudante do curso de Direito da Universidade Federal do Rio Grande do Sul. O caso ocorreu na noite de segunda-feira no estacionamento da Faculdade de Direito, no centro de Porto Alegre. A vítima disse que havia retornado ao carro para buscar os óculos que tinha esquecido quando foi surpreendida por um homem. Conforme o relato, a reportagem, o suspeito tentou entrar no veículo e fugiu após a reação da estudante, que entrou em luta corporal com o agressor e gritou por socorro. A ocorrência foi registrada inicialmente pela Brigada Militar como tentativa de roubo. No entanto, após refletir sobre o episódio, a estudante procurou as autoridades para complementar o relato depois, porque estava em estado de choque após o ataque. Segundo Thaís, o homem não pediu dinheiro, celular ou qualquer outro pertence durante a abordagem. Nessa quinta-feira, a estudante prestou depoimento na primeira delegacia especializada no atendimento à mulher responsável pela investigação. Diligências estão em andamento para esclarecer as circunstâncias do caso e identificar o autor. A Polícia Civil disse ainda que até o momento não há imagens que tenham registrado a ação do suspeito. Em nota, a Faculdade de Direito da URGS informou que a estudante foi abordada por uma pessoa externa à universidade e que adotou medidas para reforçar a segurança no local. Entre elas estão a instalação de refletores e câmeras de vigilância no estacionamento.
0: 4h29, Cleocum chegando com a previsão do tempo.
3: O que a gente pode esperar com relação ao comportamento do tempo aqui para o estado nestes próximos dias é a presença constante do frio. Às vezes com mais intensidade, outras vezes com menos. Na maior parte das vezes um frio seco, mas também muitas vezes um frio com bastante umidade. Mas o frio, as temperaturas baixas é, digamos assim, uma constante para nós. É a nossa realidade nestes últimos dias e tende a continuar assim. Então eu chamo a atenção dessa situação, para o pessoal ficar atento a essa perspectiva de tempo, a essa perspectiva de temperaturas baixas sobre o estado. Bom, vamos lá, a gente tem muita umidade no sábado, tem uma quantidade muito grande de nuvens, não tem chuva, é verdade. Talvez na madrugada, vamos dizer assim, madrugada até o amanhecer, áreas do norte, mais próximas da divisa com Santa Catarina, possam ter alguma instabilidade. Mas em seguida isso vai embora e a gente tem um comportamento de tempo sem chuva, somente com nuvens ao longo do dia e um dia muito frio. São temperaturas máximas entre 13 e 14 graus, muitos lugares com 10, 12 graus de temperatura máxima na serra e também no sul do estado, muito frio na fronteira com o Uruguai, muito fria a campanha e a fronteira oeste e muito frio também no centro-serra do estado. A gente não tem muita medição de temperaturas nessa parte do centro-serra, que é uma região central, que é um pouco mais alta aqui no estado e é fria e a gente às vezes não tem muita informação dali. Mas a notícia boa é que não tem chuva, nem sábado, nem domingo, e a notícia melhor para domingo é que aparece sol mais do que no sábado e eleva um pouquinho a temperatura no período da tarde. Tem chuva na segunda-feira, principalmente no período da manhã. Na tarde a chuva está enfraquecendo e indo embora. E entre terça e sexta da semana que vem, uma grande massa de ar seco e frio deixa as temperaturas muito baixas por aqui e a gente vai ter temperaturas negativas no meio da próxima semana em grande parte da Serra Gaúcha. Fiquem atentos aí, se preparem para esse frio intenso da semana que vem.
0: Oh, mais intenso ainda, meu Deus do céu, Cleocon. Aqui no Instagram, Kleber Magalhães, o Marcelo Nogueira aqui, bom dia, Drago. Muito triste os relatos aí do Colin, recebendo os pedidos de ajudas, né? Da Barra do Ribeiro, Eldorado, na primeira noite de enchente, realmente foi muito triste. A Suzana aqui, essa banda trilha da minha época, grande bailinho, Clemente de Canoas, e a Suzana aqui com a gente, os dois. Essa aí mexe com a nossa memória. Esse é tudo no meu Instagram, Marcelo Drago Oficial. Bem-vindo, Drago, agora com Bob Dylan, elevou o nível. Fábio Casaravilha, tocamos antes, né? Gerson Luiz Benedetti aqui com a gente também, mandando aquele abraço. Alexandre Porto também tá na sintonia, já tomando aquele cafezinho, meu amigo, hein? Já tomando aquele cafezinho para ficar bem informado. Aqui também o Padilha mandou um abraço. Bom dia, Drago. Na sintonia aqui, ele falou que mais tocou na enchente foi os trabalhadores. Eu falei esse aqui, já li dele esse aqui também. O Giovanni Fofonca, bom dia, mestre Água, aqui do Centro Histórico, viaduto Otávio Rocha. Abração ali, a Dutra com a gente também, valeu, Lia. Eleu Mendes, abraço, Eleu. Quem mais aqui? O Noeli também no meu Instagram. Marilene Correia Paulo, bom dia, Drago. Meu aniversário de 66 anos, hein? Olha que legal, tia. Hoje, que maravilha, em Quaraí. Então, meus parabéns, Marilene, que seja um dia muito especial, muitos anos de vida. O que a gente mais deseja é saúde, né? Paz no coração, né? Que a gente tenha harmonia na nossa vida e que consiga, né, estar perto e junto dos seus, tá bom? Um beijo para ti e muitas felicidades. Agora 4:33, intervalo, Monica. Voltamos em seguida.

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4h42, né? Eternal Flame, na nossa trilha sonora, que eu quero saber do Murica. Por acaso tu tem isso no teu coração, Murica? Esta chama eterna? Ah, The Bingles. É, chama eterna, essa música romântica que fala daqueles amores que nunca nos abandonam, que ficam na nossa mente, né, por muitos anos ou praticamente toda a nossa vida. E o legal de uma chama eterna é que ela fica guardada numa parte do nosso coração, da mente, que não nos faça mal, que tenha boas lembranças. Como eu já falei, às vezes pessoas passam a nossa vida, né, nossa maior paixão não é a pessoa certa para se viver, acontece isso, né? Faz parte. Mas todo mundo tem, né, uma chama eterna no coração. Bom, um pouquinho mais, Mônica, sobe aí. Vamos

Banda só por mulheres, hein? Final de 70, início de 80, quatro mulheres vocalistas. Que saudade da água aqui, hein? Bom dia, aqui em Igrejinha, 12 graus. Ouvinte Elton Rink, abraço a todos os ouvintes. Aqui, ó, assim não dá, né? O coração sofre lembrando essas lindas canções do meu passado.

0: ação contra a Prefeitura de Porto Alegre, que pede indenização a afetados pela enchente, pode chegar ao STF e fixar marco histórico. Gabriel Jacobsen.
1: A ação contra a Prefeitura de Porto Alegre, pedindo que o município pague indenização às pessoas que tiveram danos em áreas protegidas pelo sistema anti-cheias, está longe de chegar ao fim. O processo, ainda tramitando em primeiro grau, está em fase intermediária. A previsão de que esta ação ainda dure muitos anos foi feita pelas duas partes envolvidas, pelo Ministério Público, que é a ação, e pela Procuradoria-Geral do município de Porto Alegre, órgão jurídico da Prefeitura, que se defende neste processo. A última movimentação relevante no caso ocorreu no início de maio, quando o Ministério Público solicitou ao juiz responsável, Mauro Borba, que movimentasse o processo e conduzisse o debate judicial à fase seguinte. O juiz analisou então parte das questões pendentes e aceitou que 4 entidades da sociedade civil colaborem com o processo na condição jurídica de amigas da corte, ajudando com informações e argumentos técnicos. O juiz Mauro Borba, contudo, ainda não avaliou uma questão central no processo: se mantém a Prefeitura de Porto Alegre como a única ré ou se inclui o Estado do Rio Grande do Sul e a União também como réus. Esta questão é central porque, se a União, ente que é ligado ao governo federal, for incluída entre os réus, o processo sai da Justiça Estadual, vai para a Justiça Federal, troca, portanto, de juiz e retorna algumas etapas. O Ministério Público processou apenas a Prefeitura de Porto Alegre por entender que apenas a administração municipal tinha obrigações específicas no combate às cheias em Porto Alegre. Para os promotores que assinaram a ação, a Prefeitura da capital detinha a responsabilidade direta e exclusiva por cuidar do sistema de proteção contra cheias da cidade. O Ministério Público até concorda que Estado e União têm responsabilidades no combate a inundações, mas diz que são responsabilidades genéricas, o que inviabiliza a cobrança judicial desses entes por indenizações. Já a Prefeitura, ao se defender, alegou que ninguém teve culpa pela enchente e que se tratou de um evento extraordinário da natureza. Na defesa, a Prefeitura pediu ainda que a Justiça, caso entenda que alguém tem responsabilidade, coloque este peso não sobre a própria Prefeitura, mas sobre o Estado e a União. Na avaliação da Prefeitura da capital, é ou o Estado do Rio Grande do Sul ou a União que tem, pela lei, responsabilidades sobre enchentes. Se o juiz aceitar a tese do Ministério Público e o processo seguir na Justiça Estadual, a próxima etapa é o chamamento das partes para que digam se querem produzir mais provas neste processo. Será neste momento que o Ministério Público e a Prefeitura poderão pedir perícias ou solicitar depoimentos de autoridades. Na abertura do processo, há pouco mais de um ano, o Ministério Público indicou que até 160 mil pessoas foram impactadas diretamente pela enchente em Porto Alegre, sendo que a maioria poderia ser beneficiada, caso o órgão vença esta ação civil pública contra a Prefeitura. Quando este debate judicial chegará ao fim, Ministério Público e Prefeitura concordam que ainda levará alguns anos. As duas partes acreditam que, quando terminar o julgamento em primeiro grau, haverá recurso ao segundo grau, o Tribunal de Justiça. Depois, recurso ao STJ. E, por fim, o tema acabará sendo decidido no STF.
0: 4:48. Aqui é a Maninha Fernandes mandando um abraço pra gente. Fábio Henrique mora em Catalão, Goiás. Gostaria de ouvir aí, né? Blonde. Sucesso aqui. Blonde fez sucesso também. Drago, faltando um pedaço de Javan. Wilson, Cidade Baixa, obrigado, meus amigos. Ó, já vou avisar que eu tenho mais mensagens do que eu vou poder ler, tá? Então já tô dando um spoiler aqui, porque realmente é muita mensagem. Obrigado pelo carinho de vocês, né? O pessoal tá ativo aqui com a gente nesta madrugada, falando de madrugada, mas o que tem de mensagem é algo impressionante. Bom retorno, Drago, aqui eu de Porto, Portugal. Um abraço, Yara Munhoz. Oi, Yara, beijo pra ti, obrigado pelo carinho. Santo Ângelo, 8 graus, céu limpo, bom final de semana

0: amigo, um abraço do Edemar. Aqui também o nosso ouvinte, vamos ver quem mais mandou recado aqui. Márcio, programa Amaury Júnior também, nós falamos dos programas da madrugada, Amaury Júnior, Márcio Manique, sempre na escuta. Obrigado aí, Márcio, estamos juntos também. Aqui o nosso WhatsApp, 996995218. Aqui também, vamos ver, eu adorava as piadas de quem? De quem aqui? Vamos ver aqui, Drago, nosso comerciador daí fazia com a mão. Ah, tem razão, Flávio Cavalcante. Quando foi o problema do Jô, o comercial dizia: não vá pra cama sem ele, exatamente. E as piadas, ele tinha tipo um momento que tá sério no começo ali, né? Boa noite, aqui nosso amigo mandando recado, falando, gente, aqui dando. O pessoal mandou vídeo, mandou foto aqui, muito obrigado. Aqui, ó, deixa eu ver aqui. O Julian mandando informações aqui de um acidente também. Vamos dar uma olhada aqui. O Júlio César com a gente. Valeu, Júlio. Pessoal que tá chegando agora pelo 996995218. Obrigado. Nunes de Bagé, caminhoneiro, iniciando por aqui. Me que é por gravar, tá aí minha viagem até Teófilo Otoni, Minas Gerais. Levando arroz, Draco. Bom dia. A Taliba Lopes de Santiago. Bom dia também, trilha sonora Bagual. Ô, louco, tchê. Um abraço, Jorge Ventura. Valeu, Jorge. Valeu, tchê. Muito obrigado. Aqui também, vamos ver mais ouvinte, ó. Um ouvinte até mandou um aplicativo que conseguiu figurar e me informou que os direitos da Copa, né, da Gaúcha é só pro Brasil, por isso que o Figurelli tá nos escutando. Obrigado, Figurelli. Não conseguimos ouvir, vocês não conseguem ouvir em outras partes do mundo. Drago, bem-vindo de volta. É o Marcos. O nosso amigo aqui, o Wilson. New Look, que maravilha, né? Que beleza. Aqui, Humberto. Valeu, Humberto. E o pessoal aqui lembrando desses velhos e bons tempos, nosso bailinho. Me preparando para ir na caminhada em Presidente Lucena. Diz aqui a nossa ouvinte aqui com a camisa do Brasil, aqui a Milene Pires. Agora 4:51, não tem a mar ainda. Temperatura marcando nesse momento 11 graus, Humberto 13 chegando com informações. Secretário fala sobre fuga de preso, arqueadas, fraude cuidadosamente planejada. Humberto 13.
1: O secretário de Sistemas Penal e Educativo, César Kurtz, considera missão de honra esclarecer o episódio da fuga de um presidiário indiciado por 10 homicídios na penitenciária modulada estadual de Charqueadas. William Ramos Silveira, conhecido como Will, sumiu no fim de maio. A falta dele só foi detectada em 1º de junho. No sistema de gerenciamento das informações penitenciárias, constava que William havia sido levado para atendimento médico, o que é uma informação falsa. Uma investigação da Corregedoria Geral da Polícia Penal e da Polícia Civil já descobriu que a inserção do dado falsificado foi feita via computador por um servidor de carreira que atuava na penitenciária de Charqueadas no dia da soltura. Segundo o secretário, também foi forjado um alvará de libertação do preso. O documento original era para outro presidiário. Da redação, Humberto 13.

0: 54, Rock 7, unanimidade. Mani Silva, nossa colega da RBS TV, que foi acompanhar esse acidente e relataram aqui os nossos ouvintes. Seja bem-vinda, Mani, muito bom dia.
1: Bom dia, Drago. Bom dia a todo mundo que nos acompanha. Nessa manhã de sábado, a gente acabou de circular aqui pela Zona Leste. Comigo, Antônio Filomena, Douglas Henrique. Nós fomos até a estrada João de Oliveira Remião, na Lomba do Pinheiro, onde foi relatado um acidente. A ocorrência já foi finalizada. Duas pessoas ficaram feridas. Foi um carro que capotou. De acordo com a EPTC, o motorista teria perdido o controle do veículo e acabou se perdendo ali numa curva. Ele não tinha sinais de alcoolismo, fez o teste do bafômetro e deu negativo também para o consumo de álcool. Então, um acidente, uma fatalidade aí da madrugada. Ninguém ferido gravemente, mas duas pessoas foram encaminhadas para o atendimento médico. Aqui na capital agora, essa noite, vou te dizer, viu, tá bem tranquilo, Drago. Teve alguns acidentes parecidos, assim, no trânsito. E é bom ter atenção, né? Bastante gente se perdendo aí e acaba sofrendo acidentes com pouca gravidade, mas que geram transtornos e podem acabar se tornando algo mais grave, né?
0: Com certeza. Tá frio na rua, Mari?
1: Bah, pensa um frio. Bastante gelado. Se não precisar sair na rua, melhor não, viu? Boa. Tá bem frio.
0: Fica a dica aí, porque aqui no termômetro tá marcando o que que tá 11, 10 graus, dependendo da região, né? Daí tem mais a sensação térmica, daí o bicho pega, né, Mari?
1: Mas com certeza, tem um ventinho, aquele que vem cortando, sabe, por dentro da manga, ali da gola, no pescoço. Bota uma touca se precisar sair a febre. Vai congelar as orelhas.
0: Bem protegido. Mari, muito obrigado pela tua participação e os meninos aí também que estão na tua companhia, né, colaborando aí na equipe da madrugada. Então toma um chá, um café e te aquece, menina.
1: Pode deixar, vamos tomar um mate daqui a pouco.
0: Boa.
1: Um abraço pra vocês.
0: Mari Silva, nossa colega da RBS TV. Bom.

0: aqui, ó. Bom dia, manda um abraço para as meninas da costura dos calçados Romani, prontas para mais um serãozinho. A Denise Henrique aqui, o Henrique, de Três Coroas. Um beijo para ti, Denise. É, o pessoal lá começa cedo naquela região, né? Não tem jeito não, né? Aqui, ó. O ouvinte ligou sugerindo, disse que é inferno, né? A Mari Lapinski aqui. Ô, Mari, tudo bem? Então, né, vamos botar na nossa lista ali. Obrigado, Mari. O Mari tá na produção do Gaúcha hoje. É, achei que era Rochão. A gente vai estar na apresentação. É, na apresentação junto com Leandro Stout. Beijo pra ti, Mari. É, só mandando um beijo. A Mari tá lá concentrada, né? Não é fácil não, né? O bicho pega, né, Mari? Né, agora que eu me toquei que a Mari que tá editando meus vídeos, né? Não, não é tu? Eu achei que fosse tu. Os dias do Bom Dia, do Vinho em Prosa? Ah, tá. Pois eu pego lá a menina. A Mari eu acompanhei toda a trajetória dela, né? Quando se formou e assim por diante. Tá agora aqui na nossa produção, já tá voando aí. Também o Paulo Bilhar, da Casa dos Cereais. O Paulo tá vindo de Montenegro para a feira, né, do produtor, né, a feira do produtor. Isso é muito interessante. Eu sou fã da feira, né, porque eu acho que é um evento. A feira em qualquer lugar é um evento. É um dia, quase um momento de quermesse, de festa, né? Você conversar com o produtor, comprar suas frutas, verduras, ou a banca do pastel, então, Monique, em feira, eu vou te contar, né? É um sucesso, né? Seja de manhã ou no final de tarde, é um sucesso, né? É um sucesso. E também, é claro, né, tem todos os hortifrutos, e o Paulo trabalha com cereais, né, com grãos funcionais, como se diz, né, toda a linha de grãos funcionais, e é uma banca que tá cada vez mais uma grande procura. As pessoas querem ficar mais saudáveis, né, até no emagrecimento, nas novas formas hoje que tem, né, nem vou falar aqui para não incentivar, mas pessoas comendo menos e melhor, né, então os grãos é uma parte importante. A fábrica fica em Montenegro, mas trabalha junto com produtores no Brasil inteiro e fora do Brasil também, para que você tenha na feira também, e é grãos funcionais ali na banca do Paulo Bilhar, na nossa feira. E tem o quê? Pessoal, tem flores também lá de Pareci, muito legal. É época de bergamota, tá bombando as bergamotas, né? Meu Deus, tem cafezinho. Então visite a feira, faça esse passeio de manhã agora, no sábado, domingo, lá na Vencedora.
1: Minuto do Agro, uma produção do Sistema CNA Senar.
2: Atenção, produtor! A FAESC alerta para as normas e procedimentos da Declaração do Imposto de Renda à Pessoa Física 2026, referente ao ano calendário 2025. Conforme a Receita Federal, o prazo de entrega vai até 29 de maio. A FAESC reforça a importância de realizar a declaração o quanto antes e de acompanhar o cronograma de restituições. A entrega dentro do prazo, aliada ao uso correto das ferramentas da Receita, contribui para a segurança do processo. A entidade também destaca que a entrega fora do prazo ou a não apresentação, quando obrigatória, está sujeita a multa de 1% ao mês calendário ou fração de atraso. Em caso de dúvidas, procure um contador de sua confiança ou sindicato rural de sua região. 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
1: Buena, xiruzada amiga. Sábado, 20 de junho, 5 horas, 1 minuto. Tomo chegando até às 8, roncando a

0: Buenas, buenas, buenas. É a vaneira, é o shot, é o bugio, é a rancheira, marcas do sul até as 8. Temperatura 11.8 na mesa de São Adriano Bedin. Bom dia, senhor Bedin.
1: Bom dia, Gabiati. Tutisani.
0: Tutisani, tudo tranquilo.
1: Tudo tranquilo.
0: De bom, um mate pronto, né? Uma cuia. Tá uma cuia lá, uma cuia aqui.
1: Bom demais.
0: Matiá cedo. Acho que dá mais inspiração pra pessoa.
1: Acorda, né?
0: Acorda. Junto com o Adriano, tá o filho dele, seu Benjamin. Tudo certo, Benjamin? Bom dia aí, seu Benjamin.
2: Bom dia, Gabiati.
0: Tá tranquilo?
2: Tranquilo.
0: Você é o responsável pela
1: correria, pegar os papéis,
0: isso,
1: pegar...
0: Lanche, água e coisa.
1: E tudo.
0: Tá bom. Aí, Bedinho na mesa de som, tá legal, Bedinho? Então você certo. Me ajuda aí, se tiver mais um botãozinho pra puxar ali, você puxa mais um, que eu tenho um monte de gente já me mandando bom dia aqui, até as 8, vamos roncando a gaita enquanto o mate aí vai ficando prontinho com os pinhãozinhos junto, né?

0: Saudade danada, hein? Deixa eu mandar um abraço aqui pra turma, que deixa eu ver o meu mate aqui, ficou bacana, hein? Água, essa erva mate aqui é aquela erva mate água verde, de Marcelino Ramos. Gostou? Vou te dar o resto do pacote que sobrou ali depois, pra você levar pra casa. Só ocupei pra fazer a minha cuia e a tua. Legal, deixa eu mandar um abraço aqui, deixa eu pegar meu zap aqui rapidinho. E tem uma tropa grande aqui, hein? Deixa eu ver, rápido, Gabiati, vai. Deixa eu ver o primeiro da manhã, quem foi? Hoje o Amarildo atrasou um pouco, né? Mas tá aqui. Alô, amigo Rafaeli. Bom dia, seu Rafaeli. Vergão Mazoco da Chapada dos Guimarães mandou um zap cedinho aqui, ó. Quer ver? Tá aqui o Vergão, ó.
1: Bom dia ao meu amigo Gabiati.
0: Opa!
1: Bom dia aos ouvintes da Rádio Rural de Concórdia.
0: Olha, vai, vai indo.
1: Aqui o Vergão Mazoco de Chapada dos Guimarães, Mato Grosso.
0: Tá bom, Vergão.
1: Quero deixar meu abraço e eterna gratidão pelas orações destinadas a mim e aos ouvintes da Rádio Rural de Concórdia.
0: Tá bom.
1: Muito obrigado, irmão Alice.
0: A irmã Alice. Pessoa que
2: é
0: cuida.
2: Então, Gabiati.
0: Não, mas aqui não, isso aqui depois. É o seguinte, hein? Vergão Mazoco aí que tá com problema de saúde, mas todo mundo adora esse rapaz. Vergão, um abraço, boas melhoras. Amarildo Cavacini, bom dia, parceiro. Meu amigo Mário Jacomelli, Nova Estrela, bom dia. Meu amigo Varelinha, lá de Nova Estrela, bom dia. Adêmio de Castro, também ali na berrada de Nova Estrela, bom dia. Plínio Poleto acordou tarde, mas mandou aqui a foto. O que ele tem aqui dentro dessa travessa? Batata? Acho que é batata. Batata, pinhão, pé de moleque, a cuia do mate. A cuia do mate escrita Poleto, né? Abençoado o programa, Gabiati, feliz sábado, obrigado, Plínio Poleto. João Varela de Canhada Funda. Ontem não consegui ligar pro senhor porque eu tava numa janta, tá bom? Pra quem tá ligadinho na Rural, deixa aqui o zap na rádio, aqui também tem um, deixa eu ver. Eu acho que é o Zandonado de Planalto. Deixa eu ver. Aqui, ó, mandou a foto da cuia do mate. Bom dia, Gabiati. Zandonado e Planalto. Abraço a todos que estão ligadinho na Rural, você do Paranazão, Rio Grande Amado, Santa Catarina. Deixa eu ver quem mais aqui. O que deu, Plínio? Ah, se ajoelhou pra rezar? Esqueci de alguém, não, né? Falei do Ademir, todo mundo, tal, tal. Se esqueci de alguém, manda o zap de novo. Eu chamo a primeira. Vamos começando com a Bailanta de Grota Vaneira, começando Marcas do Sul.

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Por que eu falo de água pura? Porque é saúde. 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

0: montado a cavalo é coisa bacana, viu? Eu adorava ir nas cavalgadas aí, mas infelizmente no final de semana tem uns programas, né? 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
0: 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Num instante eu volto, vou encher a cuia do mate.

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acorda nos potros, o meu amigo Mário Jacomelli em Nova Estrela tá com o fogão a lenha tapado de pinhão em cima, viu? Batata doce, coisa. Ô, seu Mário Jacomelli, bom dia. Arlindo Bilibio, tá me ouvindo, viu? Bom dia, meu amigo Gabiati, ótimo programa, bom final de semana. Manda um abraço lá pro Vergão Mazoco lá da Chapada. O Josiel Jacomelli já acordou. Ô, Mário, um dos teus filhos, não sei se é o mais velho ou mais novo, mas já acordou. Bom dia, meu amigo Gabiati. Na lida? Que lida? Que lida, nada. Não tá trabalhando nada, não. O rapaz mandou uma foto aqui. Já estão tomando café essa hora, cara. Aqui o café está pronto. Alfredo Schaeffer, lá de Itá, Santa Catarina. A mesa tapada de queijo e salame ali, chemia, melada e coisa, e pão e cuca. Lida do Mate, Ana Lida do Mate, Jacomelli. Um abraço, Josiel, viu? Eu chamo mais uma. Miguel Bica. Eu gosto de ouvir esse cara, viu? Música. Antigos.

0: Dias, buenas. O meu amigo João Varela me deu uma ligada pra cá, dizendo que já tá mateando com a erva mate água verde, lá de Marcelino Ramos. Daqui a pouco eu falo da erva mate água verde. 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
0: Legal. Recadinho da Auto Show, eu tenho um recado agora aqui, deixa eu mandar um abraço pro meu grande amigo, o Rei do Gado, lá de Pinhapoleto, meu grande amigo Danilo Valcarengue. Tem um recado do Alex aqui, depois eu vou dar uma olhadinha. 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

0: 5h30, temperatura 11.8, manhã de sábado, Marcas do Sul. Bom dia, Gabiati. Aqui é o seu amigo Alex Dal Bosco, da loja Alex Esportes, que fica aí na Doutor Maruri, né? Sempre te ouvindo este ótimo programa aqui de Canavese. Ô, seu Alex Esportes, hein? Bom dia, parceiro velho. Deixa eu ver se tem mais algum zap aqui pra mim não esquecer ninguém. Danilo Valcarengue já falei. Deixa eu ver o que mais aqui. O Pedrinho Rosa mandou um recado aqui. Dia 21º tradicional baile do município de Concórdia. Os Seranos com Costelão. É que dia que vai ser isso aqui? Deixa eu ver. Jantar dançante, 28 de julho, no CTG Fronteira da Querência, 21º tradicional baile do município, com os serranos e o cardápio é costelão. Deixa eu ver quem mais aqui, veio mais um recadinho aqui rapidinho. Gabiati, puxa o gatilho aqui, vem pra cá. Ale mandou no meu, quem será esse cristão aqui? Deixa eu ver, enquanto o Bidim toca um fundo lá pra mim, eu já ajeito aqui. Recebi um bom dia aqui no zap da rádio, Mauri Velter, de Peritiba, sempre na escuta, Gabiati. Alô, seu Mauri Velter, um abraço, parceiro. O recado veio de quem, que é esse recado aqui, deixa eu ver.
1: Bom dia, Gabiati, tudo bem contigo? Gabiati, o Luiz Catani. Eu só tô te mandando esse zap aqui, Gabiati, pra pedir um favor pra ti aí, se for do teu alcance. Essa madrugada, a minha mãe acabou de falecer. Minha mãe, aquela da linha Aparecida, da qual no seu programa aí nós conseguimos, no ano passado, uma cadeira de roda para ela, que ela não conseguia andar. E, infelizmente, essa noite ela faleceu. Então, não sei se você consegue fazer isso para mim, só anunciar aí no seu programa, né? E hoje, com certeza, vão ajeitar as coisas, vão pôr a nota de falecimento aí também. Mas só para ir adiantando aí, se o senhor puder fazer isso por nós, eu agradeço. E tudo de bom, que Deus te abençoe, Gabriel.
0: Luiz Catani, meus pêsames, viu? Só manda bem certinho o nome dela aí para mim, o nome dela e aonde que ela vai ser velada, depois eu faço aqui para ti, tá bom? Pode mandar aí, Luiz Catani. Família Catani, infelizmente, perdeu a mãe aí, meu amigo. Um abraço pra você e força aí pra família tua Catani, né? Olha, antes da música, eu tenho mais um recadinho aqui. 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

5h34, olha, Cristãzinha, você me machucou, viu? Me fez até chorar, viu? Eu sofri muito, mas infelizmente a vida segue. Vamos em frente, chamando quem agora? Campeiro por toda a vida.

5:39, temperatura 11.8. 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
0: Legal! O que que deu? Explodiu aqui? Muito volume no meu? Acho que sim, né? Aqui, agora sim, agora ajeitei. Gabiates, controla o botãozinho aqui embaixo, Cristão, hein? 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
0: 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Olha, hoje acontece a promoção do clube.

0: os sócios que puderem levar alguma coisa para comer, levar um pinhãozinho, levar um amendoim, um pé de moleque, uma pipoca, alguma coisa, e se puderem se vestir também trajado aí para a festa junina, um chapéu aí meio rasgado, uma roupa da festa junina, dia 23, quarta-feira, no Clube de Idosos do Centro, a festa junina à tarde somente para sócios, e hoje almoço do sócio, mas também pode ir quem não é sócio. 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
0: 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Deixa eu ver de quem é esse recado antes da música, rapidinho aqui, aperta aqui, Gabiati.
2: E o meu amigo Poitivo, já estamos aí andando pra lá e pra cá, levando o povo aí dos Concórdia aos seus devidos lugares.
0: Olha.
2: E tomando aquele chima, escutando a mais ouvida, Poitiva. Manda um forte abraço pro D8 lá de Planalto, sua família, os Grozer lá de Arbutão, e a da minha família, os Kikov, gente de peso. Câmbio, um abraço, tudo de bom.
0: As barbaridades. Câmbio Kikov, esse mata pau, né? Um abraço lá pro D8 de Planalto, do amigo Kikov. Aí vamos chamando música De Volta ao Campo, Cristiano Quevedo. Temperatura 11 graus, ponto 8.

5h51, tá aí música bacana, música legal com Cristiano Quevedo, a temperatura 11.8. 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

0: Quanto ronca a gaita, vai roncando a cuia do mate. Agora o meu terminou de novo, será? Deixa eu ver. Terminou. Tem que encher de novo. Água verde, erva mate, aí que o sabor do chimarrão é diferenciado, hein? Daqui a pouco eu falo da água verde. 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
0: 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O Paulo Gazzoni pegou no sono, hein? Que coisa, Paulo Gazzoni, hein? 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Dado o recado, seu Bidinho.
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0: Tem que ter força no braço, viu? O presidente do clube de idosos do centro está me ouvindo. Didio Cola, qual é o recado aí? Bom dia.
4: Bom dia, seu Gabiati. Tudo bem, senhor? Tomar um chimarrão, comer um vinho, uma chapa. E se preparando para o nosso almoço. Já escutei o seu comercial. Muito certo, tudo bem. Vamos fazer mais alguma coisa pro sócio também, né? Uhum. Beleza? Um abraço, até mais tarde.
0: Legal, então hoje almoço do sócio. Pode almoçar também quem não é sócio, pode pegar uma marmita e levar para casa. Almoço do sócio no Clube de Idosos do Centro, à tarde e matinê, com o Lago Azul. E quarta-feira tem uma festinha junina somente para associados. Deixa eu ver quem me mandou a foto aqui. Bom dia, Gabiati. Bom dia. Deus te abençoe. Obrigado. Quem que mandou? Ah, o Clodoaldo. Clodoaldo, um abraço, parceiro. De quem que eu ia falar agora, hein? De ninguém? O que que falta aqui? Nada, né? Daqui a pouco tem o recado do Pauleira. Ô, Pauleira, você já acordou, Pauleira? Eu acho que não ainda, né? É Metal Prime. Logo, logo tem o recado da erva mate, água verde de Marcelino Ramos. Eu prego-lhe o grito em quem agora? Quem eu chamo? Fogo de chão? É boa. É prosa? Fogo de chão? É mate? É boa.

0: 6:02, temperatura 11.8, na mesa de São Adriano Bidim, Marcas do Sul com Gabiati, há mais de 25 anos na Rádio Rural. 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Eu tenho o recado de quem? Zap zap aqui, bom dia, bom dia. Deixa eu ver o que mais aqui, de quem é este aqui, deixa eu ver. Tem um áudio aqui por baixo, vamos ver? Quem é?
1: Bom dia, Gabiato. Toca o Porão do Nono pra mim aí.
0: Porão do Nono? Quem que tá falando? Tem que pôr o nome? Mandou aqui uma tigela cheia de pé de moleque. É pé de moleque ou rapadura, será? Rapadura, cara, hein? Bom dia, Hernani Rejane Miller de Peritiba. Gabiati, acha o comercial aqui agora de quem? Não tem mais zap pra mim ver aqui. Só um pouquinho, Bidinho. Enquanto você prega ali a gaita por baixo ali, o Paulo Gazzoni acordou. Aleluia, irmãos. Até que enfim. Ô, Paulo Gazzoni, hein? Deixa eu ver aqui, bom dia. Bom dia, dona Nelly Silva. Alô, seu Valdir Silva. Dona Nelly Silva, bom dia. Nem tudo vai ser fácil, mas tudo será possível com Deus. Obrigado, dona Nelly Silva. Seu Valdir Silva tá me ouvindo. O Colinha da Fruteira Paraty, na Marcelino Ramos. Foi lá semana comprar umas alfaces, comprei uns pinhão, comprei um salame, comprei não sei mais o que lá, tomate. Bom dia, meu amigo Gabiati. Que Deus nos conceda um ótimo final de semana, com muitas bênçãos. Abraço a você, é o Colinha, e um abraço e um beijo para minha esposa Magda. Tá apaixonado, Colinha, hein? Que coisa, hein? João Gugel, Gabiati, bom dia. Depois de Deus, o que a gente mais precisa é um do outro. Bom dia, João Gugel, obrigado. De quem é esse bom dia aqui, deixa eu ver. Edson, eu acho que é de Tiradentes, né? Alô, seu Edson, bom dia. Prega ali a gaita ali, vamos ver se... Ah, o Bernardi. Alô, Bernardi. O Bernardo é homem que grava os pendrive. 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
4: 6:09, temos aqui uma nota de falecimento. A família Catani está comunicando aqui o falecimento aí da mãe Maria Gomes Catani, que faleceu ontem aos 93 anos. Corpo está sendo velado em linha Aparecida, sepultamento também em linha Aparecida hoje à tarde, a ser definido entre 16 a 17 horas. Portanto, está aí a família Catani comunicando o falecimento da mãe Maria Gomes Catani aos 93 anos, sepultamento em linha Aparecida, 6:09.
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4: 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Eu recebi um bom dia aqui do meu amigo, o presidente do Clube da Colina, meu grande amigo e parceiro Volmir Valcarengue. Qual é o recado aí, presidente?
7: Bom dia, Gabiati.
4: Opa!
7: Estamos aí ouvindo o seu programa, Gabiati, nessa manhã tapada de ceração.
4: Olha!
7: Mas estamos ligadinhos no rádio aí ouvindo o seu programa. Valeu, Gabiati. Um abraço, ótimo final de semana a todos. Em especial os nossos amigos lá do Clube da Colina.
4: Matou a pau. Foi bem no discurso. Vomir Vacarengue, um abraço pra ti, parceiro. Deixa eu ver de quem é esse zap aqui, ó. Tem dois, tem três pra me abrir aqui rapidinho, antes da música. Esse aqui, quem é esse aqui? Deixa eu ver.
8: Bom dia, Gabriati. Tudo bem?
4: Ô, Noeli. Noeli
8: de Oliveira aqui de Fregoso. Estamos aí já na função. Fazendo... Vou fazer bolacha agora, na
4: que verdade barulho.
8: Já amassei, agora só vou fazer elas e pôr no forno.
4: Tá achando as panelas.
8: Bolacha de mel. Então, tá chovendo ainda. E que seja um sábado maravilhoso, um sábado abençoado para todos. Um grande abraço, Gabiati. Que Deus abençoe a todos os ouvintes também.
4: Tá bom. Tava falando no zap e procurando as panelas. Eu acho que pelo barulho ali, eu acho que deve ser panela, né? Não sei. O que aconteceu aí com a Noeli?
9: Bom dia, meu amigo Gabiati. Tudo
4: Opa,
9: bem?
4: Tudo bem?
9: Temos aqui eu e Helena Neote tomando chimarrão, escutando essa voz linda do meu amigo Gabiati.
4: Olha, eu fico feliz quando falam voz linda, porque eu acho que a minha voz não é aquelas coisas. Mas enfim, a dona Loreni... A dona Loreni, com quem que você tá ouvindo? Deixa eu ver com quem que é.
9: Bom dia, meu amigo Gabiati, tudo bem? Temos aqui eu e Helena Neote tomando chimarrão.
4: Helena? A Helena, quem é a Helena Neotti? Só manda pra mim dizer aqui, explicar. Quem é esse cristão aqui, vamos ver?
10: Bom dia, meu amigo Gabiati.
11: Bom dia, Gabiati. Nós por cá aí, viu? Tamo aí na Tapetão Preto. Uma serração que não enxerga ninguém na frente.
4: Olha.
11: Aí vindo de ser consentido a Concórdia aí, escutando na Rádio Rural aqui, pô, no Cerrado, tá pegando aí bem. É, movi uma moda aí com Porcalé, daquelas bem antigas. Deixa pra piadadinha que tá no tapetão. E vamos com karma hoje. Com karma, porque tá feio de andar.
4: Tá bom, neblina tá.
11: Que é. Temos que ter olhos biônicos pra enxergar.
4: Tá bom, parceiro velho, dando conselho pros motoristas aí, cuidado que a neblina tá danada. Deixa eu ver se tem mais algum recado aqui, meu amigo Bedim, rapidinho, antes da música. 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
4: Tá bom, tá legal. Falou Farias aí. Deixa eu ver a dona Loreni, lá de Canavese. Deixa eu ver o que que ela tá falando aqui.
13: A Beata, ela é minha vizinha aqui em Canavese.
4: Ah, tá, vizinha. Ah, então, quem que emprestou a erva, será que foi a Loreni que pôs a erva ou foi a vizinha que levou? Muitas vezes teria que levar uma erva junto, viu, vizinha? Deixa eu ver aqui, daqui a pouco eu falo da erva mate água verde, viu? Essa que tá aqui na minha cuia, aqui na minha frente. Mas não sobra tempo de tomar. Deixa eu ver o recado aqui de quem? Plínio Poleto. Fala aí, Plínio.
14: Bom dia, Gabiati.
4: Opa!
14: Bom dia a todos os teus ouvintes, passando aqui na turma dos táxis, te mandaram um abraço, todo mundo ouvindo o teu programa. Um abraço pro amigo Benini, o filho dele que tá aí te ajudando. Vamos lá na feira orgânica pegar uns produtos fresquinhos, que a saúde brota da natureza. Feliz sábado a todos.
4: Cara, é artista, hein? A saúde brota da natureza. Essa frase aqui é profunda, hein? Ô Plínio Poleto, né? Por isso que estudou em Lindóia do Sul. Então, quem mais, quem mais, quem mais? Tem mais alguém? Não, não, mais ninguém. Vamos chamar quem agora? Deixa eu ver aqui. Lombo Manso, é esse, né? Do Tempo. Essa aqui é bacana, cara, hein? 6:16, temperatura... quantos graus? 12 graus? 12 graus.

10:20, temperatura 12 graus. 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

0: saudade danada que bate no peito, faz o coração disparar, inclusive. Abraço, Gabiati. Bom dia, excelente final de semana. É o homem do coração verde e amarelo, meu grande amigo de Tamanduá, Edson Somense. E aqui me mandou um bom dia o meu parceiro lá de fazenda, né? É o seu Wilson de Moral. Deve estar mateando com a erva mate verde, deixa eu ver.
1: Certo? Olha aí a cuia.
0: Ó.
1: Ontem passei lá na Sanja, peguei a erva mate. A erva mate.
0: Água verde. Água verde?
1: Já tomei uma barrigada, chumarão cedo hoje de manhã. Pensa na ervinha boa, tchê. Porcaria. Parabéns para o Renan lá e a minha mãe e o pai dele lá também. Obrigado.
0: Legal, senhor Renan. Daqui a pouco eu falo da erva mate água verde de Marcelino Ramos. 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
0: Dado o recado da Cris aí da instaladora Bedim, eu chamo o bloquinho de comercial, eu vou encher a cuia do mate que esvaziou de novo.

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5: 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Eu chamo música, quem vem? Garotos de Ouro, te amo guria, 6h31, temperatura 12 graus, será que os Fopa estão me ouvindo? Me dá uma ligada aqui, Fopa, cristão de Deus.
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0: 6h35, temperatura 12 graus. Meu amigo Walter Fopa já me ligou, tá me ouvindo? Diz que tem uma caminhonada de chuchu pra me dar. Metade já estão brotando, então vou plantar bastante, depois eu vendo, né? 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E o Ciega, será que tá acordado, mateando com a patroa dona Cleide? 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
0: 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O meu amigo Lavrati, que foi jantar com a gente lá em cima no Clube da Colina terça-feira, ele foi lá ajudar a gente a fazer a janta, viu, Lavrati? Tem um restaurante ali em frente ao hospital, o pessoal adora ir lá no Lavrati, porque ele é muito atencioso, faz umas boias gostosas, cara, viu? De quinta-feira é o dia do coelho, cara. O pessoal empilha de gente ali no Lavrati, viu? Ô Lavrati, ele quer saber que dia que eu vou sortear o forno que eu ganhei lá no sorteio da igreja. Sabia que ganhei o forno elétrico? Ganhei o forno elétrico no sorteio do domingo passado. E agora não sei o que eu vou fazer com o forno. Lavrati, não quer me comprar o forno elétrico? Eu não tenho onde pôr. 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
0: 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Deixa eu ver aqui de quem é este zap. Bom dia, Gabiati, manda os parabéns pro meu pai, o Fidelis Esprícigo, que está de aniversário hoje. Quem oferece? A filha Flávia Esprícigo, seu genro Ademir Miguel e a sua neta Ingrid Vitória. Obrigado. Alô, seu Esprícigo, seu Fidelis, parabéns pelo seu aniversário. Chamando música, o amor, o tempo e o poeta, é Marcas do Sul, é Rádio Rural. Bom dia.

0: 6:46, temperatura 12 graus. Eu tenho o recado do meu amigo Pauleira, né? 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
0: 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Eu tenho um recado agora de quem? O pessoal tá me mandando o zap aqui no meu zap, já vou ter que dar uma olhadinha. É, tem o Redim, tem mais não sei quem, coisa e tal. 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

0: da música, eu tenho o recadinho das loterias. Cadê o Neri Menegatti, que tava aqui agora há pouco? Tá aqui. Bom dia, seu Menegatti. 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
1: Bom dia, Gabiati, e a todos que nos ouvem neste horário. Resumo das loterias neste sábado. Dia de sorte, prêmio de 1.300.000. Time Mania, prêmio estimado de 1.500.000. Mais milionária, super prêmio aí, Gabiati. Está acumulado, previsão é de 65 milhões. Mega Sena está acumulado, previsão é de 42 milhões. Não esquecendo que a Quina de São João, prêmio está acumulado de 250 milhões. Sorteio dia 28 de junho. Queremos lembrar que os nossos clientes e ouvintes que o sorteio das loterias de ontem à noite, sexta-feira, será realizado hoje às 8h30, conforme a orientação da Caixa Econômica, devido ao jogo do Brasil de ontem à noite. E os jogos que são apostados hoje, sábado, sorteio será realizado hoje à noite. Portanto, o sorteio dos jogos de ontem, sexta-feira, serão hoje às 8h30. Sempre quando houver jogos do Brasil, os sorteios da Caixa são adiados, conforme a orientação da Caixa Econômica. É isso aí, Gabiati. Bom final de semana, um abraço a todos.
0: Legal, informou Neri Menegatti das três lojas lotéricas Menegatti, e agora vem chegando a hora da dica de saúde. 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Vamos ver qual é a dica de hoje, Dr. Marcos, bom dia.
2: Oi, Gabiati.
0: Opa.
2: Bom dia para você, para todos os nossos ouvintes. E nesse momento, né, é muito especial para todos nós que gostamos de esporte, principalmente aqueles que gostam do futebol. Então, e o que motiva todas as nossas atenções, as nossas ansiedades, né? É o chute a gol. E na nossa coxa, na porção anterior da coxa, tem um músculo que é chamado de o músculo do chute. Ele faz parte do quadríceps, que é o músculo anterior da coxa, que é dividido em quatro partes. E junto com esse músculo do chute, que é o reto anterior da coxa, temos também um músculo conhecido como costureiro, que é um músculo que desce da bacia até logo abaixo do joelho. E naquelas pessoas que faziam as costuras na antiguidade, e eram os costureiros, eles tinham uma hipertrofia desse músculo pela posição que ficava. Então, isso aí é só porque agora estamos nesse tempo de Copa do Mundo, né, de futebol. Então, o quadríceps é o principal músculo para se desenvolver essa atividade. Um abraço, bom final de semana a todos.
0: Legal. 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Olha, me mandou um zap agora, quero parabenizar aqui. O jantar de ontem à noite, lá no sítio do meu grande amigo Dr. Celso Munareto, que tá me ouvindo. Matou a pau com a janta de ovelha de ontem. Tomamos vinho lá, deu umas risadas, um encontro bacana, legal, a turma da ovelha aí, é um jantar por mês. Dr. Celso Munareto, obrigado, viu, parceiro velho. Parabéns pelo jantar. Um abraço pro caseiro lá do Celso Munareto, o seu Lauri que tá me ouvindo, o Fonseca que tá me ouvindo, o meu amigo Zé Caredim tá me ouvindo, quem mais aqui, deixa eu ver. 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Eu tenho certeza que o doutor disse, o doutor Biga, o professor de comidas finas, estão me ouvindo? Eu chamo Wilson Paim. Gostei da letra, viu? Conselhos. É Rádio Rural. É Marcas do Sul. Bom dia.

0: Wilson Paim com a música Conselho. Deixa eu mandar um abraço pra dona Amélia Burniar. Deu uma ligada aqui pro Gabiati, tá ouvindo o programa com o filho lá no meu prédio, mora no primeiro andar, né? Dona Amélia Burniar, um abraço pra você e pro filho, um abraço pro meu grande amigo, o Moisés. O Moisés que é capataz da fazenda do Tony Berta. Eu acho que o Tony Berta pegou no sono hoje, viu? Não sei não, viu? Deixa eu ver o recado do Vergão Mazoco aqui, que tá me ouvindo lá na Chapada dos Guimarães.
1: Bom dia ao meu amigo Gabiati.
0: Opa!
1: Bom dia aos ouvintes da Rádio Rural de Concórdia. Aqui o Vergão Mazoco, de Chapada dos Guimarães, Mato Grosso. Quero deixar meu abraço e eterna gratidão pelas orações destinadas a mim e aos ouvintes da Rádio Rural de Concórdia. Muito obrigado, irmão Alice.
0: Tá bom, Vergão Mazoco. Agradecendo as orações, né? O Vergão Mazoco tá passando por um problema aí com doença. Ele tá agradecendo a irmã Alice também. Deixa eu ver o ré agora, vem chegando, 7 horas 2 minutinhos, temperatura 12 graus.

0: 7:03, agora chega o momento especial do programa, né? O momento que a gente volta o pensamento a Deus, buscando conforto, buscando aí transmitir uma corrente de energia positiva, uma corrente de fé para as pessoas, para as famílias que possuem alguma pessoa na família que está hospitalizada, que precisando de uma oração, para as famílias que possuem alguma pessoa acamada, que está precisando de uma força e de uma oração. Então vão voltar o pensamento a Deus e todos que estão ouvindo a Rádio Rural nesse momento, fazer uma corrente de fé, de oração, de energia positiva para essas pessoas que estão precisando da gente nesse momento. Irmã Alice, bom dia.
1: Bom dia, senhor Nereu Gabriete. Bom dia, ouvintes do programa Marcas do Sul. Meditando a palavra de Deus sobre o 12º domingo do tempo comum, o tema litúrgico central nos fala da importância do exemplo de Jesus Cristo, que nos enche de esperança e força para vencermos todo e qualquer tipo de mal. No Santo Evangelho da celebração, em Mateus capítulo 10, versículo 26 e 33, Jesus nos dá ânimo e coragem, dizendo-nos: não tenhais medos daqueles que matam o corpo, mas não podem matar a alma. Precisamos ter consciência de que, mesmo em meio às dificuldades e perseguições, nossa esperança está em Deus e nos valores eternos. Esforcemo-nos para trilhar o caminho da justiça, sempre amparados pela graça do Senhor. Quero neste momento rezar por todas as pessoas que estão sintonizadas neste programa Marcas do Sul. Peço a Deus também que abençoe todo o povo que necessitar de confiança e esperança no Cristo Jesus, pois precisamos ter consciência de que, mesmo em meio às dificuldades e perseguições, nossa esperança está em Deus e Ele nunca nos abandona. Ele é eterno infinitamente. Rezo nesse momento por todos os sintonizados com o programa Marcas do Sul. Rezo pelas pessoas que necessitam de orações. Rezo pela saúde dos doentes e seus familiares. Pai nosso que estás no céu, santificado seja o vosso nome. Venha a nós o vosso reino. Seja feita a vossa vontade, assim na terra como no céu. O pão nosso de cada dia nos dai hoje. Perdoai as nossas ofensas, assim como nós perdoamos a quem nos tem ofendido. Não nos deixeis cair em tentação, mas livrai-nos do mal. Amém. Que Maria nos cuide e cuide de todos que necessitarem de cuidados. Ave Maria, cheia de graça, o Senhor é convosco. Bendita sois vós entre as mulheres e bendito é o fruto do vosso ventre, Jesus. Santa Maria, Mãe de Deus, rogai por nós, pecadores, agora e na hora de nossa morte. Amém. Glória ao Pai, ao Filho e ao Espírito Santo, como era no princípio, agora e sempre. Amém. Que as bênçãos de Deus desçam sobre nós e permaneçam sempre conosco. Em nome do Pai, do Filho e do Espírito Santo. Amém. Agradeço a todos os ouvintes deste programa. Agradeço ao senhor Nereu Gabriete por essa oportunidade e desejo a todos um ótimo fim de semana, ótimo trabalho e até outro momento. Obrigado, senhor Nereu.
0: Obrigado. Abraço. Obrigado, irmã. Até a próxima. Até sábado. Obrigado, irmã Alice. Saúde pra ti. 7:08.

7:09, 20 de junho, temperatura 11.8, na mesa de São Adriano Bedim, chamando música, churrasqueando, essa é boa, hein? Puxa o botão ali, seu Bedim, pra você que tá ouvindo a Rural, bom final de semana.

0: 7:12, temperatura 11.8, manhã de sábado. Mandar um abraço pro meu amigo Júcio Marizelo, que tá me ouvindo. 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Quem mais tá me ouvindo? Eu esqueci do outro, mas eu vou me lembrar daqui a pouquinho, eu acho. Deixa eu ver aqui. Ah, o nosso amigo Júlio Giacomelli, filho do Mário. Júlio Giacomelli mateando sozinho, sem a cachorra Estrela, porque tá muito frio. 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
0: 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Por que que o celular agora não sai mais daqui, hein? Mas olha, Gabiati, que você agora saiu. Agora deu certo. Tá bom, Gabiati, hein? 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Bloco de comercial, eu já volto num instante.

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5: 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Deixa eu ver quantos zap eu tenho aqui para olhar. Tem uns quantos, hein, Gabiati? Acelera aqui. De quem é esse aqui? Deixa eu ver. Vai.
6: Bom dia, seu Gabiati, aqui é a Geni. Vou fazer um discurso bem curtinho, porque o senhor diz que eu faço um discurso comprido.
5: Uhum.
6: Eu queria mandar um abração lá pra minha netinha, a Pérola da Silva, lá do Industriário, uhum, que ontem completou seus 5 aninhos de idade.
5: 5?
6: É a avó Geni, é o pai da Lei, a mãe Vanessa, a irmã Cristal, a família toda, seu Gabiati.
5: Uhum.
6: Mandar uma musiquinha aí pra ela, mas
5: tá bom. Dona Geni, a senhora foi bem no discurso, hein? Doutor Celso Munareto. Ontem à noite fizeram uma janta da ovelha lá, que mataram a pau lá no sítio do Dr. Celso Munareto, lugar bonitinho, uma fogareira. Olha, eu não sairia mais de lá, vinha à vontade. Puxa, coisa boa, hein? Dr. Celso Munareto e o Dr. Ronaldo, os dois que pagaram essa vez, né? Tá aqui o... Ó.
7: Bom dia, meu amigo Nereu Gabiati. Agradeço aos meus amigos, companheiros, inclusive a você, por ter participado do nosso jantar mensal dos ovelheiros, e que se repitam outras vezes com essa alegria, com a tranquilidade, um bom papo, um bom vinho e uma boa carne. Muito obrigado, um abraço.
5: Tá bom, o doutor Celso engorda umas ovelhas lá no capricho, viu? Chicosque tá me ouvindo, deixa eu ver quem mais. Bom dia, Gabiati, estamos ouvindo o seu programa. Aonde? Aqui em Pinhal. Mas não botou o nome, a Cristanzinha, né? Cristanzinha, põe o nome ali, vizinha, que daí eu faço o discurso caprichado. Aqui no meu zap, na Moncanhota, tem mais alguém, não? Jusimar Izelo tá me ouvindo, já falei. A Leoni Casagrande atulhou lá em cima no zap. Agora ela tá escrevendo. Vamos chamar a música. Essa é de fundamento, hein? Meu Pago, Raízes do Meu Pago. Essa aqui mata a pau, doutor Celso Munareto, hein?

0: 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Almoço do sócio hoje no Clube de Idosos do Centro, matinê à tarde com Lago Azul, e na quarta-feira, dia 23, no Clube de Idosos do Centro, vai ter a festinha junina, né? Festinha junina somente para sócios. Quarta-feira, dia 23 à tarde. Quem quiser levar junto uns pinhão aí pra gente comer junto lá, pinhão, amendoim, pipoca, pé de moleque, vamos lá bater um papo. O Didi Albiero vai animar o fandango da festa junina quarta-feira, e o pessoal que quiser ir trajado, inclusive com o chapéu meio rasgado aí, é o Clube de Idosos que tá convidando, meu amigo Didi Ocola, presidente. Um abraço, parabéns pra diretoria. 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
0: Dado o recado, eu vou pro bloquinho de comercial, eu volto num instantinho.

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6: Bom, um abraço, bom final de semana.
5: 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Meu nome, Gabiati, é a dona Leoni Casagrande. Semen, é isso, né? Lá de Pinhal, tá me ouvindo? Tem mais um aqui. Bom dia, Gabiati. Estou ouvindo o programa. Estou muito bom. Sou Elvio Lunardi. Gostaria de saber onde fica a festa no interior amanhã. Amanhã? Tem que pesquisar, vizinho. Vou dar uma olhada. Lindo sábado, Gabiati. Mas não pôs o nome. Mas aqui em cima tá aqui, ó. Catarina Pazini. Ô, Catarina Pazini, obrigado igualmente, viu, Cristãozinho? Olha, é o seguinte, aqui no meu zap, bom dia, Gabiati, sou a Joana, neta da Alcira Espessato Corso. Será que a Alcira é a irmã do Celito, aqui do Rosito? Eu acho que é, hein? E ela está ouvindo o seu programa, manda um abraço pra ela. Dona Alcira, receba um abraço da dona Joana, que é neta da dona Alcira. 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
5: Legal, Auto Show, sempre o melhor negócio, chamando música, a Querenciado, 7:34, temperatura 12 graus.

0: 7h38, temperatura 12 graus, eu tenho... Deixa eu mandar um abraço aqui pro meu amigo Testa. O Testa, que também aí do Clube do Idoso do Centro. Alô, Testa, um abraço. O meu amigo Pedro Maier, um abraço. O Plínio Poleto disse que o programa tá indo pro final e tá cada vez melhor. Depois tem o recado do Bidim. 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
0: 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Mandar um abraço também pro meu grande amigo Antônio Estofador, que dá. Depois eu vou ver se dá tempo de soltar o áudio aí. Do seu Antônio Estofador, que tá me ouvindo. O Bedim, da instaladora Bedim, mandou um recado aqui, ó.
3: Bom dia, Gabiati, tudo certo?
0: Opa!
3: Assim, ó, semana fomos agraciados com a visita ali dos seus Redim.
0: Uhum.
3: E tiveram na loja comprando torneira elétrica. Lá do Muro da Colina, lá da sociedade de vocês, lá em cima, lá.
0: Uhum.
3: Obrigado, gente. Um abraço.
0: Tá bom. Diz que foi um Zico e Zeca compraram uma torneira elétrica cada um. Vamos puxar mais música? Renasce o Rio Grande? Puxa a gaita, gaiteiro. Vai que vai.

0: 7h47, temperatura 12 graus. 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
0: 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Seu Antônio Estofador, qual é o recado, Cristãozinho?
4: Bom dia, Gaviati, tudo bem?
0: Opa!
4: Como é que tá o senhor? Deus abençoe seu trabalho aí e tenha um ótimo sábado, um ótimo final de semana. Que Deus abençoe vocês aí.
0: Tá bom? Obrigado, viu, seu Antônio Estofador, meu amigo do peito. Aí, deixa eu ver onde é que nós estamos com os recados. Tem mais alguma coisa? Dona Clementina tá me ouvindo, viu? Mandou a foto da cuia do mate aí com a bandeira do Brasil em cima. Dona Clementina, a senhora matou a pau, vizinha, hein? Aldemar Gasperini de Canhada Funda. Eu chamo quem agora? Daniel Cavalheiro? É o Xote? Puxa o Xote, então. 7h50.

Dá tempo de tocar mais uma, viu? Finalzinho do programa, Campeiro Apaixonado, 12 graus temperatura, Marcas do Sul, Rádio Rural, bom final de semana, bom dia!

57 minutos. Quero pedir desculpas aqui pro meu amigo Amaral, pra dona Clementina, o pessoal que não consegui abrir o zap, porque vem aí o César Luiz. Vamos embora então, Bidim. Puxa o botãozinho aí.

Eu junto meu pingo na história e vou lá pra minha fazenda. Dá uma olhada na bezerada. Tem que dar uma olhada de vez em quando, hein? Obrigado, Bedim. Obrigado, Bedim, que me ajudou a fazer o programa. Agradeço de coração a todos os ouvintes da Rádio Rural. Desejando um bom final de semana. Amanhã, às 6 da manhã, Gabiati volta na Rural. Não desligue, que agora vem os moldões de viola. Vem César Luiz até meio-dia. Fique com Deus.

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2: Minha gente, bom dia, meu povo. 8:05, estamos aí de novo, depois do programão aí do Gabiati, nós estamos.

8:06, minha gente. 8:06 da manhã. Se ligado comigo aí, ligada com a gente para Agrolu Agropecuária, Hospital de Olhos Concórdia, proteger proteção veicular. 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Abraço ao pessoal também que está comigo da SGS Ganzerla, ele ali. Aí, povo da Que Barato, bom dia, bom dia. Aí na frente da Cersadia aí, Que Barato com a gente também aqui no programa. Bom dia, boa manhã, bom dia, boa manhã. Pessoal que está comigo, acompanhando aqui, a Rural. 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Pessoal também aí que tá me ouvindo, nós já estamos mateando aqui com a erva mate tertúlia, meu amigo Chico Marca, que aniversariou esta semana aí, um abraço. 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Entrada do bairro 12 em 12.

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Agora são 8h11, 8h11, bom dia. 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Acompanhando o programa, pessoal também que está comigo aí na Milmac, obrigado aí pela companhia, pela audiência aí no bairro Santa Cruz, pessoal também aí da Casa das Cucas, Casa das Cucas, está aí com um show de eventos no final de semana, está informando que amanhã tem a macarronada com galeto no bairro Petrópolis aí, pessoal da igreja Lutera, como é que é? Ai, como é que é o nome aí? Lutera, isso aqui é isso mesmo, Badelei, Luteratura do, da Cruz, é luterana, será que deu errado aí, Badelei? É, Santa Cruz, amanhã, grande festa da padroeira em linha São Paulo, São Luís, Jaborá, lá na linha São Luís, Jaborá, Portal do Sul, amanhã grande festa da padroeira, linha São Luís, Concórdia também, Energia Nova e Rogério Magrão, dia 12 de julho, festa da padroeira Nossa Senhora dos Campos, lá em Serrinha e Pumirim. 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Pessoal que está com a gente também aí na Pingo Materiais de Construções, aí um bom dia, uma boa manhã, hein? 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

14, gente, a hora certa. Alô, pessoal da Raiol, alô, Júnior, CB, tudo certo aí, CB Calhas, tudo certo aí, meu amigo Bes, certinho para São Luís amanhã, Bes. 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

Olha, 8:17, festa junina hoje, Colégio Santa Cruz, hein? Será realizado no Petrópolis, então hoje no Petrópolis, Casa das Cucas aí convidando, amanhã macarronada com galeto, Igreja Luterana da Cruz, lá no bairro Santa Cruz, com a Casa das Cucas também servindo, amanhã grande festa da padroeira, amanhã grande festa da padroeira também, né? Do padroeiro, lá em São Luís Jaborá, com as cucas da Casa das Cucas. 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
8: Olha, 8:21, agora 8:21. Dia vai, o tempo vai melhorando, amanhã vamos ter um domingo super bonito, domingo ensolarado amanhã, hein? Temperatura 12 graus neste momento, a temperatura tá marcando aí 12 graus, é a temperatura neste momento. 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

0: Vagico pedindo uma do trio Parada Dura. Trio Parada Dura pra nona Lulu Klein. Terça-feira, completando 96 anos lá em Paial. É isso, né, meu amigo Vagico? A vovó completando então terça-feira 96 anos. Vamos que vamos. A moça do Chapéu Preto tá por aí também. É, tá por aí também a dona Lely, para trazer informação aí, quem tá se organizando para amanhã, quem vai amanhã comprar o seu churrasco, comprar hoje a sua carne no supermercado. Qual é o recado aí, Lely?
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0: 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Alô, Tingo, como é que tá a missioneira, Tingo? Como é que tá a Piratuba, meu irmão? Quem mais aí, dona Lely?
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0: Ok, lá em Santo Antônio, quem tá lá tá em casa, dona Lely.
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0: Valeu! Alô, Paial! Alô, vovó, que vai completar 96 anos. Então, um abraço aí, trio Parada Dura pra vovó lá no Paial. Agora aí, meu amigo Vadico, agora são 8h28.

0: Olha, 8:30, meu amigo Thiago. Como é que tá aí, Thiago? Os preparativos aí no São Luís para a maior festa de todos os tempos aí, Vendrúsculo.
1: Bom dia, César. Bom dia aos ouvintes da Rádio Rural. Amanhã, grande festa na comunidade de São Luís. Fichas praticamente esgotadas já de almoço, mas para o matinê tem fichas à vontade. E de antemão já a estrutura completa, Rogério Magrão. Rogério Magrão começa a tocar amanhã, primeira banda que vai começar a tocar amanhã no São Luís. Aquela festão, depois Energia Nova dá sequência para terminar a festa em grande estilo. Um abraço a todos e estão todos convidados. Até amanhã.
0: 8:30.

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10: Hora 8h33, gente. 8h33. Alô, Danilo Valcarengue. Um abraço aí, bom final de semana aí pro Danilo Valcarengue, também acompanhando a gente. Vamos mandar um alô aí também o pessoal da Aqui Bailaço Academia. Pessoal que tá informando aí da Aqui Bailaço Academia, né? 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E vem aí mais um super curso. Domingão aí amanhã, 19h, aqui na linha Salete, Centro Comunitário do bairro Salete, né? Centro Comunitário do bairro Salete, então, você poderá participar desse curso de danças que começa amanhã, 19h, Centro Comunitário do bairro Salete. Primeiro lote lá para a formatura da linha São Paulo no dia 11 de julho, já esgotando a R$55 por pessoa, 999713130, o telefone de contato. Antes da música aí, meu amigo Melchior Siqueira. Alô, Melchior Siqueira, alô, Sotrima Agrícola, bom dia!
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10: Valeu, meu bom amigo, dia, César, beleza, beleza pura, então aí, né? 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

Olha aí, a comunidade evangélica luterana do Brasil, comunidade da Cruz, convida todos para a macarronada com galeto amanhã, valor R$45 adulto, pode retirar ou almoçar lá no bairro Petrópolis amanhã. É aniversário de 25 anos, hein? 25 anos, então, contatos pelo número 991849559. 991849559. Fala com o Maicon. Alô, Maicon. Alô, pessoal da IBM. O Ivan, o Maicon, pessoal da IBM Construções, aí um bom dia. E amanhã a festa, então, que terá também, né? A Cuca da Casa das Cucas aí, né, meu amigo Vanderlei? Aí do bairro Santa Cruz. Mas é lá no bairro Petrópolis, amanhã, agora 8h40.

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4: Agora 8:43, hein? 8:43, gente. A hora certa, 8:43, aqui no programa. É, mandar um alôzão aí também, né? Mandar um bom dia aí também o pessoal que está nos acompanhando, que está nos ouvindo, acompanhando o programa aí na Canhada Funda. Obrigado aí, Ademar Gasperini, aí na Canhada Funda. Obrigado pela audiência. E o meu amigo Bjolke, daqui a pouco vai um recado aí pro amigo Bjolke também, né? Valeu, Bjolke. 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
4: 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Agora 8:44. 8:44 aqui no programa. 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Nós aqui vamos tertulhando. Alô, Toco aí na tertulia. Bom dia, Toco. 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

Olha aí, olha aí, olha aí, olha aí, minha gente. Bom dia, bom dia, bom dia. Vai um abraço aí pro povo de Santo Antônio. 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Agora, 8 horas da manhã com 50 minutos. 8 e

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3: Olha, 8:52. Agora 8:52 aqui no programa. Vamos que vamos, minha gente boa. Vamos que vamos. Rei do Jeans aí no centro. 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Daqui a pouco vou dar o recado completo aqui. Alô, dona Leda Raimundi, como é que tá a senhora aí na Barra Fria, aí, dona Leda? Abraço pra senhora aí, Leda, que é a mãe do meu amigo Júnior da Raiol, né? 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Pegar um recadinho aqui antes da música do doutor Fernando. Cadê o doutor Fernando aí, ó? Doutor Fernando tem um recado do CRO, hein, doutor Fernando?
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3: Olha aí, meu amigo César Fernando, Luiz, meu amigo. Um abraço, querido. 3030-0600. Olha aí que legal, né? Que legal, meu amigo aí, um abração, o pessoal também que tá com a gente então aí na JJK Refrigeração, hein? 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Bairro Primavera. Pessoal já confirmando presença amanhã lá no São Luís também. Abraço pra vocês aí no bairro Primavera. Alô, Cleci, bom dia, bom dia. Bom dia também pro meu amigo Felipe Ponat, lá da Barra do Tigre, região aí. Obrigado pela audiência, pela companhia. Vamos que vamos, vamos que vamos. 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Alôzão aí também o pessoal que tá comigo na Eletromotores Nela. Bom dia pro Johnny, bom dia pra toda a equipe da Eletromotores Nela. 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Tem informação pra nós aqui, utilidade pública, aí, Marlise, diga o que temos aí.
5: Temos uma nota de falecimento. 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

0: Olha, 8h58, alô Chelsea, bom dia Chelsea, massageador, o colchão massageador, cortinas, todos os apetrechos aí, né? 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Parabéns, hein? O senhor ganhou o churrasco, seu Menezes, né?
1: Daí, meu amigo, bom dia, César, tudo bom?
0: 3-0. 3-0, acertou na mosca,
1: Noite, um jogo bom, né? E daí dormi bem, né? Até agora tomei um bom café, né? Agora vamos tratar os bichos, né? Mas tá beleza, né? Que jogo, né? Falar a verdade, né?
0: Primeiro tempo foi bom, primeiro tempo, né? Agora no segundo tempo podia ter dado mais uns dois golzinhos, né?
1: Que jogo, né? Falar a verdade, né?
0: Primeiro tempo, né?
1: Ontem jogou muito bem a seleção.
0: Primeiro tempo, e também temos que nos atentar para o adversário, né? Não era uma Alemanha, não era uma Espanha, não era uma França, não era uma, enfim... Era o Haiti, mas tudo bem, até me impressionei com a seleção do Haiti, né? E não dá para desmerecer que no primeiro tempo, eu acho que a seleção realmente fez um jogo rápido, um jogo diferente, jogou bem. Eu esperava um golzinho, dois, aí no segundo tempo, que não aconteceu. Quer dizer, aconteceu, mas foi marcado impedimento, né? Teve, eu acho que dois gols impedidos, três, foi impedido por detalhes, né, Menezes? Aqueles impedidos ali foi por detalhes, né? Aquele detalhezinho ali, ficou um palminho à frente, senão tinha dado um 5-0, né?
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0: Então, meu amigo, assim, Menezes acertou na mosca. Mas foi realmente, não foi 5-0 por detalhes, né? Por detalhes, meu amigo Menezes, aí que não foi. 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

0: turma aí, não sei se alguém acompanhou, Menezes, a longa distância, lá pros próximos 15 dias, se vem muita chuva, se não vem, a turma tá querendo saber, o El Niño, quando é que começa o noninho, tá sabendo, Benjamin, quando é que começa o noninho? Hã? É, tu sabe, não? Quando começa, Benjamin? Quando vai começar o Benjamin, o El Niño?
1: Vai começar em setembro.
0: Em setembro? El Niño? Mas tem aluno que já tá chegando em casa com os trabalhos de aula, quando não vai ter aula por causa do El Niño.
1: É, lá na nossa escola a gente já tá fazendo vários trabalhos do El Niño.
0: Pra não ter aula daí?
1: Talvez não.
0: É, então vai começar em setembro. Eu achei que começava logo, El Niño. Não, só em setembro. Obrigado. Menezes, quando começa o El Niño, Menezes? O pessoal tá querendo saber, Menezes. Como é que fica aí? Quando é que começa esse El Niño final?
2: Viu, César? O tempo vai nessa base que tá chuva, temperatura, tu vê, temperatura ontem, o máximo chegou em 12, passou a noite em 12.
0: E o El Niño, me dê uma explicação aí, o senhor que acompanha tudo lá com o time lá da Gaúcha, né? O senhor que tá ligado lá com o CREU, né? Me passa aí, meu amigo Menezes, como é que fica então essa questão aí que já estão dando até trabalho de aula para as crianças. É, já estão dando aí porque vão ficar em casa, não sei, será que vai ser tudo isso, hein? Será que vai ser tudo isso mesmo, né? Bom, então daqui a pouco aí, meu amigo, daqui a pouco meu amigo Menezes pode me dizer, ele que tá ligado lá com o CREU Cum, lá com o CREU da Gaúcha, né? Toda manhã, como é que vai ficar esse El Niño? Agora são 9:06. 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E tem uma Macedão de manhã lá também, né, Menezes? Tem uma Macedão. Deixa eu mandar um alô aí pro meu amigo, o Demir aí da Bike. Bike, antes de rodar mais uma, antes do intervalinho aí, meu caro Bedim. 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
5: Pois é, pois é, pois é, pois é. 9 horas mais 11 minutos, né, tio Menezes? Então vai continuar chovendo deste jeito, mais ou menos, né?
6: Viu, César? O tempo vai nessa base que tá chuva, temperatura, tu vê? Temperatura ontem, o máximo chegou em 12, passou a noite em 12.
5: E o El Niño, hein? E o El Niño.
6: É, provavelmente a partir de agosto, né?
5: A partir de agosto, é?
6: Muita
5: chuva, é?
6: É, César, mas esse El Niño aí, isso aí é essa base aí. É chuva.
5: Tá cortando teus áudios, Menezes. Menezes, tá cortando teus áudios no final aí. É, não sei como é que vai ser o El Niño. Então, se é só chuva, vem sol também, ou vem só chuva. É, o homem que acompanha aí com o Cleocum lá podia nos dar uma explicação melhor. É, ninguém sabe certo o que que vai acontecer, né? Mas o período é bom para o plantio da erva mate, né, meu amigo Zanluque? Que é excepcional para o plantio da erva mate.

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1: 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Agora são 9:17, 9:17. 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Valeu, valeu, valeu, valeu, valeu, valeu. Vou mandar um alusão aí também pro pessoal que tá comigo aí na mecânica do Fornari, na Automáquinas aqui no bairro Salete, né? Obrigado aí pela companhia. Ô, Maicon, tudo certinho então? Tem ingresso ainda, Maicon? O pessoal que tá promovendo amanhã, Comunidade da Cruz, convidando a todos para macarronada com galeto no domingo amanhã, R$45 o adulto, lá no bairro Petrópolis. Promoção é da Igreja Luterana do Brasil, bairro Petrópolis. Fale com o Maicon, fale com o pessoal aí da IBM pelo 99184-9559. 99184-9559. Ligue agora, reserve tua fichinha aí com o Maicon 9.

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Fala, meu amigo Zangão, como é que tá aí? Tudo certo? Bom dia, bom dia. Valeu, Zangão. Agora 9h23, gente, 9h23. 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

0: 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Vamos que vamos, minha gente. 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Antes da música, tem um recadinho aqui no programa, tem mais um recadinho aqui, vamos ver aqui onde é que tá ele, cadê ele, doutor Fernando, qual é o recado aí, meu amigo, aí do CRO, doutor Fernando?
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0: 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É, hoje festa no Colégio EBM Santa Cruz. É, hoje festa do EBM Santa Cruz, hoje então, meus amigos, amanhã macarronada com galeta também da igreja lá no bairro, lá em cima no Petrópolis, com atendimento da Casa das Cucas do meu amigo Vanderlei, hein? Amanhã grande festa do padroeiro São Luís lá em Jaborá, com atendimento da Cuca do Vanderlei. Amanhã o atendimento lá na comunidade de São Luís Concórdia, festa do padroeiro São Luís, Energia Nova e Rogério Magrão, na maior festa de todos os tempos, com a Cuca aqui da Casa das Cucas Concórdia. Festa da padroeira Nossa Senhora dos Campos, lá em Ninha, Serrinha e Pumirim, dia 12 de julho. Vai estar lá em Pumirim também a Casa das Cucas Concórdia.

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1: E assim, ó.

7h33, meu amigo Maicon, parabéns pelo trabalho aí, hein? Comunidade Evangélica Luterana do Brasil, Comunidade da Cruz, está dizendo, ó, que tá encerrada a venda de fichas da macarronada com galeto para amanhã, viu? Tá encerrada a venda de fichas. O pessoal vendeu todas as fichas já. Evento garantido para amanhã. Parabéns aí o Maicon, o pessoal da IBM Construções e toda a diretoria, então, aí que se empenhou no evento, hein? Então, de parabéns. 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

equipe aí, né? Seu Luiz Rodrigues da Silva Neto. Vai, como é que tá o senhor aí, seu Luiz Rodrigues? Vai estar trabalhando amanhã a equipe do seu Luiz Rodrigues Silva Neto, recolhendo as latinhas, fazendo a limpeza aí da festa lá em São Luís, Jaborá, amanhã, né? Amanhã lá no São Luís, então, Jaborá, onde vai estar lá também a Casa das Cucas Concórdia. Quitela, valeu Camila, pessoal da Quitela, 30 anos, né, de trabalho, chiqueirões, aviários, alambrados, cercou, tá cercado, né? Cercou, tá cercado com a Quitela, fale com o GG, com a Camila, abraço Pedim, abraço Benjamin, tudo de bom Benjamin, viu? Semana que vem tu me traga as informações certinhas do El Niño, tá Benjamin? Agora 9:35, 9:35. 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

9h39. Alô, Debétio. Bom dia, Dani, Debétio. Pessoal que tá comigo aí, tudo certinho? Aí na Infogames. Estão com a caixa de som ligado aí no sertanejão aí, o Debétio. Abraço, Debétio. Vamos que vamos, gente. Vamos que vamos, minha gente. Ah, vamos ver quem tá ligado com a gente aqui no programa também, o pessoal da Chapeação MW. 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MW Chapeação, obrigado pela companhia e pela audiência. 9h39, agora 9h39.

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9h43, trate bem a bicharada aí com feno e pré-secado, irmãos Galvão, minha gente. 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Vamos plantar erva mate, que o clima tá favorável, gente boa. Vamos plantar erva mate, né? 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Peça as mudas de erva mate hoje, que ele te leva hoje à tarde, amanhã. Ele não trabalha na sexta, mas no sábado e domingo ele trabalha, viu? Sexta-feira é o dia que ele tira para descansar, né? O pessoal aí também que tá comigo, aí na Eletromotores, obrigado pela companhia e pela audiência. Eletromotores Nela, obrigadão aí pela audiência, pela companhia. 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Quase em frente ali, meu amigo, né? Agora 9h45, 9h45. Tu mudou de endereço? Tem aquela música, eu mudei de endereço. É, conhece, mudou de endereço, o trio Parada Dura, né? É, quem mudou de endereço então foi o meu amigo Dani. O Dani diz que tá agora lá na GK. É isso aí, Debétio. Debétio diz que tá na GK Celulares agora então, ali no Chalé Amarelo. É isso, Debétio. Braço aí pro Debétio, então diz que agora ele mudou de endereço, né? É, esquetalte, Chalé Verde Amarelo, GK Celulares, o Chalé da Copa do Mundo. Sintonizado aí no programa, atendendo hoje até o meio-dia. Vários

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E aí, meu amigo, tem quadrilho aí nos próximos dias ou tá parado por enquanto? 9:48, quero mandar um alô também o pessoal da eletrônica Milmac, aí no bairro Santa Cruz também, a Milmac um pouquinho 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

0: Carnaval, como é que foram de quadrilho?
1: Não, o quadrilho foi semana passada, sábado passado, né? Tivemos aí uma boa participação de Concórdia, sábado passado aí. Entre os 20 primeiros colocados, de 158 jogadores, ficamos 5 de Concórdia entre os 20 primeiros colocados. Uma boa participação lá em Ronda Alta, no Rio Grande do Sul.
0: Agora Ronda Alta.
1: É o mês que vem. Faxinal dos Guedes, Faxinal dos Guedes é
0: a
1: próxima.
0: Pertinho então, hein? Pertinho, o próximo etapa do brasileiro em Faxinal dos Guedes. Esse é o Zanon, que é atleta do quadrilho também. Além do homem vender barato aí os amortecedores, além de vender barato aí também é o platô, o disco, o setor de embreagem e tudo e tal, o homem tira um tempo para jogar um quadrilho também, campeonato brasileiro, agora 9:52, hein? 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
1: 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É chegando ela aí, minha gente. 1 para as 10 da manhã.

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Vamos que vamos, né? Fala, tio Douglas. Diga aí, estão na carneação de novo. O que come de carne essa gente aí, tio Douglas. Douglas Filber, tudo certo, Filber? Abração aí, bom dia. Dona Ana Thomas. É, cuidando a comida no fogão a lenha e ouvindo a rádio.

0: Dia, 10:08. Agora, 10:08. Alô, alô Lourdes, tudo bem, dona Lourdes Paludo? Como é que tá a senhora, dona Lourdes?
1: Bom dia, Sérgio Luiz, tudo bem? Ah, você consegue colocar aquela música Canga do Tempo pra me escutar?
0: Canga do Tempo?
1: Obrigada.
2: Meu bem, nunca mais me deixar. Bom dia!
0: Bom dia, 10:09. Mas olha aqui. Rapaz do céu. Vou mandar um abraço grande aí também pro pessoal então que tá se organizando. Até às 10:30 aí, vamos sortear a ficha então, meu amigo Gasperini. Gasperini tá liberando uma ficha aqui pro almoço de amanhã. Pro almoço de amanhã lá na linha São Luís. E à tarde quem começa o matinezão é Rogério Magrão. É, ele vem lá do sítio do Schneider, não tá morando agora. E vem pro show amanhã no Gasperini, Rogério Magrão. O Aldemar Gasperini tá liberando aí uma ficha, né? O Aldemar Gasperini tá me liberando que não vai, comprou a ficha do Melchior, é, Aldemar Gasperini, né? Pra almoço, pra mim sortear aqui em nome do Aldemar Gasperini, da Canhada Funda, né, Gasperini? Vamos sortear a ficha aí, Gasperini, positivo, meu amigo, beleza? Dá tempo ainda para sortear a ficha, Gasperini, tu já encomendou essa ficha. Olha, 10:10, agora 10:10. Vamos ver quem mais está nos ouvindo aqui também. Oi, Cleide, tudo certo? Bom dia.
3: Boa tarde, eu sou a Dionísia Soraya de Souza, moro na rua Marcelino Ramos.
0: Na Marcelino?
3: Eu quero concorrer
0: a cuia. A cuia é só a semana que vem que vamos sortear a cuia, viu? Só na semana que vem, a cuia lá do pessoal da Seco Escavações, tá bom?
4: Bom dia, César.
0: Bom dia.
4: Meu nome é Nilza Macanhã, quero concorrer a ficha para São Luís.
0: Tá combinado, minha amiga.
2: E agora, meu bem,
0: e agora, como é que vai ficar? 10:11, como é que fica aí, meu amigo Gasperini? Hein? Tudo certo, Gasperini? Tu tá no trator? É, tá no isqueirão? Tá dentro de casa? Tá onde? Elizabeth Hertal também acompanhando o nosso programa. Obrigado, Elizabeth Hertal. Quero concorrer à ficha pro almoço em São Luís. Pessoal de São Luís, vão cobrindo o campo aí, viu? Vão cobrindo o campo, porque, olha, vai ser um estouro amanhã essa festa aí do São Luís amanhã. Vamos que vamos, minha gente. 10:11, Asa Peças. Mandar um alusão aí pro pessoal, então, que tá nos ouvindo também, né? 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

Olha, 10h16, agora 10h16, Tafarel Show, tudo bem? Tudo certo? Fica calmo, guri, que já tá tudo encaminhado. Agora 10h16, mandar um alô lá pro meu amigo Itacir, né? O tio Ita tá no Irani, tá tomando um chimarrão na beira do lago aí, né? Lugarzinho bonito ali, né? Beira do lago, tomando um chimarrãozinho. Abraço aí pro tio Ita, tá com o caminhão carregado, já de pré-moldados também. SGS Ganzerla atendendo todo o sul do Brasil aí, minha gente. É, abraço aí, bom fim de semana aí pro tio Ita. 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

0: Olha aí, hoje à tardinha tem o gauchão aqui, né? Tem o gauchão, hoje o Rafão, né? O maior gaúcho da Rádio Rural, né? Maior gauchão da Rádio Rural. Começa que hora hoje, teu programão aí hoje?
1: 6 da tarde, César.
0: 6 da tarde.
1: Entardecer campeiro.
0: Você faz aquele mate.
1: Sim.
0: E escuta uma boa música gaúcha, então, isso, das 6 em diante hoje aqui na Rádio Rural,
1: exatamente,
0: né?
1: Exatamente, das 6 às 9 todos os sábados.
0: Das 6 às 9 da noite.
1: Isso.
0: Valeu, gauchão.
1: Valeu.
0: 10:19, agora 10:19, vamos que vamos, minha gente, valendo uma ficha pro almoço de amanhã. Quem tá patrocinando é o Aldemar Gasperini. Alô, Melchior Siqueira, abraço aí, Melchior Siqueira, pessoal da Sotrima Agrícola, é, obrigado aí pela audiência, pela companhia, e o pessoal da Sotrima, deixa eu ver aqui o Melchior Siqueira de novo, 10:19, fala, Melchior.
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0: É amanhã, chegou a hora, São Luís. 10:21, agora

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0: Valeu, meu amigão. 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Agora 10 horas e 31 minutos.
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0: 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Muita correria aí, Melchior Siqueira. Estão na correria lá em São Luís, estão na correria. Vamos sorteando uma ficha então pro almoço de amanhã, logo no comecinho da tarde, Rogério Magrão e banda. É, logo no começo da tarde, Rogério Magrão e banda. 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

0: Você tá ouvindo aí, né? Você tá ligado com a gente aqui, eu tô ali, você aqui, vamos que vamos. 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

Olha, 10 horas e 43. Agora 10 horas e 43 minutos. 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

minutos, agora 10:50. E aí, Tingo, como é que tá, Tingo? Como é que tá o Uber, Tingo? Pessoal da Missioneira aí, bom dia, pessoal da Missioneira. 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Kingo diz que hoje à tarde vai por Rio Grande fazer uma corrida de Uber. Um abraço, né? Que tá indo a Porto Alegre, vai girar por lá, volta. É, cuidado, Tingo, hein? Cuidado. O Rio Grande tá mudado, viu, Tingo? Agora 10:51. 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Consertando tudo, né, tio Vanderlei? 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

cinco minutinhos, mais cinco minutinhos para você mandar a tua participação. Se você quer ir para São Luís almoçar amanhã, São Luís Concórdia, César Luiz está sorteando aqui uma ficha do meu amigo Aldemar Gasperini, da Canhada Funda, que adquiriu a ficha e está colocando aqui no sorteio. 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

Pontualmente, pontualmente, 11 horas. Pontualmente, 11 horas. É aqui no nosso programa, o pessoal que tá ligado aí, bom dia, bom dia. Vamos se ajeitando, minha gente, vamos se ajeitando, que logo, logo vem o meio-dia aí, logo, logo vem o meio-dia. 11 horas pontualmente. Você que está me ouvindo, acompanhando o programa, vai te ajeitando aí pro final de semana. 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

penso logo. Olha, 11 horas, 3 minutinhos. 11:03, Eletroporte, material elétrico, também comigo aqui, a Pilger Tintas, RCM Equipamentos, bairro Santa Cruz, Casa das Cucas, bairro Santa Cruz, Xarope Mel Prop, Rael Vidros Fragosos, SGA.

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Vamos que vamos, né, gente? Vamos que vamos. É, olha aí, já tô com o nome aqui, é Gerley Zílio. Alô, Gerley Zílio, Sede Brum, acho que é, né, Gerley? Gerley Zílio ganhou almoço para amanhã em São Luís. Gerley Zílio, só chegar na portaria, teu nome vai estar lá, ou com o Melchior Siqueira, ou na portaria, ou com o Melchior Siqueira, amanhã lá em São Luís. Gerley Zílio, amanhã tem a melhor cuca também lá em São Luís, Casa das Cucas, né, tio Vanderlei? Obrigado aí pela companhia, pela audiência. 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Hoje tem Que Barato até as 3 da tarde, entendendo aí a Que Barato até as 3 da tarde, Lazarim Gás e Água, Top Car Estofaria, Linear Materiais de Construções com a promoção da Argamassa C3 que começou hoje na Linear. 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

0: 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Olha a hora, meu povo, agora 11:13.
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meu amigo, minha amiga, o sertanejão tá no ar, tá gostoso demais, né? 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
1: Falecimento. Associação de Luto e Funerária Santa Bárbara, juntamente com esposa Isolde da Silva, filhos, irmãos, genros, noras, netos e bisneto e demais familiares, cumprem o doloroso dever de comunicar o falecimento do esposo, pai, sogro, avô e bisavô Gentil da Silva, falecido ontem aos 82 anos. Seu corpo está sendo velado na sala velatória municipal, com culto de corpo presente hoje às 15h30, seguindo logo após para o cemitério de linha Aparecida Concórdia. Noticiamos o falecimento de Gentil da Silva. Serviços fúnebres aos cuidados da Associação de Luto e Funerária Santa Bárbara. Nossos sentimentos à família enlutada. Agradecimento. Gostaríamos de expressar nossa profunda gratidão a cada pessoa que nos acompanhou presencialmente ou em pensamento nesse momento de despedida da nossa amada Miriam Terezinha Sordi. A presença, as palavras de conforto, os abraços e as orações foram gestos que trouxeram força e consolo para a nossa família. Agradecemos de coração aos familiares, amigos, vizinhos, conhecidos que dedicaram seu tempo para nos ajudar e prestar essa última homenagem, demonstrando carinho e respeito pela memória da nossa mãe, esposa, sogra e avó Miriam. De maneira especial, agradecemos aos médicos e enfermeiras dos hospitais São Francisco de Concórdia e de Peritiba pela dedicação, cuidado e humanidade, acompanharam e prestaram atendimentos durante esse período, bem como a paróquia Santo Isidoro, Padre Leandro, ministros que nos auxiliaram, funerária Finger, de maneira especial a todos que nos apoiaram nos momentos de dor. Que Deus o abençoe e recompense a cada um pela solidariedade, pelas palavras e pelo apoio oferecido à nossa família. A família convida para a missa memorial dia 21, domingo, às 8h30, na Igreja Católica de Peritiba.
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Obrigadão aí pela audiência, pela companhia, você ligado aqui no Sertanejão. 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
1: Vamos fechando a porteira, minha gente. Depois de 4 horas só de sucesso sertanejo, de música boa, aqui na Rural, a maior alegria do seu final de semana, nós vamos encerrando, deixando o nosso muito obrigado pela sua atenção até aqui. E se Deus quiser, voltamos na segunda-feira, a partir das 8 horas da manhã. Fiquem

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3: Entra no ar pela rede de comunicação cooperativista o informativo agropecuário da FECO Agro, Federação das Cooperativas Agropecuárias do Estado de Santa Catarina.
5: Alô, amigos de Santa Catarina e do Rio Grande do Sul, eu sou René Roberto. E essas são as principais manchetes da semana. A OCB anuncia publicação de lei que declara cooperativismo como manifestação cultural nacional. Repercute em Santa Catarina o prêmio Top On da ADVB, conquistado pela FECO Agro. Lideranças femininas do agro catarinense participam de evento conhecendo a federação. Epagre Cepa divulga estimativas da safra de inverno 26-27 em cenário de El Niño. E ainda teremos o boletim direto de Brasília com Catherine Reitz e o comentário da semana com Ivan Ramos. Este comentário na íntegra, estas e outras notícias logo após a nossa mensagem cooperativista.
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5: Foi publicada nesta semana a Lei 15.433 deste ano, oriunda do Projeto 357 de 2025, que reconhece o cooperativismo como manifestação da cultura nacional. A nova lei representa uma conquista histórica para o movimento cooperativista brasileiro e integra a agenda institucional do cooperativismo, tendo sido apresentada no contexto das iniciativas de valorização do Ano Internacional das Cooperativas, proclamado pela ONU em 2025. O sistema OCB, Organização das Cooperativas, Cooperativas Brasileiras atuou durante toda a tramitação da proposta em conjunto com o autor e presidente da Frecop, deputado Arnaldo Jardim de São Paulo. A OCB destacou o apoio do presidente da Frecop e da deputada Lídice da Mata da Bahia, do deputado Alex Marente de São Paulo e do senador Flávio Arns do Paraná, relatores na Câmara e no Senado. Com a sanção presidencial, o cooperativismo passa a contar com reconhecimento legal como expressão da cultura nacional, reforçando seu papel na promoção do desenvolvimento, da cooperação, da participação democrática e da prosperidade compartilhada em todo o país. A íntegra da lei pode ser acessada em in.coop.br/lei15.433. Continua repercutindo positivamente nos meios cooperativistas, na mídia e nas entidades do agro de Santa Catarina, a premiação máxima que a Federação Fecoagro recebeu como empresa cidadã ADVB de Santa Catarina, na categoria Meio Ambiente e Top One, prêmio maior pontuação entre as 9 empresas e entidades classificadas dessa premiação em 2026. Foram inúmeras as manifestações de congratulações recebidas pela Fecoagro. Foi a única premiada do ramo agro e do cooperativismo. A cerimônia promovida pela ADVB Santa Catarina, Associação dos Dirigentes de Venda e Marketing do Brasil em Santa Catarina, ocorreu no Clube CRC, em Chapecó, oeste de Santa Catarina, reunindo empresários, autoridades, representantes de organizações sociais e lideranças de diversas regiões do estado. O projeto vencedor, do resíduo à produtividade Ferte Mais e a redefinição da fertilização sustentável no sistema cooperativo, destacou-se por apresentar uma solução inovadora para o reaproveitamento de resíduos e a promoção da sustentabilidade no agronegócio catarinense. O presidente da Federação Fecoagro, cooperativista Arno Pandolfo, e foi representado pelo secretário do Conselho, Clades Jorge Furlaneto, na ocasião do recebimento do prêmio, também falou sobre a conquista.
7: Muitas pessoas da Fecoagro participaram, lá da indústria, agrônomos. E na noite da premiação, quem recebeu a premiação foi o secretário do Conselho da Fecoagro, o senhor Cássio Furlaneto, aonde que ele foi acompanhado pelo Fábio e pelo Eduardo, que são os responsáveis do projeto. Em outras palavras, dá para se dizer o seguinte: tem muitas coisas que podem ser conseguida com custos mais baixos e tirando coisas do meio ambiente, né? É uma maneira de ser um ambiente sustentável. Então, a importância desse fertilizante, ele é muito grande, porque você conseguiu de soja, plantio de soja, 5,5 sacos a mais do que os adubos normais. Então, a Fecoagro está trabalhando muito forte. Esse aqui foi com cama de aviário, mas nós temos uma outra parceria também com o Rio Grande do Sul, com a ILSA, aonde que estamos já trabalhando um adubo que já está sendo vendido, vai ser vendido em quilos, 5 quilos, 25 quilos, em bag também, que é com resíduo de couro de boi. O restante do couro do boi, das lojas que fabricam calçados, as indústrias de calçados, então eles fornecem para nós já pronto o pelletzinho e aí a gente faz a mistura com o químico. Então, muita coisa da Fecoagro está na frente e a gente quer agradecer demais por esse prêmio. As cooperativas também tiveram um papel muito importante e as pessoas da Fecoagro, que tanto estão lutando, o Jairo, que é o gerenciador comercial, o nosso diretor executivo, que é o Ivan Ramos. Então, muita gente participou. E a Fecoagro está toda hora atrás de inovação, inovação, inovação. E nesses últimos 2-3 anos, a Fecoagro investiu muito nas pessoas e hoje está conseguindo a recompensa desse investimento que foi feito. Mas isso só vale se o nosso produtor que está no campo, se ele for satisfeito. Tem que estar contente a Fecoagro, as cooperativas e o produtor. E daí a gente está contente. E o produtor é o principal, é o motivo da existência das cooperativas e da Federação das Cooperativas.
5: A Assembleia Legislativa de Santa Catarina, por proposição do deputado Napoleão Bernardes, que é integrante da Frente Parlamentar do Cooperativismo, aprovou mensagem de congratulação para a Fecoagro, cumprimentando pela conquista do prêmio Top One ADVB 2026. E a seguir, depois da nossa mensagem cooperativista, as notícias da semana do Senar. Aguardem.
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5: Grupo de Mulheres de Santa Catarina, que integra a Jornada da Liderança Feminina no Agro, iniciativa da Confederação da Agricultura e Pecuária do Brasil, CNA, participou do evento online Conhecendo a Federação. A programação teve como objetivo apresentar a estrutura, a missão, a atuação e as principais ações da Federação da Agricultura e Pecuária do Estado de Santa Catarina, FAESC, além de destacar a integração da entidade com os sindicatos rurais e com o sistema FAESC-SENAR. Durante o encontro, as participantes puderam conhecer de forma mais ampla o papel institucional da FAESC na representação do setor produtivo rural catarinense, bem como a importância de atuação conjunta com os sindicatos rurais, que constituem a base do sistema sindical no estado. O presidente do sistema FAESC-SENAR, José Zeferino Pedroso, destacou a relevância da participação feminina no fortalecimento do agro e na formação de novas lideranças rurais. Zezo Pedroso ressaltou que as mulheres têm ampliado sua presença nos espaços de decisão, contribuindo com visão estratégica, acessibilidade, capacidade de gestão e compromisso com o desenvolvimento sustentável das propriedades, das comunidades e das entidades representativas. Zezo Pedroso também enfatizou que a Jornada Liderança Feminina no Agro representa uma importante oportunidade para preparar, valorizar e incentivar mulheres que já exercem o papel de liderança nas suas regiões ou que estão em processo de formação para assumir novas responsabilidades no setor. A assessora jurídica sindical da Federação da Agricultura FAESC e integrante da Comissão Nacional Mulheres do Agro da CNA, Andréia Barbieri Zanlucchi, conduziu uma apresentação sobre a atuação do sistema FAESC-SENAR sindical. Andréia Zanlucchi destacou o potencial do estado, que possui uma área que representa 1,12% do território nacional e população de 7,6 milhões de habitantes. Andréia Zanlucchi também apresentou dados que evidenciam o protagonismo catarinense no setor agropecuário. Santa Catarina ocupa a liderança nacional na produção de carne suína, maçã, cebola, ostras, vieiras, mexilhões e pinhão. É o segundo maior produtor de carne de frango, arroz, fumo, palmito, pera, carpas e trutas. O terceiro em madeira de reflorestamento, lenha, erva mate, maracujá, pêssego, alho e noz, e o quarto em leite, banana, trigo e aveia. Ela também explicou como funciona a estrutura sindical, apresentou a estrutura organizacional e falou sobre a evolução da participação feminina no agronegócio em Santa Catarina. As participantes, representantes de todas as regiões de Santa Catarina, também tiveram a oportunidade de se apresentar durante o evento. Elas falaram sobre os sindicatos rurais que representam, suas atividades produtivas no agro e suas experiências em comissões, núcleos, grupos de liderança e outras iniciativas desenvolvidas nos municípios. Além disso, compartilharam suas expectativas em relação à Jornada da Liderança Feminina no Agro da CNA e destacaram o interesse em ampliar conhecimentos, fortalecer redes de relacionamento, trocar experiências e contribuir de forma ainda mais efetiva para o desenvolvimento do setor agropecuário catarinense. O sistema FAESC-SENAR promoveu no Hotel Tirol, em 13 Tilhas, um encontro estadual voltado à capacitação das equipes técnicas da Assistência Técnica e Gerencial ATEG. A iniciativa reuniu mais de 80 profissionais de diferentes regiões de Santa Catarina com o objetivo de promover o alinhamento metodológico e o aprimoramento das atividades desenvolvidas junto aos produtores rurais. A abertura contou com a participação do vice-presidente regional da FAESC e presidente do Sindicato Rural de Água Doce, Newton Bedim, a coordenadora estadual da ATEG, Paula Coimbra Nunes, do supervisor regional do Senar Santa Catarina, Jean Carlos Palavro. Durante 4 dias, técnicos das áreas de ovinocultura, apicultura, fruticultura e olericultura participaram de atividades voltadas à atualização técnica, à interpretação de indicadores, ao planejamento estratégico e à gestão orientada para resultados. A programação também contemplou alinhamentos específicos por cadeia produtiva. Na ovino caprinocultura de corte, foram realizadas discussões relacionadas ao programa Juntos pelo Agro, desenvolvido pelo Senar Santa Catarina em parceria com o Sebrae Catarinense. A capacitação foi conduzida por Paulo aula Coimbra Nunes e pelo instrutor prestador de serviço do Senar Santa Catarina, Ermo Menzel. O encontro foi encerrado com palestra do psicólogo Celso Garcia, PhD pela USP, que abordou aspectos relacionados ao comportamento, à comunicação e ao desenvolvimento profissional das equipes técnicas. Paula Coimbra Nunes ressaltou que a capacitação reforça o compromisso do sistema FAESC-SENAR com a qualidade do atendimento prestado no campo. A ATEG, disse ela, tem um papel essencial na tomada de decisão dentro da propriedade rural, porque transforma a informação em gestão e contribui para melhorar a eficiência, a produtividade e a renda das famílias atendidas. Para o presidente do Sindicato Rural de Água Doce, Newton Bedin, a qualificação dos profissionais é decisiva para ampliar os impactos da assistência técnica e gerencial no meio rural. A ATEG cumpre esse papel ao levar conhecimento aplicado, acompanhamento e estratégias adaptadas à realidade de cada atividade produtiva. De acordo com o presidente do sistema FAESC-SENAR, José Zeferino Pedroso, a capacitação é fundamental para a atualização e o alinhamento das equipes que atendem aos produtores rurais por meio dessa iniciativa, que já transformou inúmeras propriedades. O treinamento terá mais duas edições para atender as equipes dos demais segmentos. Atualmente, a ATEG contempla 12 cadeias produtivas em Santa Catarina: agroindústria, agroindústria apícola, apicultura, bovinocultura de corte, bovinocultura de leite, fruticultura, maricultura, olenicultura, ovino-caprinocultura, piscicultura, turismo rural e suinocultura.
8: Agora, direto de Brasília, as informações do agro e do cooperativismo, com Catherine Heitz.
9: Olá, eu sou a Catherine Heitz e trago uma análise da política de Brasília que reflete no agronegócio. A semana foi marcada por uma conquista importante para o sistema cooperativismo brasileiro. Foram sancionadas duas leis que reforçam o papel das cooperativas no desenvolvimento do país. E a primeira delas é a que reconhece oficialmente o cooperativismo como uma manifestação cultural nacional. A segunda permite que cooperativas acessem recursos dos fundos de desenvolvimento regional, como o Fundo do Desenvolvimento do Nordeste, o Fundo do Desenvolvimento da Amazônia e também o Fundo do Desenvolvimento do Centro-Oeste. Esse avanço não é só simbólico, mas ele é principalmente muito prático. Isso porque reconhecer o cooperativismo como parte da cultura nacional é principalmente reconhecer um modelo que há décadas já organiza produtores, fortalece comunidades, gera renda, leva assistência técnica e, claro, agrega valor à produção, além de ajudar as cidades do interior a se desenvolver. E o acesso a esses fundos de desenvolvimento abre principalmente possibilidades de investimentos em infraestrutura, armazenagem, agroindústria, inovação e tecnologia. E para o agro, a gente sabe que isso é muito estratégico. A cooperativa não é apenas uma empresa, ela é uma ferramenta de organização econômica social. É o caminho que permite que o pequeno e o médio produtor ganhem escala, acessem mercados, melhorem produtividade e, claro, para competir com mais força. E Santa Catarina é um exemplo muito claro dessa importância. As cooperativas agropecuárias catarinenses exportaram mais de 2 bilhões de dólares só no ano de 2025. E elas correspondem por mais de 1/4 de todo o valor exportado pelo Estado. Isso mostra justamente a força do cooperativismo em um estado como Santa Catarina, que tem, por exemplo, uma extensão territorial menor, mas ocupa a 5ª posição como estado mais produtor, ou seja, se tornou um protagonista principalmente por força das cooperativas. A semana também teve outras pautas importantes para o setor produtivo. A discussão sobre a escala 6x1 abriu um novo capítulo no Congresso. O governo retirou a urgência da proposta, que dá mais tempo para debate. Mas o alerta também continua aceso, especialmente para o agro, porque a realidade do campo a gente sabe que é muito diferente daquelas definidas em escritórios e gabinetes. Também segue no radar a preparação do novo Plano Safra. A expectativa do Ministério da Agricultura é de um volume entre 568 e 570 milhões de reais para o próximo ciclo, um reajuste de 10%, o que o setor considera muito pequeno em relação à necessidade. Outra pauta que continua preocupando é a renegociação das dívidas. O projeto que avançou no Senado ainda enfrenta resistência da equipe econômica do governo Lula. Para o produtor, a questão é muito simples: resolver o passado é condição para acessar crédito novo e plantar a próxima safra com segurança. A semana ainda trouxe um forte debate sobre frete, combustível e exigências internacionais de sanidade. Todos temas que acabam chegando no mesmo lugar: a planilha de custos do produtor. no fim das contas, uma semana com duas mensagens bem opostas. A primeira é justamente a força e o reconhecimento do cooperativismo com novas ferramentas para gerar mais investimento. E a segunda é que o agro precisa seguir atento em Brasília, porque crédito, mão de obra, seguro, logística e competitividade continuam sendo decisivos para quem produz. Para o Sistema Fecoagro, Catherine Heights.
5: E a seguir, depois da nossa mensagem cooperativista, as notícias do mercado agrícola. Aguardem.
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5: A Epagri-Sepa fez um estudo com as estimativas iniciais da safra de inverno 26-27 em Santa Catarina para subsidiar decisões na agropecuária. Os dados foram levantados por uma rede técnica que cobre todas as regiões do estado e divulgados no canal do YouTube da Epagri. O levantamento ocorre em um contexto de previsão climática marcada por temperaturas amenas, elevada umidade e chuvas frequentes nos próximos meses. O cenário associado à atuação do fenômeno El Niño deve influenciar diretamente o desempenho das culturas de inverno, exigindo ajustes no manejo, especialmente nas olerícolas e nos grãos. Nas olerícolas, alho e cebola também tendem a ser os mais impactados. O excesso de chuvas aumenta o risco de encharcamento do solo e de doenças bacterianas. No alho, a umidade elevada pode comprometer a sanidade das lavouras, especialmente em áreas com drenagem limitada. Na cebola, o tempo instável torna o produto aquoso, desfavorecendo o armazenamento por longos períodos. Ainda a depender dos períodos em que ocorrerá a instabilidade, o transplantio das mudas e outras operações do campo podem ser impactadas, exigindo maior aproveitamento das janelas de tempo firme. Entre os grãos de inverno, trigo, aveia e cevada também exigem atenção. No trigo, a maior frequência das chuvas eleva o risco de doenças e dificulta o manejo, principalmente em fases sensíveis do ciclo. A aveia grão pode beneficiar da umidade na fase inicial, desde que não haja encharcamento prolongado. Já a cevada, como cultivo mais restrito, demanda cuidado com drenagem e sanidade das lavouras. No alho, a estimativa indica a queda de 13% na área plantada, de 747 para 647 hectares e recuo de 17% na produção, de 8,8 mil para 7.300 toneladas. A região de Curitibanos segue como principal polo produtor, com mais da metade da área cultivada no estado, destacando-se os municípios de Fraiburgo e Frei Rogério, que concentram 52% do total. Cebola, com preços abaixo do custo de produção no início de 2026, o que levou produtores a reduzir a área plantada em 9% para 17,4 mil hectares. Mesmo com ganho estimado de 1% na produtividade, a produção total deve recuar 9% para 576,4 mil toneladas. A principal região produtora segue sendo Ituporanga, que concentra 46% da área cultivada, com destaque também para Alfredo Wagner, entre os municípios com maior área em Santa Catarina. Trigo, as estimativas iniciais apontam retração de cerca de 27% na área plantada e deve cair de 104,5 mil para aproximadamente 76,2 mil hectares, além de redução de 2,8% na produtividade média, resultando em uma produção estimada de 271 mil toneladas, volume 29% menor que o da safra anterior. Aveia grão, a produção está estimada em cerca de 60 mil toneladas, crescimento de 12,8% em relação ao ciclo anterior, enquanto a área cultivada deve se aproximar de 37 mil hectares, alta de 12,3%, impulsionada sobretudo pela incorporação de novas áreas no acompanhamento, com destaque para municípios do Planalto Sul catarinense. Cevada, a estimativa é de plantio de 500 hectares no estado, crescimento de 13,6% em relação ao ciclo anterior, com produção prevista de cerca de 2 mil toneladas, alta de 3,8%, mantendo a cevada como uma alternativa ainda pontual para os produtores catarinenses. E a seguir, o comentário da semana com Ivan Ramos. Hoje com o tema, os prêmios da Fecoagro, o reconhecimento de um trabalho em equipe. Aguardem.
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11: Existem vários ditados populares que retratam com propriedade a realidade dos fatos na vida real. Isso ninguém pode negar. Por exemplo, a fruta não cai longe do pé. Filho de peixe, peixinho é. Os parlamentos são a caixa de ressonância e o reflexo da sociedade. Cada decisão tomada e palavra dita nos parlamentos, mesmo que nem sempre recomendadas em ambiente plural, representam uma camada da sociedade. No agronegócio e no cooperativismo também é assim. O dirigente de uma cooperativa ou entidade agrícola é o reflexo do seu quadro associativo. Se foi escolhido para dirigir, é porque atende aos anseios da maioria dos seus membros. Por sua vez, as entidades de grau superior, as centrais, federações e confederações, são o reflexo das cooperativas. Mesmo sem atingir a unanimidade, são representantes autênticas do grupo. Isso vale tanto para as ações e decisões positivas quanto para as negativas. Para ficarmos apenas do lado positivo, vamos destacar os resultados que as cooperativas catarinenses têm alcançado em premiações e competições das quais elas participam. Elas têm sido vencedoras e se destacado em nível estadual e nacional. São inúmeros os exemplos de conquistas das cooperativas nas mais variadas modalidades. É o reflexo do seu quadro associativo. Se somos vencedores nas cooperativas, nas centrais e nas federações, é porque seus associados também participam com suas atividades para proporcionar este resultado conjunto. A FECOAGRO, em particular, nos últimos dias tem se destacado ao receber troféus importantes que dignificam o setor. Ser a grande campeã do Prêmio Empresa Cidadã DVV 2026 é um título que honra o agronegócio e o cooperativismo. Entre os 9 concorrentes na premiação, a FECOAGRO conquistou 2 troféus. Um deles de caráter técnico, pelo projeto voltado à preservação ambiental. O trabalho foi destaque pelo reaproveitamento de resíduos na formulação de fertilizantes organominerais, sendo reconhecido como uma iniciativa positiva, não apenas por retirar do meio ambiente um passivo ambiental, mas também por proporcionar maior produtividade nas lavouras dos agricultores que utilizam esse tipo de fertilizante. Além desse prêmio técnico, a FECOAGRO foi reconhecida com a maior pontuação geral entre todas as participantes, sendo destacada como uma instituição que contribui para a sociedade catarinense. Em nível estadual, foi uma conquista obtida fora do ambiente agro, já que a premiação realizada em Chapecó reuniu importantes entidades empresariais do meio urbano e sendo a FECOAGRO a única representante do agronegócio a conquistar o prêmio máximo. A conquista é fruto de um trabalho de equipe e do comprometimento de todos os colaboradores da FECOAGRO que se dedicam diariamente e tornam possíveis essas conquistas coletivas. Além dessa importante premiação, a FECOAGRO também foi homenageada pela Alcesc pelo reconhecimento ouro na conquista do PDGC, Programa de Desenvolvimento de Gestão de Cooperativas da OCB, em nível nacional. Com certeza, essas premiações são importantes para a FECOAGRO, mas não seriam possíveis se o engajamento das cooperativas filiadas não contribuísse. É o resultado da união, da cooperação e da intercooperação. A fruta nunca cai longe do pé. Filho de peixe, peixinho é. Por isso sempre dizemos que juntos somos mais fortes. Pense nisso.
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1: Atenção, produtor. O sistema CNA, FAESC, Senar, sindicatos alerta que o Certificado de Cadastro de Imóvel Rural, o CCIR 2026, já está disponível para emissão no sistema do INCRA. O documento é obrigatório para comprovar a regularidade cadastral do imóvel rural. O prazo para o pagamento da taxa de serviços cadastrais segue até o dia 17 de junho. A emissão do CCIR é indispensável para operações como compra e venda de propriedades, arrendamento, atualização de matrícula em cartório, acesso a financiamentos e políticas públicas, entre outros benefícios. A emissão do documento pode ser feita no portal do INCRA. A FAESC informa que os sindicatos rurais estão preparados para orientar e auxiliar os produtores na consulta e emissão do CCIR. Os contatos dos sindicatos rurais podem ser consultados no site do sistema FAESC.
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15: Meio-dia e 32, vamos começando a nossa tarde com as informações do Sicoobi Credial, que o Papo Sicoobi já está chegando com a gente aqui. 14 graus a temperatura, daqui a pouquinho o vice-prefeito de Arabutã, o Ivan Kaiber, também com a gente aqui para bater um papo. Tem muita coisa legal para falar de Arabutã ainda, daqui a pouquinho. Mas para começar tem o Papo Sicoobi. O Papo Sicoobi está chegando agora.
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17: Olá, seja bem-vindo. Está começando mais uma edição do Papo Sicoobi, o programa que conecta você às novidades do Sicoobi Credial. Aqui, você fica por dentro das ações que fortalecem o cooperativismo e transformam nossa comunidade. Vem com a gente conferir o destaque de hoje.
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17: Sicoobi Credial, que reúne a agência agro e agência digital em novo endereço em Concórdia.
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17: Que bom ter sua companhia. Eu sou Samaris Garbosa e estarei junto com você no Papo Sicoobi, que toda semana traz informação e conhecimento aos nossos cooperados e à comunidade. O Sicoobi Credial que está em constante evolução para oferecer mais comodidade e qualidade no atendimento aos cooperados. Nesta semana, a novidade é a mudança de endereço da Agência Agro de Concórdia, que agora também abriga a Agência Digital. Quem nos traz mais informações sobre os benefícios deste novo espaço é o presidente do Sicoobi Credial, que Paulo Renato Camilo. Bem-vindo ao Papo Sicoobi, presidente.
20: Satisfação minha, cumprimento a todos os ouvintes deste programa. Hoje para falar então do novo atendimento que a gente, a partir de segunda-feira, dia 15 de junho, estamos fazendo da Agência 1, ou Agência Agro em Concórdia. Claro que interessa mais na região de Concórdia, mas é importante toda a nossa região saber a mudança que tivemos. Então é o quarto espaço em 41 anos que a gente está utilizando. Nós saímos de um espaço de 630 metros, onde a gente tinha um mezanino, dois pisos, né, que para nós não funciona muito, né? O ideal é piso térreo, então a gente foi para um piso térreo de 718 metros, são 88 metros a mais. Nós atendíamos nesse espaço desde abril de 2001, então ficamos 25 anos nesse espaço.
17: Camilo destaca que a mudança para o novo endereço, abrigando as duas agências, recebeu um investimento superior a R$1 milhão, reforçando o compromisso do Sicoobi Credialc em oferecer ambientes modernos e preparados para atender às necessidades dos cooperados.
20: Então, uma agência que vai ser atendido o pessoal, o agro de Concórdia, né? Várias pessoas físicas também. E um espaço em torno de 150 metros para a agência digital, onde a gente está transferindo daqui da unidade administrativa para uma agência também térrea, né? Uma sala mais de um acesso mais facilitado. Claro que o digital normalmente atende somente no digital, mas em alguns momentos algumas pessoas também são atendidas fisicamente, né? Fizemos um investimento de mais de R$1 milhão. É importante isso, que a maioria das empresas fornecedoras são de Concórdia, salvo algumas empresas específicas de alguns produtos, tá? De alguns equipamentos. Então, a gente valoriza o comércio local com relação a essas reformas, a esses investimentos. Então, é uma sala totalmente remodelada dentro dos nossos padrões Sicoobi, com uma proposta diferente para dar maior comodidade ao nosso cooperado, para fazer um atendimento mais personalizado, que é isso que o nosso cooperado merece. Aliás, nessa agência agro, é a primeira agência, né, do Sicoobi Credialc, onde estão os primeiros cooperados, principalmente do agronegócio, então cooperados tradicionais. Claro que a gente atende também muito no atendimento digital, né? Hoje mais de 90% das movimentações financeiras elas são realizadas em canais digitais, mas a gente jamais vai deixar de atender o nosso cooperado tradicional que gosta de fazer a visita às nossas agências. Então, de um lado, atendimento agro, do outro lado, pessoa física, e numa outra sala, o atendimento digital. Então, por isso que a gente está entregando esse presente para a Concórdia e para a agência agro e agência digital. Então, o novo endereço é a antiga sala da Caixa Econômica Federal, em frente ao estacionamento da Copérdia. Então, é logo ao lado onde a gente estava. Então, é muito fácil de encontrar.
19: Papo Sicoobi.
17: Agência Agro e Agência Digital já estão funcionando normalmente no novo endereço. Você é nosso convidado especial para conhecer essa nova estrutura. Até o próximo programa.
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15: Olha, hoje temos a presença do Ivan Kaiber, que é vice-prefeito de Arabutã, aqui nos estúdios. Ivan, boa tarde, muito obrigado pela sua presença com a gente aqui.
22: Boa tarde, Paulo, boa tarde aos ouvintes da Rádio Rural, em especial a nossa população de Arabutã.
15: E tem muitos temas interessantes aqui, um deles, o Arabutã Inova, vai ser dia 30 de junho, né, Ivan?
22: Sim, vamos ter o lançamento do Arabutã Inova, né, transformando ideias em negócios de valor.
15: Uhum.
22: A ideia é reunir nossos jovens, nossa população e também a população de fora do município para a criação de empresas, startups no município, né? Uhum. Então, vai ser feito o lançamento em três categorias. onde que vai ter a premiação, né? Uma categoria para nossos estudantes do município de Arabutã, dos 15 anos até a quem estiver estudando, outra categoria para os moradores do município e uma outra categoria que é, pode englobar qualquer pessoa do nosso Brasil, né? Então, vai ser premiado os projetos inovadores que tragam soluções para o município de Arabutã. O primeiro lugar 20.000 e o segundo 15.000 para as pessoas que possam abrir as empresas no município de Arabutã.
15: Pois é, importante, né? Esse ambiente, esse ecossistema de inovação e o município fomentando também essa prática, né?
22: Sim, são uma iniciativa do município de Arabutã, que acho que é muito importante, né?
15: Uhum.
22: Porque às vezes nós temos muitas situações que precisam ser criadas soluções para o nosso uhum. agro, para nossas empresas, né? E foi um meio de a gente proporcionar também às vezes uma condição financeira para essa pessoa poder abrir esse espaço, né?
15: Claro.
22: E daí no próximo dia 30 nós teremos aqui o Leonardo Burté, né? Que vai fazer uma palestra, né? Às 9h30 lá no centro de eventos, né? Temos vagas limitadas. Quem quiser se inscrever, vai lá no Instagram, no Facebook da prefeitura e faça a sua inscrição.
15: Muito bem, temos mais novidades, hein? Olha, tem muita novidade para você de Arabutã acompanhando agora aqui o nosso programa. Lançamento da rota turística, tudo a ver com o município de Arabutã, que vem trabalhando também essa questão do turismo fortemente, né, vice-prefeito?
22: Sim, nós vamos estar, um trabalho já de longa data, de 6-7 anos, né, que se começou, e agora no dia 21 vamos ter o lançamento da primeira rota turística do município de Arabutã. Nós temos várias empresas, pontos turísticos já cadastrados, ainda temos o edital aberto
15: uhum.
22: para quem quiser participar, cadastrar seu ponto turístico, né? Para participar, e vamos ter esse um café com autoridades, com a imprensa, né? E também com as agências de turismo para mostrar a nossa rota turística, né? E também estamos articulando com a presença da presidente da Comissão de Turismo, a deputada Daniela, né?
15: Uhum.
22: Que provavelmente estará presente nesse dia.
15: Muito bem, é o turismo de Arabutã, a gente sabe das belezas naturais e claro, né, desse trabalho forte na questão da cultura germânica, do resgate dessa cultura e a cuca que realmente é, digamos assim, hoje o carro-chefe, né, em termos de divulgação do município para o estado, né?
22: Sim, nós somos a capital catarinense da cuca, né, isso... Quando a gente vai no local, né? Ah, vocês são a capital catarinense da cuca, né?
15: Claro.
22: Além do nossa cultura, nosso povo, a gente fala muito nosso alemão ainda, né? No município, né? Então, temos dentro da rota, teremos as padarias, teremos nosso museu, a nossa casa em Chaimel, uhum. também teremos nosso espaço na casa em Chaimel, lá, a questão do grupo de artesanato já vai estar expondo, né? Então, vai ser uma rota, assim, muito boa, bacana de se fazer.
15: Muito bem, olha só o turismo de Arabutã aí em evidência. Bom, dia 24 de julho, o troféu Nova Germânia. O que que é essa premiação? Nos dê mais detalhes, Ivan.
22: É, será o segundo troféu Nova Germânia. Vamos estar premiando os destaques no nosso comércio, nossa indústria, nosso serviço e também o nosso agro, né?
15: Uhum.
22: Então, nosso agro vai estar dividido em 6 categorias, né? A parte de aves, avicultura, o leite, bovinocultura de corte e a suinocultura. Esse ano vamos fazer diferente, vamos estar fazendo em 3 categorias, subdividindo a área da suinocultura, né?
15: Uhum.
22: Criadores de leitão, os produtores de UPL e a terminação. A gente vai estar premiando os que tiveram maior movimento econômico da sua propriedade ou das suas empresas do ano referente ao ano 2024. A gente gostaria de premiar todos, né? Mas temos uhum. que premiar somente alguns, né? Então vai ser no dia 24, no Petit Fest House, vai ser o evento, né? Quando tiver a premiação, depois será oferecido um jantar para os nossos empresários, nossos produtores, que tanto trabalham no dia a dia e fazem o município de Arabutã crescer cada vez mais.
15: E chama atenção, né? O número de grandes empresas que tem Arabutã, chama atenção justamente esse viés empreendedor, né, do empresário de Arabutã.
22: Sim, nós temos lá o nosso Laticínio Mira, nós temos a Pavan, o Premodados Arabutã, o Sabão Catarina, além do Canhada Alimentos, né, destacando essas, né?
15: Uhum.
22: E também o nosso agro, que é muito forte, né?
15: Claro,
22: que
15: claro.
22: É pequeno lá, pequeno de território, né? Nós temos o 11º produtor de frango de abate para o estado,
15: uhum.
22: né? E 13º em suínos, né? Isso mostra o trabalho do nosso produtor, ainda temos várias granjas sendo construídas, né? Imagina um produtor investindo 5 milhões para construir mais uma granja de aves e suínos, né? Um investimento alto, né? E nós no município também queremos conhecer essas pessoas, né? Que tanto fazem e fizeram por município de Arabotã.
15: Bem, comemoração dos 100 anos da colonização, dia 25 de julho, mais um evento, mais uma atividade.
22: Sim, esse ano estamos comemorando 100 anos da colonização do município de Arabotã. As primeiras famílias que chegaram em Arabotã, estamos falando 100 anos, né? E vamos fazer um reconhecimento a essas famílias, né? Que vieram e fizeram o que o município de Arabotã é hoje.
15: Uhum. Olha só, mais uma grande programação no dia 25 de julho, mais um momento importante para se resgatar e para valorizar a história que é tão importante, vice-prefeito.
22: Sim, nós ainda abrimos edital quinta-feira, o edital fica aberto até dia 18 de julho, para as famílias trouxerem os documentos,
15: claro.
22: Quiserem falar no dia 25, nós vamos estar. Temos o edital de chamamento público aberto, né? Eles vão estar trazendo os documentos, registro fotográfico, eles vão ter e vão receber, vão estar apresentando e vão estar fazendo esse reconhecimento, né? Porque hoje que somos, nós temos um passado.
15: Sim.
22: E esse passado é dos nossos colonizadores que começaram, que vieram, os que vieram da Romênia, vieram da Europa, né? Que era, antigamente era um outro nome, e do pessoal também que veio lá do Rio Grande, né? Né? Sim, a gente hoje às vezes tem uma dificuldade de ir para um lado e para o outro. Imagina essas famílias que saíram lá da Europa, lá do Rio Grande, que vieram para o município, né? E fizeram essa colonização.
15: Muito bem, vice-prefeito, obrigado pela sua presença com a gente aqui. Muita novidade, muito assunto interessante para a população de Arabotã aqui. Obrigado pela sua presença.
22: Sim, a gente agradece o espaço. Só também reforçar, hoje teremos o jogo do futsal Arabotã.
15: Olha que legal.
22: Às 9h30 no centro de eventos. Contra Belardo Luz, precisamos da vitória para nos classificarmos para a próxima fase, né? Então a gente já convida toda a população do município para estar lá presente, prestigiando a nossa equipe, né? Que a gente consiga a classificação para a próxima fase.
15: 19h30, o fator casa é importante, por isso a presença da torcida é fundamental.
22: Isso mesmo. Então a gente reforça o convite para a pessoa participar. Paulo, agradecer também ao espaço aqui, né? E também desejar um bom fim de semana para toda a nossa população do município de Arabotã.
15: Ok, obrigado pela visita aqui, o vice-prefeito Ivan Kaiber, vice-prefeito de Arabotã, com a gente. 12h46, é hora de informações da farmácia São Rafael.
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1: Bom dia, meu amigo Paulo, um ótimo sábado. 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Um abraço a todos, uma boa semana, que Deus abençoe a todos.
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2: Boa tarde, Paulo Gonçalves. 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Paulo, um forte abraço para você, toda a família, a todos os ouvintes da Rádio Rural, um ótimo final de semana e todo mundo se preparando aí pro frio, né? Semana que vem vamos chegar perto aí do 0 graus, isso se em algumas regiões aí já não der o 0 graus, né? E lembrando, se tu tem aí uma jaqueta que não tá usando, que ela esteja boa ainda, um moletom aí bom que não tá usando, faça a doação, né? Porque nesses dias de frio só quem sente frio mesmo sabe da importância de você fazer a doação aí de roupas quentes. Então procure as lojas aí, o pessoal, o ponto de coleta e começa a doar, porque é bem, bem, bem, bem importante que todo mundo se sinta muito aquecido, especialmente que Concórdia está recebendo muita gente de fora, muito venezuelano, está vindo para cá, muito cubano, está vindo também muita gente do Nordeste e muitas vezes não conhece a nossa região, né? Não sabe o frio que aqui faz. E semana que vem está programado aí para as temperaturas baixarem ainda, já tá frio, né? E vai baixar ainda mais. Então, quem puder fazer uma doação aí, ajude ao próximo, que com toda certeza vai fazer a diferença na vida de muitas pessoas. Um ótimo final de semana, Paulo.
0: Valeu, um abraço. 12:58. 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
4: Estamos de volta com você, uma hora com pontualidade. Ótima tarde para você, hein? Ótima tarde. 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Doutor Sidney, boa tarde.
5: 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Boa tarde, ouvintes. Um prazer estar novamente aqui no seu programa.
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4: Doutor, mais uma vez agradeço aqui a sua participação, muito obrigado, bom final de semana.
5: Valeu, Paulo, eu que agradeço, bom final de semana a você, sua família, todos os ouvintes.
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6: 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Um grande abraço e ótima semana a todos.
4: Ótima semana, hein? 1h07 para você ligado com a gente. 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Agora a participação do presidente da Câmara, Closmar Zagonel.
7: Boa tarde, Paulo Gonçalves. Boa tarde, vindos da Rádio Rádio Concórdia, nossa grande região. Bem, foi uma semana de muito trabalho. Nós estivemos numa agenda oficial em Brasília, representando todos os vereadores e também o prefeito Fábio Ferri. Juntamente com a Associação Empresária da Concórdia, que foi representada através do empresário Edson Argenton, da mesma forma o SETCON, que foi representado através do empresário Dagnor Schneider. Fomos lá tratar dos direitos de Concórdia, que todo mundo sabe, está sendo feito um edital de concessão, ou seja, privatização da BR-153, que corta o nosso município. E aqui para Concórdia, infelizmente, não está previsto nada, além de uma praça de pedágio. E nós não podemos aceitar de jeito nenhum uma praça de pedágio para cobrar sem ter as obras necessárias na marginal da BR-153 que corta o nosso município. Ou seja, de Cachimbo até a ponte com a divisa do Rio Grande do Sul. Mas especificamente do quilômetro 94, quilômetro 102, nós exigimos e queremos as marginal da 153, as terceira faixa para desafogar o trânsito pesado, um trevo de acesso para o município Concórdia com elevado, além de passarelas ali na Vila Jacob Jesus e readequação dos trevos, o trevo que entra para a comunidade de Pinhal, para a comunidade de Tamanduá, para o município de Alto Bela Vista, Piretiba, entre outros trevos que necessitam de ajuste. Então é uma demanda histórica que estamos pedindo há mais de 30 anos. Infelizmente, está fora do processo de concessão. Mas nós conseguimos um grande avanço lá em Brasília. Com o apoio fundamental do senador Esperedion Amin, foi suspenso o edital de concessão e anunciado uma audiência pública aqui em Concórdia, na Câmara de Vereadores, para ouvir a sociedade, as entidades, e de ouvir os pleitos e para incluir as melhorias necessárias na margem na BR-153 e depois sim vai ter sequência o projeto de concessão, mas até lá está suspenso, então foi uma vitória. Mas isso só acontece, Paulo. Nós estamos abandonados aqui no Oeste de Santa Catarina. Estamos abandonados em Concórdia, na região da Mauque, pois não temos nenhum representante, nenhum deputado federal que seja daqui, lá em Brasília, para nos representar. Mas isso pode mudar nesse ano. Só depende de nós e depende do povo. Do povo ter a consciência de priorizar apoio para o deputado de Concórdia, para os deputados de Concórdia e da nossa região. Um forte abraço, Paulo, para ti e para todos os teus ouvintes da Rádio Brasil Concórdia, nossa grande região.
4: Muito bem, o presidente da Câmara de Vereadores, Closmar Zagonel, conosco, Arabutã Pré-Moldados também. 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Agora a participação do prefeito de Concórdia, Fábio Ferri.
8: Nesta semana finalizamos com excelentes notícias para a nossa comunidade. Estou muito feliz mais uma vez no final dessa semana, uma vez que na terça-feira então entregamos a ordem de serviço para asfaltamento da rua Três Fazendas, no bairro Fragoso. Ali é aquela rua que leva a Casa do Malte, muito conhecida essa Casa do Malte, mas que tem mais 24 empresas ali que fazem Concórdia a economia girar, paga os seus impostos. Então, uma rua que há muito tempo estava esperando esse asfaltamento e agora a gente foi lá e realizou esse sonho, né? Também na quarta-feira entregamos a ordem de serviço de uma rua muito importante, com valor muito elevado, a Batista Vivan, em São José, uma rua de praticamente R$6.580.000, um dos maiores investimentos, né, em uma única rua. Mas essa rua, ela é um eixo que vai ajudar a desafogar, na verdade, todo o tráfego que pode vir também lá da Tancredo Neves, passando pela Batista Vivan, saindo no contorno norte. Então, é algo diferente, não é só uma rua que ajuda toda aquela comunidade, que por si só já mereceria, mas que também ajuda a desviar o trânsito. Isso tudo através de estudos da nossa área de engenharia, a gente chegou a essa conclusão. Era uma rua que também foi prometida por muitas pessoas, nunca foi concretizada pelo alto valor dela, e agora a gente foi lá, deu a ordem de serviço, a empresa vai iniciar. E também, na quinta-feira, lançamos um dos programas mais importantes, talvez, de toda a administração nossa que nós vamos estar, que é o programa Nosso Lar, um programa de habitação. Esse programa, para vocês terem uma ideia, há mais de 12 anos, Concórdia, a Prefeitura de Concórdia, na verdade, ela não constrói uma casa, um apartamento para o trabalhador, para as pessoas de baixa renda. Mais de 12 anos, olha que complexidade era isso. E aí nós trabalhamos muito, mas muito mesmo, as nossas secretarias envolvidas, ação social, planejamento, compras, jurídico, e conseguimos rapidamente, nesse um ano e meio, preparar o programa, conseguimos os recursos e lançamos. Tivemos a grata satisfação de recebermos toda a imprensa, comunidade em geral, lideranças, como a SIC, a CDL, que lutam sempre por esses, por essas habitações. E nós temos agora, então, aproximadamente 260 entre apartamentos e casas. Nós temos 15 casas já ficando prontas, nós temos 33 casas, que é do programa Casa Catarina, do governador Jorginho Melo, que mais uma vez nos ajuda, vem nos ajudando imensamente com todos os recursos para pavimentações asfálticas e também com essas 33 casas, E também 206 apartamentos que já estão no processo licitatório e que nós vamos dar o terreno e vamos dar R$35 mil cada imóvel, cada apartamento, que vai totalizar aí mais de 5.700.000 a nossa parte, mais o terreno. Então, algo que a prefeitura fez um esforço, está fazendo gigantesco para que nós possamos ter esses recursos, e o restante a pessoa vai até a Caixa Econômica e vê se ela se enquadra, É para faixa 1 e 2. A faixa 1 vai até 3.200 de renda e a faixa 2 de 3.200 até R$5 mil, que são aquelas pessoas que nesse momento mais necessitam, que estão trabalhando, que precisam financiar, e com o nosso subsídio de R$35 mil, mais o que ele financiou, ele vai ficar com uma parcela que ele consegue pagar, que não vai afetar o seu dia a dia. E a gente faz isso com muito orgulho, porque a gente sabe que hoje o aluguel em Concórdia ele está muito caro. Nós temos muitas pessoas vindo de fora trabalhar, mas o nosso povo daqui que também ainda não tem a sua casa própria, e com isso fez o aluguel subir muito. Então a nossa intenção é começarmos, reativarmos depois de 12 anos que não se constrói nada, a gente iniciar esse programa de habitação, que não é algo só em Concórdia, é algo do Brasil que precisa de habitação, e nós entendendo essa dor das pessoas, sabendo que elas precisam muito disso, que muitas pessoas acabam se desestimulando, ficar em Concórdia, tem muito emprego, a gente fala em Concórdia, muita vaga de trabalho, mas o aluguel é muito caro, pelo que as pessoas também muitas vezes ganham. Então o aluguel tem comprometido fortemente a renda dessas pessoas, e nós tomamos então essa decisão de ajudarmos a retomar esse programa, aonde nós temos uma notícia que nós demos naquela noite muito importante, que o nosso lar já tem o nosso lar 2, aonde nós adquirimos também um loteamento inteiro de 130 lotes, pagamos já à vista R$7 milhões. Então, no futuro breve, a gente pretende agora estruturar esse loteamento e novamente buscar recursos para que as pessoas possam ir junto à Caixa Econômica, fazer o seu financiamento com valor, como eu disse, razoável, que elas possam pagar numa linha de crédito boa, com juro baixo, para que aquela parcela que elas pagam hoje de aluguel, elas possam pagar para aquilo que é deles. Então, estamos muito felizes, uma semana de muito trabalho, mas assim, gratificante por tudo que Concórdia está vivendo. Essa é a nossa cidade, que pulsa forte, anda rápido, que tem os seus desafios, mas que a administração não para de trabalhar todos os dias para colaborar com as pessoas.
4: 1h17, com você aqui na tarde da Rural. 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
4: Estamos de volta com você, 1:19, agora a hora certa, 1:19, a participação do André da Casa do Malte.
9: Olá, meu amigo Paulo, tudo bem? André aqui da Casa do Malte falando. A gente teve aí uma grande notícia, um grande evento na terça-feira aqui na Casa do Malte, que foi a assinatura da ordem de serviço para asfaltamento da Rua Três Fazendas, que era um sonho muito antigo de todos os moradores, de todos os empresários que também têm empresa. E a gente ficou muito feliz com essa notícia, com essa novidade. Estava o prefeito Ferri aqui presente, deu assinatura junto com o secretário, junto com vereadores, junto com os vizinhos também. E a gente está muito feliz com isso, né? Agora é só esperar ali os próximos passos aí da construção, da obra. Mas já foi o primeiro passo aí, de algo que a gente sonhava há muito tempo. Ficou muito feliz aí. E tudo bom aí para você, para os teus ouvintes, para o teu programa, e um bom sábado. Um abraço.
4: Um excelente sábado. Lembrando que na próxima quarta tem Jogo do Brasil. E a melhor opção para você conferir a seleção brasileira, torcer, é a Casa do Malte, em ambiente aconchegante com o melhor chopp da cidade. 1:21, agora tem mais participações. Vamos à participação do Ezequiel da Arabutã, pré-moldados.
10: Boa tarde, Paulo. Boa tarde a todos os ouvintes da Rádio Rural. 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Então, se nós tivermos uma sociedade organizada, uma sociedade com regras claras, com organização, a Arabutã também cresce junto, a Arabutã Pré-Moldados também cresce junto, né? Então, a gente procura desenvolver sempre um trabalho nesse sentido, além de, com certeza, focar muito no nosso negócio, que é o nosso pré-moldado, que é a nossa empresa, que é da onde a gente tira o sustento nosso, das nossas famílias, né? Então, procuramos evoluir, nós estamos numa etapa importante do ano, que é na época de liberação do novo plano safra, né? Então, a tendência agora, na virada do mês, ter essa nova taxação do novo plano safra, abertura do novo plano safra, onde acontece uma leva grande de investimentos, e a Arabutã Pré-Moldados tem que estar preparado para atender o cliente nesse momento, porque agora a gente faz negócio aí até o final do ano praticamente. 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Grande abraço, ótimo fim de semana.
4: 1:22, amanhã tem carne assada e frango assado no Mercado Arvoredo, 991996681. 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Agora tem mais participações? Agora a participação do meu amigo Rafael Martini. Tem o Entardecer Campeiro hoje 18 horas aqui na Rural. Vamos ter novidades aí, ô, meu amigo Rafael.
11: Boa tarde. Olá, boa tarde, Paulo. Boa tarde, ouvintes do Visão Empreendedora. Sim, novidade, programa inteiro, né? Das 6 às 9, né?
4: Uhum.
11: Música gaúcha nativista, para quem gosta das culturas do Rio Grande, né?
4: Claro.
11: Boa
4: claro.
11: Companhia, final da tarde, para quem gosta de tomar aquele mate bem cevado a partir das 6 horas. Estamos aqui na Rádio Rural, já estamos na 10ª edição do programa e agradecendo todos os patrocinadores pela confiança e por acreditarem no projeto.
4: É isso mesmo, e é um grande projeto para o final da tarde de sábado. É aquilo que a gente fala, né, Rafael, do rádio raiz, as pessoas realmente ligarem o radinho ali.
11: Sim.
4: Claro que hoje tem outros meios, né, ou pelo computador, ou pelo notebook, ou pelo celular, mas é a audiência, independentemente de qual seja... De qual seja a plataforma, né, Rafael?
11: Sim, o rádio ele é muito,
4: ligadas, né?
11: Muito dinâmico, né? Ele está presente em várias plataformas, né? O dinamismo do rádio hoje é na internet,
4: no carro,
11: radinho, no carro, em casa, onde você estiver, você pode acompanhar, né? Qualquer programação aqui da Rádio Rural, a rádio mais querida de Concórdia.
4: Muito bem! 991996681 para você pedir o frango assado e a carne assada amanhã no Mercado Arvoredo e as marmitas durante a semana. Um bom final de semana para você, até o próximo sábado!

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1: Atenção, produtor. A FAESC alerta para as normas e procedimentos da Declaração do Imposto de Renda à Pessoa Física 2026, referente ao ano calendário 2025. Conforme a Receita Federal, o prazo de entrega vai até 29 de maio. A FAESC reforça a importância de realizar a declaração o quanto antes e de acompanhar o cronograma de restituições. A entrega dentro do prazo, aliada ao uso correto das ferramentas da Receita, contribui para a segurança do processo. A entidade também destaca que a entrega fora do prazo ou a não apresentação, quando obrigatória, está sujeita à multa de 1% ao mês calendário ou fração de atraso. Em caso de dúvidas, procure um contador de sua confiança ou sindicato rural de sua região. 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
5: Olá, ouvinte, tudo bem? Eu sou o Cadu Reis, repórter da Rede de Notícias Acaerte. E nesta semana vamos ouvir o secretário de Estado da Segurança Pública, Coronel Flávio Graf. A pasta foi recriada no atual governo de Santa Catarina e tem como missão prestar serviços que promovam ambientes seguros para a proteção da vida, patrimônio, meio ambiente e das liberdades individuais e coletivas. Secretário, quais as principais atribuições da SSP?
6: Será interlocutora com a União, então todos os recursos, todas as tratativas com o governo federal passam pela Secretaria de Segurança Pública. Também tem como responsabilidade o ditame das políticas públicas no nosso estado, então todas as ideias, todas as inovações partem da Secretaria de Segurança Pública, evidentemente em conjunto com as forças de segurança. Em terceiro ponto que eu destacaria também, promover a integração entre as forças de segurança e o preparo técnico que as instituições têm, na sua totalidade, representar o que nós temos aí de entregas à população.
5: De que forma é realizada a coordenação rotineira entre os líderes das forças de segurança pública no estado, secretário?
6: Nós trocamos mensagens praticamente diariamente, mas reiteradamente nós conversamos para analisar o contexto como está no nosso estado. E aí trabalhamos com muita assertividade a partir dos dados que nos são fornecidos, a forte integração entre as agências de inteligência que monitoram essa massa criminal, digamos assim, conjuntamente com a Secretaria de Justiça e Reintegração Social, onde estão aqueles que já cometeram algum tipo de crime e estão apenados pela justiça. E aí nós conversamos e trocamos as informações necessárias para estarmos atuando de modo integrado nos principais problemas que identificamos.
5: Secretário, como o senhor analisa os resultados obtidos através deste modelo de atuação?
6: Nós acreditamos que venha dando certo, porque recentemente foi divulgado o Atlas da Violência deste ano, referentes ao ano de 2024, Santa Catarina como sendo o estado mais seguro do país, com uma taxa de 8,8 homicídios a cada 100 mil habitantes. O Brasil, só para você ter uma ideia, a média nacional é de 23,4 homicídios a cada 100 mil habitantes. E nós temos nas cidades mais seguras do país, a capital mais segura, que é Florianópolis, com 9,7 homicídios a cada 100 mil habitantes, seguido aí de Jaraguá do Sul, de Brusque, de Tubarão, de Blumenau, todos eles municípios que estão ranqueados entre os mais seguros do nosso país.
5: Este é o secretário de Estado da Segurança Pública, Coronel Flávio Graf. Ficamos por aqui com o Minuto de Santa Catarina desta semana. Até logo.
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11:36, eu tô chegando na tarde do seu sábado, gente, com o melhor, com o desfile da música.

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No convite das festas, dos eventos, tem o convite rolando para a festa de hoje, o Bailão Junino, na comunidade de Mirim, Peritiba. Vai ter banda Energia Nova. Tem o convite aqui também da comemoração da imigração alemã, que acontece no dia 25 de julho, aqui em Concórdia. Tem o convite também para a festa em Lajado Casagrande, município de Irani. Por lá vai ter banda Energia Nova e o Paulinho e o Fábio, PF no bailão, dia 19 de julho. Muitas festas, eventos no decorrer do programa, a gente vai te contando por aqui também. É Milionário José Rico, na tarde do seu sábado.

0: Milionário José Rico.
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0: 13 horas 42 minutos, Prefeitura de Concórdia, as inscrições da final 2026. 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
0: E o recado também do Hospital de Olhos de Concórdia. Já tem a agenda de atendimento do Hospital de Olhos. É nos municípios habituais, gente, nos locais habituais. Então já eu retorno com a agenda de atendimento do Hospital de Olhos de Concórdia.
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1: 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Vamos trazer Justino Pegoraro de Vargem Bonita. Pediu Barreirito que canta, vestido colado.

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1: 9 minutos faltando para as 14, já já tem a hora luterana com o pastor Cláudio. 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
1: É o tango chegando com Pedro Bento e Zé da Estrada, Esqueça Coração. E...

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0: 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E a agenda de atendimento do Hospital de Olhos em Seara, doutor Antônio, dia 6 de agosto, dia todo, Seara Óticas Olete, 9 de julho, dia todo, e Pumirim, 25 de junho à tarde, Lindóia do Sul, 24 de junho, dia todo, e Catanduvas, 2 de julho, dia todo, é o recado de Hospital de Olhos. Alô, D8, que foi, D8? Acordou assustado aí, ô D8? Que tá acontecendo?
1: Boa tarde, Lucas. Tarde. Que susto que eu levei agora.
0: Por quê?
1: Tava ali no sofá, debaixo da estrapona.
0: Aham.
1: Com as orelhas tudo cobertas. Quando me acordei, escutei tu falando, achei que tu tava aqui em casa me esperando já. Mas pulei e saí da corrida, né? Em vez da rádio ligado, todo volume. Boa tarde.
0: Boa tarde, D8. Não, é mais tarde o nosso brodo hoje, né? Mais tarde, D8.
2: Opa, boa tarde, Lucas. Aqui é Silvano Michel, aqui de Coronel Teixeira Marcelino Ramos. Gostaria de ouvir uma música com Carlito Baduí e Boninho Biquíni Azul. Gostaria de oferecer para meu tio Adair Antônio Míssel.
0: Uhum.
2: Agradeço se for atendido.
0: Mas é claro que nós atendemos aqui na tarde do sábado. Já tem hora luterana com o pastor Cláudio.

0: 14 horas, biquíni azul, Carlito e Baduí aqui na programação da Rádio Rural de Concórdia.
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0: Boa tarde, seja bem-vindo, Pastor Cláudio.
3: Boa tarde, Lucas, e uma boa tarde abençoada também a todos os ouvintes da Rádio Rural. Em nossa Hora Luterana de hoje, destacamos como tema para nossa reflexão, fé, disposição para agir. Na carta de Hebreus, capítulo 11, versículo 17, nós lemos: foi pela fé que Abraão, quando Deus o quis pôr à prova, ofereceu o seu filho Isaque em sacrifício. Deus tinha prometido muitos descendentes a Abraão, mas mesmo assim ele estava pronto para sacrificar o seu único filho. Em Cristo Jesus, estimados amigos e amigas ouvintes, o que vale é a intenção, dizem muitos. Esta é uma frase comum entre nós. No entanto, existe um outro título que é: o mundo está cheio de boas intenções. Deduzimos que nem só de boas intenções podemos viver, e sim de atos concretos. O nosso texto bíblico de hoje nos diz que foi pela fé que Abraão, quando Deus o quis pôr à prova, ofereceu o seu filho Isaque em sacrifício. Deus tinha prometido muitos descendentes a Abraão, mas mesmo assim ele estava pronto para sacrificar o seu único filho, diz a palavra de Deus. Há muito tempo atrás, o povo de Deus oferecia sacrifícios de cordeiros ou de outros animais. No texto bíblico citado, Deus não pede a Abraão o sacrifício de um cordeiro, mas do seu próprio filho. Abraão obedeceu, levou o seu filho para ser sacrificado. No último instante, Deus interveio, porque viu que Abraão não somente tinha a intenção de fazê-lo, como também já estava pronto para o efetuar. Deus colocou este homem de fé à prova, e Abraão foi aprovado. Ele não recuou, não reclamou, simplesmente obedeceu. O grande destaque da sua fé foi a obediência. Conclui-se daí que a fé sem ação é impraticável. A fé de Abraão levou-o à ação. Ainda hoje, Deus nos chama à ação. Ele nos põe à prova. Existem várias situações difíceis. O caminho para a glória não é fácil. É difícil. No entanto, temos um Deus que é capaz de nos ajudar a sustentar as crises e os momentos difíceis, conduzindo-nos a um fim proveitoso. Que nós possamos orar e dizer: querido e gracioso Deus, eu sei que muitas são as dificuldades pelas quais passei e continuo passando. Também sei dos teus propósitos em minha vida. Ajude-me a carregar os fardos e permanecer em pé até o fim. Em nome de Jesus. Amém.

0: Seguem os avisos e recados da Igreja Luterana Paróquia de Concórdia do Interior. Logo mais, às 14:30, temos culto em Lauro Miller e Piritiba. E às 19:00, culto em Tamanduá e Alto Bela Vista. Amanhã, domingo, 9:00 da manhã, culto em Lajado Paulino. Na quinta-feira, às 19:30, ensaio do coral em Linha Comercindo. No próximo sábado, dia 27, 14:30, culto na Barra do Castilho e Linha Araraquara, e às 19:00, culto em Boa Esperança. E no próximo domingo, dia 28, 9:00 da manhã, culto em Linha Comercindo, e à tarde, às 14:00, reunião dos jovens em Linha Comercindo. Deixamos aqui nossa gratidão à Comunidade Evangélica Luterana São João de Tamanduá pelo patrocínio da Hora Luterana para este mês de junho. Que todos tenham um bom e abençoado final de semana com a bênção de Deus, e até o próximo sábado às 14:00 aqui na Rádio Rural.
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2: 14:07. Valeu a mensagem de fé do pastor Cláudio. Ô Luiz. Ô Luiz Rossi.
3: Ô Lucas, opa, meu amigo. Rumo às bochas em Lajeado Paulino. Tamo na escuta, um grande abraço, uma boa tarde, um bom programa pra nós.
2: Valeu, Rossi. Grande abraço. Vamos trazer mais música, atender mais pedidos. Galera da Bocha e do Paulino também. Quero agradecer o almoço hoje que estive no aniversário do Edmar Galas. Aquele abraço, Galas. José.
4: Muito boa tarde, Lucas Lazarim, com chuva e tudo. Temos junto, Lucas. Aquele abraço. Se for possível, Tonico Tinoco, Rio Pequeno.
2: Valeu, seu José. Vamos atender. Fonseca, um abraço lá no Arabutã. Abraço lá pro Bar do Zico, Tonico e Tinoco.

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7: 14:14. Alô, Vânia e o Emerson no Rio Grande. Tá tudo bem aí, Vânia? Pediu Lourenço e Lorival.

0: Alô, seu Amélio, os pais na audiência.
1: Boa tarde, Lucas. Tarde. Não vou nem te pedir música, tá que bom. Uma é melhor que a outra.
0: Coisa boa.
1: Beleza, Amélio, Jacumélio, sempre na escuta.
0: O Amélio.
1: Vou oferecer lá pro pai e a mãe lá de Jacutinga.
0: Uhum.
1: Seu Antônio e a dona Liduína. Um abraço.
0: Valeu, Amélio. É hoje o Brodão, né? O Brodão lá no Renato Souster. É hoje, 14 horas e 21 minutos. Último adeus, trio Parada Dura e o Menino Caçador de Lourenço e Lorival. Vamos trazer o convite, é hoje também o baile em Lajado Merim Peritiba com banda Energia Nova.
2: Opa, tudo certo, Lucas? Tudo dominado? Temo aí convidando a ti e a todos os ouvintes desse teu programa a participar do nosso tradicional baile junino, sábado à noite, agora, dia 20, né? É, início 21 horas com a animação da banda Energia Nova. É, ingressos bem baratinho, né? Ingresso é apenas R$20 antecipados e R$30 na hora. Então, ingresso bem acessível, um precinho bom. É, início 21 horas. Então, para você trazer a família, participar do nosso baile junino é tranquilo, né? Não é contada, né? É cedo, né? E o início. E temos todos os tipos de pratos típicos de junino à disposição durante o baile, quem quiser adquirir, né? Então, temos tudo à disposição aí. Todos convidados, beleza? Valeu, obrigado, Lu.
0: Essa é a banda que vai fazer a festa. Energia Nova, informações, reservas com o Zeca no 499-9974-5513. Vai ter também Wi-Fi liberado por lá pra você ficar conectado, né, Zeca? É, a festa do Mirim aí já é tradicional, até mesmo Wi-Fi, né? Valeu, Zeca! De abraço, cowboy, já marcou a presença aí, né, cowboy? Hoje à noite o bailão aí no Merim.
2: Opa, boa tarde, Lucas, tudo certo?
0: Tudo.
2: Dominado?
0: Tudo bem.
2: Viu, pra amanhã de noite?
0: Hoje? Hoje, né?
2: Temos internet livre de novo, né?
0: Ah, internet livre pra pagamento no Pix, pra acessar as redes sociais.
2: O evento vai estar aí, já instalou agora, acabou de instalar as aparelhagens aí, tudo certinho, antena.
0: A CDA Tech, né?
2: Isso. Então pode divulgar aí que amanhã hoje tem internet.
0: Wi-Fi no evento hoje, é hoje, né?
2: Liberado, né?
0: Isso, ele mandou ontem o áudio, mas é pra hoje.
2: Vai ter uso de cartão, Pix, tudo liberado.
0: Legal.
2: Beleza, guri?
0: Valeu, valeu. E esta banda Energia Nova também vai fazer a festa em Lajado Casagrande Irani. Vai ter por lá banda Energia Nova e ainda PF no bailão, Paulinho e Fábio no bailão. Energia Nova e PF no bailão, 19 de julho, Lajado Casagrande Irani, 10h30 culto, meio-dia churrasco e às 14 horas, Energia Nova e PF no bailão. Alô, Lajado Casagrande, informações, reservas de churrascos, de mesas, é no 499-9194-6433, Lajado Casagrande te espera, dia 19 de julho. Um convite aqui, tem mais um convite, a festa da imigração alemã, gente. Vamos fazer mais um convite aqui, então, vamos aproveitar aqui as nossas agendas culturais, né? Agenda de eventos. Dia 25 de julho, um sábado, comemoração da imigração alemã. Início às 18 horas, 25 de julho, desfile na rua Doutor Maruri, em Concórdia. 19h30, grupos de danças, apresentações, show com a banda Chopp, Motorrad e a dupla Felipe e Karine, comidas típicas, chopp e muita cultura alemã. Marque esta data, 25 de julho, em Concórdia. Alô, alô, alô, Luiz Rossi, um abraço, Luiz Rossi, a turma da Bocha aí curtindo a gente. Ah, tão na Bocha, mas que coisa boa. Vamos lá então, gente. Me leva, bora, me leva na tua companhia, meu ouvinte. Irmã Freitas, é Irmãs Freitas. Já, já tem Irmãs Galvão também. Beijinho doce.

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3: Tudo bom? Aqui é Gelmira Farinelli.
4: Oi, Gelmira. Tudo bem, Gelmira? Qual que é o recado?
3: Eu queria pedir uma música com as irmãs Galvão, Beijinho Doce.
4: Ah, então, vou tocar.
3: Oferecer para minha cunhada Mariluz Tiet, porque hoje ela tá de aniversário. Abraço,
4: parabéns.
3: Tudo de bom e um bom feliz de semana.
4: Obrigado.
3: Abraço, tudo de bom.
4: Valeu. Vamos tocar o Beijinho Doce lá para aniversariante, para senhora também, tá bom? O Lucas toca Mocoque Moraci, toca José Antônio Zuel de Linha Pintado. Então tem Irmãs Galvão e na sequência Mocoque Moraci.

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0: 14:40, a vovó Tina, oi vó.
1: Boa tarde, Luquinhas, ô tarde linda, gostoso, friozinho e a gente ouvindo o Luca, aqui deitadinho na cama, quentinho.
0: Ô, coisa boa.
1: Um radinho na cabeceira, aham, isso que é vida.
0: É verdade.
1: Valeu.
0: Valeu.
1: Valeu, Luquinhas. Valeu, um abraço. Vovó. Um bom final de semana pra você, obrigado, pra Poliana, pro bebê, pra
0: beijo,
1: toda a pesada aí da rádio.
0: Beijo.
1: Tá bom?
0: Vovó.
1: Vamos curtir a vitória do Brasil,
0: ontem. É verdade, vovó. Já tem mais música, vovó. Já tem mais música.
2: Boa tarde, Lucas. Que bem, cara. Aqui é o Boca de Mina, aqui de São Paulo.
0: Ô, Bianca.
2: Tá com a música da Ana Castela pra minha cunhada Camila.
0: Ô, Bianca, mas não toca. Aqui é só música do tempo do vovô e da vovó. É só música velha, Bianca. É só até os anos 90. É só música velha, não toca, Bianca. Mas faz 7 anos já, Bianca, que a Bianca, Bianqueta.
2: Pro Cleito e pro Jason que tá na estrada. Um abraço.
0: Ah, o Jason.
2: Viu, Lucas? Ah. Então pode ser, então, uma música velha.
0: Ah, uma música velha. Ah, música velha nós entendemos aqui no sábado à tarde.
3: Boa tarde.
0: Tarde, boa tarde.
3: Clarice de Alto Bela Vista, gostaria de ouvir com o Peão do Vale, Valentim, Paixão Desenfreada.
0: Ê, mundão, ó, Bianqueta, vamos aprender.

esses modão. Isso é qualidade da música sertaneja. Ô, vovó Tina, essa também vai pra ti.

0: 14h45, atendendo pedidas.
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0: do Hospital de Olhos de Concórdia. 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É nos municípios habituais, gente, nos locais habituais. Então já eu retorno com a agenda de atendimento do Hospital de Olhos de Concórdia.
1: O André Bach, na audiência deste maravilhoso programa, trabalhando aqui no sítio, Lucas. Quero ouvir, a Lu é testemunha. Mas é claro que eu atendo, já a Lu é testemunha aqui na programação da Rural.
2: Obrigado, Lucas. Essa música fala tudo. Tô com saudade de você, Lucas. Semana que vem vou dar um jeito de te ver, você mesmo.
1: Opa.
2: Pessoalmente.
1: Amo,
2: vovó. Valeu, Luquinha. Um abraço, filho.
1: Eu também tenho saudade, vovó. Beijo no teu coração, tá bom? Obrigado pela tua audiência, vovó Clementina, né? A vovó Tina. Beijo, tá bom, vó? Beijo no teu coração, vovó Clementina. 14:48, vamos seguindo por aqui. Vamos rodando, tocando música, falando dos nossos patrocinadores. Já Chico Rei, Paraná. 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E faltando para as 15 horas, Chico Rei, Paraná, a Lu é testemunha.

0: Chico Rei Paraná, Lu é testemunha aqui na programação da Rádio Rural, os meus amigos motoristas.
1: Boa tarde, um abraço. Opa. A você, a todos os ouvintes.
0: Opa!
1: É o Bujão, caminhoneiro amigo.
0: Ô, amigão.
1: Dando prolongamento na viagem, saindo do Concórdia, deixando a esposa, a família em casa, em busca aí do Rio de Janeiro.
0: Opa!
1: Quero oferecer a todo mundo que está ouvindo o programa aí, inclusive para minha esposa Fabiana, lá no bairro Luta. Toca aí, Memória.
0: Memória.
1: Mato Grosso e Matias.
0: Boa. Um abraço, é boa.
1: Boa tarde.
0: Valeu, um abraço para ti, para a família, para os amigos. Boa rodagem aí. É, sentido BR-153 e o destino RJ, Rio de Janeiro. Valeu, Marcão. Abraço. Já então, tocando, né? Mato Grosso e Matias Memórias, oferecendo a todos os amigos motoristas e caminhoneiros. Família Ezenarte, família Ezenarte, tudo bem aí, família? Vamos trazer Mato Grosso e Matias no Ipumirim, família Ezenarte.

0: Ô, motora, boa pedida! Deixa eu só confirmar o nome do motor aqui, o apelido.
1: Beleza, Lazarinho, boa tarde, um abraço a você, a todos os ouvintes. É o Bujão, caminhoneiro amigo.
0: Caminhoneiro amigo, a toda a galera da rodagem. Ô, produção, chama aqui, ó, isso. Chama na buzina a galera que tá na rodagem, BRSC, rodovia, centro, bairros, no tapetão caipira, rodando a galera aí no push da ração, na entrega, na coleta do leite.

0: o sinal de vida, o cowboy. Opa!
1: Opa, tarde, seu Luque Lazarinho. Toma aí, não sei, tudo mais, Aline, as palmeiras aí. Acerta as cabeças e porco e medião. Mas, mano, caipira aí. E o rádio tá tocando em cima ali, ó. O rádio tá em cima tocado ali. Toca uma música pra nós aí. De noite vamos no baile na Jó de Mirim aí. Beleza?
0: Ô, oh, cowboy.
2: Boa Luca.
0: Opa.
2: Ventre em color, vem que tomar um bebê
0: olivar. O que tá acontecendo, mundão?
2: Esse é tudo bem que pronto, quatro, pelo amor de Deus. Você desde dia que goi pate e moia até cachaça.
0: É?
2: Porque, Deus, a minha face fariduze de estar molha. Eita, mano.
0: Ah, eu acredito.
2: Em vez de ser só um bom cozinhar, ele induze, mas não sei.
0: É. Não sei, né?
2: Mago ideia que são bons cozinhados.
0: Tomara.
2: Mas em moio tá cachaça. Tomara uma ideia que mete um pouco da graça, panca, pra ver se você dá certo.
0: Certo, certo.
2: Mas vara, põe comida fora, pessoal, porque vara. Bates em moio, velho.
1: Vamos tomar uma lanjada de mirinha aí, beleza?
0: Ô, cowboy.
2: Boa Luca.
0: Que papo de louco num sábado à tarde. 14 horas com 59.
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0: 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Mais uma hora de programa.
5: Boa tarde, meu amigo Lucas Azarinho.
0: Opa!
5: Eu escuto aí do programa, viu?
0: Que maravilha!
5: Sempre, né, menino?
0: Que bom!
5: Valeu, guri!
0: Valeu!
5: Manda aquele modão pra nós lá.
0: O modão, mano.
5: José Rico.
0: Boa, boa, toco.
5: Ele do fundo da grota.
0: Deixa pra mim.
5: Sei. Beleza, Lucas? Um abraço pra ti e um bom programa, viu?
0: Obrigado.
5: Temos na escuta, hein?
0: Ô, seu Luiz, ele, a esposa, a família não perde um programa. Então, depois do intervalo, tem Dudu e Dalvan, Atiradora de Elite, Milionário e José Rico, 60 Dias Apaixonados.

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0: tô conferindo o recado aqui, é o Bujão, né? O motora que mandou o recado pra gente, o Bujão. Ô, Lucas, é o apelido Bujão, motorista, legal. Então teve aí 60 dias apaixonado, milionário José Rico e atiradora de elite de Duduca e Dalvan.
1: Tá, Lucas, tudo bem? Aqui é o Rafael Floriano, Peixoto.
0: Ô, Rafa!
1: No sabadão, escutando. Opa. A 93.7, na Rádio Rural. Isso aí. Escutando teu programa e achando uma lenha aí pro inverno. Começou o frio. Começou. Meu Deus do céu. Parece qual uma música, qualquer música aí, se tem um agrado aí.
0: Valeu.
1: Pra quem tá ouvindo aí, pra todos vocês da rádio. Valeu, abraço, tudo bom.
0: Milionário José Rico também foi pra ti aí, tá bom, meu amigo?
2: Boa tarde, Lucas. É a Salete aqui de Quintino?
0: Ô, vovó.
2: Já que temos que ouvir só coisa velha mesmo.
0: E aí?
2: Essa cama de... Toca a barquinha de ouro?
0: Toco, claro que
2: e
0: eu
2: oferece
0: toco.
2: Lá pra dona Clementina que tá debaixo das cobertas.
0: Aham.
2: Ela tem que levantar, pegar um pouquinho de frio. Meu Deus. Que é bom o frio também, né? E oferece pra dona Clementina, pra minha mãe lá do Vista Alegre. Tá bom? E um abraço, tá, Lucas? Tamo te ouvindo aqui.
0: Valeu! Quem tá tomando um vinho é o Luiz e a esposa, vovó, Salete e vovotinho. Já já tem barquinha de ouro pra vocês também, tá bom? Já já tem barquinha de ouro no programa. 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
5: Alô, Lucas Lazarim. Aqui é o Pedro Andrade, São José Pedroca. A música escutando o rádio aqui fora. Quero que tu toque a música hoje. Eu peço pro Mandolino lá de Coqueiro, pro Arico Vasco,
0: legal.
5: E o Pedro de Matos, o Bravo Bolinho, São Cristóvão.
0: Uh-huh.
5: Fazendeiro, aquela. Viúva e o Viajante. Os dois mineiros.
0: Ah, tá.
5: Bom fim de semana.
0: Valeu! Boa já tarde. Já atendendo a Viúva e o Viajante. Agora é

0: Coruquinhas, a vovó Salete tá oferecendo a música linda que eu amo pra mim. Mas eu tô aqui embaixo das cobertas, Lucas, ouvindo o teu programa. E também o meu neto vai começar a jogar agora. Ele tá jogando no campeonato lá em Xenxerê. Meu neto, categoria 14. E ele vai começar a jogar agora. Daí eu fico aqui imaginando o jogo dele, assistindo e ouvindo você. É muita coisa pra cabeça da velha. Daí eu já fico deitado pra não ter que cair. Não, a velha tá forte. Eu tô aqui com um cafezinho, bolo de chocolate.
1: Coisa boa.
0: Só que eu tô sozinho, a piazada tão tudo saíram.
1: Aham. Palita.
0: Só tá eu, a minha filha tá trabalhando, meu joelho tá dormindo, que ele vai trabalhar à noite. E os outros piazadas saíram e foram acompanhar o irmão.
1: Uhum.
0: Que vai jogar, tá jogando lá em Xenxerê agora. Vai começar agora, agora, agora.
1: Legal.
0: Eu tô aqui assistindo, vendo tudo de longe.
1: É.
0: Valeu, um abraço, vovó Salete.
1: Beijo, vovó, vovó Tina.
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4: Sai de Luca! Demo, vou meter fora que subiu o espetáculo e ficou bem aqui. Demo, bate e bem que diz que comecei a amolecer, né? Pegam bem,
1: Tê. Mandou a foto aqui dos patos. Ah, já tá fervendo os patos.

0: quem tá por aqui pra fazer o convite pro bailão? É. Canta, Jorge. Aí é o Zeca. Hoje é o baile, né, Zeca?
1: Opa, tudo certo, Lucas? Tudo dominado? Temos aí convidando a ti e a todos os ouvintes desse teu programa a participar do nosso tradicional baile junino, sábado à noite, agora, dia 20, né? É, início 21 horas, com a animação da banda Energia Nova. É, ingressos bem baratinho, né? Ingresso é apenas R$20 antecipados e R$30 na hora, então ingresso bem acessível, um precinho bom. É, início 21 horas, então para você trazer a família, participar do nosso baile junino é tranquilo, né? Não é tão tarde, né? É cedo, né? E o início. E temos todos os tipos de pratos típicos de junino à disposição durante o baile, quem quiser adquirir, né? Então, temos tudo à disposição aí. Todos convidados, beleza? Valeu, obrigado, Lucas.
0: Valeu, quer bater um papo aí com o Zeca? Precisa do contato para alguma reserva? Vai numa turma aí, 20, 30 ingressos, quer reservar? 499-9974-5513. Antecipados era só 20, na hora é 30. Lajeado Mirim Peritiba é hoje, 20 de junho. E essa banda também vai estar fazendo a festa no dia 19 de julho em Lajeado Casagrande. Banda Energia Nova e o PF no bailão, Paulinho e Fábio. 10h30 culto, ao meio-dia churrasco, às 14 horas tem matinê. Energia Nova e PF no bailão. Esse São Paulinho Fábio. Lajeado Casagrande Irani, 19 de julho. PF no bailão e Energia Nova.
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1: É, gente, PF no bailão, também na linha sertaneja. Vamos fazendo o convite, então. 19 de julho, Lajado Casagrande no Irani. 10 horas e 30 culto, meio-dia churrasco, às 14 horas matinê. Energia Nova e PF no bailão. Reservas e informações no WhatsApp 499-9194-6433. Com o Ayrton Lajado Casagrande convidando.
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2: Eu tinha o time entrando no campo lá em Xanxerê.
1: Opa.
2: E o meu neto é o camisa 11, é o último da fila. Dos vermelho. Camisa 11 é o meu neto.
1: Legal, bom jogo pra eles, tá bom?
3: Tá, mas o nosso companheiro ali não colocou tudo a cachaça nos patos, não, né?
1: Acho que não.
3: Vamos esperar que não, né?
1: Acho que não. Deixa eu convidar aqui também. Aproveitar a música de banda aqui pra gente falar da comemoração da imigração alemã. 25 de julho é um sábado, início às 18 horas. Desfile na rua Doutor Marúria, às 19h30, grupos de danças, apresentações. Show com a banda Chopp Motorrad e a dupla Alemão Felipe e Karine. Comidas típicas, chopps e muita cultura alemã. Marque esta data na sua agenda, é 25 de julho, aqui em Concórdia. E seguimos na linha sertaneja, que é o nosso programa, o programa mais sertanejo do rádio, Relíquias do Sertão, os dois mineiros, o viajante e a viúva. Alô, Pedroca.

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0: 11:51.
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7: É, Amélio, tu queria saber se ia ter a cachaçinha pra caipira?
8: Jesus Maria, se infinir tudo com ele, vem de mandecera.
7: Viu? Eu falei que ia ter.
9: Boa tarde,
7: tudo?
9: Questão de Minas. Toca pra nós aí, André Andrade, devagar, devagar.
7: Tião de Minas Gerais, eu toco André Andrade. O nosso motora, o popular Piata, pedindo Terra Roxa, Tião Carreiro e Pardinho, mas é claro que toca já já no programa. Osli Brandão, mototaxista, tá aí no ponto, Brandão. Tá pedindo também Solevante e Solenia, claro que a gente atende na tarde do seu sábado. E lembrando que daqui a pouquinho tem as 10 mais 10 músicas sem intervalo.

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1: 15 horas com 37 minutos, 15 com 37. Esta é a tarde do seu sábado. Já já tem as 10 mais, 10 músicas sem intervalo. Maurício Marques no Santa Rita. Alô, Maurício. Obrigado pela tua companhia. Já já Pia vai ter o Terra Roxa, Tião Carreiro e Pardinho. 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

0: boa, né?
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0: Um abraço a todos os frentistas, a equipe de postos, a galerinha aí, né? São Jorge. Deixa eu falar aqui, ó, 15 horas 42 minutos, ao vivaço, temperatura 13,4 graus. Já já tem as 10 mais. O Pia me mandou uma foto aqui da mão enfaixada. O que que aconteceu aí, motora? Aliás, falando dos motoristas, vamos chamar na buzina aqui, produção, mais uma vez aqui pra galera que tá na rodagem, tá curtindo a 93.7.
1: E o recado também do Hospital de Olhos de Concórdia. Já, já tem a agenda de atendimento do Hospital de Olhos, nos municípios habituais, gente, nos locais habituais. Então, já, já eu retorno com a agenda de atendimento do Hospital de Olhos de Concórdia.
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0: Pra você que tá curtindo a tarde do seu sábado aqui na 93.7, é a gigante do seu rádio. E aqui, claro, é o desfile da música sertaneja. E aqui, assim, a música não para.

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1: É tarde de sábado e sábado há muitos e muitos anos aqui na Rural combina com a música sertaneja. Tá aí nos afazeres, tá na faxina, tá lavando seu carro, tá cuidando da horta, do jardim, tá ouvindo a gente, tá curtindo a Rádio Rural? Bora trazer mais música aqui na 93.

0: sequência, já já chegando às 10 mais do programa.
1: Buenas, meu amigo Lucas Lazarim.
0: Opa, certo? Tudo.
1: Genésio Vergani, na audiência, mais um evento entregue, indo, e na audiência, indo pra casa descansar a carcaça.
0: Uh-huh.
1: Ontem eu não consegui te mandar o, mais o áudio.
0: Ah, não mandou?
1: Mas tá de pé a proposta de fazer o risotinho, eu e então, o Lucas Lazarim junto aí.
0: Combinado.
1: Tá bom, meu amigo Lucas, aquele abraço, tudo é bom? Fico no aguardo aí, a confirmação do dia.
0: Tá.
1: Eita,
0: bom.
1: Aquele abraço. E se der aí, toca Menino da Porteira, por gentileza, beleza? Muito obrigado, bom fim.
0: Vai sair bom essa nossa janta, esse nosso risoto, chefe.
2: Boa tarde, meu amigo Lucas Lazarim. Tudo bem com você? Aqui é o Cauã do bairro Primavera. Quero pedir uma música aí. Léo Canhoto e Robertinho. É... Triste Calado, tá bom, meu amigo? E primeiramente quero oferecer para a mãe Israele, que ela sempre está na escuta, tá bom, meu amigo? Obrigado, meu amigo. Valeu, meu amigo Lucas Lazarim. E quem quiser agendar aí, agenda aí. E vamos que vamos! Relíquias do Sertão, Lucas Lazarim, herói!
0: Valeu, valeu, amigo!
3: Boa tarde, Lucas, tudo certo? Queria, no caso, ali conhecer vocês pessoalmente ali.
0: Mas venha, homem!
3: Você, o André Marques, o César Luiz.
0: Estamos feios, mano. Venha!
3: Mas tudo certo, né?
0: Venha!
3: Manda uma música aí que nós estamos na escuta ali. Sempre estamos na escuta ali. Coisa do teu boa, programa ali. Positivo!
0: Valeu! Valeu, amigão! Não espera muita beleza, né? Mas sim...
4: Mas a dor pra
0: Patinha tem um monte.
5: Lico, tudo bem?
0: Tudo.
5: Aqui a banda Rubiaro do Centro. Quero pedir a música Tristeza Mora no Peito.
0: Ah, Tristeza? Ó, saboreando um bolo e tomando uma. É o Amarildo Cavacini. Valeu, Pedro Rampão. Aquele abraço. Tá chegando às 10 mais do programa.
6: Aqui
0: isso?
6: É Linha. Hã? Linha Codier, Melim, Neuza Soares.
0: Neuza.
6: Peço a música Mandinha Morosa.
0: Aham. Valeu. Intervalinho.
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4: Vamos informando, 16:21, 16:21. 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Um convite cultural aqui também à nossa agenda. Hoje o baile em Mirim. A partir das 21h, só R$30 o ingresso. Também está chegando no mês que vem a grande festa aí no Irani, que a gente está divulgando. E também no mês que vem tem a confraternização da imigração alemã, tá bom? Já tem 10 músicas sem intervalo para você. Eu sigo até as 17h. Das 17h às 18h tem o podcast Microfone Aberto com a participação da Patrícia e do Marcelo da Banda Munique. E às 18h ao vivo segue por aqui o nosso querido amigo Rafael Martini.
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3: 10 músicas, Relíquias é 10, 10 músicas sem intervalo comercial. É o seguinte, pai bola aqui, eu toco 10 músicas, seguindo a nossa programação aqui, né? O patrãozinho Gilson Heinemann sugere as 10, a gente toca as 10 e eu volto na sequência com participações, mais pedidos e, claro, né? Recados, prestações de serviços e festividades. Relíquias é 10, daqui a pouquinho eu tô de volta na programação da Rural. Relíquias e 10 músicas sem intervalo.

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gente, curtiu então as 10 mais, que maravilha, muito modão sertanejo, é o que eu sempre digo, gosto de falar, anos 50, anos 70, anos 60, anos 90, anos 80, tem de tudo que você gosta, moda de viola, tem o pagode sertanejo, tem, pra matar a saudade. É, Lucas, mas não tem intervalo? Não tem, viu? Só que bom, 10 músicas, dá pra rodar, você amigo do Estradão, dá pra rodar tranquilo aí por 40 minutos só ouvindo música, tá na faxina? 10 musicona, tá aí curtindo a gente, tomando chimarrão, de bem com a vida na piscina, tá no churrasquinho, já começou, que bom, né? É assim, gente, 10 músicas sem intervalo, este foi o quadro de hoje, deste sábado, Relíquias é 10.

0: gente, muita música, informação, participação, atendemos muitos pedidos e eu quero agradecer você, amigo ouvinte, que esteve comigo em mais um programa, tá, gente? Muito obrigado pelo seu carinho, se Deus quiser, ele há de permitir, sábado que vem a gente retorna com mais um Relíquias do Sertão e, claro, a nossa programação segue por aqui, tem Lucas Lazarim quase todos os dias aqui na Rural também. Beijo no seu coração, hoje, sabadão, tô ficando por aqui te desejando um excelente e maravilhoso sábado. Abraço! Relíquias do Sertão, encerrando por hoje. Tchau, tchau.
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0: Sorriso, Lucas do Rio Verde, né?
1: Uhum.
0: Sinop. Daí já mais, como é que eu posso dizer, no quesito de cidade, assim, é mais evoluído, assim.
1: Sim.
0: É bem legal.
2: Cidade bem maior, né?
0: Bem maior, aham.
1: E você é de Concórdia mesmo.
3: Eu sou daqui. Sou da terrinha de Concórdia.
2: É, da nossa terra de lá,
3: da
2: né?
3: Nossa,
0: vizinho.
2: Pinhal. É, Tiradentes, lá perto.
3: Tiradentes, Pinhal, vizinho, né?
2: É,
3: praticamente vizinho. Dá o quê?
2: Encerra uma
3: três
2: comunidade e né? É, já começa.
3: Você mora no final de uma comunidade.
2: Tô no começo de outra, é verdade.
1: E você foi lá pra conhecer a Castanheira e conheceu a...
3: É, fui fazer turismo remunerado. Fui fazer um freelance com uma banda.
1: Ah, tu foi lá mesmo fazer...
2: Vocês se conheceram lá, então?
0: Não. Vindo, na estrada.
2: Ah, conta a história, como que foi. Agora, é, agora tô curioso.
3: Eu fui pra lá fazer um freelance, tocar gaita junto com o grupo...
0: Marca do Fole.
3: Marca do Fole, ali de Irani, do Flávio. Aí fomos pra lá, tocamos, acho que 15 dias, né? Dois final de semana, no CTG lá. Aí voltando... Ela e a amiga dela que já tinha
0: namorava
3: vindo.
0: O teu amigo, né?
3: É, a amiga dela que namorava, o meu amigo da banda lá, já morava aqui no sul, então ela queria vir pra cá pra conhecer e trabalhar, né? Ver como é que era aqui no sul e tal, porque queria dar um novo ar. E acabou pegando carona no ônibus.
1: No ônibus de vocês?
3: No ônibus.
0: Aham. Porque como ela já conhecia eles e eles vinham pra
3: casar. Ela também era
0: casar,
3: de lá?
0: É, pra casar e ela tava grávida, eles vinham pra ficar junto e tal.
2: E ela tava no busão também, não?
0: Ela sim, daí eu vim... É, porque daí ela tava com o namorado dela. Uhum. E eu, pra gente economizar, pelo menos na...
2: Claro.
0: E aí, como ela já conhecia todo mundo, eu falei, então vamos. Aí a gente veio. Aí, só que a gente entrou no ônibus à noite, né? Ele tava dormindo, eu não conhecia ele já de cara. E eu vim sentada e tava todo mundo dormindo. Só que os que estavam acordados, eu sou muito de falar, papuda, né? E esse aqui disse que ouvia a minha voz.
1: O que tá me incomodando aqui querendo dormir, né?
0: Exatamente, foi isso que ele pensou. E daí, enfim, eu fiquei no banco, não tinha onde dormir, fiquei lá. Daí de manhã que eu conheci ele, quando ele acordou... Pra levantar, pra ir tomar café, ir no banheiro e tal. Daí eu vi ele a primeira vez. Daí ele viu que era eu, né? Daí começamos a conversar.
1: Pô, é raro conhecer alguém que acabou de acordar, né?
0: Aqui, sim, aqui, do jeito...
2: Sem dormir junto, né?
0: Sem dormir junto, isso aí.
1: Junto, só acordou, só acordou.
0: Eu falei, ele só, nos conhecemos assim, de cara limpa. De cara limpa. Então, nem, o que veio
1: na
0: depois
1: marca
0: só...
1: Do travesseiro,
0: né? Isso aí, babado, assim.
3: Babas, pensa, você 15 ainda. Dias fora de casa, dentro de um busão, cheio de homem, que é uma bagunça.
0: Não,
3: acordar
0: não.
3: De manhã cedo
0: e
3: dei de cara
2: bom
3: com
2: dia.
0: É, bom dia.
1: É bom mesmo.
3: Eu tava me deixando dormir.
0: E daí a gente começou a conversar e tipo, fluiu assim, sabe? O papo fluiu e eu, bom, e um dia eu acho que ele já sabia da minha vida inteira. Um dia, porque eu mais falei, eu sou um livro aberto, assim. Daí conversamos bastante, assim. E a gente se acertou já de cara, né?
3: Aí ela ia vir trabalhar com uma banda de festival aqui de Irani. É, banda Brasil Express.
2: Uhum.
3: E eu trabalhava em outra banda. Aí a gente já... Se conheceu, ficou junto e tal, deu certo e já... Daí ela me levou pra...
0: É, pra essa banda ali.
3: Pra banda Brasil Express.
0: Uhum.
1: Mas tu já era cantora na época?
0: Sim, eu canto desde os 12 anos de idade. Eu cantava com meu irmão lá no Mato Grosso. Comecei com meu irmão, daí depois uma banda menor e assim foi indo,
2: festivais,
0: né?
2: Festivais também?
0: Também, aham, uhum, festivais e tal.
3: A partir daquela época, sempre trabalhamos junto nas mesmas bandas.
2: Então desde que vocês se conheceram, já começaram a namorar?
0: Sim, assim, foi
3: rápido.
0: Todo mundo fala... Ah, quando tem gente que enrola pra casar e demora, e ah, não, tem que pensar melhor. A gente foi assim, a gente se conheceu. Na mesma...
1: casada.
0: Isso, mais ou menos isso. Na mesma semana, ele já me pediu em namoro, né? E eu morava em Joaçaba na época, ele ia nos finais de semana lá pra me ver. Só que tava ruim assim, porque daí eu ficava muito sozinha, uhum. E tal. Daí arrumamos um apartamento aqui em Concórdia, e eu vim morar. assim, a princípio era, ele ficava 2 dias lá em casa, e o resto da semana na mãe dele, né, na família dele.
3: Deu certo na primeira semana.
0: Aí ficava 5 dias lá em casa e os 2 dias na casa, nós íamos pra casa da mãe dele, então não se separava mais. E foi acontecendo, em questão de 2, 3 meses a gente já tava morando junto, não... Aconteceu, as coisas foram acontecendo, não foi nada assim, ah, vamos fazer isso, vamos.
1: Isso acontece, né, Lucas?
0: É,
2: em 9 dias eu fui morar junto com a minha esposa.
0: Sim.

0: A gente se conhecia.
1: 9 dias.
2: Não, você foi mais adiante. Só que assim, quando é pra ser, não adianta ficar esperando, enrolando, porque vai. Não, quando é pra ser, acontece. Vai. Flui, né?
0: Uh-huh. Então, e quanto tempo vocês estão juntos?
2: 16 anos agora, dia 21. 16 vai fazer.
0: 16 anos.
2: Uhum. 16 anos.
1: De uma carona no ônibus, hein?
2: De uma carona.
1: Eu escutado.
2: É, as coisas.
0: É a carona certa na hora
2: certa. Exatamente. E isso que nem era pra ele ir, né? Pra lá. Você foi de freelance porque esse amigo dele pediu muito pra ele ir. Ele não ia. Não era. Porque já tinha gaiteiro.
0: Foi o amigo é o padrinho.
1: Os ventos do destino.
2: Aham, pra você ver como é que são as coisas, né? E dali pra frente começamos a trabalhar. Moramos em alguns outros. Moramos no Paraná, trabalhamos numa banda no Paraná. Fomos pro Mato Grosso também.
1: Você era morar lá?
2: Sim, na época que acabou a banda Estrela d'Alva ali, que a gente tava, né, nos últimos. A gente foi pra lá e ainda ficou uns 2 anos lá no Mato Grosso, né?
0: Daí o que? Na linha sertaneja?
2: Não, tinha um quarteto, a gente tinha lá, tocava.
1: Música aqui do Sul.
2: Do Sul, aham. Uh-huh.
1: Mesmo, praticamente o mesmo repertório daqui.
0: Pro público do Sul. Do Sul.
2: Tocava nas fazendas lá pro pessoal
1: e tal. O Luciano, que nós tocava com ele, ele é do Rio Grande do Sul. Ele foi pra lá e músico, né? E só ele que fazia o estilo das músicas do Sul lá. Então a gente tocava muito em sede de fazenda. Tocava lá dentro dos barracões, no meio das máquinas.
2: Sim, isso aí.
3: Vocês estavam comentando que as comunidades gaúchas lá, sulistas, né? São bem ativas, né?
2: Muito. Muito, às vezes até mais que aqui.
0: Sim.
2: CTG, lá na nossa região, lá onde a gente... Eles são muito, assim, tradicionalistas, assim, ao máximo, sempre tem evento, eles vão todos trajados, não é brincadeira, não dá pra ir de qualquer jeito, sabe? É uma coisa muito, muito, muito tradicional, bem mais que aqui.
0: Ô Lucas, onde tá o maior CTG do mundo?
3: Ah, no Japão? Não sei. Tem lá.
0: Tem, claro que tem, na Bahia.
3: Sério, cara?
0: É, maior que qualquer um do Rio Grande do Sul.
3: Salvador? Ou não?
0: Não, é uma outra cidade.
3: Caramba, não sabia. Eu sei que tem CTG em Nova York, tem CTG no...
2: Sim. Ah, tem todos os lugares. Todos os lugares.
0: E o primeiro fora do Rio Grande do Sul é fronteira da Querência.
2: Olha, isso aí. Mas é...
1: Então é um negócio que foi bem expandido, né?
2: E é bonita a tradição.
0: Isso aí.
1: E 90% do pessoal que colonizou, vamos dizer assim, lá, abriu tudo e formou as cidades.
2: É do Sul.
1: É tudo paranaense, muito. Gaúcho. Catarinense não tem muito lá, mas é gaúcho.
2: É. Mas pra eles é engraçado, todo mundo do Sul é gaúcho.
0: Sim.
2: Não importa se você é do Paraná. Você...
3: Do Paraná pra baixo a gente chama de gaúcho. Da Bahia pra cima é Paraíba. E tem paulista e mineiro. E o carioca, acabou. É. Brasil pra gente é isso.
0: É isso.
3: Tem isso aí.
2: Bom, gaúcho.
3: Não sabe diferenciar que é um catarinense e um gaúcho. É gaúcho.
1: Tudo igual.
0: Às vezes a gente tem dificuldade também.
3: Você vê aqui em Santa Catarina, em Concórdia, por exemplo, o tradicionalismo gaúcho é muito forte.
0: É que a gente tá no lado da sanga, né?
3: Eu sei, mas...
0: É um pulinho pra tu tá no Rio Grande.
3: É mais perto, né, da cultura da gaúcha do que o litoral catarinense, por exemplo.
2: Claro, muito mais. É. Na verdade, eu sempre digo, Santa Catarina parece que ela é dividida em 3 estados. Né? Você vai no litoral, do Alto Vale pra frente ali.
3: É uma cultura
2: totalmente diferente. E o sotaque totalmente diferente.
3: Verdade.
2: Serra, outra.
0: Uhum.
2: E aí aqui pro oeste, extremo oeste, então, outra
0: coisa. É curitibanos pra cá.
2: É tudo, é totalmente diferente. Parece que você sai do estado.
0: Isso.
2: É muito.
1: Vamos pela Santa Catarina, que é um estádio
2: não é tão grande.
1: Um estado pequeno.
3: É de habitantes.
1: Questão de outros estados maiores e questão de Brasil, né? Pessoa, quanto é.
0: É que a gente tá no extremo, né? Lá a gente tem o litoral. Aí é cultura litorânea, né? Então, tradição de comer peixe, nós não temos. De churrasco, nós estamos muito mais fácil, né?
2: E é o churrasco diferente também.
0: Isso, sim,
2: lá o churrasco é o filé.
0: Exatamente, parece outro país.
2: Quando a gente morou ali em Laurentina, era o filé. Aí é muito bom.
3: Isso é lá no Rio também.
2: O churrasco deles é um filé.
3: Eu aqui não sei fazer churrasco de vocês. Né?
2: Mas nem o pessoal daqui, muitos não sabem. É difícil que sabe amanhã, fazer um.
0: Nós
2: que
0: temos alguns churrasqueiros bons no grupo aí.
3: Um abraço, Itacir, deve estar
0: escutando. É o seu Jadeiro, Itacir.
3: Vocês contaram ali, você falou da tua história da música, começou a cantar com 12 anos.
2: Isso,
3: né? Cantava o quê?
2: Na época eu comecei com meu irmão, a gente teclado e que lá é muito disso, o eletrorritmo, né? Daí o forrozinho, o sertanejo. É, eu cresci, não é que eu gostava, eu sempre gostei. É, a minha bagagem é o flashback, é ABBA, eu sempre, é a minha mãe sempre, é. Só que como lá era muito disso, né? O sertanejo na época, Zezé de Camargo, Luciano, é bom, né? Essas coisas assim, e o forrozinho que era.
3: Uhum. O forrozinho é legal.
2: É, né? E daí também tinha, na época que eu comecei, era o tal do Lambadão Cuiabano.
3: Lambadão,
2: é isso. Uhum. Aí também é uma coisa totalmente diferente, as letras, enfim. Mas o pessoal.
3: Tipo forró?
2: Não, nada a ver com forró. Tipo. Um dia vocês pesquisem como é que é.
3: Lambadão?
2: Lambadão Cuiabano. Pra lambadão. Dançar. Uhum.
3: Só ouvinte pesquisar também.
2: Uhum, pesquisa. Pra dançar é diferente. Aí tinha depois a cultura do brega, que é o calypso, uhum. Essas coisas. Então a gente tocava tudo isso aí.
3: Tu cantava calypso?
2: Sim.
3: Jogava os cabelos?
2: Eu imitava até a Joel.
1: Imita
2: a
1: Joel.
3: Sai no baile às vezes?
2: Ah, sai, os piados.
1: Sai as brincadeiras.
2: Racha o bico, deu. Sai, sai, claro que sai. E era isso aí. Daí foi crescendo. A primeira banda que eu entrei, daí também já era um repertório mais como daqui, variado, né? Um pouco de tudo. E assim foi indo. Fui aprendendo e pegando bagagem, uhum. Viajar, estrada e tudo mais, né? Aí saí do meu irmão, ele continua até hoje. Uhum. Ele tem um grupo dele lá. Ele toca forró e tal, é outro estilo. Ele vem pra cá, ele estranha, assim. Uhum. E eu já gosto do que, sim, eu faço aqui. Pra mim foi uma virada de chave na vida.
3: Vocês
2: assim.
3: Hoje é bem nichado também,
2: sim,
3: né?
2: Nossa. Sim, é.
0: E uhum. Na tua trajetória, Paty, com a música, quando que você conheceu a música do Sul? A bandinha?
2: A bandinha? Ah, aí desde criança. Desde criança.
3: Já tinha cultura lá.
2: Porque assim, os almoços de domingo no Mato Grosso, qualquer rádio vai tocar a música do Sul. Então, não tem cara de domingo, de almoço de domingo, se não tiver a música gaúcha ou a bandinha. Não tem.
1: Tocava
2: Atuais,
1: Terceira Dimensão, né?
2: Isso, uhum, bastante.
1: Mais tocavam.
3: É. Uhum. E Marcelo, e tua história na música? Também foi desde pequeno, família de músico? Como
1: desde
3: é que foi?
1: Pequeno. Eu estudei bastante aqui na Fundação de Cultura, aqui, com o professor Neri. Comecei a fazer aula bem novinho, né?
3: Violão, né?
1: Nem conseguia, aguentava o peso da gaita. Ficava escondido atrás da gaita, assim. Daí não deu certo, aí fui pro teclado.
3: A gaita te carregava, né?
1: É, praticamente isso. Aí fiz um tempinho de aula de teclado. Depois, quando peguei um pouquinho mais de corpo, a gaita menor, aí comecei
3: agora
1: a pegar.
3: Agora eu consigo.
1: Aí comecei a pegar aula de gaita com o Neri.
3: Que música tu gostava nessa época ali de escutar mesmo?
1: Música do Sul.
3: Daqui
1: aqui,
3: mesmo?
1: É, daqui.
3: Sempre gostou das bandinhas?
1: Eu não tive influências pelos meus pais, assim, mas era música daqui.
3: É o que eles escutavam em casa
1: isso,
3: também.
1: Isso aí. Uhum. E daí fiz aula, acho que dos 10 até os 15 anos, ali, 8 por aí, dos 8 aos 15, acho. Daí com 15 anos já peguei minha primeira banda.
3: Qual foi?
1: Foi uma banda lá de Pira, Musical Atração, mas eu fiquei pouquinho tempo lá. Aí logo depois vim pro Expresso Sul, que hoje já é extinto, né? Mas na época a gente tocava bastante em Curitiba, e lá tocava muito bolero, nós tocávamos nos clubes lá que tinha bastante bolero, né?
3: Já é um pouco diferente.
1: Isso, aí eu já peguei uma bagagem um pouquinho diferente ali. E depois aí eu fui pra banda Reprise aqui do Concórdia, que tocava formatura e casamento. E daí foi, deixa eu ver. Agora deu um
2: branco.
3: É muita estrada.
2: Muita estrada.
1: Daí depois da banda Reprise, foi logo antes de conhecer você, né? Daí nós saímos da banda Reprise e tocamos um tempo com a banda Fascínio ali no Joaçaba. Aí logo depois surgiu esse freelance pra fazer com o Grupo Gaúcho.
2: E daí?
1: Que eu tava nessa banda aí, daí eu conheci a Patrícia. Aí,
2: daí
1: a nossa história junto começou.
3: Antes de falar a história de vocês, porque a história de vocês está muito ligada também à banda Monique, né? Porque vocês estão há 8 anos juntos lá e tudo mais. Antes da gente entrar na banda Monique, vamos fazer uma música da banda Monique?
2: Pode ser?
3: Esse quadro aí do programa.
0: Vai sair a coreografia?
2: Ele sabe.
3: Ele nem tava aqui na hora que a gente decidiu. Ela estava falando pra ele, vamos tocar qual é a Parapapá ali. Eu falei, qual é o nome da música? Ela, não, Parapapá.
2: Parapapá.
0: Nos casamentos, nos aniversários, que eu e o Rafael animamos, a gente toca, música. A gente faz a coreografia também.
3: Então tu faz a coreografia.
0: Eu faço.
3: Então vamos lá. Quer contratar ele com um dançarino ali atrás?
0: Não, o peso não dá. Não dá mais.
3: Tá fora da estrutura,
0: tá,
3: já?
0: Tá fora.
3: Que isso, né?
2: Vamos lá?

0: Sensacional.
1: Como que é o nome da música, Lucas?
0: Um Parapapá.
2: Muita gente fala Parapapá.
0: Parapapá. Uhum. Eles pedem essa, né?
2: Ficou.
3: A banda do Parapapá.
2: Aham, uhum, pessoal.
3: Muita gente fala. Uhum.
2: Olha, eu desço do ônibus. Olha, a moça do Parapapá, eles falam. Muito eu falo, obrigado
3: você
2: pela
3: é
2: moça.
3: Monique. Ah, oi, Monique.
2: Oi, Monique.
0: Cláudia, Monique.
3: Patrícia, Cláudia, Monique.
1: Essa é a música mais pedida no meu programa da banda Monique.
2: É, eu fiz essa letra em meia hora. É uma versão. É uma versão, né? De uma música Alpen Jules, o nome da banda. É bem ruim de falar porque é uma banda holandesa. É uma dupla de mulheres. E aí eu tava um dia ouvindo ela, assim, porque eu fico procurando coisas, assim, pra ter ideias e tal. E achei essa música. Falei, vou fazer uma versão, porque eu achei bem bacana.
0: Em alemão é como? Canta pra gente.
2: Ai, eu não sei.
0: É parecido.
2: Praticamente, só que daí a letra não tem nada a ver.
0: Mas tem Parapapá?
2: Sim,
0: tem.
2: É Run Parapapá, ela fala. Uhum. Ah. E aí eu fiz. Aham. Uhum, eu falei, as músicas que fazem sucesso no Brasil é isso, que tem um refrão curto e fácil.
0: E tem uma dancinha.
2: E uma dancinha. E a dança não é, né? Foi eu criei, não tem a delas. Não tem dança.
0: Tu que criou a dancinha também?
2: Aí eu fui fazendo a letra. E já fui escrevendo, rapidinho eu fiz, porque parece que sabe quando vem na cabeça?
0: Momento.
2: E eu já fui imaginando a letra, da música, a coreografia. E aí eu cheguei um dia no ônibus, aquele final de semana, e fui mostrar pros piá, né? E aí eu já mostrei, porque eu sou empolgada, já fui mostrando e dançando, né? E eles riram, assim, olharam aquela cara de julgamento, assim.
0: Eles não queriam gravar?
2: É, sabe quando parece que...
3: Primeira impressão?
2: A primeira impressão. Eu falei, mas vai ficar legal, eu não sei o quê. E foi insisti. Daí a gente foi gravar. Mas foi batata. Foi gravar, assim.
0: Sim. No YouTube.
2: Nossa, tudo. Bombou, né?
3: Ela
2: pessoal.
3: Foi sozinha, assim.
0: Sim.
2: Não trabalhou. Se tivesse até trabalhado mais, assim, né? Marketing. Talvez até mais, mas assim, foi automático o negócio.
0: E então, a música eu avisei, viu?
1: É a que mais toca da banda Monique nas rádios.
2: É a que mais toca, uhum. Tanto que a gente foi tocar a gente lançou ela em agosto, por aí setembro. Aí nós tocamos a Oktoberfest Pato Bragado. Nós chegamos lá, eles fazem um desfile muito legal na rua, assim. E foi uma surpresa pra gente, porque daí a gente chegou no desfile, a música já tava rodando lá e o pessoal já sabia a coreografia. Uhum. Foi uma coisa assim...
0: E pra ti, como é que é essa sensação de tu criar uma lei? Claro, foi uma versão, mas não tem problema. É nossa agora aqui no português, né? E a coreografia e ver um monte de gente fazendo e pedindo pra cantar.
2: Nossa, isso não existe... como é que eu posso explicar? Não tem uma explicação. É só sentir, a gente sente. Eu sinto aquela emoção. E sempre que eu canto ela e vejo alguém dançando ou pedindo, é a mesma sensação da primeira vez, sabe? Que eu cantei ela. Uhum. Pra mim...
3: O legal é que a música ficou... Dos 8 aos 80, assim.
2: É, uhum.
3: Criança.
0: Ah, verdade. Atingiu todos os públicos.
3: Caiu no gosto das crianças e.
2: É.
3: Muitos relatos, assim.
2: Eu prezo muito
3: nossa,
2: por isso.
3: Meu filho.
2: É.
3: Nossa, tô meu enjoado, filho, eu não aguento mais escutar essa música.
2: Uhum.
3: Tem que pôr na TV e deixar rodando.
2: E automaticamente, a criança assistindo o vídeo, os pais ouvem. Porque...
0: Sim.
2: Então acaba gostando,
0: e
2: né?
0: E é chiclé, ficou muito bom ela, também.
2: Ela é chiclé, ela é chiclé. Aham. Uhum. E eu, na minha concepção, eu penso assim: a nossa banda. É uma banda típica, né?
0: Sim.
2: Então, vamos prezar por isso. A criança pode ouvir, o adulto, uhum. Todo mundo pode ouvir, sem palavrão, sem baixaria. No palco também é uma coisa que a gente tenta não apelar pra nada disso, que eu acho que é uma coisa que não é legal, não é?
0: E pegando esse gancho ali de vocês, de vocês estarem nichado nesse, nesse grupo, digamos assim, musical, uhum. E também das pessoas que gostam do Kevin, né? A gente tá numa região ali que tem Arabutã, Peritiba, né? Aqui mesmo, uhum. Lá do Tigre,
2: isso.
0: Com diversos Kevin e Pira. Mas eu lembro quando eu fui na Oktoberfest na primeira vez ali em Blumenau, uhum. Minha primeira vez no caso, né? Cara, foi uma das festas mais legais que eu fui, porque eu sou do Rio de Janeiro, já uhum. Fui muita festa no Brasil todo, né? Mas assim, um ambiente tranquilo, muita gente naqueles
2: países. E não dá briga,
0: tu
2: né?
0: Tu não tem medo de ser assaltado, uhum. Tu não tem medo de briga, confusão, tu lá, gente bêbado.
2: Cara, nada.
0: Mas só aqueles bêbados.
2: Os bêbados felizes.
0: O bêbado que tava causando mais estranhamento pra mim foi o que tava dormindo com a lata de lixo lá. Então eu falo desse ambiente ali, que é como você falou,
2: é familiar.
0: É uma diversão diferente.
3: É uma tradição, a tradição gaúcha. É bonita também, linda, porque é um negócio bonito, comportado, né? Mostra a cultura. E a tradição alemã também, mesmo lado, as meninas ali e tal, desfilando as danças tradicionais que os grupos apresentam, é uma coisa bem legal.
2: Tanto que pra você entrar na Oktober lá em Blumenau, você não pode ter o vestido curto.
3: É, já tem...
2: Ah, o certo, se você vai com vestido curto, você vai pagar um valor.
3: Sobe a meia, desce o
2: vestido. Essas coisas assim, não tem... Não vai. E se tiver, tem que estar aquele shortinho lá por baixo, uma coisa muito comportada. E eu acho bacana, porque as crianças participam, todo mundo participa.
0: É uma festa democrática, é aberta para todos os públicos, né? E todo mundo se sente bem ali.
2: Isso aí,
0: Tem cerveja boa, tem comida boa,
2: gente bonita.
0: Música boa, gente bonita, verdade. Então, você engloba tudo. Eu fui naquele show que você recomendou lá do... Como é que é? Daquele grupo alemão lá, parece os Backstreet Boys da Alemanha?
2: O Vox Club.
0: Vox Club. Eu fui três vezes muito no show dele, que é sensacional.
1: Falei pro Lucas, Lucas, não deixa de ir nesse show.
0: E eu não tava dando nada ali.
2: É bem legal.
0: E os caras são muito bons. E vocês já tocaram no Oktober?
2: Não, porque não é viável pras bandas
3: de... Eu acho que a banda já tocou antes.
2: Mas
3: de
2: faz muitos
3: entrar,
2: anos.
3: Tocou uma vez.
2: Mas assim, é porque eles pegam, podem ver, eles pegam as bandas ali da região, porque é um cachê, acho que fixo pra cada, né? Tocam todas as noites. Pra gente se deslocar daqui, ir pra lá, daí
0: não
2: tem lugar pra colocar o ônibus, não tem lugar, sabe? É todo um... Então, existem outras Oktobers.
0: E parece que eles já são fechadinhos com os mesmos.
2: É, sempre.
3: Eles dão, acho que é incentivo, não também, sei, as bandas
2: de lá, as bandas da região.
1: A exemplo do Barretão, né? Também, para entrar nessa lógica, né?
2: Sim,
3: mas aí, parar, como outubro é uma data, um mês ali que é da outubro ali da tradição alemã.
0: Pra vocês, né?
3: Um ano pro outro já
2: tá fechado.
3: Nem virou o ano, já tá tudo vendido pro outro ano, entendeu?
0: É o então, mês mais movimentado pra vocês?
2: Mais movimentado. É. Esse ano nós vamos fazer a de Marechal Cândido Rondon, dois dias lá.
0: Legal.
2: Que é uma Oktober bem grande. É
3: Paraná? Setembro,
2: Paraná.
3: Né? Começa em setembro até fevereiro, porque daí setembro começa as pré-outubro ali, as festas alemãs começam ali em setembro, aí outubro é forte, novembro tem bastante também, dezembro é os final
2: Natal
3: de
2: ano, e
3: os
2: tal, né?
3: Festa, e janeiro e fevereiro daí começa os kerp aqui na nossa região.
0: É verdade, sim.
3: Aí tem Arabutã, tem
2: Piratuba,
1: Castelo, Piratuba.
2: Na verdade, Concórdia não tem tanto essa cultura,
1: é,
2: né?
1: É, Tigre, né?
2: É, no caso interior.
1: Já teve.
3: Lajado Mirim.
2: Mas a cidade...
1: Município,
2: né? A cidade em si, a cidade não... Não,
0: não é verdade.
1: Comparado
0: com o Peritinho.
2: Não rolou, né?
0: Arabutã é diferente, né?
2: É, Capinzal também tem. Capinzal, eles voltaram esse ano. Ano passado.
3: Que é Taquaral, né?
2: E a cidade de Castelo mesmo tem a...
1: Também tem.
3: Dentro desses meses aí, de setembro até...
2: É, bastante evento. Meu Deus do céu, é bem
1: quero
2: bacana.
1: Aproveitar e fazer um convite aqui, Lucas, da comemoração da imigração alemã, o evento que acontece em Concórdia, dia 25 de julho, é um sábado, início às 18 horas com desfile na rua Doutor Maruri, às 19h30, grupos de danças, apresentações, show com a banda Chope, Motorrat e também Felipe Carini, que são também, né?
2: Conhecemos
1: sensacionais, né? Então, comidas típicas, chopp e muita cultura alemã, dia 25 de julho aqui em Concórdia.
0: Olha só. E nessa história que vocês têm na banda Munique, né? Já são 8 anos.
2: Oito anos,
0: falei,
2: né?
0: Qual a história mais marcante pra vocês ali, que vocês lembram com mais carinho?
2: Na banda Munique, na verdade... Não teve muitas coisas, assim, diferentes.
0: Uma história curiosa também.
2: Teve antes da banda Munique.
1: Pode ser.
2: Posso contar? É com ele, posso contar? Ele posso contar?
3: Agora vai deixar um povo curioso?
2: Na época que a gente trabalhava na banda Estrela d'Alva. E ele é tímido, ele é bem tímido. Acho que é por isso que as coisas acontecem com ele.
0: É pior que você persegue, né?
2: E daí o pessoal até fala, vocês trabalham junto, não rola o ciúme e tal. Eu falei, olha, se fosse rolar o tal do ciúme, a gente já teria separado faz tempo. Porque tem gente bem, sem noção, uma época tinha um tal do baile da Doralice. Eu não sei, lembro se é em Dayá, naquela região ali. Hoje não existe mais. E a gente tocava muito naquela região com a banda Estrela d'Alva. E aquela noite, tocamos aquele baile, finaleira de baile. Esse aqui lá, com a gaita dele, chegou uma... Ela tava meio alterada, assim, né? E tal. Chegou na frente do palco e ela falava, eu quero gaiteiro! Ela gritava. E eu com ela no canto e ela falava, eu quero gaiteiro, eu quero. Aí ela falava, eu tava noiva, mas eu não quero mais. E jogou a aliança assim, porque eu quero gaiteiro. Jogou a aliança, nem sendo aquela... E ela, a hora que o gaiteiro... Daí ele foi pro teclado tocando, daí ela, a hora que o gaiteiro vir de novo pra frente do palco, eu vou jogar a minha calcinha pra ele. Ela falou bem assim. E daí os piá que...
3: Não, foi engraçado. Também os piá, né? Puta do... Amigo, bot... né?
2: Bem... Tava tocando amigo. Uma... Tava tocando uma marchinha, assim, uma bandinha, né?
3: No meio da música.
2: Pum. Dum, dum, dum, dum.
0: Vem, gaiteiro,
2: vaneira,
0: vem.
2: Uma vaneira. Uma vaneira. Uma vaneira pro gaiteiro vir pra frente do palco, né? Veio o gaiteiro pra frente do palco, começou a tocar. Outra, ela tava de saia, né? Então ela pegou e tirou aquela calcinha de verdade, por Deus, tirou na frente do palco e foi fazer isso aqui pra jogar e caiu na frente do palco. Ela caiu. É. Tirou foto de todo mundo ali, né? Você entende?
0: Castiga, né?
2: Uhum. Mas aí a calcinha caiu nos pés desse aqui. E ele aqui assim, ó. Uhum. A alma parecia que...
3: É hoje que eu apanho, meu Deus.
2: E eu rindo. Aquele dia minha barriga chegou a doer de tanto dar risada. Esse aqui, bravo. Daí foi pra... Ele saiu dali, deixou aquela calcinha lá e foi lá pro teclado de novo. E os piá pegaram aquela calcinha e penduraram no pedestal dele. E ele cantando aqui, ele não sabia. Meu Deus, aí, daí quando acabou...
3: Tive que devolver a calcinha pra
2: ele. Aham. Uhum.
3: Ela queria de volta? Eu falei, não, agora deixa pra mim.
2: Ela, eu sentada assim na escada. Eu sentada na escada, assim, perto do palco. Ela veio pra falar, ela falou: e o gaiteiro, eu queria falar muito com ele, você chama ele pra mim?
0: Pediu pra deixar.
2: Eu falei, pode deixar. Eu falei, Marcelo, vem aqui que ela quer falar contigo. Eu sou louca, eu gosto de ver o Tendel. E aí ela chamou ele pro canto, assim, queria conversar com ele. Daí ela falou alguma coisa, assim, eu não lembro o que é. E ela fez assim. Ela queria ele. Eu falei, meu Deus do céu, aí. Daí ele contou.
3: Não é mentira, porque você tá contando.
2: É. Daí ele contou que era.
3: Me gavar.
2: É. Daí ele contou.
3: Quando eu era novo e bonito. Hoje só sou bonito.
2: Aí ela veio.
3: Hoje não acontece mais.
0: Não acontece muito.
2: Aí ela contou. Ele falou pra ela que era casado comigo e tal, né? E daí ela ficou com vergonha. Daí ela veio pedir desculpa pra mim, né? Ai, me desculpa, não sabia e tal, tal. Falei, não tem problema, tá tudo certo. Uhum. E daí ela falou, mas você tira uma foto comigo? Falou pra ele. Você pode segurar a calcinha pra mim? Ainda tirou a foto, segurando.
0: Ela pediu?
2: Pediu.
0: Não acredito.
2: Ela deve ter essa foto ainda. E tirou essa foto com ele. É. E ele vermelho, igual um pimentão. Ele não sabia onde que se enfiava, de vergonha. E sempre acontece as coisas com ele. Uma mordida no pescoço.
3: Sempre, a única vez.
2: Ah, uma mordida.
0: Na calcinha. A da calcinha.
2: E uma vez, uma mordida no pescoço. Que a menina foi abraçar ele. E carcou-lhe o dente, assim, ó.
0: Não deu nada.
2: Ele perdeu.
3: Tu tava junto pra ver.
2: Eu tava, aham. Uhum, tava pior que eu vi. E ele perdeu a sensibilidade da orelha, que pegou um nervo aqui, ó. Era uma vampira.
0: Que desgraça, né?
2: Uhum.
3: É que ela queria ficar comigo, né?
2: De qualquer jeito, aham.
0: Todo jeito. Já que tu vai ficar, vou arrancar um pedaço.
2: Mais ou menos isso.
3: Eu tentei me escapar até onde deu. E quando não deu mais, daí eu ia sair, né? E ela, então me dá só um abraço. Só um abraço, daí eu vou embora. Quando ela me abraçou, ela me apertou aqui. Tam.
0: E foi.
3: Aí,
2: meu Deus.
3: Aí ela falou, ela, de certo ela pensou, né? Já que não quer ficar comigo, porque tinha falado que era casado.
2: Aham, tal, né?
3: Deixar eu quero ver você explicar, né? Essa mordida.
2: Aham, mas eu vi, né?
0: Parar na UPA, né?
2: Sim, eu corri pegar gelo pra ele.
3: Salão, do lado das cartas de som.
2: Aham, eu vi tudo, né? Mas ela é uma menina, assim, bem nova e tal, e ela ficou perto do palco ali o tempo inteiro.
0: Isso porque elas não viram ele levantando da cama de manhã.
2: É verdade, né? Ela vinha pedir pra mim, assim, como é que é o nome dele? Ela falava, é Marcelo. Quantos anos ele tem? Não. Ela vinha cada pouco pedir pra mim. E eu falava. E ia dando corda. Corda,
0: né? É que mais incentivo. Ela podia ter encerrado no início, né? Podia ter acabado ali. Não,
2: é que eu gosto de ter entretenimento.
0: Eu vou dobrar, pô.
2: Baile com entretenimento é bom, ainda
0: o
2: mais.
0: Bolo. Do... É o do bolo. Eu tô 50, eu tô sério. Você acha que ela gostaria, que ele gostaria de vir? Ah, eu acho que sim.
2: Eu vou fazer, eu faço, é isso aí que eu faço.
0: Vamos ver até onde que ele vai.
3: É mais ou menos por aí.
2: Porque a gente não precisa colocar uma placa falando, ó, somos casados. Cabe a nós, o respeito, assim. Acontece também de chegar pra mim, daí ali eu vou falar, ó, eu sou casada e tal. E ele, mesma coisa. pra não ter, não passar claro. Daquele limite. Só que é engraçado. Sim. Tem que pra acontecer
1: porque tem algumas situações que tu consegue ver até onde que ela, imaginar onde que ela vai chegar.
2: Uhum.
0: Mas na mordida eu acho que tu não imagina.
2: Não, mas não, ninguém mas imaginava. Tirar o nervo do não, ninguém.
3: Cara, né? Ficou 2 meses, sim. Uhum. Tinha mais na orelha, eu acho que pegou um nervo.
2: Sim, ficou sangue assim, onde ela mordeu. É
1: e
2: sério.
1: Foi baile do Monique já?
2: Não, no Estadual. No Monique foi tranquilo.
1: Monique, assim, Monique é um público mais.
2: Mais educado. Não, nunca aconteceu essas loucuras assim. E outra, né? Na época nós éramos bem novas, assim. Igual você falou, né?
1: Mais bonita. Viu, Marcelo? Ai, e a gaita é um ímã, né? De bêbado,
3: De bêbado, principalmente. Nossa. Véio de bêbado.
1: Véio de bêbado.
3: É isso aí. Os fãs são sempre fiéis.
2: Aham. Uhum. É,
1: toca o fundo da grota.
2: Aham, uhum, né? Tá tocando o fundo da grota, assim, dele chega. Ei, toca o fundo da grota.
3: É.
2: Pois é.
3: Sempre tem.
1: Sim, é o ímã, né?
2: Não, a gaita. Nossa, meu Deus.
1: Quer fazer amizade, mostra a gaita.
3: Ah, não, você chega ela no fim do portas, baile né? ali.
2: Abre portas. Você...
3: Uhum. Quiser pegar a gaita, depende do baile, tu tá, bebe até amanhecer o dia.
2: É, o pessoal convida pra ir numa festa, né? Ele fala, ô... Ei, é, você traz a gaita, daí você vem em acompanhamento assim com a gaita.
1: Pra quem tá convidando a
2: convidando
1: gaita.
2: A gaita.
1: Pode levar você.
2: A gaita pode trazer você junto, se der, né? Mais ou menos isso.
3: É um instrumento que reúne muita...
1: E já te convidaram pra alguma coisa festa, só pra tu ir pra tocar gaita?
2: Ixi, muitos.
1: Que tu percebeu, não iam me convidar. Não,
2: né? Muitos.
1: Querem eu aqui, né?
3: Eu acho que a intenção é...
2: Violão.
3: Tocar a festa inteira.
2: Uhum. Violão.
3: Pra eles cantar e beber e dar risada.
1: É, violão é o clássico.
2: Violão é clássico. Então você... E é pior quando você não leva e alguém arruma alguma
1: coisa. É, toma, toca.
2: Sim,
1: gaita
2: você...
1: é mais difícil, né?
3: É, é um pouco mais difícil.
2: Mas você chega no lugar, tu... vou aproveitar a festa.
3: Os caras fazem quilômetro pra buscar uma gaita.
2: Aham.
1: Não, não, tem, eu tá conheço aí. O cara que tem calma aí. Ah,
3: eu vou.
1: 2 horas a gaita tá aí.
2: Uhum, mas é bem assim. Uhum.
1: É teu instrumento favorito ali que tu.
3: É, eu, na verdade, sou bem dividido assim, entre a gaita e o teclado, porque eu já trabalhei em bandas que eu trabalhei mais com o teclado, né? Formatura mesmo, casamento, festival. Usava bastante mais o teclado. E agora a questão ali da banda Monique é mais a gaita, né?
1: Uhum.
3: Então pra mim não muda muito, assim.
1: Muda
3: sou
1: muito. Tanto mas também teclado. Toca na banda Monique o teclado?
3: Também.
1: Tem mais algum instrumento que toca?
3: Violão, dou umas...
1: Então violão, vamos fazer agora um voz e violão ali da... Eu quero conhecer essa música.
2: Ah.
1: Conhece? Tu deve conhecer.
2: Ele conhece.
1: Índia. Claro. Eu não conheço.
3: Tu toca violão também, Paty? Só canta.
1: Ela falou aqui no episódio que ela não toca nenhum instrumento.
2: Na verdade, assim, eu nunca me interessei em aprender. Até se eu pegasse, assim, pra aprender, eu acho que aprenderia teclado e tal, uhum. Eu consigo arranhar um pouco. Mas nunca fui a fundo, sabe? Porque eu nunca me interessei por isso. Deveria, mas...
1: E tu não canta, Marcelo?
3: Canto também.
2: É um baita de um segundeiro.
1: É?
3: Faço mais segunda voz.
1: Então, essa vai ser só ela ou tu também?
2: Só ela. Nós dois.
1: Só ela?
2: Nós dois.
1: Ah, os dois?
2: Nós dois,
1: então,
2: é.
1: Vou botar isso. Aqui.
3: Posso afinar o violão?
1: Pode. Deixa eu aproveitar já, então, até que ele vai afinando o violão para agradecer aqui os nossos patrocinadores, Lucas.
3: Uhum.
1: Deixa eu pegar aqui rapidinho os nossos patrocinadores. 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
3: Claro,
1: que
3: sempre parceiro,
1: a gente esteve, né? Lá, né? Também assistindo o jogo do Brasil. Sim,
3: Brasil.
1: E maravilhoso, né? O Toniello, grande abraço para vocês aí. 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
4: Com vocês, Índia.
2: É, essa nós vamos tocar inteira, porque é uma...
3: Uhum. É, um pouco da nossa outra vertente, como é que fala, da nossa outra...
2: Uhum.
3: Veio musical, estilo. Né?
2: Uhum.

0: vivo tem alguns errinhos, né? Mas faz
1: eu
0: parte.
1: Percebi, isso acontece.
2: De quem que é essa música, Lucas?
3: Essa é Índia, né?
2: A Índia?
0: Cascatinha é. Na primeira versão, mas Cascat... algumas...
2: Essa é realmente até do Leonardo, né?
0: Sim, muitas, né? Muitas pessoas regravaram.
2: Eu acho que é uma das músicas mais tradicionais da linha sertaneja com maior número de regravações,
0: isso,
2: né?
0: Aí,
3: sério?
0: É.
3: Caraca, como é que eu não conhecia essa música? Mas é bonita?
0: É,
3: bonita,
0: uma história, né?
2: Sim.
3: E vocês gostam de tocar esse estilo também?
0: Também, aham.
2: E no baile toca? Faz alguma...
0: Ah, depende do evento, assim. Se é um evento mais social, a gente consegue no finalzinho e tal, claro. Né? Sai algumas coisas assim, mas nem sempre, sabe?
4: Uhum. É mais um improviso, assim, na hora do momento, assim, né? É. Se alguém pedir alguma coisa diferente.
2: Ou se tu vê que um grupo tá cantando, né?
0: Isso, aham.
2: Com evidências.
0: Isso, às vezes...
3: O pessoal pede também.
0: É, depende do evento.
4: Que é mais outro estilo.
0: O evento, às vezes a gente faz um evento, lá no final a gente faz o boteco da Monique, daí a gente senta na frente do palco com os instrumentos, pede pro pessoal trazer cadeiras, senta junto com a gente, canta junto.
2: Essa tá no repertório?
4: Não.
0: Só no nosso. Da dupla.
4: Da banda, não.
3: Uhum. Ai. E agora eu quero falar de referências musicais também, né? Você toca vários instrumentos, cresceu aqui em Concórdia, né? Quem é uma banda, uma pessoa, uma referência pra ti na música? Que tu admira, que tu se espelha ou que tu só curte mesmo?
4: Cara, eu tenho vários artistas, assim, porque como a minha influência vem do gaúcho, né? Da gaita, enfim, e... Quando eu comecei a tocar teclado, comecei a tocar as outras coisas diferentes, né? Então, a maior referência, assim, da gaita pra mim é o Daniel Hack, né? Nos Serranos ali e tal. Que eu curto muito o trabalho dele. E acho que ele fez muitas gravações legais, muita história legal. Ele fez ali nos Serranos. E da, assim, artistas nacionais. Eu gosto bastante de Javan, desse estilo aí.
3: Nesse estilo?
4: É.
3: Olha só,
4: já mais pro teclado, assim.
3: Uhum. E pra você?
0: Eu cresci lá, onde eu morava. Ali na minha adolescência, eu era a Tiete do Calcinha Preta, conhece?
3: Calcinha Preta é muito bom.
0: Então, eu sabia tudo de Calcinha. Eles tocaram na minha cidade, aniversário da cidade. E eu, na época, eu era muito fã, eu sabia todas as músicas. Até o que ia lançar, eu já sabia, né? Já tava... E eu lá na frente do palco, e até que no final deixaram eu cantar uma música com eles, né? Só que...
3: Tu cantou música assim, a Pedro?
0: Cantei. Não é que eu cantei assim, não, né? Fui fazer um fiasco, né? Porque assim, eu tava das 5 da tarde e até as 11h30 da noite, que o show acabou mais ou menos... E a gente tava em amigos, bem na cerca ali, daí os meus amigos. Chama ela pra cantar, chama ela, não sei o quê. E eu, meu Deus, aí no final a Silvânia, que era cantora lá, lembrou que tinha chamado, aí o gaiteiro foi, tá, me chamaram. E eu não consegui subir por trás, porque não avisaram segurança que eu podia subir. Ah. Aí eu fui pra passar, o segurança não deixou. Eu comecei a me desesperar, falei, eu vou subir como? Não vou conseguir. Aí subi pela estrutura, né? Cheguei lá, já aí eu tava assim... Tava assim, em vez de fazer uma coisa bonita, não, eu tava nervosa.
3: Cansada.
0: Comecei meio que querer chorar, que daí a voz... Que aquela... E daí a Silvânia pega e me dá o microfone dela. Me dá o microfone. E foi bem na época do... Você não vale nada, mas eu gosto de você. Daí ela falou... Aí deu o microfone e sumiu. Aí eu e o Bel.
2: Ela só quis ir tomar uma água.
3: É, sim. Vou deixar ela.
0: Falei, meu Deus. E assim, eu nunca tinha visto um público tão grande. Sumiu a minha vista, assim, era muita gente. Eu, meu Deus do céu. Aí eu comecei a cantar, em vez de eu cantar sério, eu quero ver você sofrer. Eu comecei a fazer, ainda bem que não existia celular pra filmar essas. Que pataquada, gente. Falei, em vez de aproveitar a oportunidade, eu joguei.
3: Agora eu vou fazer meu nome ali.
0: Nunca mais na vida acontece.
3: Chegou a minha vez.
0: Não.
3: A vida é feita de
0: oportunidade. Daí ela veio no meu ouvido. Agora você se despede. Tá, eu vou me despedir como? Eu vou falar o quê?
3: Tchau.
0: Eu, a calcinha preta vai ficando por aqui. Não sei o que, não sabia nem o que eu falava, cara. Ela sumiu e deixou lá assim, ó. E aí... A gente se reuniu todo o balé, o pessoal e eu aqui no meio, demos as mãos e agradecemos.
3: Ela encerrou o show do Calcinha
0: Preta. Encerrei o show do Calcinha Preta. Uhum. Encerrei com chave
2: de... Não voltou mais.
3: Não voltou.
0: Não. Tipo, encerra aí.
3: Encerrou. Agora tem
0: encerrei com... Tchau,
3: agradece a prefeitura, tá?
0: Encerrei com chave de M. Literalmente, entende? Meu
2: e
0: Deus.
2: E os comentários?
0: Não teve, graças a Deus, como não tinha nada aqui. Então não teve. Falaram um pouquinho, o pessoal nem entendeu muito bem o que aconteceu ali, eu acho, né? Nem eu não entendi, então. Aí eu falei, ah, foi, agora não acontece mais. Então, mas eu consegui.
2: Foi experiência, né?
0: Foi experiência, lógico, foi muito legal, porque eu conheci eles, conversei com eles. Foi, pra mim foi muito bom.
3: Você era fã deles?
0: Sim, eu era muito fã.
2: Você é nova?
0: Sim, eu tinha na época uns 19, 18 anos, então, além de ser imatura, né, a gente não tem, eu vou encontrar o meu ídolo.
2: Isso.
0: Aí tu não
2: preparada. Foi preparada.
0: Não foi preparada. Nadinha.
2: Tanto que o público já te retraiu, né?
0: É, nossa, daí me deixou ali sozinha.
2: Isso.
0: Ai, gente, eu tava vestida que nem uma roqueira no show do Calcinha Preta. Foi muito engraçado, foi assim.
2: No Mato Grosso.
0: No Mato Grosso. Mas
3: não foi o Calcinha Preta que fez agora uma versão de uma música do Michael Jackson lá?
0: Sim, aham, eles gravaram um DVD novo.
3: O Rodrigo Teaser, né?
0: Sim, ficou bem legal. Eles têm um bom gosto.
3: Muito boa, você tem que tocar
2: o
3: teu programa.
2: O Rodrigo, ele é...
3: O Rodrigo Teaser, ele é o principal cover do Michael Jackson.
0: Se
2: não me falha a memória, ele já veio pra Concórdia.
3: Veio pra Chapecó.
2: Chapecó, é verdade.
0: Sim, que foi o Bidinho que trouxe, isso aí. Mas eu fiquei mais fã deles ainda, porque como eu conheci por trás daquilo ali, nossa, eles são humildes.
3: Gente boa
0: demais, demais, demais, assim. Então, eu fiquei mais fã. Mas depois que eu saí de lá, depois vai crescendo, vai começando. Eu sempre ouvi rock, pop rock. É, tudo a minha veia é de música antiga. Eu sempre tive uma alma velha. Então,
3: mas isso do internacional tu falou também, né?
0: É, do internacional. Então sempre eu tive uma alma velha. Eu era uma criança estranha. Uma criança que ouvia ABBA, que ouvia. Gente, a minha mãe pintava a luz de verde lá no quarto e meus amigos vinham e eu colocava ABBA pra gente dançar. Que eu fazia, que era discoteca na minha casa, né, e tal. E era coisa que eu gostava, sempre fui uma alma velha.
3: Um flashback.
0: E tudo, disso aí. E o rock também, né, AC/DC, Guns, as coisas também é...
2: Que legal.
0: Eu gosto, tanto quando tem evento, eu dou um jeito de ir aqui, porque...
2: Sim.
0: Pra gente tentar dar uma mais parecida, assim, das coisas do dia a dia.
2: Tudo, né? A ver com o que ela canta, né?
3: Pois é. Mas eu é cantora de...
4: Música alemã.
3: Música alemã. Ah, vamos assistir o AC/DC lá em
0: Meu Deus.
3: Teve, né?
0: Teve.
2: Um Chopão que regravou uma música, não sei se vocês viram,
0: que
2: internacional,
0: não.
2: Que ficou maravilhosa.
0: É, eu não ouvi ainda.
4: Da época que eles gravaram o DVD, o último DVD.
2: Isso, aham. Mas é uma música de rock.
0: Ah, que
2: ficou
0: legal.
2: Uma pegada muito legal.
0: Fizeram estilo alemão, assim, e colocaram...
2: O rock.
0: Tem umas bandas que fazem isso, que fica bem interessante, assim, as versões, sabe? Mas é isso aí.
2: Olha, inclusive, na música gaúcha, a banda Monique regravou, né? Instrumental do Baitaca, do Fundo da Grota, né?
4: Isso, foi uma brincadeira, né, aquele dia lá. Foi aquela que gravamos lá em...
0: Sim, lá passando o som, lá em Beltrão.
4: Eu tava de chinelo.
0: Beltrão.
4: Não, foi, tava todo mundo ali passando o som e o Nick começou a tocar aquilo lá no sax, né? E daí o batera puxou um ritmo ali e eu já fui acompanhando e saímos tocando a música assim, vamos gravar. O Nick, vamos gravar. Vamos gravar, posta isso aí,
0: No Facebook, na época, foi gravado.
4: Tá, pegaram o celular, gravaram aquilo lá e postaram. Meu, foi. Daí tanto é que depois a gente fez uma versão.
0: Foi olhando assim,
2: sim.
0: Era 8 da noite e já tinha 10 mil visualizações. Dali a pouco 20 mil, 30 mil, assim foi. Em questão de dia já tinha 1 milhão de visualizações no Facebook, né, na época. Mas foi muito.
4: Foi e espontâneo.
2: Com celular ruim.
0: Sim. E aí, onde a gente toca, o pessoal ainda pede, assim, bastante ela, sabe? Lógico, tem lugares que não dá pra fazer porque não é uma música pra dançar.
2: Sim.
0: Né? Mas quando pedem, assim, que tem comunidade que faz questão de tocar, que toque ela, a gente faz até duas vezes e tal. Inclusive, mandar um abraço aí pro Nico. Nico Hermes, que está assistindo a gente, e o pessoal também da banda Monique, o Jorge Welter e toda a galera que vai assistir, ouvir a gente ali.
3: Com certeza. Gente, a gente já tá chegando no final do programa. Passou muito rápido, né, cara? Tem história ali. Mas a história da calcinha
2: não, é maravilhosa.
0: Essa,
2: né? Da calcinha e da calcinha preta.
4: O artista que ganha um monte de...
0: O Vando! O Vando de Santa Catarina.
4: Tem uma de Vando aqui. Uh-huh.
3: Ele tem um pouquinho mais que tu.
0: Tu
3: parou na primeira, ainda bem.
4: É uma história pra contar pra vida, né? Pelo menos ganhei uma calcinha na minha vida.
2: Boa. Um abraço pro Edio também.
0: O Edio, isso aí.
3: Com certeza?
4: Quem fez isso, né? Dá pra contar os dedos.
0: É verdade.
2: O Edio sempre acompanha o meu programa da noite também. E o Varguinhas, dos Monarcas, também é um ouvinte da Rádio Rural.
0: Olha só que legal.
2: Nossa, lenda da música.
0: Uma lenda. Né? Uhum. Um
2: grande Varguinhas. Queremos você aqui, Varguinhas.
3: É verdade.
2: Não é só no bar do Sadi, né?
3: Ah, tem um presente aqui pra vocês também.
0: Ah, que legal.
3: Um copinho. 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E também um projeto aqui do Rotaract, pra vocês colarem um no ônibus ou na casa de vocês, né?
0: Uhum, a geladeirinha.
2: Dá tempo de encerrar com música?
3: Dá tempo. A gente planejou isso,
2: né?
3: Ah,
2: muito bem.
3: Então, eu vou deixar esse espaço aqui pra vocês mandarem a mensagem de vocês final, né? Agradecer quem vocês quiserem também.
2: E incentivar a galera da música.
3: Incentivar a galera. Aquela menina, talvez de 12 anos ali, que tem. Tem, às vezes, até a banda Monique como referência, né? Gosta bastante de querer entrar nesse ramo, né? A gente sabe que é um ramo bem difícil, é bem fechado também, é bastante desafiador, vocês sabem disso, né? É, praticamente trabalha enquanto os outros se divertem.
0: É,
3: né? Enquanto os outros
0: estão
3: trabalhando, vocês estão descansando.
0: É isso aí. Uhum.
3: Não é fácil, mas tem o seu lado bom também, né? E pra fechar, né? Uma internacional, já que ela tá falando que é do rock, em inglês ali. Every Breath You Take, vocês vão tocar
0: fazer.
3: Pra fechar.
0: Antes de encerrar, a gente quer agradecer a vocês. Obrigado pelo espaço aí.
4: Pelo convite, né?
0: Pela conversa. Lucas e Lucas.
2: Obrigado a vocês.
0: Foi muito bom, muito bom. A gente pede desculpa aí se... Você saiu alguma coisa?
3: Saiu até muito, muito mais do que eu esperava.
0: Então, muito obrigada a todos que estão ouvindo. E assim, igual você falou, quem está começando, insista. Não é fácil, não é fácil. A estrada, principalmente, tem que ser forte. Mas, se você gosta, estude, se dedique e vá em frente.
2: E mesmo assim, todo mundo vai entender mais que os músicos, mais que os radialistas e mais que os jornalistas. Porque
0: sempre.
2: Tu não vai ensinar um médico.
0: Não.
2: Agora eles vão lá e falar o que, que o músico tem que fazer.
0: Ou acham que você é um pendrive, você sabe todas as músicas do mundo, né?
3: Tá, agora toca essa aqui.
0: É.
3: Com vocês, então.
2: Obrigado, gente.
0: Patrícia. Muito obrigada. Marcelo. Vamos lá.

0: Bye.
1: Every breath you take. Então, gente, muito obrigado, Patrícia, de novo, Marcelo, né, pela presença de vocês. E sábado que vem tem mais um episódio do Microfone Aberto, como diz o Rafael Bezek, né? Ele não tá aqui hoje. É, até me esqueci como é que era a frase dele mesmo, que ele sempre fala.
2: Nada
1: melhor do que compartilhar experiências e um aprender com o outro.
0: Isso aí.
1: Abra sua mente com o microfone aberto. Muito obrigado, gente.
0: Valeu.
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11: Buenas, meus amigos e minhas amigas da Rádio Rural. O entardecer campeiro deste sábado chega trazendo o frio que anuncia uma nova estação. O cheiro da lenha no fogo de chão, o calor do mate e a alegria de estarmos reunidos mais uma vez em volta da nossa tradição. Neste dia 20 de junho de 2026, celebramos a 10ª edição do nosso Entardecer Campeiro, um programa que nasceu para manter acesa a chama da cultura gaúcha e levar até você o melhor da música gaúcha nativista. Está começando agora o Entardecer Campeiro, o som do campo ao cair da tarde. 6:03.
12: Ao reponte do sol que descamba, o dia se aproxima pro arremate. Pelos campos e nos matos da querência, o revoar da bicharada voltando aos ninhos. É hora de recolhimento. No rancho que há no interior de mim mesmo, eu, gaúcho de fé, me arrincono e medito. Despindo o poncho da vaidade no orgulho, tiro o chapéu, apago o pito e me achego para uma prosa com o patrão maior. Na sua presença, meu sangue quente de farrapo se faz manso caudal. Entrego-lhe minha alma afoita de alcançar lonjuras e abrir cancha em busca do destino. Renuncio minha chucra rebeldia e me faço doce de boca e macio de tranco pra dizer: graças, patrão, por tudo que me deste, por esta querência, senhor, que meus ancestrais regaram com seu sangue e que aprendi a amar desde piá. Pelos meus parceiros desta ronda da vida, sempre de prontidão para me amadrinharem na camperiada mais custosa ou para matearem comigo na hora do sossego. Reparte com eles, patrão, esta fé que me deste e este orgulho pela minha querência. Ajuda, patrão, a manter acesa esta chama. Concede sempre ao gaúcho a força no braço e o tino para saber o que é correto. Dá-nos consciência para preservar a nossa cultura livre da invasão dos modismos. Conserva a essência e a beleza da nossa tradição. E agora, com licença, patrão, que vou aproveitar a olada para um dedo de prosa com Nossa Senhora.

0: prenda do céu. Contigo está o Senhor da estância dela. Tu és bendita entre todas as prendas, e bendito é o piá que trouxeste ao mundo, Jesus. Maria, Mãe de Deus e Mãe de todos nós, roga pela querência e pelos gaudérios que aqui moram, nesta hora e no instante da última cavalgada. Amém.
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6:09, temperatura 12 graus. Hoje é sábado, 20 de junho de 2026, décima edição do programa Entardecer, Campeiro Som do Campo ao cair da tarde. Das 6 às 9, todos os sábados, a gente manda o melhor da música gaúcha nativista tradicionalista no seu rádio. E amanhã, domingo, dia 21, chega o inverno oficialmente, no calendário, claro. E nada melhor do que aquecer o coração com uma boa gaita, um chimarrão bem cevado e a companhia dos amigos e da família. Nosso abraço especial a todos os ouvintes que nos acompanham no campo, na cidade, na estrada ou no aconchego do seu lar. 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Então puxa o banco para perto do fogo, ajeite o poncho, prepare o mate e venha prosear com a gente, porque a partir de agora a tradição toma conta das ondas da Rádio Rural. 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
1: Seis horas mais 14 minutos, 12 graus é a temperatura. Abrindo o programa de hoje, então, os trabalhos deste sábado, dia 20 de junho de 2026, décima edição do programa Entardecer Campeiro, com Paulo Costa, regalo de inverno. E no calendário, oficialmente, começa amanhã a estação do frio, né? Da geada, da chuva, aquela chuva fininha, o vento minuano que corta os beiços da gente, enfim, né? Como diz o ditado, aquela neblina, enfim. Mas quem tem um bom fogão a lenha, uma lareira em casa, tá garantido e não vai passar frio neste inverno. Que, modéstia à parte, particularmente, eu gosto muito dessa estação do inverno. O clima proporciona aí coisas aconchegantes, situações legais, como a geada abrindo os campos. Também, quem gosta de um bom mate, o mate fica melhor ainda no inverno, enfim. Pinhão na chapa, enfim, são várias coisas que a estação proporciona. Do outro lado do rádio tem gente como a gente, a Salete lá de Quintino, ouvindo a gente. Fala, Salete, tudo certo? Aquele abraço aí, obrigado pela companhia. Também o Neco e da Cir Bernardi está na audiência. Fala, Neco.
2: Boa noite, era tudo bom?
1: Eu tudo bom.
2: Renato, do Loureiro.
1: Tudo certo.
2: Já ouvindo teu programaço. Não perco um. Um abraço, Rafa. Tudo bom? Bom final de semana.
1: Um abraço pra ti também, Dacir, pra Cláudia, pra toda a tua família aí que tá na audiência. Com certeza deve estar com o fogão além aí aceso e tomando aquele baita chimarrão. Também a Sandra está na escuta do programa e também junto com seu marido Luiz. Tá pedindo os serranos que vão estar no baile do CTG, no baile do município, claro. Estaremos por lá também com um grupo de amigos. É isso aí, dia 28, já eu vou rodar aí os serranos, né? E estarão aí animando a 21ª edição do tradicional baile do município, promovido pela equipe do CTG Fronteira da Querência. 6:16, 12 graus é a temperatura. Vem aí o Henrique Aberro, campeiro.

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1: Seis horas mais 21 minutos, temperatura 12 graus, tem mais gente participando aqui com a gente no programa Entardecer Campeiro, você manda seu recado no 3030-9370. Chica Silva, boa noite.
2: Boa tarde, Rafão.
1: Boa tarde.
2: Claudemar e Ruviaro Silva aqui do Catarina Fontana na escuta.
1: Opa.
2: Tudo de bom pra você, bom fim de...
1: Obrigado.
2: Teus ouvintes também.
1: Pra você também, pra toda a sua família aí, obrigado pela audiência de todos os sábados aqui no programa Entardecer Campeiro. Também a mãe Neuza Martini tá na audiência, a vó Elvira, todo mundo aí, a família, obrigado pelo prestígio. Deve estar com o mato bem cevado, fogão a lenha aceso e ouvindo a Rádio Rural, o programa Entardecer Campeiro. Também a Clementina dos Santos, a Vatina na audiência, sempre ouvindo a Rádio Rural, obrigado pelo carinho, pela audiência. E o Regis Veis, fala Regis, boa noite.
3: Boa noite, guri, tudo certo?
1: Tudo e tu?
3: Tá aí, viu, aqui é o Regis Veiz de Linha Guarani, Irani.
1: Fala, meu amigo.
3: Viu, se for possível, roda aquela música lá, O Lugar Onde Posa o Bugio, Vagalume Apaga o Candeiro.
1: Ó, cantor?
3: Só chega mais tarde do dia.
1: Tá bom, então, os Serranos, né, que estarão aí, essa é dos Serranos, eles cantam aí, eles estarão aí no dia 28 de julho, aqui no próximo mês, no CTG Fronteira da Querência, em Concórdia. Já já tem mais participações aqui no programa, no WhatsApp da Rádio Rural, 3030-9370. Um grande abraço também para o meu amigo Geiso Rod, que tá no carro, disse que tá vindo para a cidade, deve ter deixado a cabanha lá e tá vindo aqui tá no carro, tá ouvindo o programa Entardecer Campeiro, tá na escuta, ele escreveu na escola, não, na escuta, tá bom então, Geiso? Obrigado aí pela companhia de sempre, né? Domador Geiso Rodio. 18:23. 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

0: 6h29, mais participações do 3030-9370 aqui, boa noite, abrindo nozes para fazer pé de moleque, escutando o programa. Lídia Sulzbach, de linha Maria Gorete, lá em Peritiba. Mas que maravilha, olha só, mandou aqui uma foto com uma bacia cheia de nozes, já descascada aí, para fazer pé de moleque nozes. Mas que maravilha, me fez uma vontade agora aqui, que bah, tá louco. Imagina essa hora aí, tomando um mate bem cevado e depois comendo esses pés de moleque de nozes. Mas que coisa boa. Também quem tá, o tio Giba, o Gilberto Magno na audiência, mandou um vídeo aqui e um áudio. Vamos ouvir. Fala, Giba.
1: Boa noite, Rafa. Tio Nino, tio Giba, da Lida, ouvindo o teu programa desde a abertura. Um grande abraço.
0: Um grande abraço. Se cuida aí na boleia do caminhão, na estrada, que já tá de noite, né? Mas obrigado aí pela companhia e pela audiência. Mais participações também, o Ico Pazini, ótimo programa, está muito bom, valeu Ico, ouve aí todos os sábados, né? Sempre manda o teu recado aqui no 3030-9370. 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

0: 6h36, 12 graus é a temperatura. Ao fundo aí, Cristiano Quevedo, gaúcho de coração. Mais participações aqui no 3030-9370, Gilberto Lima. Grande abraço aí, Gilberto. Você também na escuta e tomando uma pura para fazer contraponto com o mate, tá certo? Gilberto Lima e Ângela. Ô, Ângela, casal aí que leciona danças aí no CTG Fronteira da Querência. Que satisfação também contar com a audiência dos amigos que estão aí do outro lado do rádio. 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
1: O Bugio Velho tá roncando, che.
0: E vai ser mais ou menos desse jeito, com ele.
1: Vamos atizar o cachorro nele? Chega, o bicho tá pegado, meu cara.

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1: 6:42, temperatura 12,5 graus. Plantão de jornalismo da Rádio Rural, repórter Serginho Prima vai trazer informações agora. Um grave acidente aqui no município de Concórdia. Me parece que, pelas primeiras informações, há vítima fatal nesse acidente, Sérgio. Muito boa noite.
2: Muito boa noite, Rafa. Boa noite, amigos da Rádio Rural. Estamos acompanhando um acidente grave ocorrido na BR-153, em frente a Turcan, em Concórdia. Um acidente que acabou com vítima fatal. A gente observa aqui a frente do veículo totalmente destruído nesta colisão, envolvendo um veículo de passeio e uma carreta. Repito, bem em frente aqui a Turcan. O trânsito está em meia pista nesse momento. Apenas uma rodovia está seguindo viagem nesse momento, enquanto que os outros estão parados, até porque onde aconteceu o acidente, os bombeiros estão fazendo o trabalho de retirada da vítima. A vítima já está sem vida aqui no veículo. Nós não sabemos ainda de onde é a vítima, quem seria a vítima, né? Até porque estamos acompanhando o trabalho da equipe do Corpo de Bombeiros nesse momento. Mas há destroços do caminhão na via. A equipe do Corpo de Bombeiros está trabalhando aqui para a retirada desses destroços, para tentar liberar mais uma via para que o pessoal possa trabalhar normalmente aqui no local. É um acidente grave, então, com vítima fatal aqui na BR-153. Em Concórdia, mobilizando Polícia Rodoviária Federal de Concórdia, juntamente com a equipe do Corpo de Bombeiros Voluntários. Infelizmente, estamos aí, né? Um acidente grave e em frente a Turcan. Turcan é localizado aqui entre o Trevo de Barra Bonita e também a comunidade da Vila Jacob Jesus, em Concórdia. E é grave o acidente, a vítima está dentro do veículo. A princípio, seria uma pessoa apenas e o carro está completamente destruído. Daqui a pouco nós voltamos, meu caro Rafa, com mais informações.
1: Ok, Serginho Prima, obrigado pelas informações deste grave acidente, infelizmente aí com vítima fatal. Mais informações, detalhes a qualquer momento aqui no nosso programa e também você já pode conferir mais informações, fotos e vídeos deste grave acidente, está no nosso portal de notícias, radiorural.com.br. 6:44.
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18h49, 12 graus e meio a temperatura. Esse é o nosso Entardecer Campeiro, o som do campo ao cair da tarde até as 9, nesse ritmo com muita música boa, gaúcha, nativista, tradicionalista no seu rádio. Um grande abraço a você que está aí do outro lado do rádio, dando o prazer da companhia pra gente, tomando seu mate bem cevado na companhia dos seus amigos, da sua família, você que está no campo, no carro, em casa ou qualquer lugar onde você estiver. Obrigado pela audiência, pelo carinho. Ao pouco aqui no programa, nosso colega que está de plantão, o repórter Serginho Prima, no plantão de jornalismo da Rádio Rural, trouxe a informação de uma vítima fatal, uma colisão, deixou um motorista sem vida na BR-153 aqui em Concórdia. Mais detalhes, informações, fotos deste acidente, você encontra no nosso portal de notícias, radiorural.com.br. Faltando 10 para 7, e Alô Transportador, você já conhece o programa Move Brasil? 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Faltando 9 para 7. Jairo Lambari Fernandes, embaixo dos bastos.

Bueno, faltando 3 minutos para 7 horas da noite, 12 graus e meio a temperatura, neste sábado, dia 20 de junho de 2026, décima edição do programa Entardecer Campeiro, som autêntico do Rio Grande. Um grande abraço a você que está aí do outro lado do rádio, onde você estiver ouvindo o programa. Um nosso muito obrigado pela companhia. Você que está aí de mate bem cevado, na companhia da família, dos amigos, tá na lida, tá no carro, tá no trabalho, onde você estiver, obrigado pelo carinho, pela companhia. E atenção, faltando agora 2 minutos para as 7 horas da noite, você sabe que esse programa também tem um oferecimento do meu amigo Valmir Patzlaff, lá da Britax. 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
1: Sete horas mais sete minutos, 12 graus e meio a temperatura. Serginho Prima está no local do acidente, ele trouxe informações há pouco aqui no programa, mais detalhes também você encontra no nosso portal de notícias. Ele traz, está ainda lá no local e traz mais detalhes deste grave acidente que infelizmente vitimou aí um motorista de um automóvel. Pois não, Serginho, mais detalhes.
2: Muito bem, Rafa, nós voltamos a falar então desse grave acidente ocorrido aqui na BR-153. O que nós obtivemos agora de informações é que é um rapaz de 25 anos de idade, aqui de Concórdia mesmo, aqui do município, que acabou, infelizmente, perdendo a vida nesse grave acidente. Acabou colidindo então com o carro que ele estava, que era um Fox, né? Um Ford Fox, né? Com placas de Concórdia e uma carreta, que também placas de Concórdia. Chama atenção pela violência da pancada do acidente. A vítima acabou ficando presa às ferragens. Eu conversei agora há pouco com o Alexandre, que é o bombeiro voluntário de Concórdia que está atendendo a ocorrência. Ele nos explicou duas informações importantes. Primeiro, eles estão esperando o IGP e a polícia científica para tomar todas as providências cabíveis com relação ao acidente. O que seria? Seria a medição, as fotos necessárias, né, para fazer o procedimento legal com relação ao acidente. E depois dessa informação, aí sim eles vão liberar, vão retirar o corpo que está preso às ferragens sem vida. Eu conversei também com o caminhoneiro, tá? Um motorista que estava no caminhão, ele explicou então, Rafa, que estava entrando então aqui na Turcan e acabou, portanto, ocorrendo esse acidente no momento que ele estava entrando na Turcan. Tanto é que o carro, ele pegou a caixa de alimentação da carreta e depois acabou atingindo, portanto, o eixo do veículo, que acabou, da carreta, né? Que acabou deslocando o eixo do

0: já está aqui, os amigos já estão aqui. Ele é um rapaz que trabalha numa empresa aqui mesmo, próximo, então, onde aconteceu o acidente. E o que chama a atenção é a idade, né? 25 anos de idade e pai de 2 filhos. Infelizmente, perdeu a vida neste grave acidente. Com essa informação, eu termino meu trabalho por aqui, né? Nesse trabalho feito aqui de cobertura desse acidente. Mais um, com vítima fatal na BR-153. Um abraço a todos.
1: Um abraço, Serginho. Obrigado pelas informações. Tá aí, infelizmente, uma vítima fatal nesse acidente na BR-153, próximo a Turcan, aqui em Concórdia. Mais detalhes e informações você confere no nosso portal Notícias, matéria completa lá com fotos e vídeos em radiorural.com.br. Agora, 7:10.
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Bueno, 19h14, temperatura 12 graus e 6 décimos, esse é o Entardecer Campeiro até as 9. Nesse ritmo aí, gaúcho tradicionalista nativista,

aqui nas ondas da Rádio Rural 93.7. Um grande abraço para você que está aí do outro lado do rádio nos acompanhando. Sua participação é no 3030-9370. Só pedindo serviço. 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Mais uma marca buena, agora com Nilton Ferreira.

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1: Bueno, 19 horas mais 20 minutos, 7h20 da noite, já estamos aí passando já da primeira hora do nosso programa Entardecer Campeiro, já passamos aí 1h20 da primeira, começou às 6 e vai até às 9 nessa moda só marca Buena Som de Fundamento, para quem gosta da música tradicionalista nativista, é aqui na Rádio Rural, todos os sábados das 6 às 9. Um grande abraço aí pro Walter Pesutti e a família lá no bairro das Nações, que estão dando o prazer da audiência. Obrigado pelo carinho, pela companhia. 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Meus mateadores, e adaga e cabo de freio. Daqueles tempos.

7:28, tá aí o Joca Martins, Milongão, Campo Afora. Também passou por aqui os mateadores de Adaga e Cabo de Freio. 19:29, mais participações aqui no 3030-9370. O Claudino Branco, na escuta lá no bairro Petrópolis. Boa noite, Claudino. Obrigado aí pela audiência, para você e também aí para sua família. O Badico tá na audiência, pedindo a música do Nilton Ferreira, Partejando, dando parabéns aí pelo programa, tá bom, Badico? Obrigado aí pela companhia. E o Mica também, o Evaldo Micaelsen, na audiência, deve estar de mate bem cevado aí e ouvindo a nossa programação, o Entardecer Campeiro, Sono no Campo, ao cair da tarde. 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
1: Esta eu quero oferecer a todos que, a seu modo, a seu jeito, vão construindo a cultura do nosso Rio Grande do Sul. E faz com que esta cultura seja cada vez mais forte, seja cada vez maior. Deleno Cardiales Ulmar Benites, partejando!

7:38, passou por aqui o Newton Ferreira partejando também, o grande Adair de Freitas, de Prosa e Galpão. Esse é o programa Entardecer Campeiro, o som do campo ao cair da tarde, o melhor da música do Rio Grande, até às 21h, aqui nas ondas da 93.7, que tem o oferecimento do meu amigo Roberto Canesso, lá da Carbone Veco. 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Um grande abraço para você que está aí do outro lado do rádio, nos fazendo companhia. E novamente hoje, neste sábado, dia 20 de junho de 2026, eu tenho o prazer, a minha filha está me acompanhando aqui na Rádio Rural, né, Lavínia? 4 aninhos, já aqui na Rádio Rural, ouvindo o pai. E gosta da música gaúcha, frequenta lá, né, filha? Nossos amigos lá no CTG Fronteira da Querência. Diz boa noite, mãe, tudo bem? Diz boa noite. Diz obrigado a todos pela audiência. Tá bom, filhinha, obrigado. Tá fazendo companhia aqui pra gente na Rádio Rural. Vem aí o Marcelo Oliveira, a tropa fez que se ia.

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1: 19h47, faltando 13 minutos para as 8 horas da noite. Temperatura está em 12 graus e 6 décimos. Até as 9, o programa Entardecer Campeiro, som do campo ao cair da tarde, no seu rádio, nas ondas aqui da 93.7. O Ico Pazini está na audiência aí, está em casa, ouvindo a programação. Obrigado aí, Ico e esposa e família, pela audiência. Quem está na audiência também é a Mari, mandou recado aqui no 3030-9370. Obrigado pelo carinho, pela companhia. Faltando 12 minutos para as 8 horas. 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
1: Muito bem, bueno. 7:55, um grande abraço aí para Ivone Ludovic, lá em Taquaral, mandou um WhatsApp aqui no 3030-9370. Obrigado pelo carinho, pela audiência. Mais participações, boa noite, Rafael, acompanhando o teu belo, qualificado e civilizatório programa. Viva a cultura regional! Pedindo um abraço aí pro o afilhado Juraci Franciscon, de Linha Laudelino. Aquele abraço. Grande abraço, que satisfação contar com a tua audiência, meu amigo, professor e doutor Jairo Marquesan, gente buena por demais, sempre acompanhando o programa. Obrigado aí pelas tuas belas palavras, incentivo aqui no nosso programa Entardecer Campeiro, o som do campo ao cair da tarde. Aquele abraço e um quebra-costela bem chinchado, meu amigo. 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

0: 8:04, entrando então na última hora do nosso programa Entardecer Campeiro, o som autêntico do Rio Grande, até as 9 aqui nas ondas da 93.7 Rádio Rural. Temperatura 12 graus e 4 décimos. Mais pessoas na audiência aqui, o Darcy Zanella, aquele abraço, manda um recado aqui no 3030-9370. Quem tá participando também é o meu amigo Pedroca. Fala, Pedroca, boa noite.
1: Alô, amigo Rafa Gauchão. Aqui é o Pedro Andrade, São José Pedroca.
0: Bueno.
1: Tô aqui na casinha, já tomei um monte de chimarão.
0: Uhum.
1: Tô tomando uma com limão.
0: Ah.
1: É que não tá tão frio agora.
0: Sim.
1: Quem tocasse aquela música, eu não sei quem canta, aquele que morreu, o compadre, depois no fim, o compadre fez um verso pra comadre em trova. Vê se tu consegue achar aquela música. Seja uma boa noite, bom fim de semana.
0: Vou tentar procurar aqui, Pedroca.
1: Boa noite.
0: Boa noite, obrigado aí pelo carinho, pela audiência. Tá aí na casinha, no teu galpão, né? Ouvindo o programa. Aquele abraço também a Valdineia Lodi, boa noite, obrigado pela companhia. Boa noite, meu amigo Bagual de Programa. Esse representa o peão campeiro. Um abraço a todos que ajudaram a assar o costelão lá da BRF. Meu amigo Pereira, patrão da campeira ali do CTG Fronteira da Querência. Satisfação em contar também com a tua audiência. E olha, durante a semana aí, teve um grande assado aí, mais quase 4 toneladas de costela para os funcionários da MBRF aí, feito pela toda a equipe aí da patronagem, da diretoria, do pessoal da campeira aí, do CTG Fronteira da Querência. Meu amigo Pereira está convidado a vir aqui no programa, na próxima edição, no sábado, quando puder, porque em outubro teremos mais uma edição do rodeio aqui no CTG Fronteira da Querência, rodeio interestadual. Vai preparando o teu laço aí, gaúcho, porque logo mais teremos informações também aqui do rodeio do CTG Fronteira da Querência. 8:06, o teu carro, a tua caminhonete já estão pedindo revisão? 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Música bonita agora com Arthur Matos, o que os quero-queros nos dizem.

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1: Bueno, 8:15, tá aí o Leopoldo Racier, clássico O Inverno. E ele chega amanhã, oficialmente, no calendário, né? A partir de amanhã, o dia mais longo aí do ano, segundo os meteorologistas, os climatológicos, os que nos trazem as notícias do tempo. Então, amanhã começa o inverno e o Leopoldo Racier retratou o que é o inverno aqui na nossa grande região sul. 8:16, até às 9, o Entardecer Campeiro, som do campo ao cair da tarde, no seu rádio. 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Vem o João Luiz de Almeida. Viração à meia-tarde.

0: Bueno, 8h22, está aí o Mano Lima descascando oveia. Grande Mano Lima, que já esteve em Concórdia. E quem sabe em breve poderemos ter ele novamente aqui em Concórdia, animando aí a nossa gauchada amiga, os nossos tradicionalistas. 8h22, esse é o Entardecer Campeiro, som do campo ao cair da tarde, todos os sábados aqui nas ondas da 93.7, Rádio Rural de Concórdia. 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
1: 8h31, passou por aqui também o Volmir Coelho Semaneiro. Baita marca aí, nativista. O Giba tá pedindo aí, Florêncio Guerra com Luiz Carlos Borges. Vamos programar aqui sim, antes das 9 a gente vai rodar o Florêncio Guerra, clássico aí do Luiz Carlos Borges. 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Faltando 28 minutos para as 9. Nos deixou há poucos dias. O saudoso Pedro Hortaça, um dos quatro troncos missioneiros.

Bueno, tá aí mais um tronco missioneiro, saudoso Noel Guarani, outro sem dono, também passou por aqui outro tronco, Pedro Hortaça, né? Milonga dos Ancestrais. Até às 9 é o programa Entardecer Campeiro, som do campo ao cair da tarde. Temperatura nesse momento a 12 graus e 3 décimos. 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
1: Muito bem, bueno, faltando 11 minutos para as 9 horas da noite. Passou aí então o Luiz Carlos Borges. Luiz Carlos Borges, saudoso. Florêncio Guerra. Também o Marcelo Oliveira com P. Alação. 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Lisandro Amaral, Entre o Basto e o Chapéu.

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1: Ao reponte do sol que descamba, o dia se aproxima pro arremate. Pelos campos e nos matos da querência, o revoar da bicharada voltando aos ninhos. É hora de recolhimento. No rancho que há no interior de mim mesmo, eu, gaúcho de fé, me arrincono e medito. Despindo o poncho da vaidade no orgulho, tiro o chapéu, apago o pito e me achego para uma prosa com o patrão maior. Na sua presença, meu sangue quente de farrapo se faz manso caudal. Entrego-lhe minha alma, afoita de alcançar lonjuras e abrir cancha em busca do destino. Renuncio minha chucra rebeldia e me faço doce de boca e macio de tranco para dizer: graças, patrão, por tudo que me deste, por esta querência, senhor, que meus ancestrais regaram com seu sangue e que aprendi a amar desde piá. Pelos meus parceiros desta ronda da vida, sempre de prontidão para me amadrinharem na camperiada mais custosa ou para matearem comigo na hora do sossego. Reparte com eles, patrão, esta fé que me deste e este orgulho pela minha querência. Ajuda, patrão, a manter acesa esta chama. Concede sempre ao gaúcho a força no braço e o tino para saber o que é correto. Dá-nos consciência para preservar a nossa cultura livre da invasão dos modismos. Conserva a essência e a beleza da nossa tradição. E agora, com licença, patrão, que vou aproveitar a olada para um dedo de prosa com Nossa Senhora.

0: céu. Contigo está o Senhor da estância grande. Tu és bendita entre todas as prendas, e bendito é o piá que trouxeste ao mundo, Jesus. Maria, Mãe de Deus e Mãe de todos nós, roga pela querência e pelos gaudérios que aqui moram, nesta hora e no instante da última cavalgada. Amém.
1: Buenas, meus amigos e minhas amigas. Boa noite também. Aqui uma mensagem no último, no apagar das luzes, né? O Heraldo Freitas e Alzimara. Obrigado pelo carinho, pela audiência de todos os sábados aqui no nosso programa Entardecer Campeiro. E assim, vamos encerrando mais um programa. Nesta 10ª edição, tivemos mais uma vez a alegria de compartilhar a boa música nativista, a amizade e o jeito simples e verdadeiro de viver as nossas tradições. O nosso muito obrigado a cada ouvinte que abriu as portas da sua casa, do seu galpão, da sua caminhonete para nos receber neste fim de tarde de sábado. Obrigado também aos nossos patrocinadores e parceiros que seguem ao nosso lado, ajudando a manter acesa a chama da cultura gaúcha aqui na Rádio Rural. 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E nesse domingo, amanhã, quando o inverno chega oficialmente, que o frio lá de fora seja sempre aquecido pelo calor da família, de um bom mate e de um abraço amigo e da fé em Deus. Que não falte lenha no fogo de chão, que a chaleira esteja sempre quente e que a esperança permaneça acesa no coração de cada um de nós. Um grande abraço a todos e o meu muito obrigado. Até o próximo sábado com mais um Entardecer Campeiro, o som do campo ao cair da tarde. Fechando todas de hoje com Jorge Guedes e o Destino de Peão. Letra de Noel Guarani.